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2: O
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1: Mas olha o que tem ao lado, esse é o novo super, também tem promoções e. 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
0: Oh, tá...

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0: Rally da Madeira com tempo quente e recomendações do Instituto de Florestas para quem acampa nas serras. Costa Sul e regiões montanhosas da Madeira estão sob aviso amarelo até domingo devido à persistência de valores elevados da temperatura máxima. Rally da Madeira cumpre a edição 67 para o decorrer da prova. A PSP tem em marcha um plano especial de segurança. A maior parte do efetivo está mobilizado, como explica o subintendente José Catanho.
1: Esta é a maior prova de segurança que nós temos a nível regional e com isso também é o maior empenhamento de polícias que nós temos aqui a nível regional. É o policiamento com maior que recorremos a maior efetivo. Estamos a falar aqui cerca de 700 polícias, não são 700 pessoas, mas no todo serão 700 turnos de serviço que é necessário fazer. É verdade que alguns repetem os turnos de serviço, mas é uma operação que leva um maior empenhamento aqui do Comando Regional da Madeira.
0: PSP novamente empenhada para que nada falhe ao nível da segurança. O subintendente José Catanho, nestas declarações ao posto emissor, deixa algumas recomendações a quem quiser ver o rally.
1: Não estacionar os veículos nas vias onde decorrem as provas, porque se tiver veículos indevidamente estacionados nos troços das provas especiais de classificação vai condicionar o rally. Manter livres as saídas de emergência, porque isso pode condicionar o socorro. Portanto, apelamos aqui aos condutores também para não estacionar veículos nas saídas de emergência, não adotar comportamentos que coloquem em risco a segurança ou dos pilotos. Ou seja, por muito que se planeie uma operação de segurança, nós sabemos que tem sempre aqui o fator humano, o fator dos assistentes, que quem vai assistir o rally pode pôr em causa toda uma operação que está montada. Portanto, apelamos à responsabilidade das pessoas que se deslocam para assistir o rally.
0: Há 4 anos, no Rally da Madeira, assistiu-se ao atropelamento mortal de uma criança de 8 anos por um carro que participava na prova. A criança atravessou a estrada, onde ainda decorria uma prova especial, na zona da Encomiada. A PSP pede muita atenção aos adultos.
1: Manter as crianças sob supervisão, porque o passado traz-nos tristes lembranças sobre isto, ou seja, manter sempre as crianças sob a sua supervisão, não deixá-las sozinhas. Também em relação aos animais de estimação, que muitas vezes as pessoas fazem-se acompanhados mesmos para assistir o rally, manter os animais sempre presos por trela, porque podem se assustar com o barulho dos veículos e entrar para as veias. Também sensibilizar as pessoas que após a passagem da viatura 00, cerca de 20 minutos antes do primeiro concorrente, não circular nem atravessar a via da prova. E, por último, cumprir sempre com as indicações da PSP, da organização, dos comissários de segurança e todas as pessoas que estão envolvidas na segurança da prova.
0: As recomendações da Polícia de Segurança Pública. O Presidente do Governo deu a bandeirada para o início oficial do Rally da Madeira, edição 2026. Para já, diz Miguel Albuquerque, a prova está bem como está.
2: É um rally tradicional com cerca de quase 90 participantes. E é uma festa, é um rally que os madeirenses adoram, toda a gente gosta, as novas gerações, as gerações mais antigas, faz movimentar a economia da região e ainda bem que o rally se realiza com este belíssimo tempo, está um dia muito agradável e muitos dos nossos concidadãos já foram para o campo. Hoje até ao domingo.
3: E vai acampar também, não?
2: Eu não, eu vou ficar cá.
4: Falei que tem perdido um pouco de competitividade também em termos de nomes internacionais.
2: Não acho.
4: Em termos de nomes internacionais, por exemplo, são lá 3 pilotos estrangeiros.
2: Qual é o problema? Os madeirenses estão a competir com os nacionais e com os estrangeiros e, portanto, a competitividade mantém-se.
4: Mas não gostava de ver o Rally da Madeira de volta ao IRC ou ao Rally?
0: Miguel Albuquerque destaca a importância do Rally da Madeira também para a economia local e regional.
2: Basta passar em qualquer freguesia ou conselho da região, perguntar aos bares, aos restaurantes, ao alojamento, aos carros hotéis espalhados, evidentemente tem um retorno económico local muito elevado.
0: Também o secretário regional da Economia destacou a importância do Rally da Madeira. José Manuel Rodrigues representou o presidente do governo numa visita ao secretariado da prova que está instalado na Gare Marítima da Madeira, no Porto do Funchal. O governante sublinhou que o Rally constitui o maior evento da região em termos de envolvimento da população, segurança, logística e impacto económico. E lembrou que o governo regional também contribui para este evento com cerca de 450 mil.
5: Eu considero que é um investimento bem feito, porque é um investimento que tem retorno económico, quer nas próprias, desde as oficinas, ao comércio tradicional, à restauração, à hotelaria, a tudo o que é ligado a serviços e ao turismo, e portanto o que nós esperamos é que de novo este ano este Rally da Madeira possa ser um sucesso, porque ajuda a dar mais força à identidade que o Rally já tem e que faz parte da própria identidade da região autónoma da Madeira, mas ajuda também a promover turisticamente a região no exterior, porque independentemente da colocação desta prova no calendário internacional, a verdade é que ela é muito apreciada, quer nos Açores, quer no continente, quer noutros países amantes de provas de automobilismo.
0: José Manuel Rodrigues destacou também aquela que considera ser a notável capacidade de organização do Clube Sports da Madeira para que esta prova se realize.
5: Envolve cerca de 2 mil pessoas, entre forças de segurança, forças de proteção civil, o Instituto de Conservação da Natureza, o setor público, o setor privado, os patrocinadores, os pilotos, as equipas. É notável esta capacidade de envolver toda a nossa região nesta grande festa do desporto regional. É o maior evento logístico, com certeza, que nós realizamos na nossa ilha. Isto diz tudo sobre a mais-valia desta prova para a Madeira. Eu, aliás, costumo dizer que os madeirenses, a maioria dos madeirenses, têm um antes e um depois do rally. Muita gente marca as férias em função da própria data de realização do rally. Isto diz tudo sobre a importância desta prova na vida das pessoas, mas também das empresas e de toda a região.
0: Os elogios do secretário regional da Economia, José Manuel Rodrigues, e depois da super especial da Avenida do Mar ontem à noite. Esta manhã, o rally começa a aquecer nas Serras da Madeira, com a primeira prova especial a arrancar às 9:15 para duas passagens pelo Santo da Serra. Também a temperatura ambiente está a subir. Pelo menos nos próximos dois dias são esperados 29 graus de máxima no Funchal e temperaturas um pouco acima dos 30 graus nas regiões montanhosas. O IPMA emitiu um aviso amarelo para as zonas mais altas, que se estende também à costa sul da Ilha da Madeira, pelo menos até domingo. E com as serras a fervilhar de gente para acompanhar o rally, Manuel Filipe, do Instituto de Florestas, deixa algumas recomendações.
6: Temos muitas pessoas a acampar, principalmente madeirense. Há muitas zonas em que a capacidade de carga está escutada, como é o caso do Pouso, e portanto deixava aqui alguns alertas para todas as pessoas que vão procurar esta zona para ver o rally ou para confraternizar. Logo à partida, a questão do fogo. É importante que, de facto, só façam fogueiras nos locais indicados para o efeito. Isto também tem a ver com o risco de incêndio. Portanto, só está permitido e só é permitido nas zonas para o efeito. E, portanto, se tiverem que confeccionar algum alimento, só o façam nas zonas que estão destinadas para o efeito. Normalmente até têm água para poder depois apagar a fogueira.
0: Mas há outros cuidados a ter em conta, nomeadamente em relação à natureza e aos resíduos.
6: Tragam sempre o lixo de volta, procurem contentores públicos para o colocar, porque de facto nesta altura o que se verifica por vezes é um aumento do abandono de lixo em algumas zonas e portanto isso, enfim, além de não ser permitido, é um mau cartaz para a Madeira e portanto para a natureza. E depois, enfim, todas as outras recomendações relativamente à fauna e à flora, não danificar, não perturbar, principalmente à noite com barulho, e relativamente também aos equipamentos que são públicos, às mesas, às lareiras, todos esses equipamentos públicos, não danificar e, portanto, utilizá-los da melhor forma. Portanto, eram estas as recomendações.

0: climáticas. Ao posto emissor do Funchal, Anabela Faria alerta para a tendência de o período de risco ser mais longo e chegar agora até às 7 da tarde.
1: Nós sabemos que o período de maior risco é, na verdade, o período entre as 11 da manhã e as 5 da tarde. Agora, o que nós estamos a assistir é que, por exemplo, às 7 horas da noite, a intensidade da radiação é ainda muito elevada. Aliás, até nos meios digitais, se aconselha, quando se dá as previsões do tempo, o uso de protetor solar até às 19 horas.
0: Sol mais agressivo, as alterações climáticas estão a fazer sentir também ao nível da radiação solar, segundo a médica Anabela Faria. O risco de queimaduras aumenta e também o do aparecimento de cancros da pele. Em 2024, os tumores malignos foram a principal causa de morte na região, segundo dados divulgados agora pela Direção Regional de Estatística. Entre os adultos dos 25 aos 64 anos, contabilizaram-se 186 mortes por cancro, cerca de 26% do total de óbitos. A mortalidade foi mais elevada em Santana, seguida de Machico e Funchal. A segunda causa mais comum foram as doenças do aparelho circulatório, totalizando 642 pessoas, cerca de 25% do total de vítimas mortais. Num contexto geral, contabilizaram-se 2.574 mortos nesse período. A nível municipal, o Funchal representou cerca de 50% dos óbitos. No futebol, o Marítimo da Primeira Liga empatou uma bola com o Estrela da Calheta do Campeonato de Portugal. Mais uma vez, o jogo decorreu à porta fechada. O técnico Michel van der Gaag fez descansar os principais jogadores do plantel principal. O último jogo de pré-época é no sábado, às 9 da noite, frente ao Nacional. É referente ao Troféu Autonomia, organizado pela Associação de Futebol da Madeira. Agora as previsões do estado do tempo para sexta-feira. Na Madeira, céu geralmente pouco nublado, vento fraco a moderado de leste-nordeste, pequena subida de temperatura nas terras altas. Na região do Funchal, o céu deve estar pouco nublado ou limpo, o vento deve superar fraco, inferior a 15 km por hora, com temperatura máxima de 29 graus.

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tinha suspirado, tinha beijado o papel devotamente. Era a primeira vez que lhe escreviam aquelas sentimentalidades, e o seu orgulho dilatava-se ao calor amoroso que saía delas, como um corpo ressequido que se estira num banho tépido. Sentia um acréscimo de estima por si mesma e parecia-lhe que entrava, enfim, numa existência superiormente interessante, onde cada hora tinha o seu encanto diferente, cada passo conduzia a um êxtase e a alma se cobria de

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0: ao primeiro dia de competição, o britânico Chris Meek lidera o Rally da Madeira. Foi o mais rápido na super especial da Avenida do Mar. Os madeirenses João Silva e Miguel Nunes fecharam o pódio. Rally da Madeira com tempo quente e recomendações do Instituto de Florestas para quem vai acampar nas serras. Costa Sul e regiões montanhosas estão sob aviso amarelo até domingo, devido à persistência de valores elevados da temperatura máxima. O piloto britânico Chris Meek, em Toyota Yaris, lidera o Rally da Madeira após a super especial da Avenida do Mar, disputada ontem e que juntou milhares de pessoas no Funchal. Meek completou a distância de 2 km, 180 metros, com o tempo de 1 minuto 34 segundos e 4 décimas, também num Toyota Yaris. O madeirense João Silva foi segundo na geral, a 0,9 segundos de diferença, seguido do também madeirense Miguel Nunes, em Skoda Fabia, que fechou o pódio com mais 1,2 segundos. O espanhol Diego Rui Loba, em Citroën C3, vencedor das últimas duas edições, foi quarto classificado. A primeira etapa do Rally da Madeira prossegue hoje com 7 troços cronometrados pelas zonas altas da ilha, incluindo passagens duplas pelo Santo da Serra, Palheiro Ferreiro e Santana, além de uma prova especial de classificação no Ribeiro Frio. Ao todo e até ao fim da tarde deste sábado, a prova conta com 15 provas especiais de classificação, num total de 202,52 km cronometrados. O Rally da Madeira faz parte do Campeonato de Portugal e do Regional de Rallys e integra também o Troféu Europeu de Rallys FIA. Para o decorrer da prova, a PSP tem em marcha um plano especial de segurança. A maior parte do efetivo está mobilizado, como explica o subintendente José Catanho.
1: Esta é a maior prova de segurança que nós temos a nível regional e com isso também é o maior empenhamento de polícias que nós temos aqui a nível regional. É o policiamento com maior que recorremos a maior efetivo. Estamos a falar aqui cerca de 700 polícias, não são 700 pessoas, mas no todo serão 700 turnos de serviço que é necessário fazer. É verdade que alguns repetem os turnos de serviço, mas é uma operação que leva um maior empenhamento aqui do Comando Regional da Madeira.
0: PSP novamente empenhada para que nada falhe ao nível da segurança. O subintendente José Catanho, nestas declarações ao posto emissor, deixa algumas recomendações a quem quiser ver o rally.
1: Não estacionar os veículos nas vias onde decorrem as provas, porque se tiver veículos indevidamente estacionados nos troços das provas especiais de classificação, vai condicionar o rally. Manter livres as saídas de emergência, porque isso pode condicionar o socorro. Portanto, apelamos aqui aos condutores também para não estacionar veículos nas saídas de emergência, não adotar comportamentos que coloquem em risco a segurança ou dos pilotos. Ou seja, por muito que se planeie uma operação de segurança, nós sabemos que tem sempre aqui o fator humano, o fator dos assistentes, que quem vai assistir o rally pode pôr em causa toda uma operação que está montada. Portanto, apelamos à responsabilidade das pessoas que se deslocam para assistir o rally.
0: Há 4 anos, no Rally da Madeira, assistiu-se ao atropelamento mortal de uma criança de 8 anos por um carro que participava na prova. A criança atravessou a estrada, onde ainda decorria uma prova especial, na zona da Encomiada. A PSP pede muita atenção aos adultos.
1: Manter as crianças sob supervisão, porque o passado traz-nos tristes lembranças sobre isto, ou seja, manter sempre as crianças sob a sua supervisão, não deixá-las sozinhas. Também em relação aos animais de estimação, que muitas vezes as pessoas fazem-se acompanhados mesmos para assistir o rally, manter os animais sempre presos por trela, porque podem se assustar com o barulho dos veículos e entrar para as veias. Também sensibilizar as pessoas que após a passagem da viatura 00, cerca de 20 minutos antes do primeiro concorrente, não circular nem atravessar a via da prova. E, por último, cumprir sempre com as indicações da PSP, da organização, dos comissários de segurança e todas as pessoas que estão envolvidas na segurança da prova.
0: As recomendações da Polícia de Segurança Pública. O Presidente do Governo deu a bandeirada para o início oficial do Rally da Madeira, edição 2026. Para já, diz Miguel Albuquerque, a prova está bem como está.
2: É um rally tradicional com cerca de quase 90 participantes. É uma festa, é um rally que os madeirenses adoram, toda a gente gosta, as gerações mais antigas, faz movimentar a economia da região e ainda bem que o rally se realiza com este belíssimo tempo, está um dia muito agradável e muitos dos nossos concidadãos já foram para o campo, hoje até ao domingo.
3: E vai acampar também, não?
2: Eu não, eu vou ficar cá.
4: Rally que tem perdido um pouco de competitividade também em termos de nomes internacionais.
2: Não acho.
4: Em termos de nomes internacionais, por exemplo, são lá três pilotos estrangeiros.
2: Qual é o problema? Hoje os madeirenses estão a competir com os nacionais e com os estrangeiros e, portanto, a competitividade mantém-se.
4: Mas não gostava de ver o Rally da Madeira de volta ao IRC ou ao Rally?
0: Miguel Albuquerque destaca a importância do Rally da Madeira também para a economia local e regional.
2: Basta passar em qualquer freguesia ou concelho da região, perguntar aos bares, aos restaurantes, ao alojamento, aos hotéis espalhados, evidentemente tem um retorno económico local muito elevado.
0: Também o secretário regional da Economia destacou a importância do Rally da Madeira. José Manuel Rodrigues representou o presidente do governo numa visita ao secretariado da prova que está instalado na Gar Marítima da Madeira, no Porto do Funchal. O governante sublinhou que o Rally constitui o maior evento da região em termos de envolvimento da população, segurança, logística e impacto económico. E lembrou que o governo regional também contribui para este evento com cerca de 450 mil.
5: Eu considero que é um investimento bem feito, porque é um investimento que tem retorno económico, quer nas próprias, desde as oficinas, ao comércio tradicional, à restauração, à hotelaria, a tudo o que é ligado a serviços e ao turismo, e portanto o que nós esperamos é que de novo este ano este Rally da Madeira possa ser um sucesso, porque ajuda a dar mais força à identidade que o Rally já tem e que faz parte da própria identidade da região autónoma da Madeira, mas ajuda também a promover turisticamente a região no exterior, porque independentemente da colocação desta prova no calendário internacional, a verdade é que ela é muito apreciada, quer nos Açores, quer no continente, quer noutros países amantes de provas de automobilismo.
0: José Manuel Rodrigues destacou também aquela que considera ser a notável capacidade de organização do Clube Esportes da Madeira para que esta prova se realize.
5: Envolve cerca de 2 mil pessoas, entre forças de segurança, forças de proteção civil, o Instituto de Conservação da Natureza, o setor público, o setor privado, os patrocinadores, os pilotos, as equipas. É notável esta capacidade de envolver toda a nossa região nesta grande festa do desporto regional. É o maior evento logístico, com certeza, que nós realizamos na nossa ilha. Isto diz tudo sobre a mais-valia desta prova para a Madeira. Eu, aliás, costumo dizer que os madeirenses, a maioria dos madeirenses, têm um antes e um depois do rally. Muita gente marca as férias em função da própria data de realização do rally. Isto diz tudo sobre a importância desta prova na vida das pessoas, mas também das empresas e de toda a região.
0: Os elogios do secretário regional da Economia, José Manuel Rodrigues, e depois da super especial da Avenida do Mar ontem à noite. Esta manhã, o rally começa a aquecer nas Serras da Madeira, com a primeira prova especial a arrancar às 9:15 para duas passagens pelo Santo da Serra. Também a temperatura ambiente está a subir. Pelo menos nos próximos dois dias são esperados 29 graus de máxima no Funchal e temperaturas um pouco acima dos 30 graus nas regiões montanhosas. O IPMA emitiu um aviso amarelo para as zonas mais altas, que se estende também à costa sul da Ilha da Madeira, pelo menos até domingo. E com as serras a fervilhar de gente para acompanhar o rally, Manuel Filipe, do Instituto de Florestas, deixa algumas recomendações.
6: Temos muitas pessoas a acampar, principalmente madeirense. Há muitas zonas em que a capacidade de carga está escutada, como é o caso do Poiso, e portanto deixava aqui alguns alertas para todas as pessoas que vão procurar esta zona para ver o rally ou para confraternizar. Logo à partida, a questão do fogo. É importante que, de facto, só façam fogueiras nos locais indicados para o efeito Isto também tem a ver com o risco de incêndio. Portanto, só está permitido e só é permitido nas zonas para o efeito e, portanto, se tiverem que confeccionar algum alimento, só o façam nas zonas que estão destinadas para o efeito. Normalmente até têm água para poder depois apagar a fogueira.
0: Mas há outros cuidados a ter em conta, nomeadamente em relação à natureza e aos resíduos.
6: Tragam sempre o lixo de volta, procurem contentores públicos para o colocar, porque de facto nesta altura o que se verifica por vezes é um aumento do abandono de lixo em algumas zonas e portanto isso, enfim, além de não ser permitido, é um mau cartaz para a Madeira e portanto para a natureza. E depois, enfim, todas as outras recomendações relativamente à fauna e à flora, não danificar, não perturbar, principalmente à noite com barulho. E relativamente também aos equipamentos que são públicos, as mesas, as lareiras, todos esses equipamentos públicos, não danificar e, portanto, utilizá-los da melhor forma. Portanto, eram estas as recomendações deixadas pelo Instituto. É uma perspectiva que é possível usufruir, é possível se divertir, desde que tenham em atenção estas questões e tomem, pronto, as medidas que são corretas para estarem neste espaço.
0: Cuidados a ter em dias de rally, ainda mais com tempo quente. Perante estas condições de calor, nunca é demais alertar para as cautelas a ter com o sol, ainda por cima num contexto de alterações climáticas. Ao posto emissor do Funchal, Anabela Faria alerta para a tendência de o período de risco ser mais longo e chegar agora até às 7 da tarde.
7: Nós sabemos que o período de maior risco é, na verdade, o período entre as 11 da manhã e as 5 da tarde. Agora, o que nós estamos a assistir é que, por exemplo, às 7 horas da noite, a intensidade da radiação é ainda muito elevada. Aliás, até nos meios digitais, se aconselha, quando se dá as previsões do tempo, o uso de protetor solar até às 19 horas.
0: Sol mais agressivo, as alterações climáticas estão a fazer sentir também ao nível da radiação solar, segundo a médica Anabela Faria. O risco de queimaduras aumenta e também o do aparecimento de cancros da pele. No futebol, o Marítimo da Primeira Liga empatou uma bola com o Estrela da Calheta do Campeonato de Portugal. Mais uma vez, o jogo decorreu à porta fechada. O técnico Mitchell Vandergag fez descansar os principais jogadores do plantel principal. O último jogo de pré-época é no sábado, às 9 da noite, frente ao Nacional. É referente ao Troféu Autonomia, organizado pela Associação de Futebol da Madeira. Agora as previsões do estado do tempo para sexta-feira. Na Madeira, céu geralmente pouco nublado, vento fraco a moderado de leste-nordeste, pequena subida de temperatura nas terras altas. Na região do Funchal, o céu deve estar pouco nublado ou limpo, o vento deve superar fraco, inferior a 15 km por hora, com temperatura máxima de 29 graus.

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1: Ao acompanhar a visita do Comissário Europeu das Pescas e Oceanos, Costas Cádiz, na semana passada à Madeira, tive a oportunidade de rever uma preocupação repetida durante anos pelos nossos pescadores. A bordo de uma embarcação dedicada à pesca do peixe-espada preto, o Comissário viu de perto as condições em que os nossos profissionais passam vários dias no mar. Vi os espaços reduzidos onde trabalham, dormem, comem ou descansam. Vi embarcações envelhecidas com uma realidade muito diferente daquela que hoje exigimos em qualquer ambiente laboral. A renovação da frota não significa pescar mais, significa pescar melhor. Com maior segurança, melhores condições de trabalho, motores mais eficientes, menor consumo de combustível e menor impacto ambiental. Significa também tornar a profissão mais atrativa para as novas gerações e garantir que a pesca continue a ter futuro na Madeira. Contudo, as atuais regras da Política Comum das Pescas, que possibilitariam o financiamento europeu, continuam a limitar essa renovação. As melhorias necessárias são tratadas como um aumento da capacidade de pesca da embarcação, mesmo quando o espaço ou a potência adicional se destinam à melhoria da segurança ou das condições de habitabilidade. Isto precisa de ser alterado e foi precisamente isso que defendi no âmbito do relatório do Parlamento Europeu sobre a descarbonização e modernização da frota pesqueira, que negociei em nome do meu grupo político. O Comissário ouviu esta posição, viu a realidade e felizmente reconheceu a necessidade de rever as regras europeias. A Madeira precisa de uma política comum das pescas que proteja os recursos do mar, mas que proteja também quem dele vive.
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0: 8 horas, praticamente 5 minutos. Sendo sua amiga de uma ótima manhã, seja bem-vindo ao especial Rally que aqui continua através da sintonia do posto emissor de Funchal e também, claro, com a nossa emissão online em pef.pt. Segundo dia de competição, vamos naturalmente voltar também à estrada. Bom dia, Zé.
1: Muito bom dia, Paulo. Assim, a emoção está de regresso à estrada. É o segundo dia de Rally da Madeira. Vamos, sem mais demoras, ao palco das emoções e ao parque de assistência ou à zona de reagrupamento que dá a entrada ao parque de assistência, onde se encontra a repórter Bárbara Ferreira. Bárbara, bom dia. O que há para adiantar?
2: Olá, muito bom dia. Sim, é verdade, já estou aqui no parque de assistência. Estou na presença do piloto número porta número 1, Chris Meek. Hi, hello Chris. Do you think today will be the key day for the rally?
3: Every stage is a key for the rally here. To try to win Madeira, you have to be perfect every single stage over the weekend. So, yeah, we tried to start like that. Last night was good. So, let's see on the proper mountain stages today. Looking forward to it and let's see.
2: And will be you will be pushing from the first stage, or it is the day to build in the rally?
3: 110% from stage one.
2: Thank you.
3: Thank you.
1: Chris Meek, piloto, primeiro líder do Rally da Madeira versão 2026, o piloto conquistou o primeiro lugar e a liderança nesta prova na Super Especial realizada ontem ao fim da tarde na cidade do Funchal, no percurso da Avenida do Mar e das Comunidades Madeirenses, conseguindo ainda o recorde desta especial de classificação, ganha 4 décimas de segundo ao seu recorde anterior de 2023, quando ainda tripulava um Hyundai i20 N2. Vamos até o parque de assistência.
2: Estou já com o Armindo Araújo. Armindo, muito bom dia. Vir cá com um carro a 0 km é quase comotiva, uma motivação que faltava para voltar aos bons resultados do passado, digamos.
4: Bom dia, sim, nós estamos aqui a estrear este carro novo. Ontem as coisas correram-nos bastante bem no shakedown, trataram-me também na Super Especial e vamos tentar fazer um bom rally sem cometer erros, que é o grande objetivo.
2: Certíssimo, muito obrigada e boa sorte.
1: Do Araújo, não consegui melhor que a 7ª posição na Super Especial. Bárbara?
2: Tenho já também comigo o Miguel Nunes. Vamos tentar falar com o Miguel. Bom dia, equipa.
5: Bom dia.
2: Preparados, motivados?
5: Sim.
2: Portanto, após a última prova e tendo em conta as vossas declarações, sentem que está tudo alinhado para alcançar o melhor resultado possível neste que é o Rally da Madeira?
5: Sim, acho que sim, acho que estamos bem, sentimos bem com o carro, acho que o carro está bastante eficiente e portanto vamos tentar dar o máximo e tentar fazer uma boa prova.
2: Há propriamente um objetivo específico, top 5, o top 3?
5: O mais para cima possível, sempre.
2: Certo, obrigadíssima.
1: O palco das emoções passa já pela zona de reagrupamento, ou seja, a zona de entrada para o parque de assistência, o primeiro deste segundo dia de competição, o parque de assistência, que segundo creio terá uma duração de 10 minutos, 30 minutos já. Eu já confirmo. Nada que não...
2: Acho que é 10, 15 minutos, não mais.
1: Sim, 20, 25, até aos 30 vai dar.
2: Até aos 30 é de certeza. Zé Manel, tenho já comigo o número 4 de porta, Diego Rui Luba. Hello, Diego. El objetivo para este ano é volver a ganhar Rally da Madeira como em 2025?
5: Sim, claro. É o principal objetivo. Sabemos que vai ser muito difícil. Aqui todos os pilotos madeirenses são muito rápidos. É um rally que todos os anos é difícil de ganhar, mas vamos a intentarlo todo, vamos a luchar por ello e nos gostaria muito de conseguir outra vitória mais.
2: Vale, boa sorte.
1: Bárbara, é um parque de assistência de 15 minutos, este primeiro parque deste segundo dia de competição, com entrada prevista para as 8 horas e 10 minutos, saída às 8h25. O primeiro contacto com a estrada para a competição real tem início às 9h15, onde se encontra no repórter PEF David Pestana, uma classificativa que tem início na zona de Queimada, no Santo da Serra, terminando na zona de Serragem, com uma extinção de 13.780 metros, de regresso à zona de reagrupamento.
2: Para já, estou com o Ruben Rodrigues, piloto açoriano. Bom dia, Ruben. O foco para hoje é olhos postos, para além de levar os pontos para casa, olhos postos num lugar no pódio?
6: Olha, bom dia. Nós vamos fazendo troço a troço. Nosso principal foco será sempre o CPR. Nós vamos aí focados. Percebemos a cada classificativa o que é que podemos fazer ou não. E é um rally longo, um rally duro. Espero estar ao meu melhor nível. Eu e o Rui vamos tentar fazer um bom trabalho para que realmente no final possamos levar aquilo que é o nosso principal objetivo, que é o máximo de pontos possíveis para o CPR.
2: E insular que somos, não é? Tanto Madeira como Açores, notas diferença no tipo de asfalto entre ilhas?
6: Sim, é completamente diferente. O vosso asfalto é mais polido, digamos assim, mais linear. Nos Açores o asfalto é completamente diferente. Um asfalto mais sujo, um asfalto em rugoso. Em algumas zonas onde se pratica essa modalidade, em sítios onde não tem tanta, digamos, tanta vegetação que vocês têm aqui até, mas é diferente.
2: Certo, obrigadíssima. Boa prova.
1: O Ruben, que adiantava que o bom trabalho de preparação tinha sido feito, considera também este Rally da Madeira um rally exigente e espera estar à altura da prova. Vamos para mais reportagem nesta zona de reentrada ou de entrada para a parte de assistência.
2: Tenho aqui o piloto italiano
1: Gianni Basso.
2: Basso. Exato. Vou tentar o meu melhor, vamos a ver se consigo chegar lá. Buongiorno. Ano dopo ano la conoscenza delle tappe cresce. È l'anno giusto per vincere?
7: Io lo spero. Sono due anni che non veniamo. Mi piacerebbe fare due anni vicini, venire sia quest'anno che anche il prossimo anno per essere ancora più competitivo. I piloti portoghesi, i locali, vanno sempre più forti e questo lo dimostra il fatto che anche piloti come Sordo, Mick, per loro non è semplice vincere la gara, perché il livello è molto alto.
1: Poi sono i livelli abbastanza alti. Nesta edição do Rally da Madeira, onde existem grandes pilotos, não só a nível regional, bem como nacionais e internacionais. O objetivo do Gian Domenico Basso, como o Fórmula fez referência, passa também por vencer numa prova com a qualidade e com um grande nível dos pilotos. Mais reportagem.
2: Para já no Mercedes Porta, Pedro Almeida. Pedro, bom dia. Referiste no Rally da Calheta que esse mesmo Rally não tinha sido barómetro, não é verdade? Portanto, para hoje ou para este Rally, mais motivados, tudo mais alinhavado para um bom resultado ou um melhor resultado?
8: Sim, acho que desta vez temos uma preparação melhor e estamos a contar que o Rally corra melhor. E é isso que vamos fazer a partir de agora, ir para a estrada e dar o máximo de gás possível.
2: E a sensação com o carro na Super Especial ontem?
8: Foi ok. Não correu pelo melhor ali em algumas coisas, mas faz parte. As Super Especiais também não é aquilo que eu mais gosto de fazer. Mas pronto, tendo que fazer, pronto, foi tentar perder o mínimo possível.
2: Obrigada, boa sorte.
1: O Chris Mick também que adiantava que vinha com um objetivo que é o de vencer a edição de 2026, dado que em 2025 foram rápidos, mas não foram felizes, isso é bem verdade. Vamos para mais reportagem.
2: José Pedro Fontes. Olá, José Pedro, bom dia. Agora com o Lancia em período, digamos, de 4

0: de tentar, é isso que vamos tentar fazer. O carro é bastante bom, acho que estamos cada vez a conhecê-lo melhor, foi importantíssimo termos vindo cá à Calheta, temos feito o teste, e é isso, vamos tentar voltar a estar na luta pela vitória do Rally, vamos ver se conseguimos.
1: Certíssimo, obrigada e boa sorte.
2: Claro, mas agora convinha colocar também questões aos pilotos, esta passagem pelo parque de assistência, qual o objetivo, se tem alterações, grandes alterações em termos de setup, dado que é importante um bom setup para este início de competição.
1: Certo, para já tem Alexandre Camacho, bom dia Alexandre, portanto, este é, após os teus rallies feitos, voltar a ganhar o ritmo competitivo, principalmente na Calheta. O ideal seria repetir uma vitória neste Rally da Madeira.
3: Isso era perfeito. Bom dia, nós vamos, acho que ontem não nos correu mal, super especial é sempre uma prova que não gostamos muito, mas acho que tivemos, aliás foi o nosso melhor tempo aqui dentro de sempre na super especial. Agora estamos obviamente motivados e expectantes para ver o nosso ritmo no dia de hoje, como é que será, e esperamos que estejamos num ritmo forte e que possamos andar nos lugares da frente.
1: Diz-me uma coisa, este parque de assistências da manhã, consideras que seja importante ou fundamental, tendo em conta também que houve aquele ontem de 45 minutos?
3: Este parque é sempre necessário, nem que seja para colocarmos os pneus, mais do que isso, já foi tudo feito ontem. O tempo encontra-se estável, portanto não há, exatamente, não há muito a fazer, por isso vai ser mesmo só pôr pneus novos e irmos para a prova.
1: Certo, obrigada, boa sorte.
2: Alexandre Camacho, o piloto mais titulado nas edições do Rally Vinho Madeira. Estive à conversa com a repórter Bárbara Ferreira,
1: bom
2: vamos
1: dia.
2: Em frente.
1: Pedro Meirelles. Pedro, é assumidamente o teu rally de asfalto preferido. Animado para esta maratona?
4: Sim, estou bastante animado. É claramente o meu rally de asfalto preferido. Temos bom tempo e, portanto, acho que estão reunidas todas as condições para que seja um rally bom, divertido e esperemos que nos seja favorável.
1: Obrigadíssima, boa sorte. Já o outro piloto madeirense, João Silva. Vamos tentar entrar à fala com o mesmo.
2: João Silva, segundo classificado na classificativa de ontem à noite, a super especial da Avenida do Mar, o Cidade de Funchal.
1: João, bom dia. Após os testes, deu para ter a percepção que o trabalho mecânico feito deu para igualar o carro como estava antes, digamos, do toque feito, dado na Calheta?
5: Sim, o carro está em perfeitas condições. Agora é esperar que o setup que temos funcione durante o rally e consigamos tirar proveito disso.
1: Certo, consideras este parque de assistências da manhã importante, tendo em conta aquele que houve ontem à noite?
5: Sim, este é muito mais importante, porque isto é o que vai definir as escolhas que vamos fazer para a primeira secção.
1: Certo, obrigadíssima, boa sorte.
2: João Silva, segundo classificado do Rally da Madeira versão de 2026, uma posição conseguida ou conquistada ontem ao fim da tarde na Avenida do Mar, na classificativa Cidade do Funchal, o piloto...
1: Sim. Bom dia, tudo bem. Gonçalo Henriques. Gonçalo, terceira vez no Rally da Madeira, mas esta é a primeira vez com o Hyundai Rally 2. Consegues sentir as diferenças entre o asfalto madeirense e continental?
6: Sim, claro que sim. Aqui os troços são bastante diferentes de aquilo a que estamos habituados no continente. Por isso vai ser bastante difícil para nós perceber onde é que devemos travar, como é que podemos curvar, que ritmo podemos adotar durante o rally. Nós estamos cá para aprender e para evoluir troço a troço, e é isso que vamos fazer, ao pouco e pouco, sem exagerar.
1: Certíssimo, muito obrigada e boa sorte.
2: Bárbara Ferreira, em zona de parque de assistência, à conversa com os intervenientes na edição 2026 do Rally da Madeira. Recordo que Chris Mick é o líder desta prova, Bárbara.
1: Para já tem comigo o Miguel Caires. Miguel, expectante para que este seja finalmente um Rally da Madeira onde acaba satisfeito.
7: Bom dia. Acho que sim, acho que temos todas as condições para isso. Só esperamos não ter qualquer contrariedade técnica na viatura, que foi o que aconteceu também o ano passado. Até agora... tudo ok, está tudo ótimo, portanto vamos desfrutar.
1: portanto, tem

0: Ela existe, agora é esperar que os resultados apareçam.
1: Sim, é trabalhar para eles, porque se esperarmos eles não aparecem. Vamos fazer por isso, sim.
0: Certo, obrigada e boa sorte. Obrigado.
2: A competição real tem início às 9h15, com a especial de Santo da Serra com 13.780 metros, classificativa que terá uma segunda passagem, portanto, aprazada para as 12h55, e lá vai estar o repórter David Bustana, mas na zona de reagrupamento está a repórter Bárbara Ferreira.
0: Com mais um piloto, número 15 de porta, Ricardo Teodósio. Bom dia, Ricardo. Um bom objetivo seria repetir um quarto lugar, ou até melhor, como aconteceu há uns anos?
3: É verdade, bom dia. Era bom que isso acontecesse. Este rally é sempre um rally desafiante, muito desafiante, e temos uma concorrência muito forte, mas vamos tentar dar o nosso melhor e andar o mais rápido para a frente possível.
0: E na sua perspectiva, e tendo em conta que já fez diversos rallies, este é considerado, na sua perspectiva, como é lógico, um dos mais difíceis rallies de asfalto?
3: É, este rally é muito difícil. Muito exigente, temos algumas diferenças de piso, às vezes as condições climatéricas também não nos ajudam, mas acho que desta vez vamos ter uns dias de sol.
0: Constantes, pelo menos.
3: Esperamos.
0: Aqui é mais difícil manter esta consistência de tempo, não é?
3: Mas vai correr bem.
0: Vai correr certamente. Obrigada, boa sorte.
2: É uma zona de parte de assistência bem facilitada, não só para as equipas de mecânicos e preparadores, bem como para os pilotos, dado que o tempo e as condições climatéricas para este início de manhã de sexta-feira são estáveis, com piso seco e tempo com temperaturas elevadas.
0: Tenho perto de mim, mas estou a deixar os carros avançarem mais perto da zona de controle, mas tenho já perto de mim Artur Quintal, número 16 de porta. Vamos ver se ele para, se eu consigo falar com ele, ok, ótimo. Artur, muito bom dia. Seria realista acabar o rally num top 10?
4: Ainda não tenho noção, mas acredito que com bastante esforço isso seja possível. Vamos tentar procurar fazê-lo. Era realmente o que nós pretendíamos, gostávamos muito que isso acontecesse. O ano passado até ficamos bem posicionados, apesar de depois termos sido penalizados, na minha opinião, injustamente pelaquela questão de aquecer pneus, toda a gente aquecer pneus, mas nós infelizmente tivemos essa penalização e caímos bastante na classificação. Vamos este ano, acreditamos com o melhor ritmo, pode ser que seja possível um top 10 ou bem perto disso.
0: Ok, boa sorte. Obrigado. E tudo bom.
2: Os concorrentes que partem para este segundo dia de competição pela sua ordem de concorrente, não pela ordem de classificação, dado que a classificativa de ontem apenas foi uma das secções, a primeira secção, a de hoje é a que vai se tornar a segunda e terceira secções, e numa única etapa para já, a segunda etapa, essa então terá lugar amanhã, e aí sim os concorrentes já vão para a estrada pela ordem de classificação com que vão atingir o final da etapa de hoje.
0: Já comigo, Henrique Muniz. Henrique, bom dia. Rally só por si já desafiante, e com esta concorrência, o facto de ser o primeiro ano de Skoda, o que consideraria ser um bom rally?
5: Bom rally para mim seria...
0: Um bom resultado.
5: Sim. Dentro dos 10 primeiros do CPR, esse é o nosso objetivo para este ano, se bem que o principal objetivo para mim e para a minha equipa é o entrosamento aqui com o carro. Sabemos onde é que queremos chegar no futuro e isso faz-se passo a passo, e é esse caminho que queremos continuar a trilhar.
0: A diferença que existe entre o asfalto açoriano e madeirense dificulta, se calhar, aqui um bocadinho as coisas?
5: Não, por acaso o nosso asfalto é muito parecido com o vosso, em algumas ilhas. Nós temos algumas particularidades lá no nosso campeonato, mas também é verdade que o nosso campeonato prepara-nos muito bem para todas as adversidades que encontramos no CPE, e por isso sinto-me aqui mais em casa do que no continente.
0: Ainda bem que sim. Obrigada e boa prova. Oi.
2: Continuamos na zona de reagrupamento na Avenida Sá Carneiro, onde se encontra a repórter Bárbara Ferreira em contacto com os pilotos, conforme vão chegando e se dirigindo então para a zona de parque de assistência. Um parque de 15 minutos para depois então enfrentar a competição em termos reais. Essa está prevista para as 9h15 com a classificativa de Santo da Serra. Segue-se Palheiro Ferreiro, que é mais extensa neste início de manhã, com 21.020 metros. E há a terceira especial de classificação e prevista para as 10 da manhã.
0: Já perto de mim, Ricardo Filipe, vamos tentar entrar à fala com o piloto. Se ele parar o carro, era porreirinho. Vamos tentar. Ricardo!
6: Ok, boa.
0: Bom dia, Ricardo.
7: Bom dia.
0: Bom dia, tudo bem? Tudo
7: bom
0: em ordem? Animados? Oh, filhote madeirense. Portanto, após o trabalho realizado na calheta, 7 apps afinhados, o que é que seria um bom resultado? Um top quê?
7: Epá, está... Bom dia, para mim que tu... Está aqui a nata da Madeira, está aqui a nata do Mundial de Rallys, estão pilotos espanhóis, estão italianos. Pá, temos que ser conscientes, temos o trabalho bem feito, vamos manter o máximo de foco e consistência, epá, para trazer um bom resultado. O que é que vai ser? Epá, eu não me vou arriscar a dizer nada, porque seria estar aqui a calcular uma coisa que não se sabe. Os rallies são imprevisíveis. Vamos fazer aquilo que eu estava-te aqui a dizer, que é consistência, tentar andar rápido e acabar os troços todos sem tocar em nada, sem nada de maior, que é para daí, domingo, já conseguir dizer o resultado.
0: Vamos tentar falar de manhã. Obrigada, tudo bom, boa sorte.
2: Ricardo Filipe, formando dupla com o madeirense Rui Rodrigues, tripulando um Skoda Fabia RS, o concorrente número 18. Logo a seguir vem José Camacho, mais uma presença regional. José Camacho, Nicodemo Câmara, também em Skoda Fabia RS.
0: Vamos falar com o José Camacho, número 19 de Porta. Bom dia, José Camacho. Tudo treinado, tudo pronto, confiantes para este mais uma edição do Rally da Madeira?
8: Bom dia, está tudo a postos. Vamos enfrentar mais um dia de... Sabemos que vai ser um dia duro, mas olha, é mais uma prova, temos de se concentrar e dar o nosso melhor, e esse é o objetivo.
0: A nível de reconhecimentos, disseram ontem que acabou por ser um pedacinho difícil porque havia muitos carros na estrada, sentiste essa dificuldade?
8: Não, temos os reconhecimentos, eu acho que ao longo do ano já tínhamos o trabalho de casa feito, das notas, foi só fazer alguma passagem para ter a confirmação e nada mais.
0: Formar umas arestas?
8: Exato.
0: Ok, obrigadíssima, boa sorte. Bem, número 20 de Porta, Gonçalo e Guilherme Meireles. Bom dia, Guilherme.
9: Bom dia.
0: Tudo em ordem?
9: Está tudo.
0: Após ontem a super especial realizada e tendo em conta que existe quase que a comparação entre o Peugeot 208 Rally 4 no passado, que diferenças principais notas entre ambos e qual o carro que dá mais gozo conduzir?
9: Se bem que o Peugeot no asfalto também era muito divertido, mas este é um carro muito melhor em tudo, portanto eu diria que é este. Vamos tentar continuar a aprender o carro e dar o nosso melhor para correr bem a prova.
0: Ok, obrigadíssima. Tenho já comigo o Hugo Lopes, que veio cumprimentar Guilherme Meireles. Podemos também falar com ele. Hugo, já referenciaste que este é um dos teus rallies favoritos. Seria ótimo, um bom resultado, tendo em conta que a viatura é relativamente recente a teu cargo. Qual seria um resultado dito ótimo?
10: Bom dia. Para mim, talvez o pódio entre os concorrentes do Campeonato de Portugal. É aí que eu me vou focar. Ainda tenho muito que descobrir no Hyundai e experiência aqui na ilha também ainda me falta, mas estamos confiantes, vamos ver.
0: Ok, obrigadíssima.
2: Lopes, concorrente número 22, pertence ao time Hyundai Portugal, tripula um Hyundai i20 Rally 2. Passaste por cima do Diogo Marujo, concorrente número 22.
0: Tenho já comigo o Diogo Marujo. Vamos falar com o Diogo. Bom dia, Diogo. Referiste já que este é o teu rally preferido de asfalto. O que é que tem de especial para teres esta opinião?
11: Os troços. Os troços e o grip dos troços é incrível. É tudo uma atmosfera que contribui para isso e é um hobby que eu acabo por gostar muito.
0: A nível de moldura humana, adeptos, aficionados a este desporto, também acaba por ser um pouco cativante, não é? Para quem pratica esta modalidade, ver tanto público na estrada.
11: Sim, sim, claro. É sempre muito bom vermos tanto público na estrada e conseguirmos partilhar este amor pelo desporto.
0: Ok, obrigadíssima, boa sorte.
2: Focados na zona de reagrupamento, onde se encontra Bárbara Ferreira, em contacto com os pilotos sobreviventes a esta edição do Rally da Madeira. Apenas cumprida está uma especial de classificação e realizada ontem ao fim da tarde, a classificativa da cidade do Funchal, que teve em Crismic o primeiro líder do rally. Vamos em frente.
0: Tenho comigo Rui Pinto. Rui, bom dia. Tudo alinhado para que este seja o vosso Rally da Madeira?
6: Sim, está tudo alinhado. Já temos este mais ou menos alinhado há algum tempo atrás. Fomos fazendo alguns testes e fizemos a rampa do Caminho dos Pretos. Tudo isso faz parte e fazia parte do objetivo de preparar o Rally Vinho Madeira. Estamos muito bem preparados. Ontem a prova correu-nos muito bem. E, portanto, agora vamos ver. Temos um adversário. Também nos preparamos, que é o calor, e penso que estamos preparados para essa situação, mas o rally é muito forte este ano. Eu julgo que há muitos anos já não fazia um rally tão exigente para os carros e para a parte física, e portanto é preciso tomar algum cuidado, a ter alguma atitude de que não é só a primeira classificativa, a primeira PEC, a segunda, são muitas e muito grandes e muito exigentes fisicamente e mecanicamente. Portanto, vamos começar agora, vamos dar o nosso melhor.
0: Tentando e gerindo para que a máquina também se aguente até ao fim do rally.
6: É claro que sim, isto faz parte do passado e o presente também vai ter que ter essa atitude.
0: Certo, obrigadíssimo e boa sorte para vocês.
2: Rui Pinto, Rubina Gonçalves, a equipa número 23, tripulando um Skoda Fabia Rally 2 Evo.
0: Tenho agora comigo o Carlos Magalhães. Carlos, há uns anos atrás disseram-me que a sua opinião era que dificilmente um piloto madeirense conseguisse ganhar uma prova de rally da Madeira, tendo em conta que o número de testes ou a frequência de testes ou a intensidade, digamos, não era tão grande como os pilotos continentais ou estrangeiros. Agora, a opinião mantém-se ou já mudou?
12: Não, a opinião mudou, como é lógico. Aqueles testes que eu previa na altura fazem normalmente aqui durante as provas de regional, os testes estão feitos, não é? Testam até melhor do que nós, porque testam em condições diferentes, em rally, em prova, com chuva, com várias coisas. Nós aqui, o único conhecimento que temos é praticamente tudo em seco, não é? Basta haver um bocado de chuva. Por isso é que os nossos pilotos continentais normalmente vêm fazer uma prova cá antes, que é o Rally da Calheta ou outra prova que anteceda o Rally Vinho Madeira, que é para preparar melhor o Rally Vinho Madeira, como é lógico.
0: E na sua opinião, fazer apenas esse rally como teste não é, ou seja, vocês, como se calhar não fazem esse rally como teste, só fazer os ditos testes, ou seja, de fechar um pouco de estrada, de troço, não é suficiente?
12: Claro que não chega, 5 km de teste não chega. Agora, as condições são totalmente diferentes, até em horas diferentes, temperaturas diferentes, há várias, como é que é, várias premissas em que eles são melhores, não é?
0: Certo, obrigadíssima, boa sorte. Tenho já aqui o número 25 de Porta.
2: Tiago Silva.
0: Tiago, bom dia. Aliar o espetáculo a um bom resultado é o objetivo para hoje?
13: Então, vamos cá ver. Vamos tentar chegar ao mais cá acima possível, sendo que não é nada uma tarefa muito fácil, mas vamos tentar.
0: Tudo preparado? Sente-se pronto para enfrentar esta maratona?
13: Pronto sempre. Temos um caminho muito grande pela frente e acho que temos que viver troço a troço cada vez para tentarmos chegar ao fim.
0: Certíssimo, obrigado e boa sorte. Obrigado.
2: Caminhamos para o início da competição em termos reais. Essa acontecerá às 9h15 com a classificativa de Santo da Serra. São 8h32.
0: Tem comigo o Paulo Caldeira, número 26 de Porta, que está a comer a sua maçã. O reforço de energia, como referi também em relação à importância da alimentação e da hidratação. Paulo, a aposta num copiloto madeirense é inteligente?
14: Não sei, vamos ver amanhã no final do dia, mas para já sim, acho que foi uma boa aposta. O Tiago tem salvado realmente uma excelente companhia, uma excelente pessoa e um excelente navegador.
0: Tudo pronto, sente-se preparado para enfrentar este e o próximo dia de competição?
14: Com muita vontade e para os troços.
0: Boa sorte, obrigada.
2: É Paulo Caldeira, Tiago Fernandes em Skoda Fabia Rally 2 Evo. Segue-se o 27, agora, João Rodrigues. Freita,
0: já não, mudou a ordem, porque segue-se agora os Porsches e Alpine.
2: Pois
0: já
2: acabam
0: ontem na
2: hoje,
0: sua especial.
2: Exatamente.
0: Gil, como é que se sente a equipa? Preparada para enfrentar estes 2 dias de competição?
15: Sim, vão ser dias difíceis, mas estamos preparados e vamos tentar andar o melhor que pudermos.
0: As condições são favoráveis para este tipo de prova?
15: Sim, são favoráveis, mas por vezes as dificuldades também ajudam alguns pilotos, por isso, mas está, são condições favoráveis para todos, principalmente para este carro.
0: Exato, uns levantam o pé, se calhar outro consegue arriscar mais, não é?
15: Sim, há uns que arriscam um pouco mais. Obrigado.
0: Obrigada, boa sorte. Agora o Filipe Freitas.
2: Em reportagem na zona de reagrupamento.
0: Bom dia, tudo bem? Bom dia, Filipe, tudo preparado?
16: Tudo pronto, vamos lá ver as condições, parece que vai dar muito calor. Vamos lá ver como é que os pneus se comportam, entendeu? Vamos tentar andar o melhor possível e o mais rápido possível.
0: Estas alterações que houve aqui no Rally da Madeira a nível de classificativas, é do seu agrado?
16: Sim, talvez um bocadinho exageradas, tanto passagem no chão da lagoa, mas sim, tem de ser. É assim, vamos cumprir como é.
0: Dá um bocadinho mais de respeito passar lá, não é?
16: Muito, muito, muito, bastante.
0: Principalmente com este tipo de viatura, digo eu.
16: Exatamente, exatamente.
0: Certo, obrigada, boa sorte para vocês.
2: Bárbara Ferreira conversa com o Filipe Freitas, piloto do Porsche.
0: Número 62 de Porta, para já.
2: Paulo Mendes, Roberto Figueira, Porsche 992 GT3 Cup.
0: Paulo, bom dia.
17: Bom dia.
0: Está a sangrar aqui um bocadinho. Como é que correu a preparação para este rally, os reconhecimentos, o setup do carro, está tudo afinado?
17: Sim, os reconhecimentos correram bem, o carro também teve algumas afinações e pronto, estamos cá para fazer o melhor possível.
0: Ontem, foi positiva a impressão com a viatura?
17: Sim, fomos com muito cuidado para não decorarem nada e pronto, o tempo não foi o melhor que nós desejávamos, mas corremos bem.
0: Okay. Obrigada e boa sorte.
2: A presença do Chris Mick foi importante nos testes
0: Paulo,
2: do...
0: Desculpa, a presença do Chris Mick foi importante?
17: Foi. Ele realmente é um piloto que nos traz algumas alterações, que ele realmente é um piloto fora do normal. E gostei muito de andar com ele. Sempre aprendi alguma coisa.
0: Boa, então foi possível. Claro. Obrigada, boa sorte.
2: Paulo Mendes, Roberto Figueira, em Porsche 992 GT3 Cup, o piloto que contou com a presença de Chris Mick nos testes de afinação do Porsche.
0: Outro Porsche, número 63 Miguel de Andrade. Porta. Exatamente. Miguel, de volta, que tal a preparação para este rally?
18: A preparação, pronto, como todos os rallies vinho Madeira, é um bocado complicado, muito mais exigente. Mas pronto, estamos agora naquela fase que mais gostamos, que é ir para a prova e vamos tentar dar o melhor e se divertir ao máximo, garantidamente.
0: Qual a classificativa que mais gostas?
18: Olha, a que eu mais gosto é subir a Santa, na ponta do parque.
0: Ok. Bom, obrigada e boa sorte para vocês.
2: Eu sei que se mais um piloto triplo num Porsche, um piloto continental, Paulo Carvalheiro.
0: Está agora ocupado. Vamos ver se consigo falar com ele. Olá, bom dia. Tudo pronto para enfrentar o longo dia de hoje?
19: Mais um sorriso bonito que chegou aqui.
0: Obrigada.
19: Sim, vamos tentar fazer pelo melhor. Nada de andar a lutar por lugares, que já estou um ano parado, mas vou tentar fazer pelo melhor.
0: Qual foi a sensação após a Super Especial de ontem?
19: A sensação é ótima, muito público, muito, muito bom.
0: Essa moldura humana também acaba por dar um alento maior aos pilotos durante todo o percurso ao longo do dia, não é?
19: Sim, sem dúvida, isso é verdade.
0: Obrigada e boa sorte.
2: Mais um piloto do Porsche, Paulo Carvalheiro, formando dupla com José Patrício em Porsche 911 GT3 Cup.
0: Tenho agora comigo número 27 de Porta. Bom dia, para este rally a ambição é a ganhar a categoria, mas referi que acha que os pilotos da terra acabam por ter uma certa vantagem, verdade?
20: Sim, olá, bom dia, sim, é verdade, eu acho que sim, normalmente temos sempre vantagem quando conhecemos bem o percurso, portanto, mas nós estamos preparados para enfrentar a Madeira e os nossos adversários também.
19: Obrigado.
0: Obrigadíssima, boa sorte para hoje.
2: Concorrente 27, João Rodrigues, Bruno Carvalho, em Peugeot 208,
0: a Rally 4. Piloto, Mariana Machado. Mariana, primeira vez da Madeira, verdade?
1: É verdade, é verdade. Nunca pensei estar aqui e é um orgulho vir aqui à ilha e sentir o calor humano das pessoas que efetivamente gostam mesmo do rally. Portanto, espero que seja um primeiro rally cá com que seja uma boa aprendizagem para nós no asfalto, porque acredito que aqui é uma boa escola.
21: E que seja o primeiro de muitos.
1: É, um primeiro de muitos aqui na ilha, de facto. Desejo muito isso. Obrigada.
21: E o piloto? Satisfeito com este... O piloto é também a primeira vez cá. Satisfeito com o que já vi até então?
22: Sim, satisfeito. O asfalto não é muito do meu agrado, mas temos que ser fortes e é o que vamos tentar fazer.
21: Mais uma experiência. Obrigada e boa sorte.
2: Hélder Miranda, Mariana Machado, em Peugeot 208, a Rally 4. Segue-se Pedro Silva, Sim, Walter Cardoso.
21: Exatamente. Pedro, terceira vez aqui no Rally da Madeira. O facto de agora ter um copiloto mais experiente, conhecedor da ilha, ajuda?
23: Claro que sim, a Madeira é muito específica. O Walter já esteve cá bastante mais vezes que eu. E é uma excelente ajuda e estamos prontos para fazer um grande rally.
21: Certo, obrigada, boa sorte.
2: Segue-se os candidatos à classe RC4 e duas rodas motrizes, o Sandro Teixeira e logo de seguida o Imanol Martins.
21: Sim, então já com o Sandro. Sandro, referiste que a tua ambição para este rally é lutar pelos lugares da frente da tua classe, seja elas as RC4 como as duas rodas motrizes. Confiantes para alcançar esse resultado mais alto do pódio para o Rally da Madeira?
24: Bom dia. Estamos confiantes. Vamos lutar por um pódio nas duas rodas e na RC4, é isso que ambicionamos e vamos fazer o nosso melhor.
21: Certo, obrigada e boa sorte.
2: Todas as atenções centradas na zona de reagrupamento, zona que serve de entrada para o parque de assistência, um parque de 15 minutos que depois que leva os concorrentes até à primeira especial do dia, segunda do Rally da Madeira Santo da Serra. Bárbara?
21: Para já estou com o Emanuel Martins. Emanuel, bom dia. Corrijo-me se estiver errada, mas a tão poucos pontos do primeiro lugar da vossa categoria, ou seja, do Sandro, acredito que neste rally queiram conquistar a liderança na vossa categoria, seja ela RC4 ou as duas rodas motrizes.
25: Bom dia. Sim, o nosso objetivo é esse, mas sabemos que a concorrência é forte, o rally é longo, mas vamos ter que dar tudo por tudo para tentar ficar na primeira posição.
21: Em relação ao gosto pessoal, este é um rally que gostas particularmente ou preferes os outros regionais? Que são todos, na verdade, mas os da casa.
25: Não, eu adoro este rally. Eu acho que todos os pilotos têm sempre aquele sonho de fazer o Rally da Madeira e claro que este é muito mais do que óbvio que é melhor do que o regional, normal.
21: E digo eu que além de fazer, acabar, porque isso acaba por ser a parte mais difícil, é acabar o Rally da Madeira.
25: Sim, o objetivo principal também é acabar, que é para tentar engariar os pontos, mas uma distância de 100 pontos é complicado.
21: Certo, obrigado e boa sorte. Agora comigo o Luís Ferreira.
2: O Nuno Ferreira.
21: Nuno Ferreira, peço desculpa. Nuno, como é que foi a preparação para este rally e o que é que consideraram ser um bom resultado para sábado à tarde?
26: A preparação foi uma preparação cuidada, tanto a nível de viatura como de reconhecimentos, como de preparação física, tentamos tomar cuidado com tudo. Em relação ao rally, aquela conversa do objetivo é chegar ao fim, essa é igual para todos, mas gostávamos de fazer algo mais que isso, tentar lutar pelo menos para o pódio das duas rodas aqui na Madeira. E vamos tentar imprimir um andamento que nos possa pôr próximo desse objetivo.
21: Certíssimo, boa sorte, obrigada. Zé Manel?
2: Sim.
21: Da minha parte, acho que ficamos por aqui.
2: É
21: se calhar passar a reportagem para outro colega, que vou vestir agora o trabato.
2: Está assim feito o lançamento para este segundo dia de competição com a Bárbara Ferreira em zona de reagrupamento na Avenida de Sá Carneiro. Voltamos ao teu contacto mais para a frente. Obrigado, Bárbara, para já e até logo.
21: Obrigada, até já.
17: Até logo. Estamos com 17 minutos no esperando das 9 desta manhã de sexta-feira. Pelas 9h15, entramos novamente em ritmo de competição.
2: É verdade. Para o início de primeira classificativa do dia, a segunda do Rally da Madeira, Santo da Serra.
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0: 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Segundo dia de competição, sexta-feira, 31 de julho. Hoje, seguramente, um dos grandes adversários das equipas será o calor. Temos em vigor um aviso amarelo da meteorologia para nesta sexta-feira, um dia em que a temperatura pode atingir os 29 graus Celsius na cidade do Funchal.
1: São 8:53, caminhamos a passos largos para o início da primeira classificativa deste segundo dia de competição, a segunda especial Santo da Serra, 13.780 metros. É lá que se encontra o repórter PEF David Pestana, na zona de serragem. David, muito bom dia. Primeiros apontamentos de reportagem desse final de especial de classificação, estado do tempo, estado do piso, muito público, pouco público, o que há para adiantar?
2: Olá, bom dia. É verdade, já me encontro aqui no sítio da serragem, nesta zona de stop. Não está em stop, está em stand-by, já está tudo montado. A organização também já se encontra aqui presente, já desde o início da manhã. Pelas 7 já eles aqui estavam, também a força de segurança da PSP para garantir uma boa... um bom desenrolar deste rally.
1: Não foi difícil chegar aí?
2: Não, eu confesso que até chegar ao Santo da Serra foi um pouco, que eu fui por Santa Cruz, pois houve ali uma rampa bem íngreme, e eu vou falar com a organização a ver se peço 4 dos 10 mil pneus para meter no meu carro, que acho que esta é muita borracha para chegar até aqui. Mas não, é fácil de chegar até cá, é mesmo vir até à rotunda do Santo.
1: Exatamente.
2: E depois fica na primeira, à direita.
1: Exato. Já agora falando do estado do tempo neste momento, qual é o tempo que os concorrentes irão enfrentar nesta primeira especial do segundo dia de competição?
2: Para já está muito agradável, não está nem aquele sol muito aberto que pode atrapalhar e também a crescer calor, também não está muito frio, está mesmo um tempo muito bom para nós assistirmos ao rally como para os pilotos fazerem uma prova bem feita. O piso está seco, não está como costuma estar aqui em cima no Santo da Serra, aquele molhado do sereno da noite, está muito, muito bom, portanto boa aderência também ao chão. Está alguns adeptos também aqui junto a esta zona, está tudo reunido para um bom início de manhã e um bom início de rally.
1: Ora bem, está assim feito o primeiro contacto com o repórter PEF na especial que abre o segundo dia de competição Santo da Serra 1, 13.780 metros. Até já, David Pestana, sem mais demoras, vamos conversar com Duarte Abreu. Duarte, muito bom dia.
3: Bom dia.
1: Cumprida que está a primeira especial de classificação, vale o que vale. Para já, a liderança do Rally da Madeira para Chris Meek, piloto que bate o recorde desta especial de classificação. Que antevisão é que tu fazes este segundo dia de competição, um dia desgastante?
3: Sim, está desgastante, sobretudo por causa das temperaturas previstas que serão elevadas. De qualquer forma, também o facto de não haver umidade nem agora para a primeira PEC da manhã permite uma maior facilidade na escolha de pneus. Portanto, aí não haverão justificações de pneus misturas mal escolhidas, portanto toda a gente irá com pneus seco. É óbvio que o calor também vai ditar um pouco o andamento das equipas, mas aquele escalonamento que vimos ontem na Super Especial não será muito diferente daqui, portanto eu penso que um dos principais candidatos será o Chris Meek. Ele já vem à Madeira pela quarta vez e nunca está sempre à procura de um resultado que ainda não teve. Desta vez está liberto da marcação de pontos para o Campeonato Nacional. Como tal, penso que será, eu não diria o principal candidato, que existem outros, mas entre o Chris Meek, Rui Doba, Passo, o Alexandre Camacho, o Miguel Nunes, João Silva. Estas serão as equipas que penso que serão as mais favoritas. Mas esperemos agora para os dois primeiros troços desta manhã e aí o escalonamento já ficará mais esclarecedor.
1: Daí, Duarte, o interesse deste primeiro parque de assistência que está a decorrer neste momento?
3: O parque de assistência é normal, hoje é o parque de assistência antes de arrancarem para a estrada. Normalmente este parque de assistência, os carros estão preparados desde ontem, tiveram um parque de assistência ontem de 45 minutos, que a maior parte das equipes nem precisaram de utilizar esse tempo. Os carros tinham feito apenas uma pequena especial na cidade. Entretanto, este parque de assistência servia mais para o caso de existirem algumas dúvidas em relação à situação do tempo. Uma vez que não existem dúvidas, os carros vão partir todos com pneus de seco e o parque de assistências é simplesmente cumprir calendário.
1: Um bom setup, uma boa afinação de suspensão é importantíssimo para enfrentar estas duas especiais de praticamente 30 km.
3: Sim, as afinações do setup dos carros penso que está feito já desde antes do rally. As afinações para hoje não serão diferentes daquelas que foram utilizadas ontem na Super Especial, de maneira que, conforme eu disse, esta, e uma vez que não existem dúvidas em relação ao tempo e ao tipo de piso que vou encontrar, esta assistência foi mais um cumprir calendário.
1: Estás presente na primeira especial do dia?
3: Não, eu vou ficar aqui para o parque de assistências agora nesta primeira ronda. Depois, lá mais para o fim da manhã, vou decidir aquilo que vou fazer.
1: Ok, estamos combinados. Sempre que for possível e desde que concordes, estabelecerei contacto contigo.
3: Sim, senhor. Sim, senhor. Com todo o gosto.
1: Só tenho a agradecer. Um abraço. Obrigado.

0: Transmissão PEF para cobrir na íntegra esta 67ª edição do Rally da Madeira. Daqui a pouco, às 9h15, acontece o início daquela que é a segunda prova especial de classificação, neste dia que vai ser, com certeza, duro e de muita luta, neste segundo dia do Rally da Madeira 2026, que aqui estamos a acompanhar através da sintonia do posto emissores do Funchal.
1: Entretanto, poderei avançar com uma classificação geral à entrada para este início de competição, ou reinício de competição, segundo dia. Chris Meek vai na frente com 1 minuto 34 segundos 4 décimas. Segunda posição para João Silva, a 9 décimas. Terceiro lugar, Miguel Nunes, a 1 segundo e 2 décimas. Quarta posição para Diego Rui Loba, a 1 segundo e 3 décimas. Em quinto, Gian Domenico Basso, a 1 segundo e 5 décimas. Sexta posição para Alexandre Camacho, a 2 segundos redondos, a 2 segundos e 4 décimas. Na sétima posição, Armindo Araújo. Sexto, Miguel Caires, em oitavo, a 3 segundos e 1 décima. Nono lugar para Guilherme Meireles, a 4.1. E a fechar o top 10 nesta edição do Rally da Madeira versão 2026, Ruben Rodrigues, a 4 segundos e 1 décima.

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0: 9:08, minutos. Estamos a pouco de entrarmos novamente em ritmo de competição neste segundo dia do Rally da Madeira. Vamos novamente ao encontro do David Pestana.
1: É verdade, estamos sensivelmente a 7 minutos do início da competição em termos reais e à primeira classificativa deste segundo dia de competição, segunda do Rally. Vamos de imediato até final da especial de Santo da Serra, situado na zona de Serragem. David Pestana, uma vez mais, muito bom dia. Já por aí passaram as viaturas de segurança 3-0, 2-0 e a viatura 0, certo?
2: Bom dia. O 3-0 já passou, de facto. Passou também agora a viatura da FIA. E aqui na zona também onde eu me encontro está agora a viatura dos zeros. Eles também aqui em conversas com a organização e com a equipa de comunicação também aqui presente. Quem também está a chegar agora é o Sol. Ele que vem aqui dar também a sua companhia e vem aqui também aquecer. Exato, venha com calma. Vem aquecer não só os ânimos, mas também aquecer aqui este público.
0: Será o grande adversário de hoje.
2: Exatamente. Mas vai ser um adversário, esperemos nós, positivo e os pilotos e toda a gente vai conseguir dar a volta por cima.
1: David, vais ficar com via aberta. Assim que a viatura zero chegar aí junto ao teu posto de reportagem, convinha perguntar como é que está o estado do piso ao longo destes 13 km de extinção, se há algumas zonas com umidade ou se tudo só o piso está completamente seco.
2: Certo.
1: Ficas assim, em linha, ficas com via aberta, assim que chegue.
2: Está bem.
1: Estás em condições de entrar.
2: Obrigado. Tá
1: até
2: bem.
1: Já.
0: 9:10 nesta sexta-feira. Tenham um bom final de semana com o PEF, levando até si as emoções da velocidade nesta 67ª edição do Rally da Madeira. Parte em vantagem, Chris Meek foi o mais rápido ontem, Zé Manel, com algum afastamento de pneus também à mistura.
1: Pois é, afastar pneus bate recordes, não é?
0: É verdade, é verdade.
1: E o piloto consegue um novo recorde, o seu próprio recorde, que foi batido em 4 décimas de segundo, com viaturas diferentes, 2023 tripulando o Hyundai i20, em 2026 com uma viatura bem mais competitiva, o Toyota Yaris GR. Para já, é o líder do Rally da Madeira para este segundo dia de competição, um dia demolidor, com praticamente 8 especiais de classificação que compõem este segundo dia de rally e mais de 180 km em especiais de classificação.
0: Vamos agora cumprimentar também o colega Paulo Figueira. Viva, bom dia, Paulo.
3: Olá, viva, bom dia.
1: Cá já fizeste a caminhada?
3: Para mais um rally.
0: Caminhada matinal.
3: Exatamente, é muito agradável.
1: É, estou aqui.
3: Desculpa, não
1: então não é, é verdade, sim, é verdade.
3: É muito agradável, então aqui nesta zona com muitas árvores a ladear a estrada, está mesmo uma manhã espetacular, o sol já brilha, muita gente também já aqui ao longo do troço, tive a oportunidade de fazer, digamos, um reconhecimento ainda antes do encerramento da estrada, e há muita gente que pernoitou também aqui nesta zona dos terreiros, ou que chegou cedo, e portanto, neste momento está tudo pronto para esta especial classificação, que só começa pelas 10 da manhã, e diga-se de passagem que será uma prova bastante dura, de resto é a mais longa do dia, com 21 quilómetros numa zona de montanha quase, e onde a temperatura também vai ser elevada, embora naturalmente agora de manhã seja um pouco mais fresca.
1: E com passagem pela zona de Chão da Lagoa?
3: Exatamente. Uma zona que, pronto, é mais exposta, mas eu presumo que da segunda passagem aí sim os níveis de temperatura já serão mais elevados. De resto, a previsão do ritmo aponta para 28 graus no pico do Areiro, portanto aqui nesta zona não deverá divergir muito relativamente a esta previsão, sendo que está aviso amarelo para o calor e, portanto, estas zonas mais elevadas vão estar expostas a temperaturas também acima do normal, o que representa uma exigência acrescida, quer para os pilotos, quer também para as máquinas.
1: Paulo, não é difícil uma boa escolha de pneus, ou a melhor escolha de pneus, mas sim uma boa gestão da borracha para enfrentar estas quatro especiais que compõem este segundo dia de competição, este início de manhã do segundo dia de rally.
3: Exatamente, é uma questão que certamente depois levará as equipas a fazer essa boa gestão dos pneus. Ainda ontem tivemos essa informação na reportagem que fizemos, que a borracha pode atingir temperaturas de 100 graus, portanto temos uma noção do nível de abrasamento, digamos assim, portanto, da aderência, da fricção com o asfalto, e essa, de facto, esse desgaste mais intenso que se

0: creio que mais dois pneus suplentes. Convinha já agora, como quem não quer a coisa, assim que as viaturas estejam até junto de ti, que deites o olhinho para dentro da zona de bagageira, saber quantos pneus suplentes é que eles têm disponíveis.
1: Vou estar atento a esse pormenor.
0: Só a título de curiosidade, também
2: E
0: levando em
2: também é
0: linha de
2: uma
0: conta,
2: própria gestão de peso.
0: também tem a ver com
2: É
0: isso.
2: verdade.
0: Ou levam um pneu, ou então levam dois, que tudo tem a ver com a temperatura, que é o maior desgaste da borracha. E também tirar um pneu, utilizar só um como pneu suplente, que tem a ver com a questão de peso. E isso conta muito em termos de cronómetro. Estamos combinados, Paulo?
1: Exatamente, estamos combinados.
0: Olha,
1: Vamos
0: já agora,
1: esperar.
0: no percurso que tu fizeste, o percurso está seco.
1: Está completamente seco.
0: Muito bem.
1: Nota-se que o ar também está seco. Não há aquela umidade que era característica desta zona de serra, ladeada de árvores. Era habitual já noutros anos piso estar úmido, até alguma neblina matinal, e notava-se que o piso estava portanto, com o sereno, digamos assim, com aquela camadinha de umidades, mas não, hoje está completamente seco e no fundo, confirma a previsão do IPMA de umidade baixa e temperatura elevada, portanto, é um fator que para as equipas facilita, porque não têm de estar preocupadas com o piso, é praticamente uniforme portanto, as características, digamos assim, e, portanto,
0: Muito bem.
1: facilita bastante a gestão, o desempenho, as manobras também, e,
3: Desculpe
1: portanto,
3: interromper, mas está
1: é um
3: aqui a
1: aspecto.
3: chegar também o carro zero.
0: Ora bem, vamos, Paulo, desculpa, vamos até à zona de primeira especial de
1: Claro,
0: classificação.
1: força.
0: David.
3: Olá, o carro zero também acabou de chegar até aqui junto de nós, eles que também encontram-se aqui a receber as suas informações, ou tentar chegar à conversa. Bom dia, o país encontra-se nas melhores condições para a prática do rally?
4: O piso está completamente seco, muito público na estrada, está uma classificativa fantástica, tudo seco.
3: Vai ser um grande espetáculo.
4: Sem dúvida, já está a sair.
3: Tal como o rally da Madeira já nos tem habituado.
4: Sim, senhor, é isso.
3: É isso que esperamos, obrigado pelas palavras. O piso, como foi-nos informado, está seco, está tudo a postos e nas melhores condições para o início deste segundo dia do rally da Madeira.
0: Tudo à espera pela passagem dos concorrentes que já estão na estrada dois concorrentes. Faço referência ao caso de Chris Meek, o concorrente que abriu esta especial de classificação, e o concorrente número 2 também já se encontra nesta classificativa do Santo da Serra, especial onde se encontra o nosso repórter David Pestana. Já
3: Não,
0: três
3: me havias
0: equipas.
3: perguntado alguma coisa, mas não ouvi.
0: Não, eu estava a dizer que já se encontram dentro desta classificativa três equipas. Há já uma primeira referência de Chris Meek no primeiro intermédio, ao quilómetro 435-2046. É o primeiro de dois intermédios. Este de Chris Meek, referência 2046. Vamos aguardar pela passagem do segundo concorrente. Já na estrada, a competição em termos reais, classificativa de Santo da Serra com 13 quilómetros e 78, 780 metros. Há já a confirmação de piso completamente seco, não só nesta especial que marca a abertura do segundo dia de competição, bem como na classificativa de Palheiro Ferreiro, duas informações que foram avançadas pelo repórter David Pestana, pelos repórteres David Pestana e Paulo Figueira.
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0: Como Chris Mick já está na consecutiva da Santo da Serra, bem como o Armindo Araújo, Miguel Nunes e Diego Rui Loba. Acho estranho não ter caído ainda o tempo de o tempo intermédio do

0: concorrente número 2, apenas disponho no mapa de Crisme com o quilómetro 4.35. Miguel Nunes também tem já o tempo. Armindo Araújo não consta neste intermédio. Vamos tentar saber o que se passa. Ou então David Pestana, através do num contacto com o
1: comissário.
0: Não só o comissário, mas o subchefe trouxe saber o concreto o que é que se passa com Armindo Araújo.
2: Bom dia, vou chegar aqui também junto da organização. Bom dia. Armindo Araújo, não podem falar, ainda não nos podem dar essas informações. Mais tarde irei também fazer essa questão.

0: Já. Ora bem, tenho informação de que o Chris Meek deu um toque e empenou uma jante nesta especial de classificação. O Armin Brujo não consta nesta lista de intermédios, apenas constam os tempos de Chris Meek com 2.046, Miguel Nunes 2.065, Diego Rui Loba com 2.077. Vamos aguardar, através de elementos ligados à organização, de concreto o que é que se passou com o piloto português Armin Brujo.
1: É verdade, e segundo parece, a comprometer Chris Meek logo no início deste segundo dia de competição, na sua prova, ele que estava a liderar.
0: Já agora, convinha perguntar ao Miguel Nunes se encontrou o Armindo Araújo na estrada, dado que o Miguel Nunes é o piloto que vinha logo na traseira de Armindo Araújo. Tem já um intermédio. Armindo Araújo, está aqui está. Já está contabilizado o tempo do Armindo Araújo no segundo intermédio, portanto, tudo está em condições, creio que em condições normais, 5.23.9. Eu, segundo intermédio, ao quilómetro 9.35, mas não consta o tempo de Chris Meek. Chris Meek certamente ou está a rodar num ritmo lento, uhum, ou então está parado.
1: Foi isso que nos disseram, realmente está em ritmo lento.
0: Também há um comunicado da direção de prova de que os tempos relativos à especial que marcou a abertura do Rally da Madeira, classificativa da cidade do Funchal, os tempos estão em análise.
1: Pois, possivelmente, por causa daqueles toques. Do estoque da abertura.
0: Dos toques de recorde.
1: Exatamente. Do afastamento dos pneus.
0: Do Armindo Araújo.
1: Que realmente continuam a dar que falar e, pelos vistos, não fomos os únicos a ver. David Pestana.
2: Olá.
0: Há já informações relativamente tem o tempo de Miguel Nunes, 5.29.0, a perder para Armindo Araújo, a perder muito tempo. Chris Meek com 7, exatamente. O Chris Meek vem com um andamento muito lento. No segundo intermédio, ao quilómetro 9.35, o piloto conseguiu o registro de 7.28.2 contra os 5.23.9 e 5.29.0, quer de Armindo Araújo, quer de Miguel Nunes. Decididamente, não é o rally para o piloto britânico, o Rally da Madeira.
1: Pois é. David Pestana, alguma informação a adiantar?
2: Para já tudo na mesma, continuamos à espera do início desta prova.
0: Certamente que aí na tua zona de controle, antes de Chris Meek, chegará o Armindo Araújo, bem como o Miguel Nunes, dado que a diferença entre estes dois pilotos para Chris Meek situa-se já nos quase 2 minutos.
1: Mau arranque de rally para Chris Meek, que estava à entrada desta 14ª prova especial de classificação na liderança da 67ª edição do Rally da Madeira.
0: E todos os concorrentes que estão registados aqui nesta lista da classificativa da Santa da Serra, todos a perder tempo para o piloto nacional Armindo Araújo. 5.23.9 para Armindo Araújo, 5.29.0 para Miguel Nunes, 5.31.5 para o espanhol Diego Rui Loba. Classificativa demolidora, José Pedro Fontes 2.08.9 no primeiro intermédio. Está a tornar-se numa classificativa bastante demolidora esta passagem primeira por Santo da Serra. Muito trabalho para ti, David.
2: Vamos a isso.
0: Estás preparado?
2: O tour pelos cornos. Claro que sim. E aqui na Serra há muitas vacas, portanto, agarrá-las pelos cornos.
0: Aí está.
1: É verdade.
0: Aí está.
1: Pois.
0: Não, bem num andamento bastante lento e o carro está bastante danificado na traseira esquerda.
2: Chega até aqui Armindo Araújo. Vamos tentar ouvir algumas palavras.
3: Vamos em frente. Estamos na frente do carro, mas tudo ok.
4: Começaram com
3: não passámos por ele, mas vimos alguma saída com umas peças do carro, mas não vi o carro, não vi nada.
0: 8.29.6, o tempo de Armindo Araújo, o primeiro tempo e o tempo referência desta especial nova de Santo da Serra.
2: Ele também dava aqui umas palavrinhas sobre esse toque.
1: Exatamente. Docte, com algum estrago deu para notar na roda traseira esquerda.
2: Como se diz em bom madeirense, não foi um toque, foi um batatão.
1: Um batente.
0: Mas é foi mesmo. É o termo mais adequado.
2: Agora a chegar também aqui mais uma dupla, Miguel Nunes.
0: Vamos em frente,
2: Miguel. Vamos ouvir algumas declarações.
4: Muita falta de grife, depois houve uma zona que o Chris Mick bateu, estavam pedras na estrada, tive que andar a me desviar das pedras. Vamos ver.
5: Começar o dia seco é mais fácil.
4: Como?
5: Começar o dia com o piso seco, vejo.
4: Sim, sim, mais fácil.
5: Passaste por Mick?
4: Sim, passei por ele, antes da portada.
1: Portanto, sim, antes da portela,
2: também.
1: Foi onde aconteceu o assassinato.
0: Tempo do Miguel Nunes, 8.29.6, o piloto faz pior que... Aliás, 8.27.4, o tempo de Miguel Nunes faz melhor que Armindo Araújo.
1: Muito bem, Miguel Nunes, o líder do campeonato, a mostrar ao que vai neste Rally da Madeira.
0: E com três pilotos que já cumpriram a especial, Diego Rui Loba, o terceiro melhor registro com 10.06.8.
2: E agora acho que há também aqui o
0: Chris Mick. 13,
2: número
0: 16,
2: 4.
0: 9.
2: Vamos ouvir essas declarações de Rui Loba.
6: Está tirando como assim.
7: Complicado, havia menos grip de lo que pensaba. Intenté hacer bien, a poco de empezar ya vi trozos de coches por el suelo. Ya sabía que alguien había cometido un error. No sé, pienso que no lo hice muy bien, pero vamos a ver.
2: Agora também a chegar aqui Chris Mick.
0: Chris Mick.
2: Logo atrás Daniel Rui Loba.
0: Ruben Rodrigues faz o segundo melhor registro.
8: I locked the rear wheel on braking and I released the brake again to make a corner and couldn't make it. And,
9: come back tomorrow.
8: I try to continue. We try to continue today, but fuck, I'm so sorry for the team and all the Madeiran fans who give me so much support. I was so well prepared this year, but fuck.
2: Se não se percebe nas palavras dele, vê-se nas expressões faciais.
1: Pois é.
2: Ele bastante contrariado com o que lhe aconteceu. Vamos agora ao próximo carro, número 5.
10: Ficou bem, a primeira especial do dia. Nós fizemos bem, vimos bem, até agora somos o melhor, penso que não corremos qualquer tipo de risco. Havia muito destroço na estrada, pedra, bocados de material, pensei que é que se passou, agora vi que é um mico. Ainda passamos no meio de uma pedra, tenho que ver se algo se passa ou não com a nossa roda lá direito, porque foi um embate ainda forte e não consegui desviar da pedra.
2: Soriano Ruben Rodrigues também.
0: Olha, David,
2: falar aqui connosco.
0: Poderei adiantar que para já o melhor tempo desta especial de classificação é do italiano Gian Domenico Basso.
2: Chega agora também o italiano Basso.
0: É o melhor registro na especial de classificação.
2: Então.
0: E assume a liderança do rally.
11: Não só o tempo, però ho faticato un po' a guidare. C'è meno grip di quello che mi aspettavo, di quello che mi ricordavo. Quindi non ho potuto attaccare e spingere come volevo. Ho subito un po' quella che era la strada. Però ho cercato di mantenere le linee, però ho faticato molto. Ok.
2: Tempo de São assim, as palavras de Gian Domenico Basso.
0: É o tempo de Gian Domenico Basso. Para já é o piloto mais rápido dentro de Santo da Serra na primeira abordagem com 8.25.5. Segunda posição para o madeirense Miguel Nunes com mais 1 segundo 9 décimas. Também vai chegar junto ao teu posto de reportagem Pedro Almeida, concorrente número 7 em Toyota GR e Áreas Rally 2. O piloto cumpriu este especial com 8 minutos, 35 segundos e 7 décimas.
2: Ele que já está também aqui a chegar junto a mim. Vamos então aguardar que ele pare para ouvir o que ele tem a dizer sobre o início desta prova.
12: Pedro Almeida, Pedro, como é que correu?
2: Não sei se foi perceptível.
1: Não foi.
0: Posso avançar com uma classificação dos 7 concorrentes que já cumpriram esta especial de classificação, em termos de Santo da Serra 1, Gianomenico Basso, o piloto mais rápido, com 8.25.5. Segunda posição, Miguel Nunes, 8.27.4, mais 1.9. Em terceiro, Ruben Rodrigues, 8.28.7, mais 3.2.
2: E agora também mais um carro aqui junto a nós. Vamos ouvir.
11: Não sei o tempo. Tentamos. Qual foi o melhor tempo? Okay. Nós? Quanto é que perdemos?
0: Qual o piloto que está a pedir o tempo?
1: Provavelmente Pedro Almeida, será?
0: Pedro Almeida, 8.35.7.
1: David?
2: Sim.
1: Estavas a falar ou a captar as declarações do Pedro Almeida, certo?
2: Certo. E agora a chegar também.
1: Mais um Toyota Yaris.
2: Chegar agora aqui Alexandre Camacho e Pedro Calado. Mas esta dupla, vamos ouvir.
9: Agora nesta primeira passagem, satisfaz?
13: Não, estava a escorregar imenso e não conseguíamos andar mais depressa. Portanto, vamos tentar ver se conseguimos melhorar qualquer coisa aqui no carro para minimizar isso.
0: Nada consintâneo com a capacidade e as qualidades do piloto Alexandre Camacho. O piloto madeirense consegue a 7ª posição com 8.32.7, faz mais 7 segundos e 2 décimas que Gian Domenico Basso, mais 1 segundo e 6 décimas que o piloto espanhol Diego Rui Loba. Em termos de classificação geral, Basso é líder. Segunda posição para Miguel Nunes a 1.6, terceiro Armindo Araújo a 5 segundos redondos, quarta posição para Diego Rui Loba a 5.4, a 5.8 e na quinta posição Ruben Rodrigues. Em sexto, José Pedro Fontes a 6.4, sétimo Alexandre Camacho a 7.7,
2: chegar agora aqui também
0: oitavo Pedro Meirelles a 10.9. Vamos para a reportagem com David Pestana.
2: Vamos ouvir então as declarações também de Pedro Meirelles.
11: É sempre difícil o primeiro troço, estamos a aquecer, mas pronto, correu bem, está um bocado escorregadio, fui demasiado conservador, mas pronto, temos muito rally pela frente.
2: Também aqui a dar as suas palavras e a dar também a sua visão para esta prova. Não sei se tem sido perceptível, porque são muitos. A tentativa também de ouvir da melhor forma os pilotos, aqui a chegar também mais um. É João Silva.
0: João Silva, segundo o melhor registro nesta especial de classificação, a 1 segundo e uma décima de Gian Domenico Basso. Tenho também a informação de que há um Hyundai que bateu nesta especial de classificação e creio que está a complicar a passagem dos concorrentes que o precedem. Portanto, ao que tudo indica, a classificativa será parada. Pelo menos a informação que recebemos é que há carros já parados devido a este incidente com o concorrente da Hyundai. Vamos tentar saber de quem se trata, talvez de Gonçalo Henriques, o concorrente número 12. Já controlou o João Silva, logo após o João Silva veio o Gonçalo Henriques, que é o piloto que realmente tripula um Hyundai. Vamos então aguardar para confirmar se é ou não o Gonçalo.
1: Muito bem, se conseguires obter essa informação, David, seria útil para percebermos qual o piloto que também não teve lá muita sorte neste arranque do segundo dia da competição, nesta 14ª prova especial de classificação.
0: Boa entrada dos pilotos madeirenses João Silva, que em termos de geral cumpridas duas especiais, ocupa a segunda posição, está a 5 décimas de segundo do líder do rally, o novo líder do rally Gian Domenico Basso. Recordo que Chris Meek deu um toque dentro da classificativa de Santo da Serra, perdeu imenso tempo, está a 3 minutos 15 segundos e 5 décimas em termos de classificação geral do italiano Gian Domenico Basso, que é para já o novo líder do Rally da Madeira.
2: Estamos também aqui a aguardar novas indicações mais completas do que está a acontecer, mas pelo que se sabe para já, o Rally está em stand-by.
0: Pois, a informação que nós recebemos da estrada que houve um piloto tripulando o Hyundai que bateu dentro da classificativa de Santo da Serra, o que está a impedir a passagem dos concorrentes que o precedem. Neste caso, creio que o rally está parado. Para já não temos mais tempos contabilizados nesta especial que marca a abertura do segundo dia de competição. Vamos aguardar por novas informações para saber de concreto qual a decisão a ser tomada caso seja suspensa ou anulada esta especial de classificação.
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0: 9 horas 38 minutos, está com o especial Rally da Madeira que aqui faz-lhe companhia através da sintonia do posto de emissores do Funchal. Neste segundo dia de prova, um arranque nada agradável para algumas equipas.
1: É verdade, não só para Chris Meek, bem como para Gonçalo Henrique, está assim confirmado o acidente do piloto do time Hyundai Portugal. O piloto que tripula o Hyundai i20 Rally 2 bateu dentro da especial de abertura do segundo dia de competição classificativa de Santo da Serra, com 12 km de extensão. O rally, ao que tudo indica, está parado. Vamos tentar estabelecer um contacto com elementos da organização, saber quais as decisões que terão sido tomadas e de forma rápida, e depois nós enviamos e forneceremos essa informação a todos quantos nos acompanham neste especial Rally da Madeira.
2: Já a informação que tenho aqui é que o carro ficou mesmo atravessado e daí essa paragem não dar para dar a continuidade ao rally.
1: E ficou muito danificado, não sabes?
2: Essa não informaram, foi só mesmo estas as informações que deram, que era um troço apertado na zona onde houve o acidente e que se impossibilita mesmo a continuidade do rally, não dá mesmo forma de continuar para já. Vamos aguardar novas informações.
0: Muito bem, e se aqueles que estiverem na estrada a acompanhar a nossa emissão online e que queiram também partilhar alguma fotografia, não deixem de o fazer via WhatsApp 936-363-970. 936-363-970. Será com certeza bem-vindo esse conteúdo. Queres fotos ou vídeos relativos a esta edição do Rally da Madeira que por agora está parado.

0: Estamos com 16 minutos nos, aliás, 14 minutos no esperando das 10 desta manhã de sexta-feira. Infelizmente, alguns acidentes a trazerem alguns dissabores neste arranque de competição, segundo dia do Rally da Madeira. Estamos também, Zé Manuel, em condições de também cumprimentar aqui o colega Igor Caires.
1: É verdade, que faz a sua estreia nesta vertente desportiva, que são os rallies. Falando do Rally da Madeira, ocorreram já dois acidentes sem gravidade para a equipa, mais para o carro de Chris Meek, que bateu e empenou certamente a suspensão esquerda traseira. Menos feliz também o concorrente número 12, Gonçalo Henriques, e eu aqui trago a antena do Igor. Igor,
0: foi um acidente, viu, um bocadinho violento.
1: Igor, bom dia.
2: Bom dia.
1: Eu pedia-te que te dirigisses até junto da equipa de assistência da Hyundai, que são os preparadores de Gonçalo Henriques, concorrente número 12, o concorrente acidentado nesta classificativa que marcou a abertura do segundo dia de competição, para saber de concreto o que é que se passou com o carro, dado que com a equipa tudo está normal por aquilo que nós assistimos.
2: Pois, eu estou a fazer exatamente isso agora, estou-me a deslocar até à tenda da Hyundai.
1: Exato.
2: Diria que estou a cerca de uns 50 metros, já me encaminhar para lá. Assim que chegar, sou o primeiro a avisar.
1: Ficas com a linha aberta, assim que lá estiveres para falar com o preparador ou com os mecânicos, podes entrar em direto, que estás com a linha aberta.
2: Ok, combinado.
1: Até já, obrigado eu. Portanto, o rally está parado. Segundo imagens que nós estamos a receber, a caravana já está a dirigir-se para a classificativa.
3: Vou que agora está aqui a chegar dois carros, três, à frente Miguel Caires, e depois seguidos o 15, 16, 17. Vem tudo em ordem.
1: Já agora eles poderiam falar ou não da gravidade da viatura.
4: Um despiste do Gonçalo Henriques a obstruir quase por completo a estrada. E tivemos que parar, por causa da placa SOS que foi mostrada pelo seu navegador.
5: Quando vocês pararam?
4: Fomos os primeiros, sim, a chegar.
5: Como é que encontraram a equipa?
4: A equipa está perfeitamente bem, mas a viatura estava a obstruir a estrada, portanto, tivemos que parar.
5: Que indicações é que tem? Sei que já tem algo.
3: Miguel Caires aqui, olha, a dar também a sua visão para este início de prova.
1: Os concorrentes agora dirigem-se para a classificativa seguinte.
2: Pois, claro.
1: Sem qualquer percurso alternativo, cumprem o percurso da especial de classificação na sua versão normal. Não há necessidade, creio eu, de ir para a zona de percurso alternativo. Caso fosse um acidente com alguma gravidade aí, poderiam usar o percurso alternativo, que não é o caso.
0: Portanto, sim, Igor?
2: Já estou aqui na tenda da Hyundai.
1: Vamos em frente.
2: Estou aqui com os mecânicos, vamos chegar até ao pé deles. Bom dia. Será que podia falar com um de vós? Sei que houve aqui um acidente com o vosso carro, do Gonçalo. Gostava, vocês já sabem o que é que se passou?
6: Sabemos que estamos bem e que não há a tixer, saiu de frente. Queremos que tenha um problema nos travões e por hora não sabemos mais.
2: E acham que vão conseguir reparar o carro a tempo para voltar à competição ou já está fora?
6: Ainda que tenhamos o carro connosco, não podemos dizer nada.
2: Prontos, obrigado. A informação que recebemos foi até que poderia o carro, não conseguem adiantar nada. Vamos aguardar então por essa altura que chega o carro para tirar mais conclusões.
1: Certamente que no dia de hoje o concorrente já não vai poder participar, é uma desistência confirmada, poderá fazê-los isso sim durante o dia de amanhã, participando no regime de Super Rally. Convido, já que estás aí na zona de parque de assistência, certamente que existem elementos da organização do rally, e saber qual a tomada de posição para a classificativa seguinte, se os concorrentes se dirigem pelo percurso normal até à zona de especial de classificação da terceira classificativa, segunda do dia, que é a classificativa...
2: Vou encontrar alguma pessoa, o responsável do rally, vou-lhe saber logo essa questão de como se procederá a restante prova e a continuidade do rally. mas neste momento ainda não encontrei nenhum dos responsáveis, mas assim que o encontrar, sou o primeiro a avisar.
1: Certamente que não serão as 10 horas a hora ideal de partida que estava prevista em termos de programa de rally, certamente que isso vai sofrer alteração em termos de horário de partida, saber qual o tempo que será dado para que se inicie a classificativa número 3, Palermo Ferreiro, com a primeira abordagem. Até já, Igor. Fica então à tua consideração estabelecer contacto com algum elemento da organização, saber qual a hora certa para o início da terceira prova especial de classificação. Até já. E no final da classificativa de Santo da Serra, continua o nosso repórter David Pestana. David, mais apontamentos de reportagem?
3: Apontar que não haverá esta classificativa, acho que vocês já frisaram isso. O rally hoje começa no Palheiro Ferreira.
1: Sendo assim, com a classificativa cancelada, será atribuído o pior tempo em condições normais à restante comitiva, às equipas também. Resta saber quais os tempos que serão atribuídos a João Silva, aos pilotos que cumpriram esta especial de classificação: João Silva, Miguel Nunes, Rubem Rodrigues, 8.25.5, 8.26.6, 1.1. São tempos normais. Agora resta saber quais os tempos que serão atribuídos caso a classificativa seja anulada.
3: Exatamente. Ainda não há essa informação,
1: sim.
3: Assim que haja.
1: Sim,
2: Igor. Olha, já estou aqui com o responsável também do rally. Ele vai-nos agora passar a explicar como é que se procederá a restante prova.
1: Vamos em frente.
2: Bom dia. Já sabe do caso do Gonçalo. A pergunta que eu faço é como é que procederá agora a restante prova após este incidente?
7: Agora temos que avaliar o nível de danos que pode haver no carro do Gonçalo. O Gonçalo conseguiu fazer um diagnóstico genérico do carro. Aparentemente tem danos consideráveis. O carro está a ser retirado neste momento do troço, vai vir para a assistência e vamos avaliar se é possível fazer o chamado Super Rally ou não para amanhã. Temos que perceber se a carroceria está intacta e fazer essa análise.
2: Ou seja, esta prova acabou, mas a próxima, à partida, acontecerá em condições normais, claro, com um atraso na hora?
7: Sim, agora neste momento está tudo neutralizado, portanto vai haver um atraso no horário, mas eu penso que o rally vai ter o decorrer normal.
2: Certo, muito obrigado. Pronto, fim as palavras. Agora vamos ver como é que se procederá a próxima prova.
1: Naturalmente que o rally tem que continuar. Agora, certamente que o horário que estava previsto para as 10 horas, esse horário para início da terceira especial de classificação, esse horário supostamente terá que ser alterado. Dado que o rally esteve parado, os concorrentes, a grande maioria da caravana está a dirigir-se ainda para a zona de especial de classificação de Palheiro Ferreiro, portanto, naturalmente que o horário de 10 da manhã que estava programado, esse horário certamente que não vai ser cumprido. Era isso que eu pedia, que te dirigisse até junto da organização da prova, do Clube Sports Madeira, alguém que certamente poderá estar aí na zona de parque de assistência, saber que alterações é que vão surgir e se já há confirmação de qual o horário para o reinício de competição.
2: Então vou fazer também a questão.
0: Muito bem, já aí voltamos ao teu contacto, Igor, nesta manhã de verão. Entretanto, o rally está efetivamente parado. Vamos tentar aferir nesse início de prova. Será, portanto, a terceira PEC.
1: De Palheiro Ferreiro.
0: Exatamente. Sim?
2: Então vou fazer aqui a pergunta, a saber se já temos um horário novo.
1: Mas tens de perguntar a alguém da organização, não a alguém das equipas.
2: Não, sim, mas a resposta que me estão a dar é que ainda não é possível dar essa resposta.
1: Ora bem, então ficamos a aguardar, ficas de aviso.
2: Assim que eu tiver uma resposta, sou o primeiro a informar.
1: Combinado,
0: com certeza.
2: Está
1: acertado, até já.
2: Sim.

0: Entretanto, também na estrada temos Paulo Figueira. Paulo.
1: Exatamente. Cá estamos nesta classificativa, certamente que há essa tensão redobrada perante estes incidentes que marcaram este início de rally na manhã de hoje, de sexta-feira. De facto, há um ambiente de alguma divisão por parte dos adeptos do automobilismo, de situação do Chris Nick, que ia dar luta. Ele teve novamente um azar no Rally da Madeira. Ele ontem estava muito otimista e, de facto, começa da pior forma a primeira especial de hoje. Muita gente desiludida com esse azar do piloto britânico. De resto, relativamente a esta classificativa, as informações que nos chegaram é de que há muito público na zona do chão da Lagoa, também na área do Poiso. De facto, os dados que nos chegaram é de uma certa surpresa, admiração pela quantidade de pessoas que, uma vez mais, e se calhar até acima do que é normal, estão nesta prova.
2: Paulo,
1: também muito procurada.
2: Eu também deixava o teu alerta para que, se receberes alguma informação adicional relativamente a esta alteração devido aos incidentes, quer não só de Chris Meek, que cumpriu a especial de classificação, bem como de Gonçalo Henriques, que fica pela estrada e que impediu a passagem dos outros concorrentes, naturalmente que a classificativa é anulada, será dado outra ordem de partida para esta especial que se segue, a classificativa de Palheiro Ferreira em primeira abordagem, saber, ou melhor, tentar saber se tens alguma informação, através do subchefe que trouxe, de qual o novo horário de partida para esta classificativa.
1: Certamente, vou estar atento a esse pormenor, mas neste momento não há qualquer informação disponível em relação a essa matéria.
2: E os espectadores não fiquem preocupados, que o Prismic garantidamente vai regressar amanhã em regime de Super Rally, bem como o Gonçalo Henriques. Portanto,
1: claro, mas fica essa desilusão, baseia-se no facto de ele ser um candidato à vitória, ou pelo menos a um lugar do pódio, e de facto essa expectativa ser ignorada. Naturalmente que o piloto vai tentar regressar amanhã, mas pronto, já sem essa hipótese de festejar, digamos, uma conclusão da melhor forma possível do rally.
2: Ora bem, em competição real, e ainda sem qualquer alteração relativamente aos tempos atribuídos à segunda especial de Santo da Serra com primeira abordagem, em competição real, apenas 11 equipas cumpriram esta classificativa. Jean Domenico Basso foi o piloto mais rápido com 8.25.5. Segunda posição para João Silva, 8.26.6 a 1 segundo e uma décima. Em terceiro, Miguel Nunes a 1.9. Quarto lugar para Ruben Rodrigues a 3.2 a 3.7. Na quinta posição, José Pedro Fontes. Sexto, Armindo Araújo a 4.1. Em sétimo, Diego Rui Loba a 5.6. Oitavo, Pedro Meireles a 7.1. Nono, Alexandre Camacho, 7.2. Em décimo, Pedro Almeida, a 10.2. E bem mais distante, na 11ª posição, Chris Meek, devido ao incidente que ocorreu com o seu Toyota, está a 3.17.0. Ainda não há confirmação da desistência, mas tudo aponta para isso. Confirmado, sim, está de Gonçalo Henriques, piloto da Hyundai. Certamente que estes dois pilotos estarão amanhã em competição em regime de Super Rally.
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Ora bem, os pilotos, os dois primeiros pilotos, Armindo Araújo e Miguel Nunes, já estão dentro da classificativa de Palheiro Ferreiro. Vamos aguardar pelos tempos intermédios. Let's

0: 10:05, estamos novamente em ritmo de competição nesta 67ª edição do Rally da Madeira, terceira prova especial de classificação, está já a decorrer, José Manuel.
1: É verdade, é a classificativa número 3, segunda deste segundo dia de competição, que liga os pilotos de Palheiro Ferreiro até a zona de Meia Serra, onde se encontra o repórter PEF Paulo Figueira. Paulo, naturalmente que esta classificativa não sofreu alteração, saiu à hora que estava prevista, 10 da manhã. Os concorrentes dirigem-se já para a tua zona de stop. Garantidamente de que Chris Meek está dentro desta classificativa, independentemente das condições da viatura, o piloto está a rodar, certamente a aguardar pelo final desta especial e depois então se dirigir até a zona de parque de assistência para recuperar o mal que está feito neste Toyota e então entrar em condições normais na segunda abordagem, quer por Santo da Serra, quer por Palheiro Ferreira.
2: Exatamente, essa expectativa de verificar como é que está o piloto, e, do ponto de vista emocional, naturalmente, e também a viatura. A informação que nos foi dada aqui é que as equipas vão sair de dois em dois minutos, e no sentido de recuperar tempo e não atrasar tempo desta especial classificação. Agora está aqui o stop.
1: O barulho do Toyota supera tudo. Do Toyota, não, desculpa, do Porsche.
2: Há muito público nesta troca. Neste momento já não é possível o público subir em direção à zona de meta, portanto já não há educação nesta classificativa, que é mais longa do Rally, que são 20 quilómetros, se não me falha a memória. E portanto,
1: convinha que deixasse o Porsche sair, porque nós percebemos parte, outra parte nem tanto.
0: Dizias que o período entre...
2: Não consigo ouvir, que está muito barulho. Sugeriam que o compacto espera até haver...
1: Exatamente.
0: Muito bem, mas segundo percebemos...
1: Entretanto, tenho já o primeiro intermédio de Armindo Araújo nesta terceira especial de classificação. Palheiro Ferreiro, 1:03.34.3, 7:06.7, com o segundo intermédio para o piloto do Skoda. Quatro pilotos já dentro da especial de Palheiro Ferreiro. Armindo Araújo, Miguel Nunes, Diego Rui Loba e Ruben Rodrigues.

0: Paulo Figueira.
1: Sim, já agora, Paulo, convinha falares aí que o subchefe trouxe e saber se é que ele pode dar essa informação, qual a razão da atribuição da partida de 2 em 2 minutos.
2: A informação que foi dada há pouco é que, no sentido de permitir que as outras equipas que ficaram, no fundo, a aguardar pelo desimpedimento do troço, tenham tempo para fazer a ligação e retomar, digamos assim, a partida no horário previsto, mas neste momento não consigo saber se haverá algum atraso ou não. É só uma questão de tempo até conseguir ter essa informação.
1: Atraso o quê? Em início de especial? Em início especial não há atrasos classificativos, portanto,
2: foi dado. À partida parece que não haverá esse atraso, mas portanto, o intervalo de 2 em 2 minutos é precisamente para isso.
1: Olha, tenho aqui mais um tempo em relação a Miguel Nunes, o piloto madeirense. É para já o piloto mais rápido dentro desta especial de classificação ao quilómetro 5.63. Armindo Araújo contabilizava 3.34.3 contra 3.31.3, exatamente menos 3 segundos que Armindo Araújo. 5.52.5 para Chris Meek. Realmente o piloto está com graves problemas no Toyota.
0: Julgo que também esse compasso de espera terá um bocadinho a ver com a passagem de Chris Meek.
1: E Miguel Nunes a ganhar bastante tempo para Armindo Araújo, 701.5 para Miguel Nunes, 706.7 para Armindo Araújo. Poderá existir alguma alteração em termos de classificação geral após a conclusão desta especial de classificação? Uma classificativa com... Sim?
2: A informação que eu tive aqui é que Chris Meek vai chegar depois de Miguel Nunes, portanto ele continua em prova, mas houve esta alteração em virtude do acidente que ele sofreu na classificativa anterior.
1: O Diego Rui Loba a conseguir o pior registo no primeiro intermédio, 3.49.7. 10.41.2 para Armindo Araújo no terceiro e último intermédio. Vamos aguardar pelo tempo de chegada aí até o teu posto de reportagem. O piloto deve estar por perto aí na tua zona de reportagem. Ao quilómetro 16.5 contabilizava 10.41.2 Armindo Araújo. Vamos aguardar pelo tempo de classificativa no final de Meia Serra, onde se encontra o repórter PF Paulo Figueira.

0: Está com o especial rally do posto emissor de Funchal para acompanhar nas ondas do PEF em 92.0 FM e online. 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
1: No segundo intermédio, ao quilómetro 11.2, o Miguel Nunes ganhava 5 segundos e 2 décimas a Armindo Araújo.

0: Para já, o piloto Miguel Nunes é o mais rápido dentro da classificativa de Palheiro Ferreiro no primeiro intermédio, seguido de Giandomenico Basso. Armindo Araújo já cumpriu a especial de classificação com 12.56.9. Paulo Figueira.
1: Armindo Araújo já controlou. Nas declarações que prestou aqui aos jornalistas, disse que a prova correu dentro do que estava programado, portanto mantém um bom andamento.
0: Miguel Nunes está junto a ti.
1: Está a chegar Miguel Nunes, vamos tentar ouvir as canções.
2: Estou melhor, as coisas estão agora com melhor, ainda há alguma falta de gripe, mas acho que este trouxe um bocadinho melhor que o anterior.
3: E
2: este
3: já o melhor tempo, deste dia.
2: Ainda falta muita gente atrás. É bom final, mas falta muito.
0: E ganha 8.6, 8.6 a Armindo Araújo.
2: Público, como está? Público, tem muito pouco na estrada, parece-me bem colocado.
4: Ainda bem.
1: Miguel Nunes, dizer que o público está bem posicionado, de facto, a indicação é que há mesmo muita gente que o trouxe está a derrotar em algumas zonas. De resto, Miguel Nunes, satisfeito por, nesta altura, ser o melhor madeirense.
0: Com andamento rápido está José Pedro Fontes. No segundo intermédio, Chris Meek contabiliza 11.35.0. É só cumprir especial os quilómetros. O objetivo do piloto é cumprir os quilómetros desta especial de classificação, certamente para entrar em parque de assistência e resolver a situação mecânica que originou esta disparidade de tempos relativamente aos seus diretos adversários.
1: Bem.
0: Sim.
1: A informação de que Rui Loba não terá passado.
0: No segundo intermédio passou. O Diego Rui Loba passou no segundo intermédio com 7.38.
1: Mas parece que há problemas. Pelo menos é a informação que está a circular aqui.
0: Ora bem. Assim que tenhas duvidado, podes avançar.
1: Certo.
5: Na verdade, eu acho que vou ter para a coisa do Rui Loba, para a tenda do Rui Loba.
0: Por enquanto, não.
5: Ok. Então eu estou aí para...
0: Vais para a zona de reagrupamento à entrada do Porto do Funchal.
5: Já tenho.
4: Até já.
0: Apenas dois pilotos cumpriram esta especial de classificação. Miguel Nunes com 12.48.3, à média horária de 98.5. Segunda posição para Armindo Araújo, que, segundo o piloto, correu em condições normais 12.56.9. Faz mais 8 segundos e 6 décimas que o piloto madeirense, ou que a dupla madeirense, Miguel Nunes João Paulo. Vamos aguardar por mais informações relativas ao piloto espanhol, o vencedor das duas últimas edições do Rally da Madeira, Diego Rui Loba. A informação foi avançada pelo nosso colega de reportagem, Paulo Figueira, de que existia problemas com esta equipa espanhola.
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4: 10 horas quase 20 minutos, é o Rally da Madeira, como sempre, trazer já alguns dissabores para algumas equipas neste segundo dia de competição.
0: Ora bem, tenho informação de que realmente o Diego Rui Loba está ainda em prova, mas está a perder muito tempo. É

0: a informação possível que nós dispomos neste momento.
1: E passo a acrescentar que a informação que consta aqui é que ele vem com os quatro piscas ligados, portanto, algo de grave se terá passado.
0: Pois, e realmente neste tempo intermédio, o terceiro intermédio, o quilómetro 16.5, tempo nada consintâneo para o piloto espanhol 11.32.6 contra os 10.41 ou 10.34, quer de Miguel Nunes, quer de Armindo Araújo. Mas quase de certeza que irá cumprir este especial de classificação. Vamos então aguardar, que ele já cumpriu o último intermédio, portanto é mais um motivo de reportagem entregue ao nosso Paulo Figueira.
1: Com certeza, vamos só esperar que ele chegue, ele está com um andamento bastante lento.
0: Está, sem dúvida.
2: Alguma dificuldade técnica seguramente a afetar o real desempenho daquele que era também um dos favoritos à vitória neste Rally da Madeira, ele que, aliás, foi o vencedor, recorde-se, da edição do ano passado.
0: Das duas últimas edições.
2: Exatamente.
0: E a informação que eu tenho aqui é de que o piloto está com problemas no carro e que está a perder muito tempo.
2: De olhos postos na estrada e de ouvidos à escuta PEF, a acompanhar então desenrolares desta edição 2026 do Rally da Madeira. 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
0: Andamento rápido para Alexandre Camacho no segundo intermédio, apenas superado por Miguel Nunes. 7.05 para Alexandre Camacho, 7.015 para Miguel Nunes. Jean Domenico Basso consegue 10.34.2 ao quilómetro 16.5. Tempo de Diego Rui Lobo, 14 minutos e 7 décimas. Portanto, mais quase 2 minutos que o tempo mais. O melhor tempo de Miguel Nunes.
1: Vai chegar Rui Lobo com os passos ligados.
0: Saber o que se passou.
1: Diego, o que há passado? Está a virar o capacete. Diego, o que há passado?
3: No lo sé, pienso que se rompió la transmisión, nada más empezar el tramo. No, no, Bismi que tuvo un accidente y nosotros tenemos un problema en el coche, pienso que es la transmisión.
1: Como vimos, Diego Rui Loba... lamentar este problema no carro, um problema de transmissão. É essa a indicação que o piloto espanhol, vencedor das últimas duas edições do Rally da Madeira, está a enfrentar neste momento. Uma desilusão do piloto, que vai certamente, junto com a equipa técnica, tentar resolver este problema.
0: Diego Rui Loba, nesta especial de classificação, faz mais um minuto 12 segundos e 4 décimas que Miguel Nunes, que é para já o piloto mais rápido dentro de Palheiro Ferreira.
1: Está a chegar o Rui Rodrigues. Este
4: queríamos voar bem, apanhamos um mic, tem que resultar, porque não é justo ele arrancar naquelas condições e aplicar tudo os futebolantes. Penso que é uma situação a ver para as organizações, têm que dar tanto a isso e ao tanto, porque nós não estamos aqui obviamente a brincar e as coisas têm que ser para ajustar e o que faz e é realmente não ter consciência nem a respeito das necessidades, está porque é uma roda
1: e as faturas estão a chegar já o Jean Domenico Basso,
0: que faz o tempo igual ao de Miguel Nunes, 12.48.3.
1: Sì, tutto ok, sul dosso ho preso il colpo nella schiena, però
5: adesso vediamo.
1: Grazie.
5: Tutto bene da prova. Tutto bene a prova?
1: Mas não consegui perceber uma frase que ele proferiu, mas ele diz que está tudo bem.
0: Parece que sim, pelo menos pelo tempo conseguido nesta especial de classificação, o tempo igual ao de Miguel Nunes e que faz com que o piloto, em termos de classificação geral, mantenha na liderança a 1.6 de Miguel Nunes.
2: Mas foi perceptível a irritação de Armindo Araújo.
0: Não, de Ruben Rodrigues.
2: De Ruben Rodrigues, ainda há pouco.
1: Está chegado Pedro Romano.
0: Os tempos vão caindo desta terceira especial de classificação. Primeira abordagem é Palheiro Ferraio para já. Gian Domenico Basso vence a classificativa com 12 minutos 48 segundos 3 décimas, o mesmo tempo que Miguel Nunes. Terceiro lugar para Armindo Araújo, 12.56.9 a 8.6. Quarto, Pedro Almeida, 13.026 a 14.3. Quinta posição para Ruben Rodrigues, 13.052 a 16.9. Sexto, Diego Rui Loba, 14.007 a 1.12.4. E em sétimo, Chris Mick, 21 minutos 12 segundos e 2 décimas, mais 8 minutos 23 segundos e 9 décimas. Vamos para mais reportagem final de especial de Palheiro Ferreiro.
1: Chris Mick acaba de chegar aqui ao final deste troço com bastantes danos na parte lateral esquerda e o pneu está deslocado, portanto está praticamente a ser arrastado pelo asfalto devido a esse toque que o piloto deu. Agora Alexandre Camacho e Paulo Pedro Calado.
6: Eu vou lá, eu vou um bocadinho melhor que a outra, mas ainda assim temos que andar um bocadinho mais e ter mais confiança no carro. Porque como o carro estava na anterior não estava bom, agora estava um bocadinho melhor, mas é preciso depois com essa melhoria ganhar a confiança para poder fazer as coisas mais tarde.
1: Então,
6: sim, eu teve ali uma saídazinha, mas penso que está tudo bem.
1: Palavras de Alexandre Camacho.
0: Alexandre Camacho.
1: Francamente não consegui perceber o que ele disse, em virtude do...
0: Mas deu para perceber. Alexandre Camacho é para já o quarto classificado em termos de geral absoluta, atrás de Gian Domenico Basso, Miguel Nunes e Armindo Araújo. Alexandre Camacho está a 2 segundos e uma décima do terceiro lugar e está a 15.7 de Gian Domenico Basso, líder do Rally da Madeira.

0: Lá está Pedro Meirelles.
1: Vamos em frente.
2: Vamos ouvir o Pedro.
3: Correu bem. Estou no início do rally, mas para já correu bem, viemos direitinho, sem grandes exageros. E pronto, agora temos muito rally pela frente. Está por lá, está forçado, mas está tudo.
0: Essa informação de José Pedro Fontes está fora de estrada. Portanto, não conseguimos perceber o que é que se está passado, mas mais uma baixa neste rally. Agora está a chegar João Silva.
1: João Silva, quarto melhor registro nesta especial.
4: É uma questão muito exigente, não sinto que tenha feito muito bem, mas também não fiz muito mal.
1: João Silva que troca de posição com Miguel Nunes. Agora Miguel Nunes é o segundo classificado, a 1.6 de Gian Domenico Basso. João Silva está a 8.9 de Basso e 7.3 de Miguel Nunes.
0: Como apontamento de reportagem, posso adiantar que alguns pilotos queixaram-se que o público está em algumas zonas de curva muito avançados, digamos assim, na faixa de rodagem, o que preocupa os pilotos que pretendem cortar, digamos, bem rente à berma e deixaram esse alerta aqui à organização.
1: Pois, por vezes a emoção ultrapassa o controle das pessoas. É isso que nós não queremos. Deixem a estrada para quem está a competir e ocupem os lugares que lhes estão destinados. A segurança acima de tudo.
5: É verdade.
0: Obviamente.
1: Continuamos a acompanhar a terceira especial de classificação para Palheiro Ferreiro 1. É a segunda classificativa deste segundo dia de competição. Os concorrentes agora, os primeiros que já cumpriram esta classificativa, dirigem-se para o Funchal, para um novo parque de assistência. Depois de cumprir Santo da Serra, 13 km, mais 21 de Palheiro Ferreiro, num reagrupamento que acontecerá às 11 horas e 15 minutos na Avenida de Sá Carneiro, para entrada em Parque de Assistência às 11h35. Nós temos um repórter a aguardar a chegada dos pilotos junto ao reagrupamento na Avenida de Sá Carneiro, e o Tiago, o Igor. Vamos em frente.
0: É uma questão dele parar a viatura. Está. Miguel, como é que foi esta classificativa?
6: Começou bem, mas depois algures a meio do caminho dos pretos. Tínhamos uma pedra a meio da estrada, provavelmente por via de um corte de um outro nosso concorrente. E passámos por cima dela. Portanto, a partir daí não tivemos estabilidade no pneu dianteiro direito, esquerdo. Portanto, vamos tentar perceber se está em condições, ou se temos que mudar, ou
1: for lento. Certamente o furlento.
0: A dizer que deu um toque numa pedra na zona do caminho dos pretos, pelo menos foi isso que eu consegui perceber. Não sabe se provocou alguns danos, pelo menos pode ter noção de que alguma coisa. Não,
1: falava em instabilidade no pneu, e, portanto, certamente poderá acontecer um furo lento em que o pneu vai perdendo, lentamente vai perdendo o ar e que naturalmente que cria descontrole em termos de condução.
0: Claro que sim, ele também, que é um piloto experiente, naturalmente tem logo essa noção de que alguma coisa não está bem e que tem que ser corrigida. Está agora a chegar aqui
1: Teodósio.
0: Ricardo Teodósio. Vamos ouvir. Ricardo, como é que estão as coisas? Está tudo bem?
7: Está tudo bem, tirando um dos flagas, não chegaram e botar um bocadinho, que é pena, mas está tudo bem, falta um bocadinho de ritmo. Acreditar aqui em algumas curvas que isso pode passar mais depressa, mas já está a segunda cozinha generada.
0: Ricardo Teodósio.
1: Há pouco enviaste a informação de que o Zé Pedro Fontes estava fora de estrada, certo?
0: Exatamente.
1: Ok, vamos fazer um contacto com o parque de assistência para falarmos com o preparador da equipa, o mestre Abel, saber de concreto o que é que se passou com o piloto do Lancia Y. Estamos a acompanhar a terceira especial de classificação. Primeira abordagem a Palheiro Ferreiro, para já melhor registro para Gian Domenico Basso e Miguel Nunes, com 12.48.3. Terceiro lugar para Alexandre Camacho, a 8 segundos. Quarta posição, João Silva, a 8.4. Quinto, Armindo Araújo, a 8.6, a 9.2, Miguel Caires. Sétimo, Pedro Almeida, a 14.3. Oitavo, Ricardo Teodósio, a 16.9. Nono, Ruben Rodrigues, a 16.9. E a fechar o top 10, Pedro Meirelles, a 24.3.
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0: 10 horas 39 minutos. Está com o especial rally do posto emissor de Funchal, segundo dia de competição. Algo madrasta para algumas equipas nesta manhã de sexta-feira.
1: Ora bem, José Pedro Fontes foi mais uma vítima deste início de rally. Neste segundo dia de competição, o piloto foi protagonista de uma saída de estrada, embatendo com a frente direita do Lancia Y numa árvore, o que danificou a frente do carro da marca italiana, o que certamente impossibilitou o piloto de continuar em prova.
0: Paulo Figueira.
2: Outro íamos a começar a andar, temos bandeira vermelha, portanto não podemos tirar relações nenhumas daqui. Pá, gostei do troço, o piso está bom, portanto vamos ver como é que corre.
3: Obrigado.
4: Ricardo Filipe, o condutor do Skoda Fabia R5, número 18 de porta. Acabou de controlar aqui nesta segunda classificativa do dia, o Palheiro Ferreira 1.
1: E o José Pedro Fontes bateu forte, Paulo, portanto não vai concluir esta especial de classificação.
4: Não, certamente não vai.
1: Não vai,
4: porque
1: não.
4: Os danos são muito, bastante, são muito elevados, muito discursivos. Agora, há aqui uma informação, Zé, que se calhar no Parque de Assistências o Igor Carlos poderia confirmar, que é uma possível desistência de Chris Meek e de Diego Rui Loba.
1: Eu penso que o Chris Meek está a tentar levar o carro até junto do Parque de Assistências para tentar resolver nestes 15 minutos, resolver a situação mecânica do Toyota Yaris, bem como o Diego Rui Loba. Certamente que o caso do Diego Rui Loba é um caso diferente. Vamos então aguardar. Quase garantidamente que o Chris Meek. Agora o problema, que é a entrada na via rápida e estar a rodar praticamente em três rodas.
0: Pois é.
4: Exatamente, o pneu traseiro esquerdo está praticamente a ser arrastado.
1: Esse é que é o problema, isto faz-nos recordar.
4: O próprio pneu vai resistir.
1: Pois.
4: E esse atrito e esse.
1: Pode não desistir, pode ser desclassificado.
4: E no fundo é a própria destruição, exato, porque daqui já era possível ver a malha de aço que faz parte da.
1: E isto faz, se recuarmos no tempo, faz-nos lembrar a situação ocorrida com o Simone Campanelli no Lancia, que foi praticamente quase uma situação idêntica. Também foi o rodar, em vez de rodar com os quatro pneus, foi rodar só com os três pneus. É uma ligação, é percorrer um percurso de ligação. As pessoas têm que cumprir o código de estrada, penso eu, não sei. Foi a situação que ocorrida com o Simone Campanelli, creio que há 2 anos ou ano passado. Vamos aguardar. No outro país, garantidamente, que o carro já parava. Na Finlândia já parava. Nem entrava nas autoestradas.
3: Foi mal. Estamos a ganhar o ritmo, O objetivo também é acabar e portanto é para atacar. Mas acho que está bom para começar. Sim, um bocado escorregadio, mas tudo bem.
1: Ora bem, para gravar ainda mais.
3: Guilherme Meireles.
1: Pois, para gravar ainda mais a situação do Chris Meek, o piloto foi penalizado em 20 segundos.
5: Sim?
0: Sim, Igor.
5: Já está aqui no Sport and View. O nome do senhor é.
0: Mestre Abel. Vamos tentar perceber exatamente o que é que se passou e quais as informações que a equipa dispõe nesta altura.
5: Olha, disseram-me que ele foi para os troços, que ele não está aqui.
1: Ah, certamente. Pode ter acontecido. Mas, de qualquer das formas, podes colocar a questão a um dos mecânicos. Garantidamente que o carro não vai estar no resto da etapa de hoje. Há hipótese ou não de o piloto integrar o Super Rally de forma a conseguir uma boa prestação e somar alguns pontos para o Campeonato de Portugal de Rallys?
5: Então, queres que eu faça a pergunta sobre?
1: Sobre se há hipótese ou a possibilidade do piloto regressar amanhã em Super Rally.
5: Deixa-me.
0: É uma possibilidade. Ele que queixava-se da transmissão.
1: Não estamos a falar do Zé Pedro Fontes. A transmissão e o caso do Rui Loba.
0: Do Rui Loba.
1: O Rui Loba também é um piloto que está a ser apoiado pela Sports & View. Já agora poderias colocar as duas questões, se Diego Rui Loba e...
0: Não percebi, Igor.
5: A pergunta que se queira para fazer era destinada ao José Pedro Fontes, da área.
1: Se o José Pedro Fontes vai estar presente amanhã no sistema de Super Rally.
0: Entretanto, Paulo Figueira, estamos com a via aberta.
6: Sim, acaba de controlar o número 22 de porta, concretamente o piloto...
0: Hugo Lopes.
6: Hyundai
0: I20.
6: I20 Rally.
5: Disseram-me agora que agora dá para responder
6: o Rally 2.
0: Ok, Igor. Assim que possível, será uma informação útil.
5: Para ficar aqui na zona da Sports View ou vou ali à...
0: Onde houver motivos para reportagem, será com certeza bem-vinda à tua intervenção. Paulo Figueira, continuamos então aí na tua zona.
4: Exatamente, a aguardar pela chegada de mais uma equipa. Presumo que seja Rui Pinto.
0: Exatamente, no Skoda da Fábia, Rally 2 Evo.
4: Já se ouve o barulho à distância. Vem já em marcha mais lenta. Está aqui a chegar com alguma lentidão. Vamos já ouvir. Rui!
0: Alguma dificuldade na ligação, no contacto com o Paulo Figueira. Alguma dificuldade na rede móveis do Paulo Figueira, que está
1: bem,
0: então
1: que não recebemos qualquer tipo de informação relativamente ao que irá acontecer com... Sim?
0: Sim, Paulo?
6: Agora...
1: Ora bem, não é possível estabelecer o contacto com o Paulo Figueira no final da classificativa de Pereira Ferreiro.
0: Já. Ele estava a ouvir o Rui.
1: Entretanto, o Igor vai dirigir-se para o seu posto de reportagem inicial, que é aguardar pela chegada dos concorrentes em zona de reagrupamento, para saber como é que correram estas duas especiais de classificação deste segundo dia de competição. Entretanto, o Diogo Brinco Basso vai na frente do rally com o tempo total de 22 minutos 49 segundos 7 décimas. Segunda posição para Miguel Nunes, 22.51.3 a 1.6. Em terceiro lugar, João Silva a 8.9 a 13.6. Na quarta posição, Armindo Araújo. E a fechar o top 5, Alexandre Camacho a 15.7. Em cima das 10h47, às 11h15, o tempo que está previsto para entrada em reagrupamento na Avenida Sá Carneiro, depois de cumpridas para os primeiros as duas especiais de classificação deste segundo dia de competição, a entrada em parque de assistência acontecerá às 11h35, com saída prevista para as 12h05. Portanto, são 30 minutos de parque de assistências para depois voltar às especiais de Santo da Serra, onde se encontra o David Pestana, bem como Palheiro Ferreiro, onde está o Paulo Figueira. Com mais apontamento de reportagem, certo?
4: Sim, só para dar conta de que já controlou aqui a equipa de Tiago Silva. Já ouço ao fundo um ruído de mais um bólido. Presumo que seja Paulo Caldeira.
1: Paulo Caldeira com 24 minutos e 8 segundos, tempo geral.
6: Vamos tentar ouvir o piloto. Paulo, como é que foi?
7: Correu bem a parte inicial, depois aqui no meio do parque natural, estamos aqui com um pequeno por atrás, num corte de pelo de uma pedra, mas correu bem, no geral, correu bem. Temos mais com calma do portão norte para baixo, mas tudo ok. Obrigado. Paulo Caldeira, número 26 de posse.
1: Consegue o 20º tempo, formando dupla com Tiago Fernandes, o navegador madeirense, com a Skoda Fabia Rally 2 Evo, com 13 minutos 50 segundos, mais 1 minuto, 1 segundo e 7 décimas que passo.
8: Gil,
1: e Miguel Nunes.
8: Está contra meia classificativa desde o arranque, faz até muito mais meio trouxe a falhar. Não conseguia ter velocidades, mesmo a falhar, agora no fim melhorou e deixou de falhar. Não consigo perceber o que é que se passou. Temos um troço desconcentrado, pá, o carro sempre a falhar. Falhar bastante, mesmo não sempre tenso. Pá, depois viemos agora, com o que ficou bom, viemos a andar relativamente bem, vamos ver. O tempo deve ser peito.
1: Gil Freitas, o 14º tempo.
8: Problemas, o carro.
1: O 14º tempo, nesta especial de classificação, 13.26.5, a 38 segundos e 2 décimas de baço, a 7 segundos do piloto que onde cede o Guilherme Meirelles. Continuamos a acompanhar na terceira especial de classificação, Palheiro Ferreiro, 21 km de extensão, com o repórter
8: Gil Freitas a chegar.
1: Paulo Figueira.
9: Pipa, Cleiro. Tudo bem, estás a colocar um bocadinho, mas tudo bem. Assim, melhor vejo que isso da Lagoa, mas está tudo bem.
10: E o público, como está?
9: Muito bem posicionado. Muitos adeptos de Madeirense à volta do Salve, entendeu?
10: Felipe Freitas.
1: Felipe Freitas.
10: Vamos ter um Porsche 921 GT3.
0: Menos mal a dar-nos conta da boa colocação do público, e assim é que tem que ser. Cada aficionado da velocidade é também, ou pelo menos deve ter isso presente, deve ser igualmente um elemento de segurança para assim contribuir para o sucesso desta edição do Rally da Madeira.
1: Filipe Freitas com o 17º tempo, bem pior que Gil Freitas, 13.28.9, o tempo na especial de classificação contra os 13.26.5 de Gil Freitas, apesar dos problemas sentidos em grande parte deste troço cronometrado. Estamos a acompanhar a terceira especial de classificação Palheiro Ferreiro com Paulo Figueira.
9: Paulo Mendes a chegar aqui ao controlo horário, faz parte da armada dos esportes.
1: À zona de stop.
11: Como foi?
12: Dia. Normal. Muito cansado. Se deixou de logo, mata um piloto. É fácil, mas está bem.
11: Bom dia.
9: Paulo Mendes, muito cansado, de facto esta prova é muito desgastante, ainda que é mais longa.
1: E o Paulo Mendes é o pior dos RGTN, com 13.52.9, 24º tempo, 1 minuto, 4 segundos e 6 décimas de baço, a 2.9 de Paulo Caldeira, e realmente é verdade, o Chão da Lagoa mata muita gente. E estamos a falar de uma subida do Chão da Lagoa, agora imaginem a descida do Chão da Lagoa.
0: Ui.
4: É de veras muito duro. E exige uma concentração máxima, não pode haver...
1: Acima qualquer... da máxima.
4: Ou isso, se for possível.
1: Acima da máxima, é verdade. Dentro de instantes vamos estabelecer um contacto com um dos comentadores residentes.
9: Para Miguel Andrade.
1: Vamos em frente para fazer um balanço a estas três especiais já disputadas.
12: Olha, como vocês sabem, para nós é a primeira do dia. Porque vamos logo com o Chão da Lagoa, vou ter uma coisa. Parece que tu no fim do rally tudo partido. Mas foi bem, paz. Melhoramos, se calhar, andamos melhor do que o Chão da Lagoa, andamos melhor nos outros sítios. Em relação aos outros anos, vamos ver o tempo.
1: Tempo da Miguel Andrade, 13.56.2, o 25º tempo, atrás de Paulo Mendes. E o Miguel Andrade não se preocupe, que ainda é mais uma subidinha do Chão da Lagoa. Agora vem até o Parque de Assistências, acalmar, carregar baterias e depois enfrentar mais um Chão da Lagoa.
4: E arrefecer um bocadinho, porque a temperatura está muito alta.
1: Desculpa, Paulo, não percebi.
0: Temperatura alta.
4: Estava a dizer que ele também vai aproveitar para refazer um pouco, porque a temperatura...
1: Pois.
4: O carro está a escaldar.
1: E então dentro daquele Porsche que lhe deve acumular calor, que não é brincadeira.
4: Pois não, não fazemos ideia sequer. Nós que estamos cá fora...
1: Não vale a pena. Nós aqui estamos bem com ar-condicionado.
4: Pois, imagino. Aqui também não, está, não há ar-condicionado, mas pronto, com esta sombra...
1: Não, não passa, passa uma brisazinha, não?
4: Não, sim, exatamente.
1: É agradável.
4: E não está sol.
1: Ainda bem, melhor ainda.
4: Segunda, está nublado.
1: Também não está frio.
4: Não, não, não, claro que não. Está uma temperatura agradável.
1: Boa. E as equipas aí de controlo estão sempre colaborantes com a equipa de reportagem do posto de emissão, certo?
4: Claro que sim, claro que sim.
1: Isso é o que interessa.
4: Trabalho conjunto, mútuo, cada um no seu patamar, digamos assim. Mas um trabalho no sentido de que se faça uma boa cobertura do rally para os que gostam desta modalidade, promover no fundo também a prova.
1: Posso
4: e prolongar este entusiasmo das ondas artesianas.
0: Vamos também cumprimentar o Manuelo Japita. Viva, Manuelo Japita.
11: Olá, voltou, bom dia.
0: Bom dia.
1: Bom dia, Manuel.
11: Bom dia a todos. Bom dia. Hoje vamos falar italiano, espanhol, ou como é que vamos ser?
1: Falas o que tu quiseres, ucraniano,
0: russo.
1: Ucraniano e russo, deixa para o David.
0: Sim, sim.
11: Pois é, eu estava a perguntar.
1: Ucraniano e russo, deixa para o David.
11: Estava a falar com isso.
1: Olha, de qualquer das formas.
11: Está
1: tudo
11: bem. Já estamos aqui.
1: Na zona de reagrupamento, certo?
11: Sim, exatamente. Exatamente.
1: Okay. Assim que foi chegando.
11: E eu já estamos aqui, prontinhos para entrar. Estava aqui a fazer.
1: Olha, perguntar ao Chris Mick se nos 30 minutos de assistência é possível resolver a situação
11: por
1: 30, do Toyota Yaris, do Diego Rui Loba também, creio que um problema de transmissão, certo?
0: Uhum.
1: Com o Diego Rui Loba também com um problema de, creio que é de transmissão, se também se é solucionável para enfrentar mais duas especiais de classificação, as duas que eles disputaram logo no início da manhã, e de resto tudo a decorrer de forma normal com os pilotos. Poderemos anunciar a desistência do Zé Pedro Fontes, que com despiste, o embate do lance numa árvore, bem como do Gonçalo, piloto da Hyundai, que também desiste. Sabemos que estes pilotos, certamente, não digo o Zé Pedro Fontes, mas o Gonçalo, certamente, bem como o Chris Mick, são pilotos que, caso não saiam para esta nova secção do Rally Vig Madeira, certamente que irão estar ao abrigo do Super Rally para o derradeiro dia de competição que está previsto para amanhã sábado.
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1: É cumprida a questão 13 especiais de classificação e em termos de campeonato de rallies, nós dentro de instantes avançamos com a classificação do campeonato regional de rallies e eu fiquei sem sinal aqui no computador. Já vou voltar a reiniciar para então avançarmos com a classificação após 13 especiais de classificação já realizadas.
0: Muito bem, entretanto, via aberta, Paulo Figueira.
1: Paulo, há mais motivo de reportagem? Parece que não.
0: Paulo Chapita?
11: Diz, para já ainda não há novidades, ok?
0: Muito bem.
11: Pronto.
1: Mas deve estar bem perto do que está previsto a entrada em reagrupamento às 11 da manhã.
11: Sim. Já estamos a ouvir o barulho do primeiro bólido.
1: Enquanto okay? não consegues falar com qualquer piloto, eu avanço com a classificação do Campeonato de Rallys Coral da Madeira. Cumprir a discussão, três especiais, liderança para Miguel Nunes com 12:40. Miguel Nunes com 22 minutos, 51 segundos e 3 décimas. Segunda posição para João Silva, 7.3. Terceiro lugar, Alexandre Camacho, a 14.1. A 19.4, Miguel Caires. Sexto, na quinta posição, Artur Quintal, a 50.4. Sexto, Gil Freitas, a 52.5. Em sétimo, Filipe Freitas, a 59.4. Oitavo, Rui Pinto, a 1 minuto, 9 segundos e 8 décimas. Nono, Ricardo Filipe, a 1.11.1. E em décimo lugar, José Camacho, a 1.12.7.
0: Estamos a segundos do sinal horário das 11 desta sexta-feira, 31º dia do mês de julho, segundo dia de competição do Rally da Madeira. Estamos a acompanhar na íntegra todas as emoções da velocidade. A luta contra o cronómetro faz sentir e de que maneira? Nesta manhã de verão, provocando já algumas desistências, marcos de boca, com certeza, para os pilotos que tiveram, infelizmente, que abandonar já esta que é tida como a prova rainha do automobilismo madeirense.
1: E já dentro deste instante, todas as atenções centradas na zona de reagrupamento com o Manuel José Pita. Manuel, há reportagem?
14: Acho que não correu tão bem. Estou-me a aproximar, Mas está tudo ok, o feeling é bom dentro do carro.
1: Vamos então aguardar pela chegada até junto dos pilotos para sabermos de viva voz como é que decorreram estas duas primeiras especiais reservadas a este segundo dia de competição que colocou o piloto italiano Gian Domenico Basso na liderança do rally com o tempo total de 22 minutos, 49 segundos e 7 décimas e logo seguida de dois pilotos madeirenses, Miguel Nunes a 1.6, João Silva a 8.9. 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
15: Vai, esquerda 3, corta por fora, isso.
16: Já na pouco, sai para cá.
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16: Em cima do coração os pneus estão fazendo.
15: Não, desculpa, vai, esquerda 2, corta por dentro, cuidado com a escola de Henrique. Abaixo. O que é que paraste?
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0: Vamos entrar em parque de assistência, Manuel Japita.
1: Sim, estamos aqui a tentar falar com o Cris, mas o Cris, para já, não está a falar para ninguém. É claro, de má disposição,
0: claro.
1: É que nós temos. Ele, de facto, tem aqui o seu céu muito desgastado. Ele já vai controlar, vai entrar na equipe de controle. Para já, com ele, não vai ter hipótese desta reportagem. Vou tentar ligar a fala com Gian Domenico Basso, que se encontra aqui perto de nós. Ele está a dar também uma reportagem. Não sei se o Igor terá alguém por perto para fazer a entrevista com o Rui Luva. Não será possível. Ele está a tentar conversar com ele. A Zafama é muito aqui.
0: Exatamente.
1: Esta edição é muito
0: gente da Rui Lomba, que achava-se da transmissão. Não percebi, Igor?
2: Estou aqui com o João Silva.
3: Vamos em frente.
0: Sim, vamos. Vamos ouvi-lo.
2: O João está aqui um bocado atarefado no carro, mas assim que ele tiver a oportunidade, vou-lhe abordar. Bom dia, João. Olá, boas, tudo bem? Gostava de saber como é que correu esta manhã, qual é o balanço que fazes?
4: Não, muito bom. A primeira que fomos mais ou menos, a segunda vinhamos tipo, também num ritmo aceitável, mas vamos bastante, é um troço muito exigente, sempre a subir. Não é o meu ponto forte, certamente.
2: E agora para a tarde, há aspectos da manhã, certamente terás tempo de afinar o carro nesta pausa. E à tarde, será possível atacar com força? O carro não dá muito mal.
4: Daí que não sei mesmo. Posso fazer muito mais.
2: Está bem, muito obrigado.
1: Vamos chegar a Paula com o Gian Domenico Basso. Ele está se inserir no seu automóvel. Vamos tentar chegar lá, mas para já o mídia oficial do Rally a chegar até a porta do piloto italiano, onde vamos tentar saber outros problemas que passam também com o Rui Lobo, por exemplo, que ele estará ali perto a conversar mais precisamente com o seu engenheiro. Entretanto, eu não sei se o Igor tem apontamento de reportagem com... Estamos a ver ali o Armin Araújo, Igor, João Paulo e o...
0: Sim, Igor.
1: O Miguel Silva também.
2: Do Miguel, vou tentar me abordar.
0: Muito bem, vamos a isso.
2: Bom dia, Miguel. Tudo bem? Gostava de saber como é que faz aqui o balanço desta manhã, destas duas primeiras provas. É positivo? Como é que fica?
5: É positivo. Estamos bem posicionados, estamos na luta e esse era o nosso objetivo. A primeira classificativa foi um bocadinho difícil. Apanhámos uma zona muito suja e com pedras na estrada, onde o Cris Mico teve o acidente. E depois ainda o apanhámos durante o troço. Mas pronto, tentámos manter a concentração e não perder muito tempo com isso. E agora nesta segunda acho que conseguimos fazer um tempo bastante bom e deixa-nos numa posição bastante boa para já.
2: E qual é a perspectiva agora para a parte da tarde?
5: É tentar manter o ritmo e o foco e ver o que é que se consegue fazer.
2: Certo, muito obrigado, Miguel. Boa sorte para o resto do dia. Tivemos agora umas declarações do Miguel Nunes.
1: Buongiorno, tutto bene?
6: Sì, tutto bene, grazie.
1: E questa mattina?
6: Abbiamo bene, abbiamo fatto fatica sulla prima prova un po', c'era meno grip di quello che pensavo, siamo riusciti comunque a fare un buon tempo, e nella seconda prova bene, era quella lunga, nel dosso ho fatto un dosso molto veloce, ho preso un po' un colpo nella schiena, mi fa un po' di male, però adesso vediamo. Spero di poter spingere ancora forte perché Nunes anche lui è andato molto forte in questo tratto e la gara è molto lunga, mi dispiace per Mick che ha toccato e ha perso minuti preziosi, però la gara adesso si fa impegnativa con tutti gli altri piloti portoghesi.
1: È tutto bene?
6: Sì, tutto bene, la macchina bene e anche le gomme, le strade belle.
1: Grazie. Ora bem, podemos ouvir o Gian Domenico Basso dizer que ele fez a sua corrida, embora tivesse algum susto numa das partes desse troço, onde chegou a bater inclusive com o peito no volante, mas com alguma dor, mas parece não ter nada especial, e falou essencialmente disse que estava tudo bem para este próximo troço. Eu não sei se o Igor será mais um concorrente por perto. Estava a ver. Sim, Paulo. Não, é o Igor.
0: Sim, Igor.
2: O Alexandre Camargo está aqui a sair do carro, mas penso que...
0: Vamos tentar chegar à fala para perceber como é que correu esta manhã.
2: Vou aguardar que ele também está agora ocupado. Assim que ele ficar disponível, vou-lhe abordar.
0: Muito bem. Entretanto, Manuel Japita, sempre que tiveres reportagem...
1: Sim, eu vou tentar chegar aqui para mais um piloto, nomeadamente o Rui Lova. Mas vamos ser difícil.
0: Tentar perceber
1: agora,
0: se
1: agora sim, vai chegar lá. Vamos lá ver dentro deste instante. Rui, buenos dias. Como está correndo?
3: Muy bien, la verdad.
1: No, muy bien,
3: Tenemos problemas en el coche y...
1: Y estos minutos de penalización, muy... O sea, los problemas no se han resolvido.
3: No, pienso que vamos a poder resolver ahora en la asistencia. En este rally ya está perdido.
1: Es malo, claro.
3: Bueno, sí, no es,
7: Manel, é solucionável o problema para enfrentar as novas especiais?
1: Não, eu...
3: São coisas que podem passar.
1: Sim, graças. Ele estava a falar isso mesmo. Ele não está a ver com bons olhos esta sua continuidade. Ele vai ver o que é que vai acontecer agora no parque de assistência, a ver se resolvem o problema.
7: Tenta saber, Manel, caso não seja possível prosseguir neste segundo dia de competição, se há hipótese de entrar ao regime do Super Rally para o dia de amanhã.
1: Vamos ver. Rui, pero se não pode ser possível, amanhã pode entrar em el Super Rally? Sim, sim. Ok. Pronto, está aqui desvendado esse problema. Se ele estiver fora, vai participar no Super Rally. Okay.
0: Vamos a ver se o Igor chega à fala com o Alexandre Camacho.
2: O Alexandre Camacho, neste momento, também está a chamar o telemóvel. Assim que ele ficar disponível, vou tentar abordar.
0: Certo.
2: Mas, certamente, nesta altura, não será a melhor ocasião.
7: Emanuel, de Chris Meek.
1: Chris Meek já saiu, não falou com ninguém. Era no, e a sua expressão é aquela que nós já sabemos quando as corridas não correm bem, não é?
7: É normal ter que enfrentar duas consecutivas.
0: O astro danificado, é verdade. Sim, coloca-se novamente aquela penalização possível das tais rodas.
7: Das tais três rodas.
0: Exatamente.
7: Vamos aguardar saber qual é a decisão do Colégio de Comissários Esportivos numa situação dessas. Se aconteceu com o Capdelli, no ano passado, há dois anos, certamente que irá acontecer com...
0: Pois, julgo que sim.
1: Eu estava a ver há pouco o Pedro Calado. Agora sim, o Alexandre, vou tentar chegar. Não, tornei o telemóvel. Não sei se Igor tens para aí perto o Pedro Calado. Pelo menos não o vejo aqui onde me encontro.
2: Não, Pedro Calado não está aqui no meu ângulo de visão. Quem está é o Miguel Caires.
7: Então avançamos para o Miguel Caires.
0: Vamos ao Miguel.
2: E assim que for oportuno, vou-lhe abordar, mas ele neste momento não consegue dar uma entrevista, mas assim que possível, vou-lhe abordar.
1: E até está a chegar a falar aqui com o Alexandre, mas está difícil. Vamos tentar um outro piloto.
7: Exatamente, avançamos para o outro.
0: Pois é verdade, os pilotos a concentrarem as suas atenções neste parque de assistências, 30 minutos de veras essenciais para os acertos que tornam-se necessários.
7: E certamente que estes contactos telefónicos estão relacionados com equipas de assistência, antecipar o que é que será feito nestes 30 minutos. É normal que estas situações aconteçam, mais ainda para o Chris Meek, que está numa situação bem mais grave que, suponho eu, que o Alexandre Camacho.
1: Vou tentar agora chegar a pé do Miguel Caires. Avança aí, agora avança com o Miguel. Miguel,
8: bom dia. Bom dia, tudo bem? Gostava de saber qual é o balanço que fazes desta manhã, destas duas primeiras classificativas.
9: Bem, duas classificativas muito atribuladas, não é? A lamentar, desde logo, as distâncias dos pilotos Bem, creio que foi mais do que um, certo?
3: Sim.
9: Pronto, os pilotos que tiveram alguns problemas, eu próprio fui o primeiro a chegar ao local do despiste do Gonçalo Henriques, portanto há a lamentar naturalmente isso. Na segunda qualificativa, já a nível pessoal, individual, tivemos ali um sobressalto por causa de uma pedra que nos apareceu na nossa linha de trajetória e era impossível de desviar, portanto passámos por cima dela e a partir daí não tivemos a frente com o alinhamento que tínhamos antes, portanto tivemos que ter muita cautela, principalmente nas curvas à direita, portanto a boa roda de apoio não está bem, não está a 100%, portanto vamos tentar perceber agora na assistência se conseguimos corrigir isso.
2: Ou seja, fazendo essas correções, para esta tarde, promete já uma vinda mais forte, portanto?
9: Eu, pelo menos, eu acredito, tenho esse feeling de que se não tivermos este tipo de situações, e lá está, este desporto é pródigo em tudo isto, naturalmente, tudo isto é natural, não é? Há que saber lidar com isto, naturalmente, faz parte do jogo, mas se tivermos um caminho limpo, é isso que dependemos de nós. Portanto, dependendo de nós, vamos fazer o que nos compete. O melhor possível.
2: Certo, Miguel. Boa sorte à parte da tarde. Passo agora para ti, Manuel.
7: Olha, Igor, convém estar atento à situação do Miguel Caires, à saída do Miguel no parque de assistência, para entrares em contacto com o piloto, saber se está solucionados os problemas que ele adiantou agora ao nosso posto de reportagem, se vai em condições normais para enfrentar as próximas duas especiais.
1: Zé, não sei, entretanto, se o Igor tinha chegado à fala com o João Silva, e caso contrário, avançava.
7: Podes avançar.
1: Já
7: tinha falado com o João
1: o
7: Silva.
1: Igor já esteve.
7: Já tinha falado com o João Silva. Já.
1: Então, exatamente.
7: Continuamos no nosso posto de reportagem, zona de reagrupamento do Rally da Madeira. Vamos em frente.
1: Aqui o Alexandre agora.
7: Vamos embora. Alexandre. Vamos embora.
1: Parabéns. Bom dia para já. Que resumo esta parte matinal.
10: Bom dia. Não é nada positivo. Não conseguimos andar como queríamos, o carro estava muito escorregado e o que não nos deixava andar mais perto e fazer um tempo bom. Conseguimos melhorar na segunda, mas mesmo assim não é ainda o que nós queremos. Vamos tentar agora nas segundas passagens, vamos tentar alterar aqui qualquer coisa no carro para conseguirmos ir de encontro a dar a confiança que nós precisamos para...
1: Obrigado, Alexandre.
7: A sentir alguns problemas na parte da manhã com o carro a escorregar, em especial na classificativa de Palheiro Ferreiro, a classificativa mais longa deste início de competição.
2: Bem, vou aqui com o Ricardo Filipe, que ele nos trouxe disponível para prestar umas declarações.

0: es lo máximo. Havia a zona de onde se entrava no shakedown para voltar para baixo para o resto do troço, onde o troço cruzava, vamos lá, foi aí que recebi logo a bandeira vermelha, portanto, daí para a frente fomos a rolar, portanto, este não conta. O segundo, que neste caso foi o primeiro troço a andar, apareceu-me tudo bem, o carro está bom, a gente estamos a começar o rally é muito longo, acho que a consistência vai depois no fim dar alguns frutos, e andámos bem, o carro está com gripe, as notas estão boas, portanto é deixar rolar o rally. Então já agora para a parte da tarde prometes uma entrada também forte. Sim, dá para andar mais, não vou mentir isso. Agora podemos ter todas as certezas que está seco, que está, o piso está bom, portanto é tentar atacar um bocadinho também da parte da tarde, onde já temos mais confiança, já passámos mais uma vez nos troços e em velocidades aceitáveis, porque nos reconhecimentos os 70 a hora limita-te muito, não é? Portanto há curvas que vais lá chegar quase ao dobro, portanto é o que temos, é tentar fazer sempre mais pressão.
1: E respondo só aqui também a uma última pergunta, sei que na parte da manhã se calhar não se fez sentir este calor, ou já se começou a fazer sentir em certa parte da manhã, agora na parte da tarde com o calor, sentes que poderá ser um obstáculo ou lidas bem com isto?
0: Bah, eu venho das bicicletas a pedal, então, e das motas, portanto o calor para mim não me incomoda muito. A gente tem um desgaste maior físico, mas por mim não me incomoda muito.
1: Certo. Boa sorte, Ricardo, para a parte da tarde.
2: Temos aqui o nosso colega Américo Campos, não sei se
3: tens ouvido alguma questão. Alguma questão a colocar ao Américo Campos? Não, e avanço eu com o Américo Campos.
2: Não, era só eu pedir que ele fizesse para já a sua perspectiva durante esta parte da manhã. Boas, Américo. E então, dia, como é que está a ser esta primeira parte do rally?
4: Uma caixinha de surpresa, enfim, não é que isto... Já, enquanto espectadores, naturalmente, ver dois daqueles pilotos que eram apontados por todos nós como candidatos à vitória, o Jovem está aqui mesmo junto de nós e o Krisnik, fica com um excesso, nitidamente, e vimos todos perder já as imagens, dizia estarem afastados praticamente da luta pela vitória. É uma quebra substancial aqui na competitividade da prova, mas temos os outros que cá estão e que fizeram por isso, bem que temos aqui também o Gentleman e o Cobasse deixar do salto do campo junto ao Estádio Nacional da Madeira que caiu, saltou muito alto, e ele estava-nos a dizer ainda há pouco que...
5: Está a queixar das costas.
4: Sim, tem uma ruptura, aliás, um dos elementos da nossa equipa vai tratar de ver se consegue com que o Barco sinta melhor para esta segunda round, mas a verdade é que, pronto, temos aqui logo os três estrangeiros com algumas queixas a apontar nestas, e só duas especiais, duas de manhã, portanto, o rally ainda está, como se diz, a procissão está no lado, e já temos esta situação toda. De qualquer maneira, fatores positivos, temos um Basso por contra, que fez dois grandes tempos e que está a liderar o rally. Temos o Miguel Nunes muito ao ataque, com uma diferença de um segundo e pouco para o Basso. E temos toda uma panóplia de pilotos que ainda estão com esperanças, que vêm logo atrás, uns com mais ou menos queixas, mas isto faz parte do jogo, como diz o Armindo bem. Às vezes acontece a uns, às vezes acontece a outros. Faz parte deste desporto, faz parte do jogo, de modo que vamos ter que ver com este sempre em todos os rallies. De qualquer forma, temos ainda muito competição, temos muito rally na estrada, estamos todos ansiosos para ver o que acontece nestas duas partidas que terminarão a parte da manhã deste rally, mas sempre que assim, temos dois dados, o Mick e o Jova, e temos o Basso que vamos lá ver o que o piloto faz a partir de agora, se fica melhor ou não, porque ele também está com ali, aliás, é só olhar para o Basso e ver a cor que ele apresenta neste momento, e disse-nos aqui a todos nós na equipa que está com dores muito fortes e com alguma falta de ar, com dificuldade em respirar, o que não é nada bom, não é para guiar uma viatura à velocidade que esta gente está a andar. De qualquer maneira, pronto, olha, muito público, passeios especiais da manhã, muito público, bom tempo, aquilo que se precisa, e agora vamos lá ver o que é que nos traz a partir daqui o rally. Esperemos que não haja mais azares para ninguém, porque isso não é bom, mas que seja um rally

0: 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Obrigado, amigo. Obrigado.
1: Olha, Manel, poderei avançar com mais uma saída de estrada. Não há confirmação ainda de desistência do concorrente número 44, Petr Turkin, em Peugeot 208 Rally 4. Vamos para mais reportagem. Manuel José, Igor, o que há para adiantar nessa zona de reagrupamento Parque de Assistência?
2: Para falar com ele, entretanto, ficou ali ocupado com uma outra reportagem, mas assim que ficar...
1: Não interessa, posso... avança para outro.
2: Ok, vou-me encaminhar...
1: Enquanto não chegas junto ao teu entrevistado, poderia...
2: Aqui o Paulo Neto, vou só...
1: Vamos em frente.
2: Vou só estar ali fechado dentro do carro, vou fazer sinal a ver se...
1: Entretanto, adianto que em termos de desistência, José Pedro Fontes desistiu por despista, também por despista Gonçalo Henrique, Jerónimo Silva por avaria mecânica e Batista Corte desistiu no parque fechado. Vamos em frente.
2: Tenho aqui o Paulo Neto. Paulo, bom dia. Está tudo e consigo? Esta manhã, tudo bem? Dado estes percalços todos, como é
3: que vai? Sim, os troços estavam, pronto, não fizemos o primeiro troço, o troço estava sequinho, sem nevoeiro, que é o que se precisa para este esporte, e de resto correu tudo bem, ou seja, andamos com um ritmo mais ou menos para não arriscar nada, está tudo ok.
2: E a parte da tarde, voltar com força.
3: Pronto, vamos ver como é que as coisas vão andar, porque este rally é exigente e é muito grande, temos que ir um bocadinho na expectativa também.
2: Ok, vou acertar a parte da tarde. Vou-me encaminhar aqui, também vou aproveitar que tenho aqui o Arthur Quintal, que já estou há algum tempo a falar com ele, só agora que vou ter a oportunidade. O Arthur está aqui. Bom dia, Arthur. Tudo bem?
4: Bom dia. Tudo bem.
2: E então, qual é que foi o balanço desta manhã? Sendo que houve aqui os altos e baixos durante o percurso.
4: É verdade, nós tivemos mais baixos do que altos, infelizmente. A primeira classificativa vinha-nos a correr bem, na zona bastante rápida, acho que conseguimos cumprir a missão. Infelizmente depois tivemos que parar, como toda a gente, e cumprir o resto do troço em ligação. Depois na segunda classificativa sentimos muito pouca frente, sentimos bastante falta de frente, sentimos que estava alguma coisa errada e foi bastante difícil levar a classificativa até ao final, perdemos muito tempo.
2: E agora esta parte da tarde, com este calor todo, o que é que prometes?
4: Vou ver se consigo corrigir aqui um bocadinho a frente do carro e tentar atacar um bocadinho mais concentrado, para não estar focado em coisas erradas. Quando fica tudo afinado e perfeito, só temos de nos focar em conduzir e aí a coisa começa a fluir.
2: Ok, muito obrigado. Boa sorte agora para a parte da tarde.
1: Poderei adiantar que, em relação à informação avançada há instantes, que o piloto Petr Turkin bateu na zona do chão da lagoa.
5: Mais uma baixa lamentar neste segundo dia da competição, o Rally da Madeira, que estamos a acompanhar aqui no posto emissor de Funchal, também com a nossa emissão online em pef.pt. Volto a recordar a nossa linha do WhatsApp, para aqueles que estão na estrada e que queiram partilhar alguma fotografia ou vídeo, façam-no através do 936-363-970, é a nossa linha do WhatsApp. Uma outra forma que têm também de interagir connosco, 936-363-970. Continuamos no Parque de Assistências.
6: Madruga, não sei se por acaso já tivemos visto o filho Pedro Meireles, que a contrária avançava com o Pedro.
5: Sim, vamos a isso.
6: Ok, vamos tentar falar com o Pedro Meireles. Ele vai abrir a sua porta, vai falar convosco. Pedro, como está a correr esta parte de matinal?
7: Está tudo bem. Está tudo bem.
6: Obrigado. Pedro Meireles está a reportagem TF. Não sei se o Igor terá mais algum convidado.
2: Tenho aqui o
6: Tiago.
2: O Tiago Silva. Bom dia, Tiago.
8: Bom dia, tudo bem?
7: Bem.
2: E então, qual é o balanço que fazes destas duas classificativas, sendo que uma ficou a meio? E qual é esse balanço, então?
7: Então, o balanço, opa, sendo que a primeira não fizemos, a segunda foi a primeira impressão da Madeira este ano, relativamente a um troço, sem ter uma pessoa especial no Skoda. Percebemos que é possível muito mais, os troços continuam a ser muito técnicos, e pronto, vamos tentar agora daqui para a frente aumentar um bocadinho mais o andamento.
2: Agora à tarde, com este calor todo, vai ser possível superar?
7: Ah, claro que sim, vamos ligar o ar-condicionado e a partir de agora vai ser mais cheio.
2: Muito bem, obrigado.
5: Pois bem, apesar das contrariedades, há que manter essa boa disposição. Manuel Japita.
8: Pois, tinha aqui o Ricardo Teodósio, mas está ali à frente a falar com o seu colega. Vamos tentar dar final para ver se consegue dar uma baladinha à nossa reportagem. É o que está mais presente com o Carlos Rodrigues. Vamos lá ver.
1: Enquanto não consegues o contacto com o Ricardo Teodósio, eu poderei avançar com uma notícia muito rápida relativamente a outro campeonato e a outra prova que se está a desenrolar este fim de semana, o Rally da Finlândia, cumpridas que estão 5 especiais de classificação, liderança para Sebastiano Ogier, segunda posição para o piloto da Hyundai, Adrien Formeau, que está a 5.3, terceiro lugar, Sami Pagiari, a 8.0. Quarto, Oliver Solberg, 11.8, 14.1. Na quinta posição, Elfyn Evans, piloto de Toyota. Manuel José.
8: Vamos ver então, se consigo, não estando a falar com o Ricardo Teodósio, quando possível, rapidamente aqui, estar a falar com o Felipe, concluir a conversa. Olá, bom dia, Ricardo.
9: Bom dia.
8: E então, como é que correu esta parte na finale?
9: Correu bem, exceto ter havido os acidentes dos nossos colegas, né? Infelizmente acontecem. Estamos a ganhar mais já montado o carro. Já conseguimos fazer os tempos intermédios bastante bons, principalmente no primeiro parcial. Vamos agora dar ali mais pozinhos para ali vir no carro, nas suspensões, para ver se conseguimos manter a tatuada forte, manter, fizemos no primeiro intermédio, manter pelo resto de todo, porque nós perdemos um pouquinho por falta de um pouquinho a confiança em algumas das curvas, e só que isto anda tudo ao décimo segundo. Enquanto a gente falha um bocadinho, perto de segundos. Falha são décimas. São segundos logo. À primeira, às vezes, são décimas. Agora vamos olhar o vídeo e dar os toques no carro. Daqui a pouco ir outra vez para a estrada.
8: Obrigado, Ricardo. Igor, tens mais alguém?
2: Bem, tenho aqui o Rui Pinto. Vou tentar chegar ao pé dele, que ele está ali do outro lado. Parece estar com o ar cansado, com bastante calor. Rui, e então, como é que foi este centro caótico? Começou a ótica super especial, mas super especial é sempre aquele percurso mais curto. Hoje já deu para testar mais o carro. Como é que correu este segundo teste?
10: Não correu bem para nós. Chegámos ao fim desta PEC com excessiva pressão no pneu. Chegámos do 7, uma coisa anormal. Já não nos acontece há algum tempo, alguma coisa correu mal na nossa aflição antes da PEC na pressão, dos 7 à frente, dos 4 atrás, excessivo. E não só agora, tínhamos o carro muito a correr de frente, seja perigoso, portanto, tínhamos frente, fizemos o possível, pronto, vamos tentar retificar agora para esta segunda passagem.
2: Ou seja, vão aproveitar este tempo estes 20 minutos de parte da distância para relançar agora na parte da tarde.
1: 30 minutos,
10: melhorar. Sim, vamos ver o que é que correu menos bem, ratificar e agora está a melhorar. Vamos lá ver.
2: Está bom, boa sorte para a parte da tarde.
10: Obrigado.
2: Tivemos agora a oportunidade.
8: Tenho aqui já o Diogo Marujo, que está connosco. Então, Diogo, mais uma presença no Rally. Ontem foi ontem, hoje, como é que está?
11: Sim. Conseguimos manter um bom ritmo, com margem para melhorar, e é o que vamos treinar para melhorar para trás.
8: Mas este ano está muito melhor.
11: Sim, os troços acho que, na minha opinião, são mais difíceis. Tem algumas partes que requerem um pouco mais de trabalho, mas não é nada impossível. E vamos tentar fazer o melhor possível.
8: Este ano não apanharam qualquer pluviosidade, é bom?
11: Diga.
8: Pluviosidade, a chuvinha não apareceu este ano.
11: Por enquanto ainda não, e espero também continuar.
8: Muito obrigado, é?
11: Obrigado.
8: Ora bem, o Diogo era hoje um dos elementos pilotos, foi também jovens que participam nesta edição do Rally. E
2: o Gil Freitas. Vão tentar chegar até o pai dele. Ele já me ouviu, já está a encaminhar até o meu pai. Bom dia, Gil. E então, esta manhã foi positiva, negativa?
12: Acaba sendo positiva, que o carro na primeira não fizemos devido ao acidente. Agora, na segunda, tivemos o carro a falhar o caminho dos pretos todo, até a Ribeira das Calas na subida, sem potência, sempre a cortar e a falhar bastante. Depois melhorou do nada e conseguimos fazer, desde o chão da lagoa ao final, com o carro bom. Portanto, meia classificativa, pelo menos meia, foi com muitos cortes no motor e bastantes mesmo. Portanto, perdemos algum tempo, aliás, perdemos bastante tempo. A classificação não foi má. Nós nos parciais, na primeira fase onde estava a falhar muito, íamos bastante atrás, recuperamos bastante no chão da lagoa e na descida. Vamos ver se conseguimos resolver o problema. Isto nunca tinha acontecido, não sei. Vamos tentar resolver.
2: Aproveitar então esta pausa de 20 minutinhos para tentar melhorar o máximo que for possível e atacar a parte da tarde na máxima força.
12: Isto precisa a diagnosticar o problema, que é mais difícil. Peças nós não temos nenhumas, por isso, ou é alguma coisa mal ligada, ou alguma coisa que soltou, ou é uma grande chatice, não sei, vamos ver.
2: Tá bom, boa sorte, obrigado.
5: Muito bem, e o parque de assistência, Igor, são cerca de 30 minutos. Manuel Gepita.
13: Ricardo Felipe, connosco, não sei, Ricardo, bom dia. Bom dia, que balanço. Para já está tudo bem, portanto, o primeiro trouxe foi neutralizado, o segundo, neste caso, aconteceu o primeiro. Estamos satisfeitos com a prestação até agora, vamos insistir um bocadinho mais à tarde, tentar andar um bocadinho mais, e estamos a desfrutar do rally, está a começar ainda, e a borracha está boa. Sim, está, estamos com um bom gripe, as notas estão boas, portanto, acho que vai funcionar.
14: Muito obrigado.
13: Obrigado.
14: Ora bem, concorrência número 18 de Porta, a nossa rebordada.
5: Via aberta para os repórteres PEF no Parque de Assistências, acompanhar as equipas que não tiveram uma manhã muito fácil, como de resto hoje. Já tivemos a oportunidade de aqui dar conta a todos os nossos ouvintes que estão connosco nesta sexta-feira.
2: Tenho aqui uma particularidade para partilhar. Uhum. Eu vou observar os pilotos todos, ou a sua maioria, estão todos a efetuar chamadas telefónicas. Certamente será para melhorar os aspectos negativos. E realmente, uma particularidade engraçada, diria que 80% dos pilotos neste momento estão a realizar chamadas. Muito engraçado este facto.
5: Com certeza, para saber como é que vão estar os próximos troços deste rally, tentar perceber como é que está o tempo, mas será com certeza um tempo bom.
1: Mas essa é uma informação que nós poderíamos avançar, estabelecendo um contacto com o David Costana para saber qual é o estado do tempo, se houve alteração em termos climatéricos na classificativa de Santo da Serra.
5: David, viva! Vamos tentar...
15: Olá.
5: Então, David, como é que continuam as coisas por aí? Continuamos com um bom tempo?
15: Sim, para já continua bom tempo. Continua a calmaria característica do Santo da Serra nos dias normais. Eu acho que era um dia para ser bastante agitado, mas aquelas contrariedades que temos vindo sempre a falar e a repetir fizeram com que fosse adiada também essa agitação aqui no Santo da Serra nesta... classificativa. Para já o tempo está bom, está sol, um pouco, umas nuvenzinhas também ali à minha frente a dar o ar da sua graça, mas isso também não acaba por influenciar em nada. Está muito bom para ver até o Santo da Serra assistir à classificativa 4 e também para os pilotos participarem na prova.
1: E certamente que nesta segunda passagem será bem melhor, bem mais positiva que a anterior.
5: Falar que sim.
15: Sim, toda a gente está a contar com isso, era notável, tanto nos apoiantes que estavam aqui junto como nos pilotos, era notável aquela mágoa, nas suas caras. Eles que queriam dar logo início à competição nesse momento da manhã, mas ao não acontecer, foi notório essa tristeza, mas pelos vistos já se encaminhou e agora tem tudo para dar certo.
1: São contingências do desporto motorizado, concretamente dos rallies.
15: Faz parte.
5: Estamos novamente no Parque das Assistências.
16: Olha, Madruga, temos aqui o Paulo Netes, do concorrente número 24. Bom dia. Que balanço para já esta parte matinal?
17: Vamos bem, um bocadinho com uma margem de segurança, um bocadinho grande, para não haver problema já de início, mas tudo bem.
16: Muito obrigado. Eu não sei se havia. Bom, tinha aqui o José Camacho. Não sei se vai ter a oportunidade de falar com o José Camacho. Ele está um bocadinho atrasado, parece bem, está no final. Ele está no telemóvel. Para já, vamos aguardar. Igor, enquanto isso não acontece.
5: Ok, vamos ao contacto do Igor.
2: Eu tenho aqui o João Rodrigues, vou-lhe aguardar. João, tudo bem?
18: Ah, tudo bem.
2: E então, esta manhã? Um pouco atribulado, entramos com o pé esquerdo. Qual é o balanço que fazes?
18: Não, para mim, quer dizer, o balanço para nós é positivo. Fizemos o que tínhamos de fazer, fizemos um bom tempo. Fizemos segundas nos rodas motrizes e o primeiro do CPR. Portanto, era esse o objetivo. Teve pena que não ter feito o primeiro troço, mas também quero dar uma palavra de conforto aos meus colegas que estiveram nos azares. Acontece. Andamos aqui e sabemos que isso pode acontecer, mas pronto, o resto foi tudo como esperado.
2: E o calor? Muito calor? Está-se sentindo muito calor dentro do carro?
18: Não, ainda não, ainda está fresco.
2: Muito obrigado, tudo bom. Avanço para ti, Manuel, não sei se já tens aí algum outro piloto.
5: Nel Gepita?
16: Não, para já o José Camacho está ainda ao telemóvel.
5: Muito bem.
16: Ouvimos o Paulo Saldeira.
5: Muito bem.
1: Desculpa, Paulo, convém-se dirigir até junto do Parque de Assistências, saber realmente o que é que irá acontecer relativamente com o Chris Mick, também com o Diego Rui Loba, bem como com o Miguel Caires, saber se estão solucionados os problemas com que entraram em Parque de Assistência para depois enfrentar mais duas especiais de classificação. Estamos combinados?
5: Já voltamos ao vosso encontro. Até já. 11 horas, 38 minutos. Começa bem o seu fim de semana lado a lado com o PEF. Estamos levando até si o especial Rally da Madeira.
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0: ponderação de um bom final de semana. Está na Sintonia PEF. Estamos levando a todo o nosso auditório as emissões desta 67ª edição do Rally da Madeira. Uma manhã que trouxe alguns dissabores a várias equipas, né? Assim, Manuel Chapita.
1: É verdade, e parece que vai continuar. O tempo, desta vez, como temos estado a conversar, está a ser muito quente. Ora bem, nós tínhamos falado, nomeadamente o José Manuel Ferreira, nós estamos a tentar obter essa informação mais concreta em relação aos três primeiros, nomeadamente com o Cris. Eu mandei uma foto para vocês verem, porque é preciso ter um bilhete especial para poder observar, porque há muito público a acompanhar toda esta ação de trabalho da equipa da mecânica do Cris. Daquilo que se viu e daquilo que se está a ver, não imaginam, houve muito trabalho. Não sabemos ainda o que é que acontecerá em termos de penalização ou não, mas o que é certo é que está praticamente resolvido o problema. Vamos ver.
0: Se há a equipa que está aí muito bem apetrechada, quase que com capacidades para montar um novo carro, é a de Chris Mick.
1: Sim, claro.
0: Vamos a ver o que sucede. Mas o certo é que esse acidente trouxe, de facto, algum estrago à viatura de Chris Mick, ele que, à entrada para este segundo dia de competição, estava na liderança do rally, muito...
1: Ouvi o Igor passar por mim, não sei se ele está perto também do Vila Nova e do Gian Domenico Basso para saber alguma informação. Igor, avança.
2: Não, eu por acaso estou aqui perto do Rui Lomba. Do Rui Lomba. Ele está assistindo à manutenção do carro. Posso tentar chegar perto e tentar ouvir umas declarações do Rui Lomba. Não sei se ele estará disponível para me ouvir.
0: Vamos a isso. Faz essa tentativa, que ele queixava-se também de problemas de transmissão.
2: Opa. Olá, Rui. Falar em português, cá estou a entender um pouquinho. Sim, eu também. O carro, será que vai estar apto agora para a parte da tarde?
3: Penso que sim. Está a fazer câmbios e penso que boa tarde vai estar bem. Mas vamos ver.
2: Ok, vês tu, boa certo. Para a parte da tarde, obrigado. O Leva aqui mostrou também um pouco a expressão facial dele, percebe que ele está um pouco abalado com esta situação do carro. A ver se ficará disponível agora para a parte da tarde.
0: Vamos esperar que sim. Estamos a segundos do sinal horário do meio-dia já e voltamos.

0: Meditando o Evangelho com o Padre Paulo Sérgio.
1: Jesus regressa à sua terra, Nazaré, e começa a ensinar na sinagoga. As pessoas admiram-se com a sua sabedoria, mas em vez de abrir o coração, deixam-se prender pelos preconceitos. Não é este o filho do carpinteiro? E por isso não acreditam nele. Também nós corremos este risco. Habituamos-nos tanto às pessoas, às coisas de Deus e até à nossa fé, que deixamos de reconhecer a presença do Senhor no meio de nós. Jesus continua a passar pela nossa vida, muitas vezes de forma simples, na palavra de Deus, na Eucaristia, na família, nos pobres, naqueles que precisam de uma palavra de esperança. Mas é preciso ter um coração disponível para o reconhecer. O Evangelho diz que Jesus realizou ali poucos milagres por causa da falta de fé. A fé abre as portas à ação de Deus. Hoje, peçamos ao Senhor um olhar novo e um coração humilde, para nunca deixarmos que a rotina ou os preconceitos nos impeçam de acolher aquele que continua a visitar a nossa vida e a renovar com a sua esperança.
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0: Meio-dia, 10 minutos. Voltamos ao exterior. Seguimos para o contacto com o Morelos. Repita.
1: Ora, estamos aqui a dar-se sobre aqui a uma primeira informação que nós obtivemos junto dele, em líder da organização, foi-nos dito que nada sabiam em qualquer um dos pilotos, que era o espanhol, o Cris. O Cris, tentámos chegar à fala, não quis dizer mais nada, apenas observou aquilo que estava a passar. Eu, inclusive, enviei-vos a última foto de quando eu saí daqui, quase como novo. O Cris saiu, está na estrada neste momento, e não haverá, segundo o que conseguimos apurar, qualquer espécie de penalização. Vamos tentar chegar outro local.
2: Essa é uma situação, Manel, que o Colégio de Comissários pode resolver com o tempo. Não tem necessariamente que ter de ser uma reunião de emergência,
1: sim,
2: digamos assim.
1: Foi isso mesmo que nós comentaram.
2: Já temos o exemplo do Simone Campedelli, que a situação ocorreu exatamente na sexta-feira e só tomaram uma decisão no sábado. E andava o campo dele a fazer classificativas atrás de classificativas, a correr risco, já estava praticamente desclassificado.
0: É verdade.
1: Foi essa informação que nós obtivemos.
2: Agora, resta-nos saber, Manel, resta-nos saber se está confirmado, conforme disseste, que o Chris Mick já partiu para a estrada. Certo?
1: Sim.
2: Agora, resta saber o Diego Rui Loba se também vai regressar à estrada.
1: Ele ainda continua, sim. Estou aqui muito perto. Vou tentar conseguir também, porque para qualquer informação, ele continua ali, a sua equipa de candidatos, numa grande azada.
2: Sim. E o caso do Miguel Carlos também, como ele adiantou que tinha aquele problema do furo, que lhe poderia ter alterado algo nos órgãos mecânicos da viatura, transmissões e essas coisas assim no género. É normal que um pneu com furo lento destabiliza.
0: Ele que encontrou pelo caminho uma pedra que destabilizou um bocado.
2: Exatamente. E resta saber se ele vai regressar à estrada. Eu penso que sim, que é um problema de pouca monta, portanto não deve ser assim de uma gravidade. E penso que ele vai regressar à estrada também. Convinha confirmares isso.
0: Show que sim.
2: Diego Rui Loba e Miguel Caires.
1: Certo.
0: Entretanto, Igor, com motivos da reportagem, estás via aberta.
3: Neste momento está tudo calmo. Alguns pilotos mecânicos já afinaram o carro, mas sem nenhuma grande novidade, por enquanto.
0: Muito bem. Vamos até o Santo? Vamos cumprimentar o David. David?
4: Até à serragem.
0: Ah, exatamente.
5: Olá, olá.
0: Vamos à serragem.
5: Estou aqui. Estou na serragem.
2: Estás de parabéns? Não...
5: Então.
2: O teu clube ganhou ontem, não foi? 5-0.
5: Também. Uma grande vitória que eles precisavam.
2: O teu não. O nosso.
5: O nosso. O de todo mundo.
2: Não digas mais que a coisa já está a entrar num capítulo que...
5: Está bom.
2: Sabes que tem aqui à minha frente alguém que não é vermelho.
5: Ficamos por aqui então,
2: é melhor.
5: Também já é suficiente.
2: Falamos em off.
5: Exato.
2: Não vamos dar as dicas todas.
5: Não podemos entregar o ouro a bandido, isto é preciso guardar para a gente também. Depois eles ficam logo a saber tudo, não pode ser assim.
2: Pois não.
0: Santo da Serra, com sol,
5: Santo
0: menos
5: da
0: sol.
5: Serra. Está menos sol do que ainda há pouco, continua quente, mas já não tanto como na parte da manhã.
0: A máxima para essas horas é de 25 graus.
5: Ok, só que o nevoeiro também está a aparecer e penso daqui a pouco deve descer até os 22 facilmente, o que não deixa de ser quente, mas cá em cima na serra acaba por se sentir um pouco mais também devido à altitude.
0: Uma aragenzinha.
5: O que é bom para os espectadores, claro, e também para eles irem beber uma ponchinha aqui abaixo, sempre com moderação, claro. Mas eles hoje podem, que não é eles que estão a conduzir, e se forem eles os passageiros também, dá para adoçar a boca. Continuamos aqui à espera do início desta PEC 4, que será
2: que
5: a primeira também aqui no Santos.
2: Vais ter que esperar, vais 5 para uma.
3: Tu queres ver aqui o carro?
2: Tens mais 40 minutos pela frente.
0: É verdade. Anão Japita, dizias?
1: Me vou e casi me fui. Loba, vai seguir em frente.
3: Ainda vai para a estrada, é verdade.
0: Ótimo, ainda vai. Portanto, resolvido que está o problema da transmissão de Diego Rui Loba, segue para a próxima PEC.

0: Havia visto que a dupla russa tinha tido um acidente na última PEC. Sabem como é que se diz acidente em russo?
1: Já agora.
0: Catrapão.
1: Eu tive um catrapão. Ei, bem mesmo,
0: Vamos esperar que
1: catrapão.
0: Catrapão.
1: Pois vai.
0: Vamos esperar que não tenha sido nada de grave.
1: Olha, pelo menos vamos aprender alguma coisa com o David.
0: Isto foi inventado agora.
1: Essa do catrapão está por ver.
0: Muito bom, muito bom.
1: Olha, temos uma saída de estrada. E como é que foi? Olha, catrapão.
0: Exatamente. Muito bom.
2: Meio-dia, 17 minutos. 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

0: como já aqui lhe damos conta, foram já várias as desistências que aconteceram neste período da manhã.
1: É verdade, e contabilizadas de forma oficial são 7. José Pedro Fontes, Inês Ponte, por despiste. Gonçalo Henriques, Gonçalo Cunha, também por despiste. E esta vai para o David Pestana. O Petre Turquin, Vasi Markaton, por catapum, por despiste. O Jerónimo Silva, João Silva, por avaria mecânica. Batista Corte, Miguel Freitas, desistiu no parque fechado. Francisco Correia, Brígida Ferraz, por avaria mecânica. E o concorrente 89, Gonçalo Félix, Henrique Freitas, por avaria mecânica. Estão assim contabilizadas 7 desistências nesta edição do Rally da Madeira, cumpridas, que estão 3 especiais de classificação. Avançamos também para uma classificação geral, após realizados 3 troços cronometrados. Liderança para o italiano Gian Domenico Basso, com 22 minutos, 49 segundos e 7 décimas. Segunda posição, Miguel Nunes, o primeiro piloto madeirense, o líder do campeonato de Rallys Coral da Madeira, a 1 segundo e 6 décimas. Terceiro, João Silva, em Toyota Yaris GR, a 8 segundos e 9 décimas. Quarta posição para Armindo Araújo, a 13.6. Quinto, Alexandre Camacho, Pedro Calado, a 15.7. Na sexta posição, Miguel Caires, Marco Macedo, a 21 segundos. Sétimo lugar para Ruben Rodrigues, Rui Raimundo, Toyota GR Yaris, a 22.7. Oitavo, Pedro Almeida, António Costa, Toyota GR Yaris Rally 2, a 28 segundos redondos. Na nona posição, Ricardo Teodósio, José Teixeira, Citroën C3 Rally 2, a 32 segundos. E a fechar o top 10, Hugo Lopes, Magda Oliveira, Hyundai i20 Rally 2, a 34 segundos e 2 décimas.
0: Manuel Japeta, voltamos ao teu contacto.
2: Ainda nada a acrescentar.
1: Ora bem, então, enquanto não há nada para acrescentar do exterior, avanço com a classificação relativa ao Campeonato de Rallys Coral da Madeira. Liderança para Miguel Nunes. Segunda posição, João Silva, a 7.3. Terceiro, Alexandre Camacho, a 14.4.

14.1, quarto Miguel Caires a 19.4, na quinta posição Artur Quintal a 50 segundos e 4 décimas. Sexto lugar para Gil Freitas a 52.5, a 59.4 no sétimo lugar Felipe Freitas. Oitavo, Rui Pinto a 1 minuto 9 segundos e 8 décimas. Nono, Ricardo Felipe a 1.11.1 e a fechar o top 10, José Camacho a 1.12.7.

0: Dois concorrentes ainda permanecem em parque, alguns permanecem em parque de assistência. Os pilotos da frente já saíram da zona de parqueamento, vão em direção ao Santo da Serra para cumprirem mais uma especial, a quarta do Rally da Madeira, terceira deste segundo dia de competição, classificativa que será acompanhada pelo repórter na zona de Queimada, ou melhor, na zona de serragem, será acompanhado por David Pestana, classificativa que tem início marcado para as 12 horas e 55 minutos, o tempo ideal de partida para o piloto, creio que Chris Meek. Depois segue-se Palheiro Ferreiro 2, que será acompanhado por Paulo Figueira e prevista para as 13 horas e 40 minutos, e que leva os pilotos de Palheiro Ferreiro até Meia Serra. É a classificativa mais longa deste segundo dia de competição, com 21 km e 20 metros.
1: Aqui no Santo da Serra chega também a viatura da segurança.
0: Seja agora perguntar como é que está o piso, o posicionamento do público, é que o mau posicionamento poderá originar, e esperemos que não, já basta o que aconteceu na primeira passagem, poderá originar um cancelamento da especial. Ok, David? Correto?
1: Já pergunto aqui, oh, olá. Okay. Como é que se encontra o piso nesta, agora aqui no Santo da Serra?
2: O piso encontra-se... está seco, né? Claro que há mais umidade devido ao levantamento das nuvens, mas eu acho que está bom para a prática, não está tão quente e assim não prejudica a performance dos pilotos, mas está agradável, o público também de público e é desfrutor.
1: Isto aqui no Santo da Serra, que é também um marco do rally, foi uma pena não finalizar aquela classificativa da manhã, mas agora tem tudo para correr bem.
2: Sim, isto tem tudo, e o que aconteceu faz parte, e é seguir em frente e tirar o máximo partido do evento.
1: Muito obrigado, boa prova também para vocês. Não percebi.
0: O público bem posicionado.
1: Sim, em segurança. Ele dizia-me aqui que o público está a respeitar também essas normas e a garantir também que haja esse bom desenrolar da competição em segurança, sem abusos. Normal, nestas paragens eles procuram lugares melhores, passam por aqui, mas quando se der início eles estarão com toda a certeza nos sítios corretos e a respeitar todas as normas.
0: Naturalmente, e o público espalhado ao longo de 13 quilómetros de extensão.
1: Exatamente.
0: Nesta classificativa.
1: Exatamente,
0: de
1: um dos pontos. Um dos pontos aqui no Santo da Serra muito procurados é também lá na rotunda, mas eles que se espalham e vão sempre por aí à procura desses bons pontos para verem o mais perto possível, mas também sempre em segurança, para que não haja nenhum contratempo nem nenhuma adversidade assim.
0: Esperemos que não. Tudo correrá de atenção nesta segunda passagem, quer por Santo da Serra, quer por Palheiro Ferreiro. Eu recordo 12h55, hora ideal de partida para o primeiro concorrente nesta especial de Santa Serra, hora ideal de partida 13h40 para Palheiro Ferreiro, que leva os pilotos até a Meia Serra. São 21 mil metros de extensão.
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4: Meio-dia, 27 minutos. Daqui a pouco, às 12 horas e 45 minutos, atualizamos a informação de âmbito regional nesta sexta-feira. É o segundo dia de competição do Rally da Madeira que aqui estamos a acompanhar em continuidade da nossa emissão especial que acompanha a 67ª edição.

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0: Muito boa tarde. Está na hora de conhecermos os títulos da informação com o jornalista José Pedro Correia.
1: Boa tarde. O italiano Gian Domenico Basso lidera o Rally da Madeira. Miguel Nunes e João Silva completam o top 3. Chris Mick e Diego Rui Loba tiveram problemas nas primeiras classificativas do dia. Estão muito abaixo na classificação, mas seguem em prova. O Rally da Madeira com tempo quente e recomendações do Instituto de Florestas para quem acampa nas serras. Costa Sul e regiões montanhosas da Madeira estão sob aviso amarelo. E já a seguir, saiba quanto aumentam os preços dos combustíveis a partir de segunda-feira. A próxima semana começa com um novo aumento do preço dos combustíveis. Os gasóleos voltam a ter a maior subida. O rodoviário aumenta mais de 8 cêntimos por litro e passará a custar 1,95 euro. O colorido mercado tem uma subida de mais de 7 cêntimos e será vendido a 1,48 euro. Já a gasolina de 95 octanas aumenta quase 3 cêntimos e o litro será comercializado a 1,88 euro. Gian Domenico Basso lidera o Rally da Madeira. Disputadas 3 provas de classificação, o piloto italiano leva uma vantagem de 1 segundo e 6 décimas sobre Miguel Nunes, que ocupa a segunda posição. O também madeirense João Silva fecha o top 3 a 8 segundos e 9 décimas do líder. Armindo Araújo está em quarto, à frente de Alexandre Camacho e Miguel Caires. O espanhol Diego Rui Loba, com problemas na transmissão da viatura já resolvidos, está na 23ª posição. Também para o britânico Chris Mick será difícil concretizar o sonho de voltar a vencer a prova. Um toque danificou a roda traseira à esquerda e a suspensão. Terminou a terceira PEC em 78º lugar, mas já resolveu os problemas e continua em prova. O rally prossegue esta tarde, ainda com passagens pelo Santo da Serra, Palheiro Ferreiro, Ribeiro Frio e Santana, que fecham o segundo dia de competição. Ao todo e até ao fim da tarde de sábado, o Rally da Madeira conta com 15 provas especiais de classificação, num total de 202 km cronometrados. A prova faz parte do Campeonato de Portugal e do Regional de Rallies e integra também o Troféu Europeu de Rallies FIA. Para o decorrer do rally, a PSP tem em marcha um plano especial de segurança. O subintendente José Catanho deixa algumas recomendações a quem acompanha a prova.
2: Não estacionar os veículos nas vias onde decorrem as provas, porque se tiver veículos indevidamente estacionados nos troços das provas especiais de classificação, vai condicionar o rally. Manter livres as saídas de emergência, porque isso pode condicionar o socorro. Portanto, apelamos aqui aos condutores também para não estacionar veículos nas saídas de emergência, não adotar comportamentos que coloquem em risco a segurança ou dos pilotos. Ou seja, por muito que se planeie uma operação de segurança, nós sabemos que tem sempre aqui o fator humano, o fator dos assistentes, que quem vai assistir o rally pode pôr em causa toda uma operação que está montada. Portanto, apelamos à responsabilidade das pessoas que se deslocam para assistir o rally.
1: Há 4 anos, no Rally da Madeira, assistiu-se ao atropelamento mortal de uma criança de 8 anos que atravessou a estrada quando ainda decorria a prova, na zona da Encomiada. A PSP pede muita atenção aos adultos.
2: Manter as crianças sob supervisão, porque o passado traz-nos tristes lembranças sobre isto, ou seja, manter sempre as crianças sob a sua supervisão, não deixá-las sozinhas. Também em relação aos animais de estimação, que muitas vezes as pessoas fazem-se acompanhados mesmos para assistir o rally, manter os animais sempre presos por trela, porque podem se assustar com o barulho dos veículos e entrar para as veias. Também sensibilizar as pessoas que após a passagem da viatura 00, cerca de 20 minutos antes do primeiro concorrente, não circular nem atravessar a via da prova. E, por último, cumprir sempre com as indicações da PSP, da organização, dos comissários de segurança e todas as pessoas que estão envolvidas na segurança da prova.
1: As recomendações da Polícia de Segurança Pública. Também o Instituto de Florestas da Madeira deixa alguns conselhos. O calor aperta, especialmente nas zonas mais altas, onde os termómetros podem subir aos 30 graus. O IPMA emitiu mesmo um aviso amarelo para as regiões montanhosas e para a costa sul da Ilha da Madeira, pelo menos até às 21 horas de domingo. E com as serras a fervilhar de gente para acompanhar o rally, Manuel Filipe, do Instituto de Florestas, deixa algumas recomendações.
3: Temos muitas pessoas a acampar, principalmente madeirense. Há muitas zonas em que a capacidade de carga está esgotada, como é o caso do Pozo, e portanto deixava aqui alguns alertas para todas as pessoas que vão procurar esta zona para ver o rally ou para confraternizar. Logo à partida, a questão do fogo. É importante que, de facto, só façam fogueiras nos locais indicados para o efeito. Isto também tem a ver com o risco de incêndio. Portanto, só está permitido e só é permitido nas zonas para o efeito. E, portanto, se tiverem que confeccionar algum alimento, só o façam nas zonas que estão destinadas para o efeito. Normalmente até têm água para poder depois apagar a fogueira.
1: Mas há outros cuidados a ter em conta, nomeadamente em relação à natureza e aos resíduos.
3: Tragam sempre o lixo de volta, procurem contentores públicos para o colocar, porque de facto nesta altura o que se verifica por vezes é um aumento do abandono de lixo em algumas zonas e portanto isso, enfim, além de não ser permitido, é um mau cartaz para a madeira e portanto para a natureza. E depois, enfim, todas as outras recomendações relativamente à fauna e à flora, não danificar, não perturbar, principalmente à noite com barulho, e relativamente também aos equipamentos que são públicos, às mesas, às lareiras, todos esses equipamentos públicos, não danificar e, portanto, utilizá-los da melhor forma. Portanto, eram estas as recomendações deixadas pelo Instituto, uma perspectiva que é possível usufruir, é possível se divertir, desde que tenham em atenção estas questões e tomem, pronto, as medidas que são corretas para estarem neste espaço.
1: As recomendações de Manuel Filipe do Instituto de Florestas e Conservação da Natureza. O Presidente do Governo deu a bandeirada para o início oficial do rally. Para já, diz Miguel Albuquerque, a prova está bem como está.
4: É um rally tradicional com cerca de quase 90 participantes. É uma festa, é um rally que os madeirenses adoram, toda a gente gosta, as gerações mais antigas, faz movimentar a economia da região e ainda bem que o rally se realiza com este belíssimo tempo. Está um dia muito agradável e muitos dos nossos concidadãos já foram para o campo hoje até ao domingo.
5: E vai acampar também, não?
4: Eu não, eu vou ficar cá.
6: Falei que tem perdido um pouco de competitividade também em termos de nomes internacionais.
4: Não acho.
6: Em termos de nomes internacionais, por exemplo, são lá três pilotos estrangeiros.
4: Qual é o problema? Os madeirenses estão a competir com os nacionais e com os estrangeiros e, portanto, a competitividade mantém-se.
6: Mas não gostava de ver o Rally da Madeira de volta ao IRC ou ao Rally?
1: Miguel Albuquerque destaca também a importância do Rally para a economia local e regional.
4: Basta passar em qualquer freguesia ou concelho da região, perguntar aos bares, aos restaurantes, ao alojamento, aos hotéis espalhados, evidentemente tem um retorno económico local muito elevado.
1: José Manuel Rodrigues, o secretário regional da Economia, representou, entretanto, o presidente do governo numa visita ao secretariado da prova. O governante sublinhou que o rally constitui o maior evento da região em termos de desenvolvimento da população, segurança, logística e impacto económico. E lembrou que o governo também contribuiu para este evento com cerca de 450 mil euros.
7: Eu considero que é um investimento bem feito, porque é um investimento que tem retorno económico, quer nas próprias, desde as oficinas, ao comércio tradicional, à restauração, à hotelaria, a tudo o que é ligado a serviços e ao turismo. E, portanto, o que nós esperamos é que, de novo este ano, este Rally da Madeira possa ser um sucesso, porque ajuda a dar mais força à identidade que o Rally já tem e que faz parte da própria identidade da região autónoma da Madeira, mas ajuda também a promover turisticamente a região no exterior, porque independentemente da colocação desta prova no calendário internacional, a verdade é que ela é muito apreciada, quer nos Açores, quer no continente, quer noutros países amantes de provas de automobilismo.
1: José Manuel Rodrigues, o secretário regional da Economia. Terminam hoje as inscrições para a época especial de exames para acesso ao ensino superior. As provas finais vão decorrer entre os dias 13 e 8 de setembro. Esta época especial de exames, como explicou o Ministério da Educação na semana passada, será aberta a todos os alunos elegíveis para a realização de provas na segunda fase, quer as realizem ou não. No caso de o aluno também ter realizado o exame na segunda fase, é considerada a melhor classificação obtida entre os resultados das duas provas, referiu o Ministério. Já a segunda fase para a apresentação das candidaturas ao Concurso Nacional de Acesso ao Ensino Superior irá decorrer entre 24 de agosto e 22 de setembro, sendo os resultados publicados no último dia de setembro. Agora as previsões do estado do tempo para as próximas horas. Na Madeira, céu geralmente pouco nublado, vento fraco a moderado de leste-nordeste, pequena subida de temperatura nas terras altas. Na região do Funchal, o céu deve estar pouco nublado ou limpo, vento fraco inferior a 15 km por hora, com temperatura máxima de 29 graus.

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1: Senhora do Monte ocupa no coração dos madeirenses um lugar bem particular, único. É a padroeira, a protetora da cidade, que vela, cuida, protege e, sobretudo, recorda a todos o lugar que a vida cristã deve ocupar na sua existência de crentes e de sociedade civil. E não apenas àqueles que vivem ou trabalham no Funchal, a todos os madeirenses. Sabemos como, por isso mesmo, pelo mundo inteiro, onde há um madeirense, aí se encontra a Senhora do Monte. Ela acompanhava os nossos militares quando partiam para a África. Ela acompanhava e acompanha os nossos imigrantes em terras mais ou menos longínquas. Sabemos como, por isso mesmo, as celebrações são transmitidas pela nossa televisão, acompanhadas nos quatro cantos do mundo. Também, por isso, sempre fiz questão de presidir, como bispo diocesano, as solenidades do Monte. Contudo, este ano, a festa do Senhora do Monte será, para mim, vivida de um modo bem diferente. No meio da tragédia da Venezuela, agora que se apagaram os holofotes e que o mundo inteiro parece ter-se esquecido dos mortos a serem sepultados e das cidades a serem reconstruídas, percebi que a minha festa do Monte, este ano, não devia ser celebrada aqui na Madeira, mas com os madeirenses e com os outros portugueses que vivem na Venezuela. Percebi que este ano não seria suficiente que aqui na Madeira, numa celebração que é única, eu lembrasse diante de Jesus e de sua mãe os que pereceram nos terremotos, os feridos, os que ficaram com sua vida destruída. Percebi que teria eu que estar ali para, de algum modo, ser não apenas uma imagem ou um som saídos de um aparelho de televisão, mas uma presença física, de fé, partilhasse a vida daqueles nossos irmãos e lhes incutisse a esperança que Jesus sempre nos oferece. Peço por isso a todos que, por meio da oração, me acompanhem nesta viagem junto daquela comunidade madeirense que continua a sofrer, mas que também continua a ser um testemunho de fé para todos.
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1: Ao acompanhar a visita do Comissário Europeu das Pescas e Oceanos, Costas Cádiz, na semana passada à Madeira, tive a oportunidade de rever uma preocupação repetida durante anos pelos nossos pescadores. A bordo de uma embarcação dedicada à pesca do peixe-espada preto, o Comissário viu de perto as condições em que os nossos profissionais passam vários dias no mar. Vi os espaços reduzidos onde trabalham, dormem, comem ou descansam. Vi embarcações envelhecidas com uma realidade muito diferente daquela que hoje exigimos em qualquer ambiente laboral. A renovação da frota não significa pescar mais, significa pescar melhor. Com maior segurança, melhores condições de trabalho, motores mais eficientes, menor consumo de combustível e menor impacto ambiental. Significa também tornar a profissão mais atrativa para as novas gerações e garantir que a pesca continue a ter futuro na Madeira. Contudo, as atuais regras da Política Comum das Pescas, que possibilitariam o financiamento europeu, continuam a limitar essa renovação. As melhorias necessárias são tratadas como um aumento da capacidade de pesca da embarcação, mesmo quando o espaço ou a potência adicional se destinam à melhoria da segurança ou das condições de habitabilidade. Isto precisa de ser alterado e foi precisamente isso que defendi no âmbito do relatório do Parlamento Europeu sobre a descarbonização e modernização da frota pesqueira, que negociei em nome do meu grupo político. O Comissário ouviu esta posição, viu a realidade e felizmente reconheceu a necessidade de rever as regras europeias. A Madeira precisa de uma política comum das pescas que proteja os recursos do mar, mas que proteja também quem dele vive.
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1: 13 horas 5 minutos, voltamos a centrar atenções na competição que está novamente ao rubro nesta edição número 67 do Rally da Madeira.
2: É verdade, a competição de regresso à estrada para a segunda abordagem a Santo da Serra já cumpriu Armindo Araújo com o tempo de 8.22.3, a referência era 8.25.5, portanto o recorde estabelecido nesta segunda passagem pelo piloto de Santo Tirso, também já cumpriu Miguel Nunes. Vamos de imediato até ao final de Santo da Serra com David Pestana, boa tarde.
3: Olá, boa tarde. E se juntar a mim também aqui Miguel Nunes, que falaste nele e bem, ele aqui a chegar, vamos ouvir as declarações dele.
4: Foi razoável, esta classificativa está sendo um pouco grito. Não sei se temos a afinação mais adequada para aqui, vamos ver o resto dos tempos.
3: Ele aqui também a falar um pouco da sua prestação nesta prova, não sei se foi perceptível.
2: E não conseguiu melhor que Armindo Araújo. O Miguel Nunes contabilizou nesta especial de classificação o tempo de 8.23.5. Para já, no primeiro intermédio, a melhor passagem era de Chris Meek, 2.04.6. Vamos aguardar pelo concorrente que se segue. Convém, David, saber o que se passa com o Diego Rui Loba. Segundo a informação recebida da estrada, o piloto espanhol não passou na zona da Ribeira de Machico.
3: Ok, assim que ele chega já questiono.
2: Continuamos a aguardar pela chegada de mais pilotos ao final da especial 4 Santo da Serra. Tempos contabilizados 8.22.3, novo recorde da especial de classificação para Armindo Araújo, 8.23.5, tempo de Miguel Nunes.
3: Já se ouve também ao longe Diego Rui Loba, que não vai creio, se aproximar
2: não creio que
3: também
2: vá passar
3: aqui.
2: Aí, mas enfim, se tu o dizes.
3: Pelo som, não consigo precisar se é ele.
2: Não, é que a informação é que ele não tinha passado na Ribeira de Machico. Entretanto, outros concorrentes já por lá passaram. Tempo de Ruben Rodrigues no final de Santo da Serra, 8.26.8.
3: É Ruben Rodrigues agora a se aproximar, tinhas razão, e não Diego Rui Loba, como eu havia dito.
2: Perguntar se ele encontrou Diego Rui Loba na especial de classificação.
5: Sim, perdemos algum tempo, temos aqui algum problema de pop-off, não sei o que é que se passa, eu agora abri 50 vezes, não percebo o que é que aconteceu.
3: Ruben Rodrigues a marcar a sua presença aqui, entretanto vou tentar perceber o que é que aconteceu para o Diego Rui Loba não ter passado nessa Ribeira de Machico.
2: E eu penso, David, que o recorde desta especial vai cair de novo e para os lados de Chris Meek. O piloto está muito rápido dentro desta especial de classificação. Jean Domenico Basso, 8.24.7.
3: Agora a Giamanico Basso aqui a chegar. Vamos tentar aqui perceber.
2: Alexandre Camacho, muito mal nestes dois intermédios.
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2: C'è un Domenico Basso di andare, che sta andando il miglior che può. Il piloto in questo speciale di classificazione non fu além da quarta posizione, 2.4 di Armindo Araújo. Vamos aguardar pela chegada do próximo. Chris Meek.
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2: Prince Big perde na parte final da especial de classificação, consegue o terceiro registro, 8.24.6, mantém-se o recorde especial de classificação para o piloto de Santo Tirso, Armindo Araújo, 8.22.3.

0: A Pedro Almeida, 8:31.4, o pior tempo
1: até o momento. Do porquê do Diego Rui Loba não ter passado na Ribeira de Machique. Vamos agora aqui ver as declarações de Pedro Almeida.
0: Passa com o Diego Rui Lobo, David Pestana.
1: Estou aqui a tentar falar com o chefe de troço para perceber essa situação.
0: Ou então perguntar aos pilotos, conforme vão chegando, se encontraram o Diego Rui Lobo dentro da especial de classificação. Alexandre Camacho, 8:27.9, mais 5.6 que Armindo Araújo. Ocupa o 6º posto. Pior tempo nesta especial de classificação para, até o momento, para Pedro Almeida, 8:31.4.
2: O que estava a dizer, Tiago?
3: Que não conseguimos pôr isto como deve ser. Está difícil.
0: As capacidades do piloto, Alexandre Camacho, 6º tempo, 8:27.9 contra os 8:22.3 de Armindo Araújo, 8:23.5 de Miguel Nunes. Vamos aguardar pela prestação de João Silva dentro deste troço cronometrado. Continuamos sem saber o paradeiro do Diego Rui Loba, não é, David?
1: Ainda nada, ainda não houve essa informação, não nos chegou também nenhum
0: esclarecimento. Poderás perguntar aos pilotos, coloca a questão aos pilotos. Pedro Meirelles, 8:29.0.
1: Vou tentar.
4: Sim, correu. Melhorámos a nossa primeira passagem. Mas estamos a ganhar ritmo, estamos a encarar isto com alguma calma, mas correu bem. Esperemos.
1: Pedro, sabe o que é que aconteceu com o Rui Loba?
4: Não vi.
1: O Rui Loba.
4: A parte atrás de nós, acho que deve ter penalizado.
1: Não fiquei sem perceber se ele respondeu alguma coisa ou não.
0: A informação que eu recebo é de que o Rui Loba vai chegar até junto do teu posto de reportagem.
1: Ok, ele virá depois do número 15, o Rui Loba.
0: Deve estar a chegar.
1: Portanto, agora temos aqui o número 11, portanto, João Silva.
0: Segundo melhor tempo, 8:22.6, mais 3 décimas de segundo que Armindo Araújo. Isto em termos de classificação geral, nada se altera. O piloto mantém a terceira posição, reduzindo agora para 6.8 a diferença para Gian Domenico Basso e de 6.4 para Miguel Nunes.
5: Se consigo, adapta-se melhor ao carro, o próximo já sei que vai ser o presente sofrido, mas pronto.
0: João Silva, nesta especial de classificação, ganha 9 décimas de segundo a Miguel Nunes. Perde 1 segundo e 2 décimas para Armindo Araújo.
1: Era a chegada entre momentos Gonçalo Henrique. Não, Gonçalo Henrique, não, Miguel Caires.
0: Miguel Caires, oitavo posto, oitavo lugar nesta especial de classificação, 8:28.3, 6 segundos redondos para Basso, 4 décimas para Alexandre Camacho.
1: Vamos agora ouvir o Miguel Caires.
6: Miguel Caires.
7: Miguel, como é que foi, tendo em conta que é a primeira passagem neste troço?
8: Muito difícil a transferência de massas, acho que não conseguimos resolver a 100% a questão que tínhamos ou que tivemos no Palha Ferreira. Portanto, foi extremamente árduo para mantê-lo na linha, com comportamentos diferentes das curvas para a esquerda e para a direita. Muito duro.
1: Miguel Caires, assim, a dar também umas pequenas e breves declarações.
0: Nem nem tudo está a correr de feição para Miguel Caires, mais uma presença madeirense nesta edição do Rally da Madeira.
9: Percalço da manhã com a pedra, não, parece não foi resolvido na totalidade.
0: Partem desvantagem em relação aos outros que cumpriram esta especial já por duas vezes, enquanto o Miguel Caires é a primeira vez que passa nesta consecutiva.
1: São filosofias que viram pelo lado literal, pedras no caminho, mas ele vai tentar dar a volta por cima. Vamos agora ouvir Teodósio.
0: Pior tempo.
10: Fizemos um peão.
0: Ora bem.
10: Antes do bico bater, onde o bico bateu, naquela esquerda, à saída, a gente fez um peão aí, volta para trás, volta para cá. Perdemos um bocado. Mas pronto, tiramos isso a tudo.

0: tudo.
1: Ora aí está, Diego Cuidoso, sétimo lugar. Saber o que é que se passou. A 4.9 de Basso. A 4.9 de Hermínio Araújo, perdão.
0: Mas então, perguntar. Diego, o que é que se passou?
2: Intentando disfrutar. Ya, bueno, sabemos que las sesiones por el rally se acabaron, es difícil mantener la motivación, pero bueno, voy a intentar disfrutarlo, hay que ser realista, que soy muy afortunado de poder estar aquí con este coche, así que voy a tratar de aprender cosas para el coche, para mí, y sobre todo de disfrutarlo.
3: ¿El coche está mejor?
2: Sí, pienso que sí, que está perfecto.
0: Só sem as palavras de Diego Rui Lobo.
1: Sem motivação, sem quaisquer objetivos a partir de agora nesta edição do Rally da Madeira. O piloto conseguiu, não foi além do sétimo tempo, com 8.27.2, mais 4.9 para Armindo Araújo.
0: E era visível também na cara dele aquela expressão de desiludido, mesmo ao tirar o capacete, a transmitir essa frustração. A chegar aqui também agora Quintal. Vamos ouvir.
1: Quintal, 13º tempo, 8.38.7.
4: Acabei, apanhamos um susto aqui no final, quase que dávamos um toque. Entramos um bocadinho rápido mais numa esquerda bastante fechada, mas fora isso corremos bastante bem. Obrigado.
0: Artur Quintal.
1: A cumprir esta especial de classificação.
0: Passaram já vários os pilotos aqui nesta zona.
1: Veja lá.

A 13 horas 21 minutos estamos a acompanhar a especial 4 de Santo da Serra 2. Para já o melhor registro e recorde desta classificativa para Arbindo Araújo com 8.22.3. Avançamos com uma classificação geral para os 10 primeiros. Liderança para o italiano Gian Domenico Basso com 31 minutos, 14 segundos e 4 décimas. Segunda posição para Miguel Nunes a 4 décimas. Terceiro lugar, João Silva, 6

0: 6.8, 4º Armindo Araújo a 11.2, 5º para Alexandre Camacho a 18.9, 6º Miguel Caires a 24.6, 7º Ruben Rodrigues a 24.8, 8º Pedro Almeida a 34.7, 9º lugar para Pedro Meireles a 39.5 e a fechar o top 10, Ricardo Teodósio, que fez um peão nesta especial de classificação, perdendo algum tempo, a 41 segundos e 5 décimas.
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0: Embalados pelo ritmo da competição e também da música, vamos levando a todos os nossos ouvintes este especial Rally da Madeira na antena do PFFM nos 92.0 MHz e também com a nossa emissão online em pf.pt.
1: Continuamos a acompanhar a evolução dos pilotos em Santo da Serra 2, enquanto não vamos até esta classificativa, avanço para Palheiro Ferreiro 2, onde se encontra o repórter PF Paulo Figueira. Paulo, o que há para adiantar relativamente ao estado do piso, condições climatéricas que os concorrentes vão enfrentar nestes 21 km de extinção, com horário previsto para as 13 horas e 40 minutos?
2: Exatamente. Boa tarde. Podemos adiantar que está um sol abrasador. Nós aqui estamos ligeiramente à sombra, mas quando passamos pelo lado de lá, com o sol completamente descoberto, sentimos na pele a temperatura elevada que está a verificar. Agora, imaginando aquelas pessoas que estão lá em cima, no chão da lagoa, com o céu totalmente descoberto, portanto, sem qualquer tipo de sombra, podemos ter uma noção das condições que estão a enfrentar. E podemos mesmo dizer, e já temos essa informação, de que algumas pessoas têm-se sentido mal devido às altas temperaturas. Algumas também, na verdade, não vieram preparadas, nem com alimentação, nem com líquidos, e, portanto, se calhar também alguns problemas de insolação. Também fomos informados de que uma senhora grávida também teve de ser retirada do local. A PSP facilitou essa saída, atendendo às circunstâncias, mas isto para dizer que se de manhã já estava quente, agora, com várias horas sucessivas de sol bem aberto, o pavimento vai estar certamente a escaldar, o que vai, de certa forma, dificultar ou pode dificultar a própria condução, uma vez que facilmente os pneus vão ter temperaturas mais altas, podendo eventualmente potenciar certos deslizes, certos arrastamentos, digamos assim. Portanto, vai exigir certamente da parte dos pilotos uma maior atenção.
0: Já não bastava o cronómetro, agora também o calor.
1: Já tínhamos avisado ao longo do dia de ontem que havia um aviso amarelo para temperaturas elevadas. Está a confirmar-se a informação que aqui acabamos de receber através do nosso repórter na zona de Meia Serra, o Paulo Figueira, da indisposição de algumas pessoas na zona de Chão da Lagoa. No que diz respeito à classificativa da Santo da Serra 2 e no que se refere ao RGTN, Filipe Freitas foi mais rápido que Gil Freitas, 1 segundo e 5 décimas nesta especial de classificação. Falamos também ainda de José Camacho, que cumpriu esta classificativa na 21ª posição com 8.50.0. Paulo Mendes, pior que o Gil, pior que o Felipe, foi 24º em Santo da Serra com 8.53.1. Rui Pinto também não conseguiu uma boa prestação nesta especial de classificação, não foi além do 25º posto, com 8.55.5, mais 33 segundos e 2 décimas que Armindo Araújo. O pior registro nesta classificativa para Paulo Caldeira, Tiago Fernandes, o navegador madeirense, e Skoda Fabia Rally 2 Evo, com 9.11.0.

A cumprir as questão 4 especiais de classificação, avançamos com uma classificação geral relativa ao Campeonato de Rallys Coral da Madeira, para já liderança para... para Miguel Nunes, visto que voltou a fugir dos resultados, vamos tentar recuperar esta informação.

0: Agora sim, vamos atualizar a classificação geral cumprida, que são 4 especiais de classificação. E no que respeita ao Campeonato de Rallys Coral da Madeira, para já a liderança para Miguel Nunes com 31 minutos, 14 segundos e 8 décimas. Segunda posição, João Silva a 6.4. Terceiro, Alexandre Camacho a 18.5. Quarto lugar para Miguel Caires a 24.2. Em quinto, Artur Quintal a 1.05.6. Sexto, Gil Freitas a 1.12.3. Sétimo, Filipe Freitas a 1.17.7. Oitavo para José Camacho a 1.39.2. Nono lugar para Rui Pinto a 1.41.8. E a fechar o top 10, Paulo Mendes a 1.52.4. A 13h35, a 5 minutos, 4 minutos de distância do início de mais uma especial de classificação. A competição real regressa às 13h40 para a dupla passagem por Palheiro Ferreiro. Uma das classificativas, se não a melhor classificativa deste Rally da Madeira, são 21.020 metros.
1: Paulo Figueira em antena. Viva, Paulo.
2: Olá, novamente. De facto, esta classificativa, ou este troço, é efetivamente duro, bastante duro, é demolidor. E dá para termos essa noção, em virtude dos problemas que surgiram na primeira passagem, com acidentes e algumas desistências, e portanto, certamente que nesta segunda passagem, embora já exista esse reconhecimento, essa capacidade de lidar melhor com o traçado, mas a verdade é que continua a ser uma prova bastante exigente, quer do ponto de vista físico para os pilotos, quer também para as próprias máquinas, atendendo a que nesta segunda passagem as temperaturas estão mais elevadas e, portanto, esse desgaste é de alguma maneira superior em relação à primeira passagem.
0: É verdade, esta é uma classificativa bastante exigente também em termos de condução. É uma zona muito sinuosa que liga Palheiro Ferreiro até Terreiro da Luta, apesar de podermos considerar uma zona plana. Depois há a subida até à Ribeira das Calas para descomprimir um pouco, com muitas zonas de reta. Depois a parte mais dolorosa desta especial de classificação, que liga o Portão Sul ao Portão Norte do Chão da Lagoa, isto já comentado por alguns pilotos a quando da primeira passagem, e não estava a temperatura que está agora, temperaturas mais elevadas. Depois a descida para o Poiso, que também não é nada fácil, tem zonas rápidas, zonas sinuosas, zonas encadeadas, terminando na zona da Meia Serra, que é uma parte mais calminha, mas não tão calma assim.
2: Pois não, até porque ele já vem acelerado desde o início. Uhum. E nesta fase mais sobre a travagem, mas não deixa de ser uma ponta final exigente. E de facto impressionante estarmos aqui e olharmos para as jantes e para os travões, portanto os calços de travão, ou os discos, melhor dizendo, e eles completamente incandescentes.
0: E de dia,
2: portanto, se fosse de noite, era uma chama cintilante.
0: Aliás,
2: de manhã houve uma equipa que chegou aqui e havia mesmo chama. Portanto, para termos uma noção da temperatura que alguns componentes dos carros atingem.
0: E se tu reparares, Paulo, muitos, ou a maioria dos pilotos, nunca param o carro.
2: Exatamente.
0: O carro está sempre a circular, ou para trás, ou para a frente, por causa de não haver colagem do calço de travão.
2: Exatamente, porque as temperaturas são tão altas que as pastilhas podem soldar.
0: É verdade.
2: E, portanto, é esse cuidado, efetivamente, com os pilotos. Algumas pessoas pouco experientes poderão pensar, bom, porque é que eles andam para a frente e para trás, porque é que não param, mas efetivamente há essa explicação lógica.
0: E são 21 km com travagens exigentes.
2: Exato, e para além do percurso longo, e portanto estes pilotos não propriamente em passeio, sempre podem aceleram e depois naturalmente é preciso travar.
0: Naturalmente.
1: Fora a temperatura ambiente, a ajudar.
2: Também. Sim, e lá dentro.
1: Exatamente.
0: Eu imagino dentro de um Porsche, por exemplo, com um motor nas costas.
1: Literalmente
2: é caso para dizer que é quase um motor em cima das costas, mais uns chassis,
0: é verdade.
2: Mais... mais a temperatura do ar, portanto é uma carga bastante.
0: Fizeram-me todas as costas, os travões ao pé dos pés.
2: É, com o ar tanto baixo.
0: Ora bem, estamos a poucos segundos do início da quinta especial de classificação, segunda passagem por Palheiro Ferreiro, 20 e poucos quilómetros de extensão. A primeira referência em termos de tempo, 12 minutos, 48 segundos e 3 décimas. Aqui fica o registro do tempo a bater nesta segunda passagem por Palheiro Ferreiro.

0: Temos competição novamente na estrada. Estamos também a acompanhar a par e passo desenrolar desta edição 2026 do Rally da Madeira, com o apoio da Grupo Timing, Mega Motores, VF Alumínios, FX Hotelaria, Docabalt Automóveis, Nicolas Burger, 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
1: Os pilotos de número mais baixo já estão a evoluir dentro da quinta especial de classificação, Armindo Araújo e Miguel Nunes. Vamos aguardar para dentro de instantes um primeiro intermédio destes pilotos. Tempo referência que é recorde da especial de Palheiro Ferreiro, nova versão, 12 minutos 48 segundos 3 décimas, tempo conseguido por Gian Domenico Basso na primeira passagem na edição deste ano do Rally da Madeira, uma classificativa que leva os pilotos de Palheiro Ferreiro a partir de São João Latrão, passando por Terreiro da Luta, Ribeira das Calas, entrada no portão sul do Chão de Lagoa, saída no portão norte, Poiso, terminando na zona de Meia Serra.

0: Vamos de novo à estrada final da consecutiva de Palheiro Ferreira. Paulo Figueira, a viatura 0 já controlou aí?
1: A viatura 0 ainda não, mas 3-0 já passou. Eu tive a oportunidade de perguntar como é que estava o posicionamento do público, garantiram-me que está tudo ok. Muita gente, naturalmente, aliás, há uma particularidade, estas pessoas que estão sobretudo na zona do Chão, Lagoa, Puiso, não tiveram a oportunidade de sair, pelo menos a não ser a pé, se quisessem, porque os troços continuam encerrados desde a primeira passagem.
0: Exatamente.
1: Portanto, não havia hipótese mesmo que quisessem de sair deste troço. Portanto, a moldura humana continua bastante forte, densa, e sob um sol abrasador.
0: E talvez muito mais espectadores do que em relação à primeira passagem.
1: Provavelmente, porque alguns terão tentado subir, mas mesmo assim parece-me que houve bastantes condicionalismos nas subidas, porque, por exemplo, a partir do Abrigo do Pastor o troço encerrou, na zona do Poiso continuava encerrado e, portanto, não terá sido muito fácil, pelo menos para esta zona mais alta, as pessoas se deslocarem para os locais onde pretendiam ver a passagem dos carros de rally.
0: É quase que nem vale a pena perguntar que se o piso continua seco ou não. Com esta temperatura, só pode.
1: Não diria seco, está a ferver. Não há nada, já evaporou tudo.
0: Não quis chegar até aí, mas enfim, antecipaste, ok, está feito. Ok, o Paulo Figueira na zona de stop da quinta especial de classificação, zona de Meia Serra, depois dos concorrentes cumprirem 20 km de extensão. Entretanto, não temos qualquer referência no que diz respeito aos tempos intermédios dos primeiros 5 pilotos, que são os que já estão a evoluir dentro desta especial de classificação.

suponho já do primeiro intermédio e no que diz respeito a Miguel Nunes, o concorrente número 3, formando dupla com João Paulo Skoda Fabia RS Rally 2, no primeiro intermédio ao quilómetro 5.63 com 3.31.0.

Apenas disponho do tempo de Miguel Nunes, já no segundo intermédio, ao quilómetro 11.27023, no que diz respeito ao primeiro concorrente a ir para a estrada nesta especial de classificação, Armindo Araújo, ainda não tem qualquer tipo de referência para poder avançar.

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Eu tenho já o tempo do último intermédio ao quilómetro 16.5 e de Armindo Araújo com 10.37.7, piloto mais rápido de dentro desta especial de classificação até o momento, Miguel Nunes com 7.02.3, mesmo registro para o italiano Gian Domenico Basso.

0: João Silva com 3317, vamos até à estrada com o repórter Paulo Figueira, já está junto a ti o Armindo Araújo.
1: Não, ainda não chegou. Ainda nem ouvimos o barulho do
0: Deve estar perto de ti, já tem o tempo de 12:34:09.
1: Acredito que sim, mas não consigo ouvir ainda o barulho do...
0: João Silva no primeiro intermédio com 3:31:07. Mais 7 décimas que Miguel Nunes e Gian Domenico Basso, isto no que diz respeito ao primeiro intermédio. O piloto, naturalmente, e conforme fez referência, quando da primeira passagem perde um pouco na subida do Chão de Laguna.
1: Está a ver?
0: 12:34:09.
2: Boas! Como é que foi esta segunda passagem?
3: Ficou tudo bem, não tens problema nenhum. Penso que a Michelin está a fazer aqui um grande trabalho com este novo pneu e quanto mais temperatura, mais rápido ficamos. Portanto, sofremos alguns anos aqui e agora acho que com esta opção da Michelin estamos a dar a volta à situação.
2: Muito obrigado.
0: Miguel Nunes também vai chegar até junto a ti. Já controlou, já cumpriu o especial com 12:33:07. Apenas dois pilotos cumpriram esta classificativa. Armindo Araújo, 12:34:09. Miguel Nunes é o piloto que se segue com 12:33:07.

0: já se ouve o caso de Miguel Nunes. Está a controlar.
1: A tentar. Miguel, esta segunda passagem foi melhor? Está bem quente, é preciso ver, a aderência vai-se perdendo, nós estamos a dar o máximo, a ter o ritmo. Sim. Muito obrigado, Miguel Nunes, pronto, a dar conta dessa dificuldade, que é o maior desgaste dos pneus perante as altas temperaturas que estão a atingir em virtude deste calor e do próprio pavimento estar bastante quente.
2: Olha, o Gian Domenico Basso perde no último intermédio para o Miguel Nunes, 10.37.6 para o italiano, 10.36.2 para o piloto madeirense.

O Alexandre Camacho no segundo intermédio a rodar ao mesmo nível de Armindo Araújo, 7-0-3-9. Passo 7-0-2-3 no segundo intermédio, perde no terceiro para Miguel Nunes, conforme fiz referência, 10-37-6 para o italiano, 10-36-2 para o piloto madeirense e líder do Campeonato de Rallys Coral da Madeira. Já cumpriu também o Rubem Rodrigues, 12-43-1. É o pior registro até o momento do piloto açoriano nesta especial de classificação. E há novo recorde desta classificativa, 12-33-7 para Miguel Nunes.

0: Chris Nick muito mal na parte final da classificativa de Palheiro Ferreiro. 10-39-5 contra os 10-36-2, 10-37-7, quer de Armindo Araújo, quer de Miguel Nunes.
1: Estou bem, Clorix.
2: Boas, Ruben. Como é que está? Olha, não está tudo bem. Mas já aqui foi agora o fenómeno de Popó, o carro está sempre a abrir, agora fiz 75 metros. Não, queremos ir mais rápido, mas não, a máquina não nos permite. Temos que mandar a sucesso o que é que temos que fazer, porque limita-nos muito, o carro está sempre a manter em copos, não tem volta.
0: Uma bacana,
2: mas é o que é.
0: Yes. Mala prestação do italiano Gian Domenico Basso.
1: Manifestar a minha preocupação, deixa aqui para o tipo de meta, em relação ao desempenho do carro.
0: Má prestação de Gian Domenico Basso nesta especial de classificação 13-001. Perde muito tempo para Miguel Nunes.
3: Segundo percebi, Paulo, ele falava da válvula pop-off.
0: Era exatamente isso. Uhum.
1: É provável, mas eu, sinceramente, com o barulho isso. Do motor, não consigo muitas vezes perceber o que é que os pilotos estão a dizer.
3: Perde momentânea da potência.
0: Perde bastante tempo para Miguel Nunes.
1: Tem um furo.
0: Ora bem, alguma razão.
2: Não sabemos onde abbiamo furado. É stata uma furatura longa, lenta.
1: A explicação de Romérico Bastos, como justifica esse mau tempo, tem um furo,
0: pois.
1: O pneu lateral direito da frente, portanto, desapareceu, está só a chance, e daí
0: olha,
1: ele
0: poderei,
1: tenha demorado poderei, mais a fazer este percurso.
0: Poderia adiantar.
1: Há também as casas sententes, não sei ver aquilo que eu disse. Espero
0: olha,
1: que tenha a first stage, after service, I had a lot of under-
0: Paulo, poderei adiantar que há um novo líder no Rally da Madeira, é o madeirense Miguel Nunes, que assim ultrapassa Gian Domenico Basso, que baixa à terceira posição, sendo ultrapassado também por Armindo Araújo. Gian Domenico Basso, com este furo nesta especial extensa do Rally da Madeira, está agora a 26 segundos de Miguel Nunes e a 14 de Armindo Araújo. Avanço com a classificação dos seis primeiros, os seis concorrentes que cumpriram esta especial. Miguel Nunes foi mais rápido com 12.33.7. Segunda posição para Armindo Araújo a 1.2. Em terceiro, Chris Mick a 3.4. Na quarta posição, Ruben Rodrigues a 9.4. Quinto, Pedro Almeida a 11.4. E a 26.4, Gian Domenico Basso. Vamos até o final de Palheiro Ferreiro, Paulo Figueira.
1: Pedro Almeida também está a continuar.
0: Vamos em frente. Pedro Almeida, quinto nesta especial de classificação, com mais 11 segundos que Miguel Nunes. Estamos a acompanhar a evolução dos concorrentes dentro de Palheiro Ferreiro, segunda passagem classificativa mais extensa do Rally da Madeira, classificativa que é liderada para já por Miguel Nunes com 12 minutos 33.7, é tempo que é recorde, novo recorde desta especial de classificação. Paulo Figueira, mais reportagem.
1: Deve estar prestes a chegar o Alexandre Camacho ou Diego Vilova. Vamos aguardar para comprovar.

0: João Silva não consegue melhor que a terceira posição dentro da especial de classificação.
1: Alexandre Camacho está a mudar um pneu.
0: E o João Silva vai chegar junto a ti, João Silva, que foi terceiro.
2: Estou bem. Sentimos melhor um bocado na passagem anterior, mas acho que ainda continuamos a não nos entendemos bem com este troço. Mas pronto, fizemos o nosso melhor. Agora é ir à assistência e ver o que é que se pode fazer para tentar melhorar.
3: Alexandre, está parado.
2: Está parado, mudou um pneu.
3: Essa confirmação de Pedro Meireles, Alexandre Camacho, também com um choro nesta classificativa. Já te dá uma ideia do intenso desgaste que esta prova está a representar para os pneumáticos. Agora chega João Silva.
0: João Silva, terceiro tempo, 12:35.7.
3: Como é que foi esta segunda passagem?
4: Foi boa, não era preciso saber o tempo. Para mim é que vai ditar o resultado da passagem, mas estamos aqui a ver.
3: Obrigado.
0: Alexandre Camacho,
3: João Silva, acaba por também a manter um bom andamento neste rally.
0: E vai chegar o Alexandre Camacho também, com mais 3 minutos e 2 segundos, poderá hipotecar uma posição em lugares cimeiros com este furo, apesar de existir muito rally pela frente, mas esta diferença já é considerável. 12:33.7 para na classificativa para Miguel Nunes, 15:36.5 para Alexandre Camacho. 12:46.7 para o sétimo classificado, Miguel Caires.
3: Agora está chegado o Alexandre Camacho.
0: Vamos falar com o piloto.
3: O que é que se passou? Alexandre, no furo, como é que foi? De repente, um toque?
5: Não, não foi toque nenhum, foi uma pedra que estava a meio da estrada e não conseguimos desviar e passámos por cima. Pá! É pena estarem os espectadores lá e não verem que a pedra está lá e não tirar.
0: Pois é.
3: O talento de Alexandre Camacho, o pedra esteve na origem deste furo, lamentar de ninguém ter tirado esta pedra do traçado, e ele não teve hipótese, passou por cima e pronto. Furou. Agora, Miguel Caixa. Miguel.
6: Mais ou menos. Tentámos desequilibrar o carro para ganhar um equilíbrio. E claramente melhor do que nas anteriores, mas ainda com algumas limitações, a frente está muito instável e é muito difícil controlá-lo e mantê-lo na linha que pretendemos. Portanto, vamos esperar que na próxima assistência consigamos voltar a olhar para isto. A equipa fez tudo para termos aqui uma solução 100% no novo vídeo.
3: Obrigado. Agora, Ricardo Teodosio. Miguel Nunes também com problemas. Ricardo, esta segunda passagem foi melhor?
7: Foi. Ao menos assim. Ao menos o feeling é bom. Gostei, diverti-me. Não sei o tempo ainda, porque não consigo dizer o tempo. Mas no troço passado fizemos um 360. Não havia necessidade e perdemos ali os 10 segundos. Mas pronto, vamos embora.
3: Obrigado.
0: Ricardo Teodósio consegue o segundo melhor registro com 12:40.5. Miguel Caires, o oitavo registro, 12:46.7. E o Alexandre Camacho é o pior tempo, por razões óbvias. O piloto teve um furo no Skoda e colocou o piloto na 12ª posição para já, a 3 minutos, 2 segundos e 8 décimas.
3: Está a chegar bem bom. E é que foi logo.
0: Diego Rui Loba, nono classificado nesta especial, com 12:46.8.
3: É ponto da situação. Foi difícil.
7: Foi difícil. Entonces, sinceramente, me cuesta conducir rápido, sin tener opciones para pelear por el rally. Los pilotos dan todos en riesgos y la verdad que no disfruto mucho conduciendo sin tener opciones para ganar. Pero es lo que hay.
3: Graças. Falando também de Diego Rui Loba, ganhou as últimas duas edições. Ele vinha de facto bastante animado para repetir, mas não conseguiu. E diz ele que tem um horizonte, um objetivo de primeira ordem, digamos assim, de lutar
1: de lutar pelo pódio, de certa forma a desmotivá-lo. É uma espécie de passeio em alta velocidade, por isso está desanimado e triste. Está a controlar aqui outro piloto, Arthur Quintal, mas penso que nesta altura posso fazer um ponto de situação em relação às equipas que já controlaram aqui no final da segunda passagem de Palheiro Ferreiro, dando nota para esses furos de Gian Domenico Basso, que passou aqui só com a gente do lado direito frontal. Portanto, a borracha desapareceu algum do trajeto, ou aliás até deixou aqui um rasto no próprio asfalto. Portanto, Alfredo Camargo também teve um problema com o furo e Miguel Caires, como também ouvimos, não teve o melhor desempenho ou já está com problema desde as classificativas anteriores. Diz ele que tenta desequilibrar o carro para equilibrar, uma vez que ele tem esse problema do desalinhamento no eixo dianteiro. Pelos, é a ideia que eu tenho, e portanto ele também está a sentir algumas dificuldades perante a dureza distal e sobretudo esta especial classificação, que é a mais distinta, são 20 km de subidas e descidas muito exigentes e que começam também a deixar marcas quer nas vitórias que também dos pilotos.
8: Muito bem, Paulo, agora vais dirigir-te para outra posição. Contamos
1: exatamente
8: contigo mais logo.
1: Agora sou eu que entrei em rally, mas moderado.
8: Muito bem.
1: Até já.
0: É muito clássico, obrigado. É um rally dos clássicos.
1: Exatamente. Achei para assinar.
8: Muito bem.
1: Bom trabalho,
8: logo.
1: Até logo.
0: Muito
1: até
0: logo, um abraço, boa viagem.
8: 14 horas, praticamente 10 minutos. Aproveite bem o seu final de semana lado a lado com o posto de emissores do Funchal.

0: isto! 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
1: Não entra,
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0: Oh,

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0: bom português, não recuse ao Dona Inês. Um beijinho também para si.
1: Ó Dona Inês, veja lá, ele é um rapaz.
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0: 14h53, está aí muito bem na sintonia do PEF, a continuação de um bom final de semana juntos a nós. Vamos seguir com a nossa emissão especial, estamos de volta para continuarmos a acompanhar o Rally da Madeira. Vamos novamente ao exterior, desta feita com o Manuel Japita. Viva, Manuel!
1: Olá, boa tarde. Estamos agora numa temperatura muito, muito boa. Muito boa, muito, muito boa. Só falta a piscina. Nós vamos tentar falar aqui com o João Silva, que está também aqui junto a nós, e também na deixa com o Santo Bene Covassa. Vamos lá ver. João, desculpa lá. Como é que foi até agora?
2: Tem corrido bem, estamos agora no segundo lugar, está tudo muito aceso, pilotos muito próximos, um dormindo logo atrás do nosso encalço, temos um Miguel que está já com alguma vantagem, que é um pouco confortável, temos o Vasco também aqui agora, certamente vai fazer um forcing para chegar mais à frente, e está tudo em aberto e continuar a fazer o nosso trabalho, trouxe.
1: Muito obrigado, João. Bom, vamos tentar chegar aqui e falar também com...
3: Olha, Manel, o João adiantava que o carro perdia para o Miguel Nunes, para o Skoda, na subida do
1: Chão do Paú. Sim, eu estava a tentar chegar lá ao... Estavas a dizer o quê, desculpa?
3: Que o carro do João Silva perdia para o Skoda na subida do Chão do Paú.
1: Ah, sim. Estava a tentar chegar aqui ao Miguel Nunes, que ele está aqui prontinho para entrar.
3: Está 8 segundos e 4 décimas à frente, João Silva.
1: Já temos aqui o Miguel. Miguel, então, como é que está a correr isso agora? Bom, não é?
4: Para já está tudo bem, falta muito rally ainda pela frente. Acho que estamos a conseguir em primeiro o bom ritmo. Estamos a ser consistentes e rápidos, mas temos ainda que lutar muito até ao fim do rally.
1: Obrigado.
3: Miguel Nunes, o líder do Rally, com o tempo total de 43 minutos, 48 segundos, 5 décimas, segunda posição para João Silva, 8.4, a fechar o top 3, Armindo Araújo, a 12 segundos. Jean Domenico Basso é quarto classificado, a 26 segundos de Miguel Nunes. Ruben Rodrigues, quinto, a 33.8. Vamos a mais reportagem. Manuel José Pita, o Igor. Entretanto, os concorrentes deixam o parque de assistência sensivelmente às 15h45, dirigem-se para outro ponto da ilha, para Santana, onde se encontra o repórter David Pestana, para cumprir o especial de 12 km e 30 metros, e depois de passar por Ribeiro Frio, com 20 km, dirigem-se de novo a Santana, para então fechar o dia de hoje, cumpridas 7 especiais de classificação. Há mais motivo de reportagem, Manuel?
1: Eu posso falar aqui com o Miguel Caires, que está também junto a nós. Miguel, como é que está a ser agora esta segunda parte, entre aspas, desta competição?
5: Olá, boa tarde. Bem, cheio de peripécias, não é?
1: Sim, muitas.
5: Muitas peripécias. Nós também, como não poderia deixar de ser, também temos ferido aqui alguns dissabores típicos de uma prova destas, com a extensão de quilómetros, a extensão de prova que temos. Obriga, obviamente, a um enorme desgaste das viaturas, uma preparação imensa por parte das equipas e assim, há variáveis que não podem ser programadas, portanto, imprevistos que têm que ser calculados e geridos de certa forma. Portanto, tivemos um desses imprevistos que desalinhou-nos o carro todo, temos o carro com algum déficit em termos de equilíbrio, torna-se de certa forma perigoso nas abordagens às curvas mais rápidas, e temos tido o máximo de cautela para que possamos chegar a cada assistência e tentarmos resolver a questão. Conseguimos minimizar o problema na primeira ou nesta assistência do meio da manhã, e acredito que agora vamos ter mais tempo para olhar para o tema e tentar solucionar de uma vez.
1: Obrigado, Miguel.
5: Obrigado.
1: Ora bem, não sei se o Igor terá algum apontamento de reportagem com não vai ter neste momento. Vamos tentar. Eu estou a ver aqui, por exemplo, o Gian Domenico Vassa, com a grande dificuldade para entrar, ou melhor, se orientar na sua viatura. Ele está completamente bem desanimado. Eu, para entrar, posso-vos dizer, em relação à imagem sonora, ele entra de lado, a puxar o seu pé esquerdo e, nomeadamente, a tentar não ferir, entre aspas, as suas costas. Ele entrou agora.
0: Foi devido àquele grande salto?
1: Sim, ainda.
0: Junto ao estado da Chopin.
1: Exatamente, não está ainda
0: lado
1: dessa etapa. Igor, onde
6: é que andas?
0: Igor.
6: Pois, para viva, estou de volta. Estive aqui um bocadinho no off, já vou ali encaminhado para perto de um possível, de um piloto, aliás,
0: para
6: uma possível reportagem. Vou me encaminhar aqui ao pé do Miguel Caires. Miguel, uma vez mais.
1: Não, já foi, já foi falado.
6: Já deve estar um bocadinho
0: já, já falamos com o Miguel Caires. É isso.
1: Já falamos com o Miguel.
0: Já falamos. Já falamos. Já voltamos.

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3: Voltamos ao contacto com o Igor, com motivos de reportagem.
4: É verdade, estou aqui com o Ricardo. E então, Ricardo, passado aqui a parte da manhã, chegando aqui à parte da tarde, o sol vai se intensificando. Como é que faz o balanço agora desta parte da tarde?
5: O balanço até agora é positivo. Já fizemos aí um pianito, que era, estava suposto. Perdemos um bocado na primeira passagem pelo Palheiro Ferreiro, por falta de um bocadinho de confiança no carro. Agora já conseguimos. Já estou mais à vontade com o carro, isto é falta de fazer quilómetros, que é para me sentir à vontade. Agora já tivemos tempos mais engraçados, independentemente de ter feito um peão, que não devia ter feito e perdi cerca de uns 6 segundos, já estamos um pouquinho mais à frente e é continuar assim neste registro, que é para tentar recuperar ou tentar não perder tanto tempo depois da frente para estar perto da luta.
4: Ou seja, o objetivo agora para esta reta final do dia é tentar alcançar os lugares mais cimeiros possível.
5: Isso, estão ali mais perto, a gente tentar ir buscá-los, que é para... E não deixar fugir ninguém, o bom era ganhar uns troços, mas isso é, não é fácil.
4: Obrigado, Ricardo, por hoje e boa sorte. Ok, tudo bem.
3: Nelson Japita, seguimos contigo.
6: Hoje vamos tentar falar com o Pedro Meireles, já dentro de alguns instantes, vamos ver se ele estará disponível ou um outro piloto que esteja também junto a nós.

0: 15 horas, praticamente 4 minutos, especial Rally que chega até si através do posto emissor de Funchal e também com a nossa emissão online. Pode acompanhar em continuidade todo este especial que centra atenções nesta que é a prova rainha do automobilismo da nossa ilha.
1: Dentro dos instantes vamos estabelecer um primeiro contacto com David Pestana, que já está situado na especial de Santana, Santana 1, com 12 km e com a hora de partida prevista para as 16h50. Vamos saber se existe muito público dentro desta especial de classificação, quais as condições atmosféricas que se fazem sentir neste momento naquela zona norte da ilha. Em cima das 15h04, dentro de instantes, os concorrentes entram em parque de assistência. Está prevista a entrada do primeiro concorrente às 15h15, pelo menos até às 15h45, depois para um reabastecimento e de imediato a seguida para a zona de Santana, para efetuar a classificativa de Santana, um sexta especial de classificação que liga a zona da ilha até as Eiras.
0: David Pestana, será que está a aproveitar esta pausa?
1: Já encontrou o lugar?
0: Para recuperar energias?
1: Já encontraste as Eiras para cima, Eiras para baixo? David Pestana, boa tarde.
2: O Jamel Ferreira disse que não pode haver momento.
1: Desculpa?
0: Comunicação interna. Vamos então aguardar por esse contacto com o David Pestana, que está também pronto para levar a todos os nossos ouvintes nessa passagem por Santana. Muito expectante será, com certeza, a passagem de Miguel Nunes para essa zona. Vai jogar, como se diz, em casa.

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1: Voltamos ao contacto com o Amarelo Japita.
2: Artur Quintal estava connosco, mas já lá foi. Não sei se o Igor agora estará em condições de entrar, ele que está mais lá atrás. Vá lá, Igor.
3: Vou ficar aqui agora. Eu estava a te dar um bocadinho de atenção. Diogo, tudo bem? Sei que prontos, parte da manhã não foi a melhor, dá também um pouco aos acidentes. Agora esta parte da tarde houve... A partir de correu tudo bem, precisava saber o balanço que fazes desta parte da tarde. Foi positivo? Está a aspecto de melhorar?
4: Sim, foi positivo. Agora já conseguimos felizmente fazer o antigo troço do Campo do Lobo. Foi muito bom, é um troço muito, muito bom de fazer. Gostei bastante. E agora a segunda passagem para o Leverstair ainda correu melhor do que a primeira. Okay. Também terem puxado demasiado tempo para trás. Neste, à frente foi bom e acaba por dar mais confiança também para conseguir travar e dar tempo de fazer tudo.
3: E agora para a parte final do dia, o objetivo certamente será alcançar lugares mais acima, presumo eu, mas com este calor achas que poderá ser um obstáculo?
4: Sim, agora o calor está a começar a aumentar, vai ser mais difícil manter a concentração durante tanto tempo. Mas vou dar o meu melhor para conseguirmos chegar ao final e estarmos contentes com o resultado das
3: férias. Okay, muito obrigado, Diogo. Tens boa sorte agora para a segunda, para a parte da tarde. Prontos, estamos aqui em algumas declarações. Vou também tentar aqui recolher outras informações com outros pilotos. Vou-me encaminhar aqui ao pé do Guilherme Meireles, mas ele está ali dentro do carro.
1: Manuel Japeta, entretanto, se tiveres motivos da reportagem.
5: Eu estava a tentar falar com o Filipe, mas ele vai já partir, é só comigo assim, ver se consigo algumas palavras, muito curtas, muito rapidamente, como está a correr.
6: Está a correr tudo bem, obrigado.
5: Tudo bem, obrigado. Obrigado. Ele vai sair já, não há mais tempo para apenas isto. Uhum. Não sei se o Igor agora tem a hipótese de falar com o Meireles. Estamos embora.
3: Aqui com o Guilherme, tudo bem, então, perguntar, Guilherme. O balanço da parte da manhã foi atribulado, agora a parte da tarde correu melhor que a da manhã, certamente. Qual é o balanço que fazes?
7: É bom, estamos evoluindo ao longo dos troços. Estamos a tentar continuar a aprender o carro, a aprender esta categoria. É o segundo rally de asfalto praticamente que estamos a fazer. Este é um rally bastante desafiante e pronto, não permite erros. E o grande objetivo, o nosso grande objetivo é acabar o rally, portanto vamos tentar continuar a melhorar, sem cometer loucuras, pronto, porque o rally é traiçoeiro nesse aspecto.
3: E agora para esta parte final do dia, qual é o teu objetivo assim mais pessoal, digamos assim, o objetivo que sentes cumprir agora nesta reta final do dia?
7: Nós estamos aqui numa boa luta com o nosso colega de equipa, o meu Diogo, e vamos tentar continuar a puxar pneus, e essencialmente é isso, é tentarmos comparar-nos com carros iguais para perceber o nosso andamento, e vai ser isso. Sabemos que para os da frente é praticamente impossível, por causa do conhecimento, por causa da viatura, não são coisas diferentes, portanto vai passar um bocado por aí.
3: Muito obrigado, vou sempre até parte da tarde. Ok, vou-me encaminhar aqui mais para trás para procurar outros pilotos. Tenho aqui também o piloto Paulo Caldeira, que vou tentar abordar, ele está ali do carro. Mas se será. Paulo?
5: Podes avançar, Igor, podes avançar.
3: Está ali dado o concentrado. Tira um bocadinho de tempo, já faço a câmera aqui. Está aqui, não tem só, mas estava aqui um obstáculo de portas, mas já consegui chegar aqui ao pé do pau. Está bom. Porta tarde, muito calor, tem sido um obstáculo. Ou tens controlado bem este condicionante?
8: Não, realmente, sem dúvida que o calor tem sido um dos nossos obstáculos. Sem dúvida, está um bocado cansado realmente, mas não entrei bem agora para as passagens da tarde. Vamos tentar descansar agora um bocadinho, refrescar, para agora para fazer estes três packs finais deste primeiro dia, para ficar para pelo mesmo andamento que nós queremos.
3: Ora bem. Então, o objetivo, no fundo, é tentar subir a alguns lugares, digo eu, agora para esta reta final, ou pelo menos manter, não?
8: A manter, conseguimos manter à vontade. O objetivo é mesmo subir, não tem problema. Mas nós gostávamos era de ficar nos 10 primeiros do Campeonato de Futebol Paulista.
3: Ok, muito obrigado, boa sorte para esta parte da tarde. Agora, umas declarações aqui do Paulo. E, portanto, vou-me encaminhando aqui.
9: E agora o Rui Pinto. Tenho o Rui Pinto aqui ao meu lado. Rui, como é que está de frente?
10: Muito mal, muito mal. Não estamos a encontrar um setup, pressão do pneu ideal para as temperaturas que está. Se calhar vamos ter uma opção agora na assistência. Vamos ver se saltamos alguma coisa, porque é preso do sétimo quilómetro. O carro começa a ter comportamentos diferentes e tem que conduzir de uma forma diferente para compensar esses comportamentos, ou nos deixa com um bode amedralhado depois e cometemos erros. São Lagoa teve dois erros, deve ser piores. Portanto, não está bom. Infelizmente, eu, como eu tinha dito no início da prova, iríamos ter um adversário muito grande, que era a temperatura, e está certo.
9: Obrigado, Rui. Obrigado. Rui Pinto, foi chamado, entretanto, para seguir já a viagem no seu bólido. Agora, não sei se o Igor, de facto, tinha há pouco convidado.
3: É verdade, tenho aqui o Rafael Caldeira. Vamos tentar chegar ao pé dele. Boas, Rafael. Gostava de saber, já está visto que está muito calor, é visível, pelo teu aspecto também estás com um bocado de calor, já avisaste. Tem sido um obstáculo aqui nesta parte da tarde, principalmente? Não, tem sido um obstáculo com as estradas difíceis da Madeira. Isso característica este bonito rally. Nós tivemos uma saída de estrada forte e felizmente conseguimos pôr o carro novamente na estrada, mas agora temos aqui uma saída de danos que vamos tentar reparar para na parte da tarde conseguir voltar com força. Para já aproveitar agora esta paragemzinha, vou meter aqui o carro como novo, digamos assim, e atacar a parte da tarde na máxima força. Sim, neste momento os nossos objetivos ficaram um bocado postos em causa. Perdemos muito tempo com o despiste, demoraram muito tempo a ajudar-nos a colocar o carro novamente na estrada. Portanto, agora usufruir do rally e esperar pela final do rally e fazer contas.
11: Ok, boa sorte agora para a parte da tarde, obrigado. Manel, não sei se tu tens aí
9: estamos a aguardar que mais automóveis entrem agora aqui, junto ao parque, para já. Parece-me que é o primeiro a chegar aqui, o corrente número 60, ainda não o fez. Naturalmente, estamos a falar do Gil Freitas, vamos ver se daremos a fala dentro de alguns instantes.
1: Muito bem, a linha aberta, entretanto cumprimentamos o David, que está em Santana, David Pestana.
12: É verdade, estou em Santana aqui a chegar à zona do stop. Ainda há pouco, quando passei por aqui, ainda estava tudo vazio. Mas esta malta a mostrar que trabalha bem e rápido, já está tudo montado para ainda depois bem. Dar início a essas provas especiais aqui.
1: Como é que está o tempo? Como é que está o tempo aí?
12: Está igual ao Santo da Serra. Uhum. Só que a diferença é que eu ainda não senti o sol aqui, mas como no Santo da Serra estava aquela nevoazinha, aquele nevoeiro fininho, aqui está igual, um pouco mais fresco do que no Santo da Serra, mas não é preciso casaco. Este fresco típico da Madeira, que consegue estar bem de camisola
1: muito bem.
12: Curta, está muito agradável.
1: Numa zona muito calor, calor abrasador, noutra nem por isso. É a nossa ilha, assim. São as quatro estações de um dia.
12: É a gosto do freguês, é só escolher.
1: Manuel de Japita.
5: Ora, estão a ouvir o barulho, não estão a ouvir. Sabem o que é? Naturalmente, os Porsche. Vamos chegar até hoje, o Freitas

0: Gelo, freitas à nossa reportagem. Vou ver se consigo chegar para mais algum. Ou estão a entrar agora tudo o que se trata de portos. Não sei, não estou a ver aqui
1: Eu
0: o
1: creio que
0: Igor.
1: não há mais motivo de reportagem e estamos conversados relativamente a este parque de assistência. Recupero a informação de que os concorrentes regressam à estrada sensivelmente às 15h45, a hora de saída do parque de assistência, para enfrentar a classificativa de Santana numa primeira abordagem, uma especial com 12 km e com a hora prevista para as 16h50, com saída de Santana no sítio da Ilha. Os concorrentes depois passarão por estrada Sítio do Lombo, Antão Alves, Silveira, Lombo do Curral, Feiteira do Nuno, Feiteira de Cima, Caminho do Portal da Corujeira e terminando no Sítio da Eira, em Santana. Esta é a primeira passagem por Santana 1, depois dirigem-se para Ribeiro Frio, com única passagem à sétima especial de classificação, com início nas carreiras Nicho, Pedra do Pois, o Ribeiro das Calas, Chão de Lagoa, Portão Norte, Portão Sul, Portão Norte, Pois, o Ribeiro Frio, terminando no Cedro Gordo, onde se encontra o nosso repórter Paulo Figueira, para regressarmos para a última e derradeira classificativa do dia, Santana 2, com a hora prevista para as 19h10, é onde permanece o David Pestana.

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0: 15 horas mais 34 minutos. José Manuel Ferreira, continuamos com a nossa emissão especial Rally da Madeira.
1: Enquanto aguardamos a chegada dos pilotos até à zona norte da ilha para disputar a classificativa de Santana, vamos estabelecer um contacto com o nosso comentador residente Américo Campos. Américo, boa tarde.
2: Boa tarde.
1: Cumpridas que estão quatro especiais de classificação. Miguel Nunes lidera, João Silva é segundo. Armindo Araújo ocupa o último lugar de pódio. O que há para adiantar destas quatro especiais que compuseram para já este segundo dia de competição?
2: Bem, para adiantar os infortúnios de alguns dos candidatos à vitória, nomeadamente e mais recentemente de Giancomani Cobazzi, que era o líder da prova, e nesta especial, depois do Chão da Lagoa, já na zona do Pois, teve um furo que o fez perder algum tempo. Neste momento encontra-se a 26 segundos do Miguel Nunes, o que em condições normais é sempre muito difícil de recuperar, mediante também o andamento que o Miguel está a impor neste rally. Mas sim, ficou de fora também o Chris Mick, com um toque que condicionou o resto do rally. Temos também o Rui Loba, que por problemas mecânicos também tem o seu rally completamente ou aspiração à vitória hipotecadas. Este ano é já para esquecer. Tivemos agora também Alexandre Camacho, que também sofreu do mesmo mal do seu colega de equipa, do Basso, que também furou, só que furou muito mais cedo, furou dentro do Chão da Lagoa, e era inevitável a mudança de roda, já que estava muito, muito longe do final da especial, e perderam aí 3 minutos e pouco, o que significa que estão arredados de qualquer posição cimeira, a não ser que haja realmente uma hecatombe, que não é previsível. De qualquer forma,
1: baixaram para a 25ª posição, a 3 minutos, 21 segundos e 3 décimas do líder.
2: Sim, o Alexandre disse-nos ainda há pouco que ainda tentou continuar em cima da gente para minimizar a perca de tempo, mas a verdade é que ia tendo uma saída de estrada à conta disso, e a equipa ia bem, já que estava muito longe do final da especial, iam provavelmente até iniciar alguns órgãos de suspensão da viatura, podiam não acontecer, mas não decidiram não arriscar e pararam mudando a roda em 3 minutos, enfim, mais ou menos de perca para a frente. A verdade é que todos estes pilotos, cada um com a sua cruz às costas, diria, viram-se arredados de qualquer possibilidade de lutar pela vitória. Menos mal para o Bassos, que ainda está em quarto lugar, e aqui 20 e poucos segundos, como disse ainda há pouco, da frente, 26, 14 do Armindo Araújo, que é o piloto que está a fechar o pódio neste momento, ainda com algumas aspirações, mas temos outros que não lhes aconteceu nada. Não foi só infortúnios. A equipa do Miguel Nunes e do João Silva estão na luta pela vitória. O Miguel Nunes lidera o rally bem, diante de um andamento muito forte, e tem sido realmente um rally até agora exemplar para a equipa. Lideram com uma diferença de 8.4 para o João Silva, mas 8.4 ainda a 11 especiais do final do rally é muito pouco, ainda há muito rally pela frente. Estes 8.4 podem ser rapidamente engolidos pela equipa do João Silva. Portanto, temos muita competição ainda na luta para o primeiro lugar. Não esquecendo que o Armindo Araújo, em minha opinião, ele já tinha feito, aliás, teve o cuidado de dar parabéns o ano passado, um grande rally da Madeira em 2025, e ele que até nem se entendia com o rally da Madeira, mas este ano ainda mais forte, este ano ainda melhor. A verdade é que a Racing Factory já o ano passado tinha colocado os seus carros com excelentes andamentos. Eu lembro, por exemplo, do Campadelli, que com esta equipa teve um andamento exemplar, juntamente com o Miguel, que também fez um grande rally em 2025, e de modo que temos um Armindo muito mais forte que antes. Temos um Armindo que está a 12 segundos do Miguel Nunes, está a 3.6 do João Silva, de modo que temos aqui um Armindo ainda com algumas expressões à vitória. Atenção, não podemos descartar o Armindo e o Luís, porque estão aqui muito perto.
1: E temos também um Gian Domenico Basso, que é um piloto que de um momento para o outro dispara, está a 26 segundos da liderança e a 14 segundos de Armindo Araújo.
2: Sim, referimos isso ainda há pouco. O Basso é um piloto de ataque, é um piloto que não vai baixar os braços. Atenção, não esperem que o Basso vá. Ainda há pouco estávamos aqui exatamente a comentar na equipa isso mesmo. O Basso vai continuar ao ataque, só se não puder. Ele está-se a sentir melhor do problema das costas do primeiro salto junto ao estádio do Nacional da Madeira.
1: Foi um bruto salto,
2: está francamente melhor. Aliás, eu, de manhã ele até punha a hipótese de se retirar, também era o sofrimento e as dores que estava a sentir, mas realmente o trabalho foi bem feito e o piloto está neste momento ainda com algumas dores, como é óbvio, mas muito melhor do que estava de manhã e está com vontade de recuperar algum deste tempo perdido. E se o Basso é um daqueles que pode recuperar, como dizia o Armindo, será o outro, e temos depois um Rubando Rodrigues que também está a fazer um grande rally a 33 segundos da frente. Temos o Miguel Caires, que neste momento é sexto, a 37 da frente, ele que se queixava antes da prova ir para a estrada, que nunca tinha terminado nos 10 primeiros. Aí está em sexto. Vamos a ver o que é que lhe reserva o futuro. Pedro Almeida em sétimo, depois o Ricardo Teodósio, o Pedro Meireles e o Hugo Lopes fecha o top 10 com o seu Hyundai, já um bocadinho arredado de qualquer luta pela primeira posição. De qualquer forma, um rally, enfim, demolidor nesta primeira parte da manhã, vamos, acabam os azares, temos agora só competição leal e pura na estrada, sem qualquer piloto a beneficiar de um furo ou de um azar dos outros, mas sabemos que isto são rallies e é muito difícil de se fazer em conta já pensar em resultados finais, é impossível, diria, porque temos aqui pilotos que vão dar sempre muito depressa, vão continuar a andar de faca nos dentes, não vão andar aqui a brincar, até porque a diferença entre os dois primeiros é muito curta, e o João Silva sabemos bem ao que vem, ele quer dar a volta à derrota para o Campeonato Regional da Madeira do Rally da Calheta, e quer ganhar o Madeira, isso é garantido, que o piloto a 8 segundos, diga-se legítimo pensar assim e tem andamento para isso. Está a ser muito inteligente, não está a arriscar em demasia para pôr em causa qualquer acidente ou furo, enfim, arredando qualquer hipótese de lutar pela vitória, mas neste momento está a escassos 8 segundos da frente e está com uma postura inteligente relativamente à gestão da sua prova. Portanto, temos muita competição que vem à tarde já virados a norte, com duas passagens pelo especial de Santana, com mais uma especial aqui na zona do Poiso e ali das carreiras que termina no Ribeiro Frio. Temos ainda três especiais.
1: Mais uma passagem em São Lagoa.
2: Exatamente, passam em São Lagoa, só que nesta vez e não na vertente da manhã em que viravam para Poiso Santo, deixem o Ribeiro Frio e acaba no Cedro Gordo, é uma classificativa nova, mas muito gira, acho que aliás falava com muitos pilotos hoje de manhã que diziam que estavam muito mais agradados com este figurino deste ano, sendo que ainda há alguns que se queixam de algumas classificativas curtas, outros que se queixam de não serem 20 ou 22 especiais de classificação. Eu ainda me lembro bem de quando ainda cheguei a fazer o vinho de Madeira com essas características, em que se faziam 28 especiais de classificação em 3 dias, de modo que eram rallies mais duros. De qualquer maneira, acho que o rally está muito bem estruturado. Estas especiais trouxeram alegria à participação destas equipas em 2026, de modo que vamos ter aqui estas novidades já para abrir à tarde com o Cid Ribeiro Frio. São especiais novas, a dificuldade inerente àqueles que menos conhecem o terreno na primeira passagem, pelas mesmas, e depois irão substancialmente melhorar os tempos na segunda passagem. A ver, vamos como é que se portam aqueles que estão na luta pela vitória, pelo pódio. Portanto, temos aqui competição ainda na estrada, não terminou o rally, há alguns percalços, mas a competição está aí, com muita, muita competitividade entre estes pilotos da frente, referindo que ninguém vai baixar os braços, sobretudo nestes 4, 5 primeiros pilotos da classificação geral.
1: Américo, já agora, não sei se estás em condições de responder a esta questão, o que leva a organização do Rally Vigo Madeira em suspender os resultados da Super Especial, colocando estes resultados em análise?
2: Bem, o que eu me percebi é que houve algumas críticas, é preciso também descortinar e isso a organização que poderá responder isso, não sei da parte de quem, mas houve algumas críticas de algumas equipas, ou que me parece nem foi só de um concorrente, foram vários concorrentes, relativamente ao que me parece, mas isso é bom falar com alguém da organização e com certeza que terei a oportunidade de questionar alguém logo que esteja perto de mim, mas para já a indicação que tenho é de que poderá ver aqui a questão da penalização pela, pelo clube dos pneus de uma forma muito evidente da parte de alguns pilotos.
1: Em outras ocasiões, tocar nos pneus dava penalização.
2: Sim, sim, o regulamento é claro nisso. Parece-me que já foi falado para alguns pilotos, inclusive aos microfones de algumas rádios. O regulamento é claro, há uma penalização evidente que tem que ser aplicada. A questão é aqui o que é suficiente para a exigência dessa penalização. É o derrubo, os pneus têm que rodar no asfalto, é só virá-los, é um pequeno toque e afastá-los do posicionamento onde se encontravam.
1: Dá para bater recordes.
2: Pronto, exatamente, há 3, 4, sim, nem sequer falando no recorde, falando propriamente, sim, o recorde é posto em causa, como é óbvio, não é?
1: Claro que sim.
2: Andar para a frente parte-se menos tempo que andar para o lado.
1: Claro.
2: A verdade é que é preciso questionar e analisar bem a questão, e se houver penalizações têm que ser aplicadas, seja quem for, não acho que seja por aí, acho que esta organização já demonstrou mais de uma vez que, aliás, algumas vezes, e perdoem-me, mas algumas vezes até em minha humilde opinião, de uma forma injusta, penalizou quem tinha que penalizar. De modo que, se houverem penalizações, elas virão a caminho e não, como se costuma dizer, não há fumo sem fogo, provavelmente esta situação poderá levar a penalizações. Relativamente a alguns pilotos que poderão ser penalizados, há alguns que eu também tenho aqui na minha mente que já não lhes fará grande diferença. De modo que vamos lá ver aqueles que ainda estão na luta pela frente, se algum deles poderá ser penalizado ou encontrado algum motivo de penalização pela organização da prova. Vamos lá ver. Vamos aguardar o que é que sai do colégio de comissários.
1: Vamos, sim, senhor, e vamos conversar contigo mais tarde, já para um balanço final, esta etapa de sexta-feira, depois de cumpridas mais 7 especiais, a juntar à de ontem 8 classificativas, num total de 15. Obrigado, Américo, até logo.
2: Obrigado e boa tarde, até já.
1: Até já.
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1: Com os concorrentes a dirigirem-se para as classificativas da tarde, concretamente as especiais de Santana e Ribeiro Frio, e tenho o telefone responsável pelas equipas de João Silva e também de Ruben Rodrigues, Augusto Ramiro, o preparador da ARC. Augusto, boa tarde.
2: Muito boa tarde. Obrigado pelo convite.
1: Nós é que agradecemos nos dedicar estes 5 minutos de antena, porque é sempre importante para saber, através de um preparador, do responsável máximo de uma equipa, como é que tem decorrido a prestação dos pilotos que têm a vossa responsabilidade, pilotos da frente, caso concreto de João Silva e também do Ruben Rodrigues. Estamos a falar do segundo e quinto classificados.
2: Quinto classificado. Sim, o João, portanto, a prestação está a ser ótima. Conseguimos vencer algumas classificativas e outras muito partidas. Tirando a primeira passagem pelo segundo troço da manhã, ficou um bocadinho aquém das expectativas daquilo que estávamos a esperar, porque tínhamos um barulho no carro que não sabíamos o que era, e o piloto pensou que era um problema de transmissão. Na realidade, era apenas uma jante empenada que fazia a trepidação e o barulho. Tirando isso, a prestação está a ser excelente, de João.
1: O João adiantava, desculpa, Augusto Ramiro, o João adiantava que perdia, em especial para o Miguel Nunes, nas subidas de Portão Sul para Portão Norte de São de Lagoa.
2: Ora bem, o Toyota é um carro que apenas tem 3 cilindros, portanto é menos performante em termos de motor, e nas subidas sai um bocadinho mais penalizado. Terá outras vantagens noutras circunstâncias, mas aqui na Madeira, como é uma situação de muitas recuperações, muito a subir, por vezes, em certos troços, em certas zonas, a perca é um bocadinho mais do que aquilo que esperava. Mas pronto, é assim, não... os carros teoricamente são equilibrados. Na parte direita ou a ser, possivelmente o Toyota poderá ser um
1: mais viável
2: um
1: que o Skoda. O Ruben Rodrigues também estava a sentir problemas com a bomba de Popov. Já está solucionado o problema, o piloto parte mais à vontade para estas 3 especiais deste primeiro dia ou segundo dia de competição?
2: O Ruben, tivemos problemas logo de manhã, abriu imensas vezes a Popov. Na assistência do meio da manhã, tentamos corrigir isso com a substituição da Popov. O que se veio a verificar é que não surtiu efeito e o problema da Popov manteve-se. Vamos ver, fizemos aqui algumas alterações a nível de mapa, a ver o que é que isto realmente pode surtir agora durante a tarde, e esperamos que a Popov deixe de abrir.
1: Para acompanhar todos quantos... No...

0: garantir que nenhum dos carros faz mais que a pressão, uhum, que é previamente regulamentada pela FIA.
1: É um limitador.
0: É um limitador, só que isso é uma parte mecânica que com a temperatura, uhum, é uma mola, e com a temperatura, por vezes varia e faz abrir, sem na realidade atingir a pressão que, uhum, que é no mínimo permitida. Portanto, e depois abre, faz percas de potência, porque a pressão no colutor de admissão não é a mesma, a pressão do turbo, e isso penaliza de alguma forma o piloto.
1: Falando do 20º classificado, Paulo Neto, que também é um piloto que o ARC tem à sua responsabilidade a manutenção do Skoda, o Paulo Neto que está bem acompanhado no, na edição de 2026 do Rally da Madeira pelo um catedrático do automobilismo nacional, falo de Carlos Magalhães. De concreto, o que é que se passou com o Paulo Neto neste, creio que na última especial, antes desta entrada em parque de assistência?
0: Na última especial ele furou. Portanto, destruiu por completo o pneu e isso fez com que ele perdesse algum tempo que normalmente não acontecia. De salientar também que o Paulo não faz rally desde o último rally de Lisboa. Pois. Não conseguimos testar porque no dia em que a gente ia testar as condições climatéricas não permitiram que isso acontecesse. Teve muita chuva, muito nevoeiro e portanto estamos agora nesta fase inicial de rally à espera que ele ganhe ritmo e amanhã possa estar na melhor forma.
1: E bem acompanhado pelo Carlos Magalhães.
0: Sim, com certeza. É esse nível. Os outros dois restantes pilotos da equipa, tanto o Paulo Caldeira como o Ricardo Felipe, têm navegadores da Madeira, portanto também estão muito bem acompanhados e têm um profundo conhecimento do rally. E no fundo a equipa está toda de forma homogénea, consistente, e para que todos os pilotos possam andar aquilo que é o objetivo deles.
1: Augusto Ramiro, no global, satisfeito com todos os elementos que compõem esta, portanto, os pilotos que estão a ser preparados pela ARC?
0: Com certeza, eu costumo dizer a título de brincadeira que os meus pilotos são sempre os melhores pilotos do mundo, portanto, a gente faz tudo para que eles atinjam os objetivos. Sabemos que, por razões óbvias, nem todos podem ganhar e outros têm argumentos técnicos diferentes uns dos outros. Mas trabalhamos sempre em prol de que todos cumpram o objetivo.
1: E continuo ligado ao 92.0 do Postemissor do Funchal, que nós estamos aqui em direto a acompanhar todo o desenvolvimento desta edição 2026 do Rally da Madeira. Foi um prazer uma vez mais ter Augusto Ramiro, chefe da equipa ARC, em direto aqui na emissão do Postemissor do Funchal, neste especial Rally da Madeira. Obrigado, felicidades e boa tarde.
0: Muito obrigado. Eu é que agradeço o convite e uma boa tarde.
1: Boa tarde. Obrigado.

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0: Tarde quente de verão, estamos a acompanhar o desenrolar desta 67ª edição do Rally da Madeira com a temperatura acima dos 26 graus Celsius. Oxalá todo o nosso auditório esteja a passar da melhor forma este final da semana. Vamos de facto a caminho de um fim de semana onde, como vai recordar, temos em vigor avisos da meteorologia de cor amarela para o tempo quente, avisos que vão estar em vigor até ao próximo domingo às 21 horas, portanto antevê-se um fim de semana com temperaturas elevadas.
1: Estamos praticamente a 4 minutos da competição real, previsto para as 16h50, os concorrentes rumaram até a zona norte da ilha, vão até Santana para disputar duas classificativas neste concelho, depois uma passagem por Ribeiro Frio. Entramos na quarta secção do Rally Santana, onde se encontra o repórter PEF David Pestana. Boa tarde. O que há para adiantar? Condições de tempo, público, muito
2: Olá.
1: Pouco. Uma classificativa de 12
2: quilómetros. Aqui em Santana o tempo não está tão quente como no aviso amarelo que tem vindo a ser presença nas notícias. Está um tempo, mas também não está frio, está um tempo ameno, está um tempo agradável, há algum nevoeiro a encobrir também as montanhas e ali a serra, não se vê muito ao longe, mas acredito que este nevoeiro não seja também um handicap para os pilotos que vão participar na corrida. Em relação ao peso, parece-me a mim que não está tão seco quanto no Santo da Serra, mas já daqui a pouco também vou pedir essas indicações ao carro zero quando ele aqui passar. Já passou o carro 3 zeros, falta passar o carro zero e depois também o carro 2 zeros e o carro zero para esse reconhecimento da pista.
1: O que deve estar a acontecer para dentro de breves instantes, dado que o relógio marca às 16h47, o início da competição em termos reais está prevista para as 16h50. Uma classificativa que tem início na ilha e termina na zona das Eiras, em Santana. São 12 km mais 30 metros de extensão. Uma classificativa sem qualquer tempo de referência no que aos recordes diz respeito, bem como a consecutiva também do Ribeiro Frio. Vamos então aguardar pela chegada de uma das viaturas, o 00 ou 0, para sabermos como é que se encontra o piso na sua extensão total, 12 km. Se está úmido, está molhado, está seco, as condições de temperatura, se está nevoeiro, enfim, são várias situações que é fértil acontecer nessa zona de Santana.
2: Sim, e mesmo ao longe consegue-se ver, vejo algumas pessoas, apesar do nevoeiro, algumas pessoas também a se dirigirem para essas zonas de melhor visibilidade da prova, e depois também irei pedir essas informações, eles que passam ao longo de todo o percurso da prova, e eles que terão com certeza uma melhor visão do que se está a passar ao longo desta especial.
1: Vou aguardar pela chegada dessa viatura 00. Até já, David.
2: Até já.
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0: Podemos avançar com a lista de desistentes nesta edição de 2026 do Rally da Madeira. José Pedro Fontes, Portos Piste, também Portos Piste, Gonçalo Henriques, Tiago Nunes, para Avaria Mecânica, Petre Turquin, por Despiste, Avaria Mecânica, para Miguel Andrade, Filipe Silva, também por Avaria Mecânica, ainda por Avaria Mecânica, Jerónimo Silva, desistiu na zona de Parque Fechado, o Batista Cortes, José Gerimba, por Avaria Mecânica, Hélder Batista, desistiu no Parque de Assistência, Francisco Correia, por Avaria Mecânica, e, finalmente, Gonçalo Félix, por Avaria Mecânica. São 12 os pilotos que já não constam na lista de sobreviventes nesta edição do Rally da Madeira. Um rally que é liderado por Miguel Nunes, com o tempo total de 43 minutos, 48 segundos e 5 décimas. Segunda posição e a 8 segundos e 4 décimas, João Silva. Armindo Araújo é terceiro a 12 segundos redondos. Quarta posição para Ruben Rodrigues a 25.5. Em quinto, Gian Domenico Basso a 26 segundos. Sexto, Miguel Caires a 37.2. Na sétima posição, Pedro Almeida a 45.7. Oitavo, Ricardo Teodósio a 47.9. Na nona posição, Pedro Meireles a 55.1. E a fechar o top 10, Hugo Lopes a 1 minuto, 6 segundos e 5 décimas. 16 e praticamente 3 minutos, às 16 e 50, teve início a especial de classificação. Primeira passagem por Santana 1. Vamos aguardar também pela chegada da viatura 00 ou 0, duas viaturas de segurança, para saber qual o estado do piso que os pilotos vão enfrentar nestes primeiros 12 km de primeira abordagem por Santana.
1: Já passaram por ti, David?
2: Ainda não. Eu ouço ao longe esse ruído das viaturas, mas vê-las ainda não. Mas aqui é uma vaca nestes terrenos de Santana, ali a pastar, aqui a embelezar esta
1: paisagem
2: natural. Exato, esta paisagem natural.
0: A comentar aqui na... Eu estava aqui a comentar com o Paulo Madruga esta certo. Dupla turca, creio que é turca, é turquinho, deve ser a Turquia. O nome do copiloto, parece uma marca de medicamentos, Vazili Mikota.
2: Olha, que seja, que deve ser para as dores.
0: Não, eu tenho que dar assim umas certas ideias. A gente chega à farmácia e tal, por favor, deseja alguma coisa. Se eu queria uma caixa de Mircotã.
2: Está certo, está certo. Quem sabe? Quem sabe se eles não batizam daqui uns tempos.
0: Por ver se ele não é dono de uma farmácia.
2: Olha, pode ser também os comprimidos de concentração. Não sei se foi essa falta de concentração que os fez sair da rota.
0: Esqueceu-se de trazer o comprimido?
1: É provável.
0: Veio o nome, ficou a caixa.
2: Exato.
0: Vamos então aguardar pela chegada dos concorrentes nesta primeira abordagem pela especial de Santana. Estamos a 3 consecutivas do final do segundo dia de competição. Os concorrentes amanhã vão enfrentar as especiais de Chão da Lagoa, com 15, praticamente 16 quilómetros, logo a abrir o último e derradeiro dia de competição. Depois, Ponta do Sol, 11 km, Ponta do Pargo, 12 km, Lameiros, mais 12.47. Todas estas especiais, exceção feita a Chão da Lagoa, serão percorridas por 2 vezes.
1: 5 minutos agora nos param das 17 horas. Tenham um ótimo fim de semana, de estar na companhia do PEF. Estamos então levando a todos os nossos ouvintes esta especial Rally da Madeira, que começou bem cedo, logo pelas 8 da manhã desta sexta-feira. Um dia de muita competição, competição essa que bem cedo, logo na 14ª PEC deste rally, trouxe alguns dissabores a algumas equipas. Aliás, corrijo, a segunda PEC deste rally, das 15, é que efetivamente trouxe alguns dissabores a algumas equipas, sendo que até à data e feitas as contas, contabilizávamos há pouco 12 desistências neste rally da Madeira.
0: Ora bem, tenho aqui a informação de que a especial de classificação Santana 1, que tinha o seu início previsto para as 16h50, a informação que eu tenho é que ainda não começou.
1: Alguma informação
2: continua
1: nesse sentido?
2: Tudo na mesma.
1: Tudo igual.
2: Tudo igual.
0: Tens aí
2: ainda não há zero, zero.
0: Pois, tens aí, exatamente, é por essa razão mesmo, tens aí o subchefe, trouxe certamente nessa zona de chegada, zona de stop, ele poderia estabelecer um contacto com a zona de partida, estabelecer um contacto com o chefe de troço, saber realmente o que é que se passa com esta especial de classificação, que já está atrasada praticamente 7 minutos.
2: Sim, é mesmo um atraso de 7 minutos, porque o observador da FIA esteve no percurso a afastar uns carros que estavam indevidamente parados, e então daí esse atraso, e o atraso é mesmo esse 7 minutos. Atrasado.
0: E meus amigos, com os inspectores da FIA não se brinca.
2: Exatamente, eles também já aqui estão. Com os inspectores da FIA não se feia.
0: Não se feia, exatamente. Paga pronto.
2: Exatamente. É na hora.
0: Vamos então. Está justificado este atraso. Viaturas que estavam mal posicionadas dentro do.
2: Está a chegar aqui também a viatura zero.
0: Perguntas, agora confirma o que é que se passou.
2: Vou aqui fazer umas perguntas. Olá, boa tarde. Como é que se encontra o percurso?
3: Sim, está tudo em ordem. Houve ali um stress relativamente a uma caravana que estava mal posicionada. A caravana foi posicionada, mas está tudo em ordem. Está tudo ok.
2: Vemos algum nevoeiro? Acha que isso pode atrapalhar? Vemos algum nevoeiro? Acha que pode atrapalhar? Agora aqui também o elemento da FIA a conversar com este condutor do carro zero.
0: Que é o Paulo Domingos. Creio que é o Paulo Domingos em Porsche.
1: Exatamente.
2: Exatamente.
0: Eu à distância conheço essa gente toda.
1: o ruído.
0: Até o ruído dos motores, eu sei que tipo de carro é que é.
2: O que acabou não, não dá para enganar.
0: Pois não. 16 e praticamente 59. Dentro de instantes será dada a ordem de partida para esta primeira abordagem a Santana, 12.030 metros, é a sexta especial de classificação. Estamos a 3 consecutivas do final do segundo dia de competição. Os concorrentes entram já na 4ª secção do rally. É preciso não esquecer que para amanhã a saída para o rally é feito pela ordem de classificação, não pela ordem de concorrentes.

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2: Voltamos ao contacto com o David Pestana. David, tudo na mesma?
3: Mais ou menos, está tudo na mesma, continua calmo, continuamos à espera desse início. Digo mais ou menos porque tinha sido anunciado os 7 minutos de atraso, mas agora chegou-nos a informação que, para além destes 7 minutos, acrescem mais 5 minutos. Estes últimos 5 minutos sem uma explicação, mas lá está, mais 5 minutos de atraso, serão 12 no total, a atrasar assim o início da prova.
4: Portanto, e entretanto, os principais órgãos mecânicos começam a esfriar, começam a criar problemas, são os pneus que ficam mais frios, são vários órgãos mecânicos.
2: É verdade.
3: Exatamente, são mais contrariedades que vão dificultar essa prova dos pilotos, mas já
4: e certamente
3: que
4: eles não vão,
3: mais porra ali.
4: Não vão encontrar o piso tão abrasivo como o que ocorreu nas consecutivas anteriores.
3: Não, nada a ver, aqui está muito mais tranquilo, esse nível muito mais fresco, não digo sereno, mas aquele nevoeiro baixo, portanto não
4: há mais umidade na zona.
3: Também, exatamente, está mais úmido.
4: Vamos aguardar então pelo tempo, pela hora ideal de partida, que já sofreu duas alterações. Qual a hora ideal de partida para o concorrente número 1, neste caso Armindo Araújo, formando dupla com Luís Ramalho em Skoda Fabia RS Rally 2? É mais uma classificativa sem quaisquer referências em termos de tempo, termos de recorde. Recorde esse que será conhecido já dentro de instantes, quando os concorrentes começarem a cumprir esta primeira abordagem a Santana. 17 e praticamente 4 minutos. Não tenho sinal nenhum aqui através do site oficial do Rally, através do site que registra os tempos das classificativas à ANUB. Não tenho nenhum sinal de que algum piloto esteja já a cumprir esta especial de classificação.
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0: 17 horas com 8 minutos, vamos novamente voltar a Santana para obtermos mais informações daquilo que realmente se está a passar devido a esta pausa, que não é com certeza benéfica para as equipas.
1: Atualize então essa informação, David.
2: Não é benéfico, o atraso prolonga-se, continua esses 12 minutos a aumentar, que já não são os 12 minutos que se verificava no início. Agora, o primeiro atraso deve-se a esse facto das viaturas estarem estacionadas indevidamente e a FIA ter de indicar que retirassem as viaturas do percurso. Agora, como o clima também está abaixo e as viaturas acabaram por arrefecer, atrasou mais um pouco para os carros voltarem atrás e conseguirem também proceder ao aquecimento dos seus pneus, porque este atraso e esta demora fez com que arrefecessem e dificultasse depois a sua prestação na prova.
1: Isto é só de loucos. Nunca na vida se fez. Qualquer dia tem que acender uma fogueirinha para aquecer os pneus e não sei o quê. Sinceramente.
2: Os cobertores.
1: Antigamente, exatamente, havia aquelas mantas de aquecimento.
0: Pois, mas na zona não há, não é?
2: Não. A mesma organização. Eu dizia isto a brincar, mas a organização por acaso falou mesmo disso, que não havia mantas, daí ter de ser desta forma.
1: Mas as equipas é que se responsabilizam pela aquisição das mantas de aquecimento dos pneus. Tem, não tem, que... mas pronto. Agora, retirar esse direito para pôr os carros a andar para trás, eu não acredito.
2: Estão a ser bastante benevolentes e a deixar a gosto do freguês.
1: Uns entradões para pôr os pneus. sinceramente, não. Tudo arranja muitos argumentos, menos esse.
0: Pois.
1: Não, sinceramente, não.
0: Vamos lá ver quando e a que horas vamos atingir essa temperatura.
1: Agora, como está com o nevoeiro, a temperatura mais baixa, naturalmente que são capazes de ir até. Não sei, não faço ideia.
2: Demora ainda mais. Até o cancel.
1: E já agora. Vir em jeito de competição de lá para cá. Em modo de competição.
2: Exato.
1: Não acredito. Era melhor não teres dito. Deixa como está, é que sinceramente eu não consegui acreditar nisso.
2: Foi a informação que me deram, eu só transmito.
1: Exatamente. Mandaram os carros para trás para aquecer os pneus. Não, esquece.
0: Pois, provavelmente, devido aos tais 7 minutos iniciais.
2: Que já vão em 21.
1: Pois.
2: É o triplo.
0: Pois.
1: Já viste quantos carros estavam lá atrás do primeiro para arrancar, puxar aqui tudo para trás para voltar tudo para a frente. E não é os 200 metros como existem no campeonato regional, são 200 ou 250 metros que é o espaço, o troço para aquecimento de pneus. Isto acho que ultrapassa os 500 metros. Puxar carros para trás para ir buscar os 500 metros não é brincadeira, estamos a falar ainda de 60 e poucas viaturas. Ou 70 viaturas, ou coisa assim no género. Enfim.
2: É sinal que o rally vai chegar até Machique.
1: É como eu digo. Lá vão os tempos em que se usavam mantas de aquecimento, e neste caso, por exemplo, numa situação destas, em que o rally teve parado por causa de retirar as viaturas que estavam dentro da prova especial de classificação, aí as equipas de assistência poderiam levar as mantas de aquecimento. Como se fazia antigamente as assistências eram feitas na estrada, não havia em parques. Há mais segurança? Ah, sim senhor, é verdade. Uhum. É verdade que há mais segurança em termos dos parques de assistência. Agora, criar parques de assistência em zonas de circulação não é abonatório, não é nada agradável. Os acidentes, como ocorreram, inclusive no Rally Vinho Madeira, na zona da Ribeira Brava, ocorreram acidentes graves por causa das equipas de assistência, quando os rallies se disputavam durante a noite. Hoje em dia não, hoje em dia chegados enquanto tiver
0: a luz do dia,
1: a luz natural, pode-se fazer rally. Quando começa a noite, já não há rally para ninguém. Longe vão os tempos em que nós íamos para o final das classificativas assistir à noite, 2 e 3 da manhã, assistir à passagem, 3, 4 da manhã, à passagem dos concorrentes. Era bonito.
2: Isso aqui era uma maratona.
1: Mas era bonito.
0: Muito bem, compasso de espera para então percebermos a que horas efetivamente vai acontecer o início de mais esta prova especial de classificação no segundo dia de Rally da Madeira que estamos aqui a acompanhar no posto de emissores do Funchal.

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3: 5:15, temos novamente competição na estrada.
4: É verdade, já com três pilotos a cumprir o especial de classificação. Armindo Araújo, primeiro, com o tempo de referência ao quilómetro 4.8293. As notas estão em classificativa, não só Armindo Araújo, bem como Miguel Nunes e o piloto açoriano Rubén Rodrigues. Já com pneus quentinhos e bem quentinhos, faz-se à estrada.

Tem já o tempo de referência de Miguel Nunes, o intermédio 2.16.7, bem menos que Armindo Araújo, situado nos 2.6. Entra na especial de classificação o italiano Gian Domenico Basso, concorrente número 6.

0: Tempo intermédio, no primeiro intermédio de Gentleman e Clubasso, 2:32:05. Miguel Nunes com 4:54 no segundo intermédio.
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0: Chris Mick, piloto mais rápido no primeiro intermédio em Santana 1, 2:16:02.

0: Hermindo Araújo, já na parte final desta especial de classificação, tempo para Rubem Rodrigues, segundo intermédio, 4:58.0. Metros finais para Hermindo Araújo, primeiro concorrente na estrada. Dentro dos instantes avançamos com o tempo da especial de classificação. Hermindo Araújo, 7:31.0, tempo da classificativa de Santarém 1. Vamos ao encontro do David.
1: Vamos ouvir aqui o Hermindo Araújo, ele que acaba de chegar junto a nós.
2: Vamos. Bem, o torço não nos correu particularmente bem, penso que não fomos muito rápidos, mas está tudo ok, foi uma questão de ritmo. Tivemos muito tempo parados no início, mas tudo ok dentro da normalidade.
3: Hermindo, está no foeiro?
2: Não. A temperatura baixou, mas a visibilidade é boa.
1: São assim as palavras de Hermindo Araújo, também a dar aqui a entender que, apesar da temperatura ter baixado, que encontra-se em boas condições para a prática.
0: Também já nos metros finais, Miguel Nunes conferiu já a especial de classificação, para já o melhor registro, 7:26, bem redondinhos.
1: Já aqui também a chegar.
0: Alexandre Camacho com 2:19.3 no primeiro intermédio.
1: Vamos agora ouvir Miguel Donos.
0: E exatamente ao mesmo tempo realizado pelo Hermindo Araújo.
4: Acho que foi bem, é uma coisa que eu tive que eu gosto. Vamos ver os tempos.
0: Jean Domenico Basso com 5:39.6 no segundo intermédio. A perder muito tempo para os seus diretos adversários. Chris Meek, 4:51. Continua a ser o melhor tempo nesta especial de classificação, com menos 3 décimas que Miguel Nunes.

0: A tempo de Rubem Rodrigues, 7:36:06, é o pior registo até o momento. Pedro Meirelles no primeiro intermédio, 2:18:0. Alguma expectativa para saber que tempo irá realizar o piloto
1: Rubem Rodrigues aqui a chegar junto a nós?
2: Não há nada a fazer, nós continuamos com o mesmo problema. 43 vezes que eu pedi a pop-off, não temos de viver com isso, não há nada a fazer. Nós queremos, mas não, a máquina não está a contribuir, nós já mudamos várias pop-offs, só se dar alguma pop-off. Não sei o que é que se passa, o carro continua a não responder. O carro limita-nos sempre a potência, nós queremos ir mais, conseguimos ir mais, mas não dá. Há que levar até ao final do dia de hoje para ver se conseguimos fazer alguma coisa. Obrigado.
0: Tempo de João Silva no primeiro intermédio. Tempo de João Silva no primeiro intermédio, 2:17:09, contra os 2:16:07 de Miguel Nunes. E 2:16:12.

0: Alexandre Camacho, segundo intermédio, 4:55.2. Tempo de Chris Meek, para já o melhor registro, 7:24.5.
1: E ele que acaba também de chegar aqui, vamos ouvir Chris Meek.
2: Best time so far, it's a good news.
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1: Chris Meek.
4: Não estava, segundo quis-me parecer, a ter a segurança devida, ou se sentir confortável o suficiente nesta classificativa.
0: Miguel Cairo, segundo 2:19.6. É Chris Meek mais rápido em Santana, 1:07.24.5. Está a controlar também Pedro Almeida, 7:38.5.
4: E não estava a sentir confiança suficiente. Embora se estivesse.
1: Parte da manhã pode ter mexido também com ele.
4: Pois, provável.
0: Leva o seu tempo de voltar a readquirir a confiança.
1: Exato. Mas é como diz isso. Aqui está Pedro Almeida. Exato. Vamos ouvir. Nota-se Pedro Almeida também um pouco exausto.
0: Conforme estava a fazer referência, Chris Meek, o piloto mais rápido, em Santana 1, com 7:24.5. Segunda posição para Miguel Nunes, a 1:05. Terceiro, Armindo Araújo, a 6.5. Quarta posição para Alexandre Camacho, a 9.6. Quinto, Ruben Rodrigues, a 12.1. E sexto, Pedro Almeida, a 14. Redondos, junto
1: aqui
0: a ti,
1: Alexandre Camacho. E Pedro Camacho, Pedro Calado. Vamos então aqui ouvir Alexandre Camacho.
5: Foi mais ou menos bem, estamos aqui a tentar ver se conseguimos descobrir mais alguma afinação no carro que nos torne mais competitivos, e pronto, vamos continuar.
1: O atraso no início da prova acabou também por atrasar os vossos tempos?
5: Sim, partimos um bocadinho com as mecânicas mais frias, os pneus mais frios, por isso ao início é sempre um bocadinho mais, temos um bocadinho mais de cuidado.
1: Obrigado.
0: Cumpriram este especial de classificação para já 6 equipas: Mick, Miguel Nunes, Araújo, Camacho, Rodrigues e Pedro Almeida.

0: a chegar aqui também mais uma viatura.
1: Pedro Meirelles.
0: Vamos ouvir o piloto. Pedro Meirelles.
2: Sim, correu normal. O ritmo não foi o melhor, mas tranquilo. Viemos bem e, portanto, agora é tentar fazer melhor assim.
1: João Silva e o piloto que segue está bem perto de cumprir esta classificativa de 12 km, 7:47, tempo averbado pelo concorrente Pedro Meirelles. João Silva, terceiro melhor registro, 7:27.2, mais 2.7 que Chris Meek, mais 1.2 que Miguel Nunes.
0: João Silva, ele que tem...
3: É mal, queria ganhar, mas tendo algumas dificuldades, o carro deixou tão pedaço, não conseguimos ser mais rápidos, mas não, também é perder muito grande.
4: Tens algumas hesitações agora no início da classificativa, isto mexe com vocês também?
3: Não é tanto hesitações, é mesmo o comportamento do carro que não acompanha e tem tendência a ser colocado.
0: João Silva.
1: Miguel Caires dirige-se para junto do posto de reportagem do posto emissor de Funchal, onde se encontra o David Pestana, é o piloto que segue. Miguel Caires, logo atrás de João Silva, quarta posição nesta especial, 7:36, mais 6.1 que Chris Meek, mais 3.4 que João Silva.
0: A chegar também junto a mim, Miguel Caires. Vamos ouvir.
5: Pois, bem melhor. Sentimos que o problema parece-me resolvido. Portanto, obrigado. Obrigado, equipa. Enorme esforço desta malta toda e há que agradecer de manhã até à noite. Portanto, vamos até ao fim.
0: O nevoeiro interferiu em alguma coisa? O nevoeiro acabou por interferir com a condução?
5: Na minha parte, não.
0: Obrigado. No voar aqui a não ser justificativa em algum atraso.
1: Ricardo Teodósio, a próxima presença no final desta especial de classificação, piloto que tripulou um Citroën C3. Ricardo Teodósio, nona posição, com 7:39.4, 14.9 de Chris Meek. 9 décimas de segundo de Pedro Almeida.
0: E a chegar aqui, Ricardo Teodósio. Vamos ouvir.
6: Teodósio, como é que foi?
7: Não foi bem o que a gente gostava, mas enfim. Conseguimos. Não fazer de mais maneira, já não está mal. Ah, obrigado.
6: O feeling com o carro está ok?
7: Está, mas falta vir a segunda passagem aqui para estar mais à vontade. O feeling está lá, mas há sítios que eu posso ir mais depressa e ainda vou ali um bocadinho à pesca. A segunda passagem vai ser melhor, de certeza.
0: Palavras de Ricardo Teodósio.
1: Diego Rui Loba, sexto melhor registro, 7:33.3, 8.8 para Chris Meek, 2.3 para Armindo Araújo.
0: A chegar agora Daniel Rui Loba.
1: Diego Rui Loba.
0: Diego Rui Loba.
1: Não troques os nomes às pessoas.
8: Não sei, a verdade é que pensava que venia haciéndolo mejor, não entiendo muito bem os tempos. Maior.
0: Diego Rui Loba, agora sim disse direito, não quero batizar ninguém. Ele um pouco frustrado, a manter também essa frustração, a manter a frustração que já havia visto no Santo da Serra. Pensei que agora poderia estar mais agradecido, mas não, ele que, como dizia, esperava melhor do que aquilo que fez. E então não correspondeu com o que ele estava à espera. Vamos ver se é na próxima.
1: Artur Quintal é o piloto que segue. 7.47.2, 22.7 de Mick, 6.5 de Pedro Meirelles.
0: Aqui está ele, Artur Quintal.
9: Mais ou menos, nós temos ali um erro que fez-nos perder algum tempo. Na mudança de estrada ficamos parados e pronto. Mas fora isso, corremos bastante bem a classificativa. Só mesmo esse erro a melhorar na próxima passagem. Obrigado.
1: A cumprir os últimos metros desta especial de Santana, o piloto açoriano Henrique Muniz, em Skoda.

0: A informação que eu tenho é que caiu por volta das 5h30 de que o baço vinha furado, um furo no pneu traseiro, mas o baço já cumpriu esta especial de classificação.
1: Quando eu cheguei aqui também, antes de iniciarem-se as provas, a organização também falava nisso, que houve num pneu de baço uma irregularidade. Não, estava irregular e ele tinha vindo a alterar o pneu, a tirar e a colocar o novo.
0: Pois,
1: portanto, se aconteceu, outro contratempo, não, ele, já não foi nesse.
0: Não, ele parou e mudou o pneu. Ele está aqui, okay, numa imagem parado a mudar o pneu. Creio que era especial, pelo menos para o tipo de estrada, creio que era especial de Santana.
1: Santana, pois, mas ela dizia-me que tinha sido antes, portanto, não sei.
0: Ou então furou enquanto aquecia os pneus. Vamos estabelecer um contacto com o Paulo Figueira dentro de instantes. Paulo Figueira, que se encontra na zona, na consecutiva de Ribeiro Frio.
2: Está já em linha.
0: Paulo, boa tarde.
3: Olá, Vida.
0: O que há para adiantar relativamente à especial de classificação de 20 e praticamente 21 quilómetros que tem início previsto não para as 8h05, porque o rally já está com atraso, creio que para as 18h17, 18h20.
3: Sim, a informação é que terá início pelas 18h28 e há aqui um pormenor que destoa um pouco daquela que tem sido, daquelas que têm sido as condições meteorológicas durante o dia. Aqui no stop, portanto, nesta zona está nevoeiro, portanto, são condições diferentes e também não sei até que ponto é que isto poderá interferir eventualmente com borracha, ou tendo em conta esta umidade, se de alguma forma poderá...
0: Isso é uma informação que tu podes recolher, Paulo, desculpa, é uma informação que podes recolher através das viaturas 000. Se a instabilidade do tempo encontra-se ao longo dos 20 e tal quilómetros de extensão, ou se está circunscrita a uma determinada zona.
3: Exatamente, assim que chegarem essas viaturas terei a oportunidade de questionar, mas efetivamente aqui nesta zona do Cedro Gordo está mesmo nevoeiro e com algo denso, digamos assim, não é propriamente um nevoeiro muito disperso, mas sim algo concentrado, portanto não sei se até poderá piorar a situação nas próximas horas. A tarde está a cair, não sei até que ponto é que estas condições não deverão manter-se ou se calhar até agravar-se em termos de visibilidade.
0: E a tua viagem até Ribeiro Frio decorreu normalmente sem...
3: Sim.
0: Quaisquer atropelos?
3: Sem quaisquer atropelos, pacífico, portanto, sem grande trânsito, portanto, correu da melhor forma possível, desconcentrada, aliás, descontraída, portanto, e cá estamos para o que der e vier para esta especial classificação.
0: Muito bem, estamos conversados. Assim que chega a viatura 000, recolhes mais alguma informação relativamente ao estado do tempo, estado do piso, e para atualizarmos a notícia, se está nevoeiro, se não está nevoeiro, para sabermos o que é que está passado com nesta especial de 20 e poucos quilómetros.
3: Com certeza, fica combinado.
0: Até já.
3: Até já.

0: Ora bem, a informação que nós recebemos é de que Gian Domenico Basso não cumpriu o especial de classificação de Santana. O piloto, segundo consta, teve um furo no pneu do Skoda Fabia e está assim fora da lista de sobreviventes nesta primeira etapa na quarta secção do Rally da Madeira. Resta saber se o piloto vai regressar amanhã em regime de Super Rally.
1: David Pestana, continuamos contigo.
2: Acaba de sair aqui agora Hugo Lopes, que também já terminou assim a sua prova. Continuam a chegar a par e passo estes pilotos.

0: Segundo dia de competição, mais uma baixa a registar. Gian Domenico Basso não chegou ao final desta prova especial de classificação. Neste segundo dia de competição, um dia que
1: poderá já também trouxe... com o aspecto físico.
0: Exatamente, pois possivelmente.
2: Agora chegar aqui também
0: ele se queixava disso mesmo. Vamos ouvi-lo.
3: Temos parados muito tempo. Na fase de saldo escorregou muito, que o pneu não ganhou a temperatura necessária, mas se calhar males que vêm por bem, e agora no fim teve um bom comportamento. Obrigado.
2: Já o apanhei a meio.
0: Mas deu para perceber que realmente também não estava lá muito satisfeito com esta situação da paragem.
2: Quando eles têm o... tudo cronometrado, acaba-se por atrapalhar.
0: Exato, destabiliza um pouco.
2: Claro que sim.
0: Agora tens junto de ti
2: Paulo Neto.
4: Mas o resto tudo ok.
5: Este é o preferido?
4: Hã?
5: Este é o seu preferido?
4: Este trouxe aqui. Eu tenho aqui vários. Tenho aqui. Menos Ponta do Sol.
5: Paulo, claro. Correu bem?
4: Correu, sim senhora, 5 estrelas, tudo ok.
2: E o atraso no início da prova foi... O atraso no início da prova acabou por ser prejudicial?
4: Opa, não, a gente não perdeu, acabou por perder em Palheiro Ferreira um minuto e tal. Portanto, isso é que nos prejudicou agora. Estávamos ali mais ou menos dentro das nossas ideias. Mas agora temos que recuperar.
2: Obrigado. Com o barulho penso que ele não percebeu bem a minha pergunta. Eu que falava do atraso aqui no início, mas ele a dizer que tinha perdido o tempo no Palheiro Ferreiro. Mas na mesma fica assim também essa indicação.
0: Exatamente. Paulo Neto ao volante do Skoda Fabia RS Rally 2.

0: louco, cara.
1: Rally que é um desporto para todos, para o povo também desfrutar, mas pelo que vemos aqui por duas vezes também, não diria responsabilidade, mas dos adeptos que marcam presença, também aqui a atrasar um pouco o bom desenrolar das provas. Tivemos na parte da manhã alguns que estabilizaram ali o Carlos Ferreira, salvo o erro, corrija-me se estiver errado, que ao mandar abrandar atrasou também essa prestação e isso acabou por ser influenciar na prova. E agora também, ao terem aqui e não cumprirem com as regras de estacionamento na estrada, também aqui a deixar os pilotos fora. Exatamente. De mão, por assim dizer.
2: Exatamente, algo a lamentar quando realmente queremos ao contrário, o público a contribuir para o grande espetáculo que é o Rally da Madeira. Rally que estamos a cobrir na íntegra aqui no posto emissor de Funchal, com o apoio da Romero Transportes, Grupo Molar, Vulcanizadora 25 de Abril, Galdenso e Gouveia Limitadas, Energia, Este Infogo 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
3: Ora, a informação que nós recebemos é de que o Diogo Américo Basso voltou a dar um toque na especial de Santana. Uhum. O pneu foi mudado, naturalmente, e voltou a ressentir-se do problema que tinha nas costas. Ainda segundo essa informação, o piloto dirige-se para o Funchal, onde irá até ao hospital para realizar um raio-x. Se as coisas estiverem normais, o piloto regressa amanhã em regime de Super Rally. Uhum. Caso a coisa seja muito mais grave, acaba a sua participação por aqui.
2: Quis-me parecer, pelas imagens que obtivemos, que a jante estava algo danificada também. Não sei se...
3: Não, deu um toque. Voltou a dar um toque.
2: Não, mesmo com a troca de pneu, não iria ajudar em muito. David Pestana.
1: Chegar aqui mais um Porsche. Vamos ouvir.
4: Estou bem. Penso que o Gil deve ter feito melhor tempo que nós. Melhores condições para ele. Vamos lá ver.
5: Isto acaba por ser, se calhar, um dos troços com menos subidas do rally, isto de alguma forma adequa-se bem deste carro.
4: Sim, também bastante sinuoso, poucas retas, portanto, talvez o mais difícil para este carro. Obrigado.
1: Aqui a indicar que será mais difícil para este carro, por se tratar de um troço com poucas retas, e este carro, como é mais de velocidade, torna-se mais complicado ganhar tempo aqui na PEC de Santana.
2: Não tarda nada e tens junto a ti mais um Porsche, Paulo Mendes, também ao volante dessa máquina nada ruidosa.
1: Nada. Ainda nem ouvi. Ele já está a chegar e não ouvi nada.
3: Não tem nada.
1: Nada. Aqui está ele.
3: Isto é tudo uma camada de más línguas.
1: Vamos ouvir o que é que ele tem a dizer sobre esta...
3: Não faz
1: esta
3: nada de ruído que até desliga o motor.
6: Nós gostávamos desta consecutiva. Já apanhamos um bocadinho na voar, mas tirando isso, correu bem.
5: O Gil diz que é o mais difícil para este carro. Não concordo.
6: Não, mais difícil? Não há nada. Nada é difícil. É preciso saber.
1: Aqui já há uma opinião diferente. Acha que não é o mais difícil, mas com uma certa ironia. Ao ver na cara dele, com um tom de gozo, a brincar com a situação.
3: David, da mesma forma que não faz barulho o carro.
1: Exatamente. Da mesma forma que o carro não faz barulho, também não é a mais difícil.
3: Não é nada disso.
1: Não. Quem é que pensa isso?
3: E só com o dedo de uma mão conduz um Porsche em alta velocidade.
1: Exatamente. Basta ligar e depois...
3: Dificuldade de nível zero.
1: É preciso unhas.
2: Pelo menos já deixou transparecer que o navoeiro parece que está a baixar.
3: Mas em cima, na parte...
2: Parece que sim.
1: Assim, do que vejo do meu lado direito, há nevoeiro, mas não, pelo que os pilotos estão a dizer, não interfere na prova deles. Exatamente. Portanto, vamos confiar que eles é que estão lá no terreno, eles é que sabem.
3: A cumprir os últimos metros da Especial de Santana, mais um piloto do Porsche, o Paulo Carvalheiro. Creio que é Carvalheiro. Em cima das 17h47, a classificativa que se segue com algum atraso é Ribeiro Frio, com 20.520 metros.
2: Onde se encontra o Paulo Figueira? Paulo.
4: Viva, cá estamos à espera que os pilotos controlem. Posso atualizar a informação relativamente ao nevoeiro. Uhum. Portanto, este nevoeiro está no troço entre o Ribeiro Frio e aqui o Cedro Gordo. Portanto,
3: a parte final da classificativa.
4: Exatamente, na parte anterior, bom tempo, céu limpo e temperaturas elevadas, como de resto tem sido ao longo do dia.
3: Pois, e vão ser surpreendidos na parte final da especial.
4: Exatamente, com este nevoeiro e exato. De vez em quando há assim umas gotinhas muito, muito minúsculas, mas que se sente que há uma precipitação, não sei se bem se precipitação, mas que há qualquer coisa no ar, digamos assim. Portanto, é normal, esta é uma zona também já mais fresca, uhum. É normal que essa umidade se faça sentir, uhum. Mas neste momento apenas um nevoeiro que é assim mais intenso e que se nota bem que mudou bastante o estado do tempo relativamente àquilo que tem sido durante todo o dia. Portanto, desde o Ribeiro Frio até aqui ao Cedro Gordo, há nevoeiro na estrada.
3: Paulo, para que horas está previsto o início desta especial? Para as 18 horas e?
4: 18 horas e 28 minutos, portanto...
3: 18:28. Estamos em cima das 17:50, daqui a 38 minutos.
4: Vai demorar um bocadinho.
3: Vai demorar um bocadinho, vai. Entretanto, vais apanhando mais um pouco de frio.
4: Não, está agradável, até está agradável. É Ribeiro Frio sempre gordo, portanto eu diria que está mais para o gordo em termos de calor do que
3: do que para o cedro, não é? Está mais para o gordo que para o cedro.
4: Portanto, não, está agradável. Obviamente que lá em cima no final do Palheiro Ferreiro, na meia-serra, estava muito mais quente. Efetivamente, claro, notava-se nitidamente que as temperaturas eram mais elevadas. Aqui está muito mais agradável, mas mesmo assim, a temperatura está lá de 22, 23 graus, portanto, não está assim tão baixo. Pois.
3: Ora bem, vamos avançar com uma classificação geral cumprida, que estão 6 especiais de classificação. Liderança para o piloto madeirense Miguel Nunes, João Paulo, Skoda Fabia, RS Rally 2, 51 minutos, 14 segundos e 5 décimas. Segunda posição, João Silva, outro piloto madeirense com Luís Rodrigues, Toyota GR Yaris Rally 2, a 9.6. Terceiro, Armindo Araújo, Luís Ramalho, Skoda Fabia, RS Rally 2, a 17 segundos redondos. Quarta posição para Ruben Rodrigues, Rui Raimundo, Toyota GR Yaris Rally 2, a 36.1. Em quinto, Miguel Caires, Marco Macedo, Skoda Fabia, RS Rally 2, a 41.8. Sexto, Pedro Almeida, António Costa, Toyota GR Yaris Rally 2, a 58.2. Em sétimo, Ricardo Teodósio, José Teixeira, Citroën C3 Rally 2, a 1 minuto 1 segundo. E 3 décimas. Oitavo, Pedro Meireles, Mário Castro, Skoda Fabia RS Rally 2, a 1 minuto 9 segundos e 8 décimas. Nona posição para Hugo Lopes, Magda Oliveira, Hyundai 20 Rally 2, a 1.17.8. E a fechar o top 10, Diogo Marujo, Jorge Carvalho, Skoda Fabia RS Evo, a 1 minuto 41 segundos e 1 décima. Próximo piloto a chegar junto a ti, Sandro Teixeira, um dos pilotos que luta pelo título em termos regionais pelo RC4 em duas rodas motrizes.
1: Vamos aguardar então a chegada do Sandro, também para perceber como é que correu a prova.
3: Certo, 18:28, a hora ideal de partida para a penúltima especial deste segundo dia de Rally da Madeira, a sétima classificativa, Ribeiro Frio, com 20 km, 520 metros.
1: Já está-se aqui a aproximar também. Sandra Teixeira. Vamos então ouvir como é que correu a prova do Sandro.
0: Opa, não correu bem, porque tivemos muito tempo parados ao início da classificativa. Arrefeceu tudo demasiado e a zona de aquecimento, tudo pneus, pronto, não é suficiente. Ainda apanhamos um valente susto, não batemos por pouco. Pronto, mas estamos cá.
3: Sandro Teixeira, 26º classificado em Santana 1, com o tempo de... Uma retificação aqui a ser feita. Sandro Teixeira, o 28º classificado em Santana 1, com o tempo de 8 minutos, 19 segundos e 3 décimas, mais 54 segundos e 8 décimas que o vencedor desta classificativa, Chris Meek.
1: Curioso que estes carros fazem menos barulho que os Porsche, mas aqui ao chegar é quase impossível de perceber o que é que os pilotos estão a dizer, porque eles não desligam o motor, já os Porsche que fazem barulho, mas desligam, torna-se mais fácil.
3: Vamos aguardar pela passagem de Emanuel Martins, mais um piloto que luta por esta classe RC4, bem como pelas duas rodas motrizes em termos regionais. Em cima das 17h54.
1: Agora mais despassado também estes pilotos a chegarem até aqui.
3: Há já a confirmação de desistência de Gian Domenico Basso por avaria mecânica.

0: estamos então a ouvir mais.
1: Para ninguém, mas acho que conseguimos aquecer mais ou menos as peleias. Os primeiros curvas estava a escorregar um pouco, mas acho que viemos com um ritmo interessante. Encontramos o Emanuel Martins parado, mas estava a mudar um pneu, por isso não foi nada de especial da pista de um furo. Tudo ok.
2: Ora bem, Emanuel Martins, era exatamente essa, isso que eu ia perguntar ao David, que colocasse essa questão ao piloto. Qual a razão da não presença do Emanuel Martins? Aí está, o piloto está parado, está a mudar um pneu do Renault Clio Rally 4, situação que poderá vir a favorecer Sandro Teixeira em termos de classificação geral no que diz respeito às duas rodas motrizes, bem como à RC4. Vamos aguardar então pela chegada de Emanuel Martins, saber que diferença existe entre o piloto nesta especial, entre o piloto e o Sandro Teixeira.
0: Agora a chegar até que mim, Carlos Ferreira. Vamos então ouvir as palavras.
1: Parece que foi melhor, vamos ver os tempos. Foi divertida, parece que foi melhor, vamos ver os tempos. Sim, o carro está. Está bom.
0: Carlos Ferreira também aqui um pouco, não diria desiludido, mas com uma certa frustração, também cansaço notável na face dele.

0: Se aproxima agora Emanuel Martins.
1: Martins, que com este tempo baixa consideravelmente na classificação em termos de geral nas duas rodas motrizes, baixa para quinto lugar com mais um minuto dois.
0: Vamos ouvi-lo.
2: Parar e mudar o pneu. Não há nada que não aconteça hoje. Mas olha, faz parte. Os rolês é assim.
1: Agora bem mais distante.
0: Frustrado.
1: Sim, bem mais distante que Sandro Teixeira, que é para já o líder das duas rodas motrizes.
0: Agora a dupla ucraniana Korzoni Kononov.
3: Maybe not the best from my driving, but all good. Of course, it's first pass. It's not easy to understand where you can push more or where you need to push less. But all good. Very good stage. Thank you.
0: Apesar do cansaço, nota-se o sorriso na face. Está feliz.
4: Não há nada com isso.

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0: alguns segundos ultrapassam as 18 horas. Começa bem o seu fim de semana. Está aí muito bem com o posto emissor de Funchal. Estamos com o especial Rally da Madeira. Segundo dia de competição. Naturalmente que vamos continuar a acompanhar até à 15ª especial de classificação todas as emissões relativas a esta 67ª edição.
1: Já saiu a deliberação da organização relativamente aos resultados da primeira classificativa disputada ontem na cidade de Funchal. João Silva foi penalizado em 10 segundos e Chris Meek penalizado em 30 segundos, 10 segundos por derrube. João Silva penalizado em 10 segundos por um derrube, o Chris Meek penalizado em 30 segundos por 3 derrubes de pneus.
0: Pois era expectável.
1: Portanto, aumenta agora a diferença do João Silva para o Miguel Nunes, quase situada nos 20 segundos.
0: Muito bem. David Pestana, continuamos contigo.
2: A chegar até junto de mim, Rafael Cardeira. Vamos tentar falar com ele.
3: Novamente entrar no ritmo. Depois do azar desta manhã, estamos a tentar entrar no ritmo outra vez.
4: O carro está ok?
3: Em princípio sim, vamos ver. Vamos agora também analisar no final dos troços se está tudo ok, mas estamos-nos a sentir bem.
2: Ele que vem com algum atraso.

0: Agora Paulo Nunes aqui junto a nós. Paulo, como é que correu?
1: Correu. Estamos a tentar andar o máximo melhor possível, não massacrar muito o carro, porque ainda amanhã tivemos um dia. Mas está indo bem.
0: Termina satisfeito?
1: Sim.
0: Isso é o mais importante. Obrigado.

0: continuam a passar por nós os carros que participam aqui nesta classificativa de Santana. Estes últimos, lá está, os tempos não são os ideais para vencer, mas eles a darem o melhor que conseguem e que podem.
1: É verdade, o dia já vai longo para pilotos e máquinas, tanto mais num dia em que o calor fez-se sentir e de que maneira, afetando também o desenrolar deste segundo dia de competição.
2: Paulo, com esta penalização de João Silva, que é o piloto que estava ali numa zona intermédia do pódio, ocupava a segunda posição atrás de Miguel Nunes e na frente de Armindo Araújo, com esta penalização de 10 segundos pelo afastamento de pneus na especial de ontem na Avenida do Mar, o João Silva aumenta a diferença para Miguel Nunes, agora situada nos 19.6, e baixa ao terceiro lugar.

0: Mas há uma coisa em comum entre todos eles que vão passando por cá, é o cansaço e o esforço que se nota neste dia que já vai longo, como disseram e bem, e estas diferenças de meteorologia, num lado bastante quente, no outro não tanto, acaba também por mexer com eles e também acaba por influenciar. E o atraso também, porque a adrenalina já estava lá em cima, depois parecendo que não, essa quebra acaba por dificultar depois tanta concentração, como o rigor que querem colocar na prova, e tudo isso acaba por deixar mais ameno a sua prestação.
1: E ainda faltam mais 32 km entre os cronometrados.
0: Não percebi.
1: Ainda faltam mais 32 km entre os cronometrados.
0: Exato.
1: Falta mais um Ribeiro Frio e mais um Santana.
0: Portanto, é mesmo um dia de muita exaustão, muito cansaço.
1: Amanhã será
0: mas eles
1: mais...
0: conseguem. É muita fibra.
1: Amanhã será mais levezinho o dia.
0: Vamos agora aqui falar também com o Vasco Silva.
2: Temos um pequeno azar, não ligamos o equipe da potência ao automóvel, mas pronto, está tudo aqui bem, nós estamos a divertir e temos estado a evoluir, uma vez que vou repetir novamente, nunca tinha pegado num Rally 4, a não ser o pedido do meu filho, assim, uma coisa esporádica, mas essencialmente estou a cumprir aquilo que eu desejava, que é andar e chegar ao fim da melhor maneira possível.
0: Obrigado. Acho que Silva recém a mostrar que o grande objetivo dele, que era terminar o rally, está a ser bem conseguido. Ele continua em prova, portanto o resultado é só um à parte, é só um extra, e nota-se a felicidade e o contentamento no, na cara do piloto Vasco Silva.

Daqui a pouco também vamos voltar ao contacto com o Paulo Figueira, que vai também voltar à antena para nos dar conta das condições climatéricas que se fazem sentir na zona do Ribeiro, o frio.

0: Queria falar agora também com o André Freitas. André, qual a sensação de chegar agora aqui ao fim?
1: É bom, mas ainda falta duas para terminar.
0: Mas a motivação está lá em cima?
1: Sim, está sempre.
0: André, com poucas palavras, aqui a nos presentear que ainda faltam duas para o fim do dia, mas a prova terminou aqui em Santana, esta classificativa. Eles que ainda têm uma no Ribeiro Freire e depois voltam aqui a Santana.
2: Muito bem, vamos saber como é que estão as coisas do outro lado, que é, como quem diz, com o Paulo Figueira.
3: Viva, está praticamente tudo na mesma. Estamos à espera que os carros cheguem, o que ainda vai demorar um bocadinho. Uhum. O nevoeiro ora levanta um pouco, ora desce, portanto está nos altos e baixos, como era de esperar neste traçado. Pronto, começa lá em cima e depois vem cá para baixo, mas pronto, tudo normal, a aguardar. Pronto, com essa necessidade, digamos assim, que os pilotos comecem a correr, mas ainda vai demorar algum tempo porque esta classificativa também está atrasada.
2: Exato, vamos também tentar perceber junto das Viaturas Zero como é que se encontra esta prova especial de classificação que vai para a estrada exatamente às 18h28, certo?
3: É exatamente, é essa a informação que temos, portanto atrasou cerca de meia hora, sensivelmente, em relação à hora inicialmente prevista, mas os carros zero ainda não passaram por aqui.
2: E aqueles ditos pineirinhos ainda se fazem sentir?
3: Ainda continuam, ainda continuam, mas os pineirinhos ainda mais fininhos, às vezes... Às vezes depende da rede, digamos assim.
2: Muito bem.
3: Depende da peneira.
2: Pois é. Mais ou menos descapotável, não é?
3: Sim. Não, mas não tem nada de intenso, nem pouco mais ou menos. Mas nota-se de vez em quando. Depois também tem a ver com a deslocação destas massas de ar mais úmido. Uhum. E portanto é normal que haja essa alteração de vez em quando, mas um nevoeiro sim, um nevoeiro mantém-se mais ou menos constante.
2: Muito bem, daqui a pouco já voltamos ao teu contacto. Entretanto, continuamos em Santana. David Pestana.
0: Aqui não há peneirinhos, há calor. O calor a fazer também agora presença, parece que ao se alongar nas horas, é que o calor está a vir ter connosco. O nevoeiro também já desapareceu. E continuam. Quem não desapareceu e continuam a aparecer são os pilotos. Agora também aqui a chegar junto a nós mais um participante. Ele com o número 52, Afonso Seixas. Vamos ouvir umas palavras do Afonso.
2: Ao volante do Renault Clio Rally 5.
4: Não correu assim tão bem como eu esperava, fomos um pouco sem confiança. Não senti que estava para andar muito depressa, então optei por fazer um troço mais calculoso com o objetivo de chegar ao fim. Não senti muita confiança, não quis arriscar.
0: Achas que o facto da prova ter-se atrasado influenciou também na tua prestação e na concentração?
4: Acho que acaba por afetar um pouco, mas foi por questões de segurança, por isso não há nada a fazer e só agradecer pela colaboração.
0: Obrigado. Está justificado.

carros que agora se aproximam já com menos espaçamento, vêm mais colados uns aos outros, isso também justifica assim os tempos muito parecidos.

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1: Continuamos em Santana, David.
2: Continuamos em Santana, continuam a passar os pilotos que participam nesta classificativa. Agora nem vê-los, mas acabaram de sair daqui da zona de stop. Eles que daqui a pouco vão dar início também nessa zona do Ribeiro Frio.
1: Será precisamente às 18h28.
2: Penso que a nível meteorológico a classificativa aqui em Santana próxima será melhor, o tempo está a ficar mais aberto, mas na mesma, quando falávamos com os pilotos, eles disseram que isso não interferiu praticamente nem nada, portanto está tudo alinhado para terminarmos o dia em grande.
1: Menos mal.
2: Só coisas boas.
1: Ainda bem.
2: Chegam agora também aqui a dupla feminina, as irmãs Laura e Inês Ferreira. Vamos ouvir.
3: Tudo bem? Estávamos a começar a ficar um bocadinho preocupadas a ver este tempo assim a fechar, mas sim, correu bem.
4: Então está lindo?
3: Está.
4: Sim.
2: Um feedback positivo da Laura, ela que...
1: Vai chegar junto a ti um carro, uma viatura, algo danificada.
5: Na parte traseira, um Peugeot 208 Rally 4, que está completamente descaracterizado o carro.
1: Pois é. Provavelmente
2: então, aguardar
1: um encontro imediato com uma árvore.
5: Mas foi forte, foi muito forte mesmo.
1: Algum muro.
5: Pois. Já agora, tenta saber o que é que se passou. Creio que é o Mário Matias... É o Peugeot 208.
2: Já vamos aqui perguntar exatamente ele que acaba de chegar.
6: Correu bem esta coisa que eu tive?
7: Mais ou menos. Temos um toquezinho de lado, ainda nem sei como é que está o carro. Estou um bocadinho nervoso agora.
6: Foi um exagero vosso?
7: Diga?
6: Foi um erro, o que é que se passou?
7: Sim, ainda não estamos habituados a estas estradas. Tinha uma curva e em seguida logo outra, tínhamos de travar e não deu tempo, os pneus não seguraram o carro.

0: vendo aqui mesmo face to face. É mesmo uma...
1: Olha, David, e o carro ainda sai, bem que... sai completamente atravessado. O carro atravessa-se por completo.
0: Sim. E ainda bem que a eles não aconteceu nada, porque o dano é mesmo muito grande. Talvez por ter saído também na parte traseira, não chegou à frente, porque se fosse à frente... Mas vale nem pensar e nem dizer que
1: está completamente
0: catastrófico.
1: É verdade, cada curva o carro corre um pouco. O carro está completamente desalinhado.
0: É mesmo uma sorte ainda andar.
1: É o efeito do rollbar nestas viaturas.
0: Mas também era notável neste piloto, que nota-se que é um piloto bastante jovem.
1: E ele está parado à tua frente, não?
0: Está mesmo aqui à frente. Está a bagagem, a parte de trás toda amolgada, completamente, toda destruída. E ele agora também
2: quer
0: a ver.
2: Quer parecer que vai desistir.
1: Não tem condições.
2: Não, pois.
0: Não.
1: Até o próprio rollbar está torcido.
2: Uhum.
0: É uma situação bastante... É mesmo a sentença desta dupla, porque é algo muito, muito, muito danoso e dali não há mais nada a fazer.
1: Eu creio que este é aceitar o miúdo de 16 anos.
0: O piloto
1: anos,
0: também, né? Ali. Sim, ele ali com as mãos à cabeça, bastante desapontado e desiludido, mas como ele dizia... E ouvíamos na nossa transmissão, ele não conhecia bem esta estrada e ali ao fazer uma curva acabou por embater e danificar por completo a sua viatura.
1: É realmente a verdade, este é uma consecutiva e tem causado muitos dissabores a grandes nomes do automobilismo, até internacional. Eu recordo um piloto italiano que surgiu aqui com um Fiat Punto. Tem já alguns anos, agora o nome não vem à memória, que deu um toque forte numa zona de reta para uma curva. O carro fugiu exatamente. É que isto é uma zona que tem muita terra, muito pó na estrada.
0: Pois.
1: E com muita facilidade, tu abordares uma curva com uma velocidade um pouco excessiva, naturalmente que o carro foge de trás e para apanhares o carro não é nada fácil.
0: Claro que sim, e depois também como há muitas curvas, dificulta ainda mais.
1: Exatamente isso. É das consecutivas mais difíceis que existe em termos regionais. Isso é verdade.
0: Eles continuam ali, agora mudaram. Lá está, como dizias, o piloto menor de idade nesta parte não pode ser ele a levar a sua viatura. E...
1: Agora eu com o piloto, que tenho que trazer a viatura até ao Funchal. Até ao Funchal não, até à zona do Ribeiro Frio. Ninguém sabe se ele vai cumprir essa especial de classificação. É que o carro não tem condições mesmo de rodar em alta velocidade.
0: Sim, exato, se for mesmo só mesmo para terminar,
1: exatamente.
0: Porque a nível competitivo nem vale a pena.
1: Eu não acredito.
0: É só mesmo aquele orgulho, vá.
1: É isso, eu não acredito que consigam resolver a situação do carro em parque de assistência. Apesar
0: não
1: dos
0: dá,
1: 45
0: não dá, não
1: minutos,
0: dá.
1: Não é nada fácil.
0: Não. Só se há ali uma peça também a esbarrar no chão, só mesmo arrancando, mas depois não.
1: Ele ainda
0: não
1: continua
0: há condições.
1: Parado.
0: Sim, está aqui à minha frente, parado. Tem também outro carro lá à sua frente que parou, pelo que eu percebi, para dar também algum apoio e ver se eles precisavam de ajuda com alguma coisa. É o número 57, que está também agora a sair, o Lancia.
1: Uhum.
0: Sim, está a sair, vai para baixo, e eles também agora vão a fazer essa marcha atrás para seguir
1: não, é como
0: o
1: tu
0: seu
1: dizes,
0: caminho.
1: É como tu dizes, cumprir as duas especiais que faltam. Atenção que estamos a falar, já fiz referência há instantes, estamos a falar de 32, 33 km de classificativas em duas especiais. Que são aquelas que faltam, que é Ribeiro Frio e uma segunda abordagem por Santana. Não vai ser fácil, não. Garantidamente
0: não vai
1: ser fácil.
0: Penso que ele não vai arriscar, mas aguardemos.
1: Nem oferece condições de segurança, qual é o prazer que um piloto pode sentir ao fazer uma curva, sentir que o carro do nada corre de trás. Não faz sentido.
0: Exatamente, aquele vai estar sempre. Não vai conseguir se concentrar sequer
1: não vai.
0: Na corrida. Vai estar sempre com essa preocupação.

0: E depois, para além de fazer um péssimo tempo, só mesmo para cumprir
1: E depois
0: com a rota,
1: ainda
0: vai
1: pode
0: ter
1: agravar
0: sempre
1: mais a
0: aquela
1: situação.
0: preocupação. Exatamente, e não só do carro. Depois, se acontece um deslize ainda mais gravoso do que
1: Pois,
0: este,
1: exatamente.
0: pode já pender para eles e
1: Claro que sim,
0: serem
1: claro
0: eles
1: que sim.
0: daqui
1: É
0: danificados.
1: melhor encostar. O trabalho está
0: É
1: feito.
0: isso. Claro
1: Muito
0: que sim.
1: futuro pela frente. Um jovem com 16 anos tem muito futuro ainda.
0: E não é uma desistência só porque sim, é
1: Não.
0: justificável.
1: Exatamente. Se fosse um problema mecânico que conseguisse solução, fosse solucionável em termos de parque, ao nível de parque de assistência, pronto, tudo bem.
0: Claro.
1: Não é o caso, não é o caso. É
0: Assim,
1: que o carro está
0: nesta.
1: completamente torcido. A parte traseira está
0: Claro que sim.
1: completamente torcida.
0: Está toda torcida, está para dentro, já não tem proteção
1: Não tem, não
0: embaixo,
1: tem, não tem.
0: não há condições.
1: Falta tudo. Naquele carro falta tudo. Voltamos ao contacto com o Paulo Figueira. Paulo?
2: Boa tarde, cá estamos, prestes a iniciar-se
1: 3 minutos para o início.
2: esta sétima especial de classificação. Consegui apurar agora junto dos tripulantes do carro 3-0 que efetivamente há um nevoeiro entre o Ribeiro Fria e o Cedro Gordo, mas não é denso, portanto não coloca em causa a visibilidade e não compromete assim as manobras dos pilotos. Há muita gente, continua a ser bastante participada a classificativa na zona do Chão da Lagoa, muito público, como tem sido de resto uma constante ao longo do dia, e também muito calor.
1: Ora bem. Estamos conversados, vamos então aguardar pela chegada de Armindo Araújo, que é o primeiro concorrente na estrada, nesta penúltima especial de classificação de Ribeiro Frio, que leva os concorrentes das carreiras até de Cedro Gordo, com passagem por Nicho, Pedra do Pouso, Ribeira das Cales, Chão da Lagoa, Portão Sul, Portão Norte, Pouso, Ribeiro Frio e, conforme fiz referência, Cedro Gordo. Fim da sétima especial de classificação, fim dos 20.520 metros de extensão.

0: Aqui também Pedro Canha a passar na zona de stop.
1: Um ar de satisfação, tudo corre de feição, aparentemente, para Pedro Canha em Peugeot 206.
0: Sim, ele também é mais pelo desportivismo, exatamente. Para vencer. Portanto, acho que nestes casos, terminar já é uma grande vitória e está tudo certo, tem de haver tudo.
1: Exatamente. Eu presento
0: agora aqui
1: na competição, não é nada.
0: Bruno Almeida. Bruno, feliz?
2: Viva!
0: Está feliz?
2: Sim, muito feliz.
0: E realizado também?
2: Realizado, sim.
0: O que é que se pode esperar para as próximas classificativas?
2: A ideia mesmo é chegar ao fim, acima de tudo, para poder curtir todo este rally, que é a primeira vez que eu estou a fazer, mais uma vez estou a repetir, está a ser fantástico.
0: Obrigado.
3: Feliz e contente.
0: Exato, feliz e contente. É também dos ares da nossa ilha, ele que diz que é a primeira vez que cá está, e acredito que visitar a Madeira só por visitá-la para fazer turismo já é maravilhoso, e então percorrer as nossas serras e as nossas estradas neste lado desportivista, deste lado do automobilismo, que também é algo que lhes aquece o coração, que lhes dá alento e felicidade, é juntar o útil ao agradável. Falávamos ontem no Kinder Ovo daquele adepto que vem em turismo e acabava por ver o rally. Estes pilotos também vêm para a competição, mas acabam também por desfrutar da nossa ilha, deste paraíso aqui no Atlântico. E era o que ele dizia mesmo, ele que estava bastante feliz, que o grande objetivo dele era, à imagem de Pedro Canha, era terminar a competição, não era vencer, e que ficava bastante alegre e feliz e contente de terminar o rally e conseguir chegar até o fim.
1: É como tu dizes, um pouco de tudo. Aos que vêm para vencer, aos que vêm para ganhar pontos para campeonato, outros que vêm para desfrutar, há um pouco de tudo dentro dos rallies.
3: Entretanto, temos já a competição no Ribeiro Frio.
1: Tudo aponta que sim. Vamos então. É verdade, três pilotos já estão dentro do Ribeiro Frio para cumprir a penúltima especial deste segundo dia de competição, Armindo Araújo, Miguel Nunes e Ruben Rodrigues.

0: Chegar aqui David Ferreira. Termina a classificativa satisfeito?
1: Sim. Satisfeito, o carro está a se apertar bem, já decidi travar, o que é importante, por isso, tudo bem.
0: Obrigado.
2: Essa parte é boa.
3: É mais segura.
0: David Ferreira, satisfeito. Aqui no final, a passar por nós.
3: E a cumprir os últimos metros desta classificativa de Santana, Mário Oliveira, Nuno Teixeira e Forescourt.
2: Damos um saltinho ao Ribeiro Frio, Paulo.
4: Guardamos aqui a chegada de Armindo Araújo, mas parece que ainda vai demorar um pouco.
0: Aí está o Forescourt. Mário Oliveira a chegar também a esta fase final desta classificativa primeira aqui em Santana, ele acompanhado por Nuno Teixeira, a seguirem aí então em direção ao Ribeiro Frei, que será a próxima

0: Pedro Almeida já quando... está dentro da especial de Ribeiro Frio.
1: Dizia que hoje, quando cheguei aqui, lá está, há sempre alterações na metodologia e no formato dos rallies, e um residente cá em Santana mostrava-se um pouco desagradado com o facto das duas classificativas serem na parte da tarde, ele que dizia que antes já chegou a ser uma de manhã e uma à tarde, em que isso refletia-se positivamente tanto no turismo como a nível comercial, e que era algo também que estava a ser bastante comentado nas vendas e nos bares aqui de Santana, que acabava por ser prejudicial, porque antes eles garantiam povo durante o dia todo, agora ao ser só à tarde já previam que a nível financeiro já não ia ser tão positivo para eles e não iriam conseguir.
0: Era curioso que já reforçavam as tasquinhas, os restaurantes. Era curioso.
1: Exatamente, exatamente. Era como se fosse um arraial com este lado desportivo. Tinha o lado desportivo, mas também o lado convívio o dia inteiro.
0: Exatamente. Tenho já três tempos intermédios. Ao quilómetro 5.15, Armindo Araújo 3.15.9, Miguel Nunes 3.15.1, menos 8 décimas, e Rubem Rodrigues 3.19. De 6.42.0 para Armindo Araújo, ao quilómetro 9.95.

0: Chris Meek com o melhor tempo no primeiro intermédio, 3:14:06.
1: Não, há aqui uma parte popular do município, até no ar, para cá embaixo, a estrada está completamente livre, sempre sem visibilidade, completamente livre, tudo, tudo, tudo, tudo, tudo, tudo, tudo, tudo,
2: ouvimos Paulo Domingos, Paulo Figueira.

0: Alfigueira.
1: É Pedro Almeida, 3199. Rubén Rodrigues, segundo intermédio, 6.43.5, mais um segundo e cinco décimas que Armindo Araújo.

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0: Continuamos a aguardar pela chegada dos concorrentes ao final de Ribeiro Frio, única passagem por esta especial de classificação de 20 e poucos quilómetros no último intermédio aos 15,4 km, 9,43,5 para Armindo Araújo, 9,41,3 para Miguel Nunes, 9,48,0 para Ruben Rodrigues. Alexandre Camacho mais rápido em Ribeiro Frio que João Silva. João Silva no primeiro intermédio 3,16,8, 3,17,6 para Alexandre Camacho. Alexandre Camacho agora com 6,44,0 no segundo intermédio. Piloto mais rápido até ao momento, creio que Chris Meek com 6,37,9.
1: Paulo Figueira, e antes de atualizarmos a informação regional, uma pequena passagem por aí.
0: Já está a Armindo Araújo.
2: A descida do Ribeiro Frio é sempre um grande desafio, difícil de manter os pneus, de manter o carro na linha ótima, mas correu-nos bem, não tivemos grandes problemas, portanto estamos felizes com o que estamos a fazer até agora.
0: Obrigado. 12,57,4 tempo.
3: Porque esta classificativa correu bem, desafiante, nesta parte final, nesta descida até o Ribeiro Frio, mas satisfeito com a prestação que está a conquistar ao longo deste rally.
0: No último intermédio, para além do tempo já verbado em final de troço de Armindo Araújo, ainda em classificativa, o melhor registro do último intermédio de 9,38,2 para Chris Meek. Miguel Nunes com 12,55,4.
4: Miguel Nunes vai chegando aqui precisamente a essa zona de top.
3: Vamos ver, Miguel. Miguel,
4: foi um ataque, não?
3: Foi um ataque, Miguel. Sim, esta coisa que teve é qualquer coisa surreal. Eu não sei se o tempo é bom ou não, mas que nós nos divertimos e nos divertimos. Estás
4: bastante, não?
3: Sim, passa, claro. Vamos ver isso.
1: Não há como isso.
3: Miguel, controlar, satisfeito também. Esta classificativa desafiante.
1: E as condições climatéricas, Paulo, mantêm-se?
3: Mantêm-se, exatamente. Este nevoeiro que ora se adensa, ora se dissipa, mas não compromete a visibilidade. Nem complica a vida aos pilotos.
1: Muito bem, estamos a segundos do início da informação regional. Vamos fazer uma pequena pausa informativa e já voltamos ao teu contacto daqui a nada. Até já.
3: Até já.

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0: Madeira e Açores vão receber apoios à agricultura para compensar o aumento dos custos de produção. Ano letivo do secundário começa uma semana mais tarde. O Governo da República prepara, entretanto, proibição do uso de smartphones também para os alunos do terceiro ciclo. Costa Sul e regiões montanhosas da Madeira continuam sob aviso amarelo. Nesta edição, conheça ainda as mais recentes nomeações do Bispo do Funchal para o ano pastoral 2026-27. E já a seguir, saiba quanto aumentam os preços dos combustíveis a partir de segunda-feira. A próxima semana começa então com um novo aumento no preço dos combustíveis. Os gasóleos voltam a ter a maior subida. O rodoviário aumenta mais de 8 cêntimos por litro e passará a custar 1,95€. O colorido e mercado tem uma subida de mais de 7 cêntimos e será vendido a 1,48€. Já a gasolina de 95 octanas aumenta quase 3 cêntimos e o litro será comercializado a 1,88€. A Madeira e os Açores vão receber apoios à agricultura para compensar o aumento dos custos de produção. O Governo da República anunciou que vai transferir 500 mil euros para a Madeira e até 3 milhões de euros para os Açores no âmbito destes apoios. Em comunicado, o Ministério da Agricultura e Mar indica que as verbas serão transferidas ao abrigo da Lei do Orçamento do Estado para 2026. Trata-se de um apoio excepcional e temporário, passando as regiões a dispor dos meios necessários para apoiar os agricultores afetados pela escalada dos combustíveis, refere o comunicado do Governo da República. E acrescenta que as regiões autónomas devem assegurar regras claras de atribuição dos apoios, incluindo critérios de elegibilidade, controlo e verificação equivalentes aos previstos na resolução do Conselho de Ministros. Depois de efetuados os pagamentos aos beneficiários, as regiões devem apresentar um relatório de execução financeira no prazo de 15 dias, garantindo o acompanhamento e controlo da medida. O Ministério da Educação decidiu que as aulas do ensino secundário vão começar uma semana mais tarde do que estava previsto para o ano letivo 2026-2027. Devem arrancar a 21 de setembro. Uma decisão, que explicou o ministro Fernando Alexandre, está ligada à sobrecarga dos professores classificadores, motivada pelas demoras no processo de correção dos exames nacionais em formato digital. A decisão estende-se à Madeira, que terá também de adiar uma semana o início do ano letivo dos alunos do secundário. Quanto ao terceiro ciclo, o ministro referiu que a situação está a ser avaliada, pelo que ainda não foi tomada uma decisão. E as inscrições para a época especial de exames para acesso ao ensino superior fecharam esta sexta-feira. As provas finais decorrem entre os dias 3 e 8 de setembro. Esta época especial de exames, como explicou o Ministério da Educação na semana passada, será aberta a todos os alunos elegíveis para a realização de provas na segunda fase, quer as realizem ou não. No caso de o aluno também ter realizado o exame na segunda fase, é considerada a melhor classificação obtida entre os resultados das duas provas, refere o Ministério. Já a segunda fase para apresentação das candidaturas ao Concurso Nacional de Acesso ao Ensino Superior irá decorrer entre 24 de agosto e 22 de setembro, sendo os resultados publicados no último dia de setembro. O Governo da República prepara-se para proibir o uso de smartphones também no terceiro ciclo. Esta semana, o Conselho de Ministros aprovou uma alteração ao Estatuto do Aluno para permitir que seja implementada essa proibição que já existe no primeiro e no segundo ciclo. O Ministro da Educação, Fernando Alexandre, explica as razões que justificam a decisão.
1: No fundo, esta medida insere-se não só num conjunto de medidas, como eu estava a dizer, ao longo dos últimos anos, e que visam regulamentar o uso dos smartphones e, no fundo, do digital dentro das escolas, mas também estão muito alinhados com aquela que é a tendência internacional, seja na União Europeia, que está a preparar precisamente um projeto para a proibição do acesso às redes sociais a menores de 16 anos, e em Portugal também no Parlamento deu entrada uma proposta do Partido Social Democrata, precisamente no mesmo sentido de limitar o uso das redes sociais. precisamente porque os efeitos nefastos no desenvolvimento das crianças e dos jovens são hoje mais do que evidentes, estão comprovados cientificamente, e por isso aquilo que nós procuramos com esta medida é criar as melhores condições para o desenvolvimento das crianças, dos jovens, e garantir as melhores condições de aprendizagem, porque hoje a aprendizagem faz-se dentro da sala de aula, onde o uso do smartphone, de uma maneira geral, já era proibido, tirando por razões pedagógicas, mas também fora da sala de aula, onde a socialização, o desenvolvimento integral dos jovens é essencial, e muitas vezes o telemóvel, o smartphone, impede isso, precisamente restringindo a socialização.
0: No entanto, as decisões tomadas agora pelo Conselho de Ministros colocam desafios às escolas, onde convivem alunos do terceiro ciclo e do secundário, um nível de ensino em que não há proibição do uso dessas tecnologias.
1: Haverá aqui alguns desafios de implementação, porque no secundário o que nós temos são condições de autorregulação, ou seja, que são recomendações que fizemos, está no âmbito da autonomia das escolas, mas de uma autorregulação, e por isso vamos ter aqui a necessidade de adaptação das escolas a esta nova regulamentação, e por isso nós vamos dar o primeiro período, no fundo até dezembro, de adaptação, de transição, de forma a que efetivamente esta proibição dos smartphones no terceiro ciclo tenha efeito a 1 de janeiro de 2027.
0: As explicações do Ministro da Educação, Fernando Alexandre. 6 condutores foram detidos pela PSP nos últimos 7 dias por irem ao volante em estado de embriaguez. Outros 2 não tinham carta de condução. No balanço semanal da sinistralidade rodoviária, a polícia refere ter sido chamada para 71 acidentes de viação na Madeira e no Porto Santo, que provocaram 26 feridos ligeiros. Houve 53 colisões, 16 despistes e um atropelamento. Nomeações do Bispo do Funchal para o ano pastoral 2026-27. Entre as alterações anunciadas por Dom Nuno Brás está a nomeação do Padre João Francisco Dias como novo chanceler da Cúria Diocesana. Mantém o serviço pastoral como pároco de São Pedro no Funchal. O sacerdote sucede no cargo ao Padre João de Andrade, que é também dispensado das funções de pároco de Santa Luzia. Para esta paróquia do Funchal é nomeado o Padre Marcos Rebelo, que mantém a missão como membro da equipa formadora do Seminário do Jasmineiro e colaborador na paróquia da Sé. Também na Cúria Diocesana, o Padre Hugo Almada Gomes assume o cargo de vice-chanceler, acumulando esta função com as responsabilidades pastorais que já desempenhava como pároco do Jardim do Mar, Paulo do Mar e Raposeira. No âmbito paroquial, o padre António Ganança e o padre Manuel Mendes foram nomeados párocos de Nossa Senhora de Fátima no Funchal. O padre José Gouveia assume a responsabilidade pastoral das paróquias de São Tiago Menor, no Jardim da Serra, e Garachico, dedicada a Nossa Senhora do Bom Sucesso. Por sua vez, o padre Rui Fernandes da Silva será pároco das comunidades do Arco da Calheta, Madalena do Mar e Loreto. O padre João Gonçalves prossegue os estudos de doutoramento na Faculdade de Teologia da Universidade Católica Portuguesa em Lisboa, ficando dispensado das funções que exercia na equipa do seminário como assistente espiritual da ASEGE e como assistente espiritual da Pastoral Juvenil, mantendo o ministério de pároco do Curral das Freiras. Foi ainda nomeado o padre Abraão Vieira de Marcos como capelão do Mosteiro de Nossa Senhora da Piedade da Caldeira. As nomeações entram em vigor no início do ano pastoral 2026-2027. Já daqui a pouco pode acompanhar mais uma edição de rubrica Nós por Cá, de Dom Nuno Brás, que vai também para férias em agosto. Para as previsões do estado do tempo, a persistência de valores elevados das temperaturas máximas nas regiões montanhosas e na costa sul da Ilha da Madeira levou o IPMA a emitir um aviso amarelo. As previsões para sábado apontam então para céu geralmente pouco nublado, vento em geral fraco, inferior a 20 km por hora de nordeste, pequena subida da temperatura máxima nas terras altas, com previsão de 29 graus para o Funchal.

0: Brás por cá. 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
1: Senhora do Monte ocupa no coração dos madeirenses um lugar bem particular, único. É a padroeira, a protetora da cidade, que vela, cuida, protege e, sobretudo, recorda a todos o lugar que a vida cristã deve ocupar na sua existência de crentes e de sociedade civil. E não apenas àqueles que vivem ou trabalham no Funchal, a todos os madeirenses. Sabemos como, por isso mesmo, pelo mundo inteiro, onde há um madeirense, aí se encontra a Senhora do Monte. Ela acompanhava os nossos militares quando partiam para a África. Ela acompanhava e acompanha os nossos imigrantes em terras mais ou menos longínquas. Sabemos como, por isso mesmo, as celebrações são transmitidas pela nossa televisão, acompanhadas nos quatro cantos do mundo. Também, por isso, sempre fiz questão de presidir, como bispo diocesano, as solenidades do Monte. Contudo, este ano, a festa do Senhora do Monte será, para mim, vivida de um modo bem diferente. No meio da tragédia da Venezuela, agora que se apagaram os holofotes e que o mundo inteiro parece ter-se esquecido dos mortos a serem sepultados e das cidades a serem reconstruídas, percebi que a minha festa do Monte, este ano, não devia ser celebrada aqui na Madeira, mas com os madeirenses e com os outros portugueses que vivem na Venezuela. Percebi que este ano não seria suficiente que aqui na Madeira, numa celebração que é única, eu lembrasse diante de Jesus e de sua mãe os que pereceram nos terremotos, os feridos, os que ficaram com sua vida destruída. Percebi que teria eu que estar ali para, de algum modo, ser não apenas uma imagem ou um som saídos de um aparelho de televisão, mas uma presença física, de fé, partilhasse a vida daqueles nossos irmãos e lhes incutisse a esperança que Jesus sempre nos oferece. Peço por isso a todos que, por meio da oração, me acompanhem nesta viagem junto daquela comunidade madeirense que continua a sofrer, mas que também continua a ser um testemunho de fé para todos.
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0: 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Dez minutos depois das 19 horas, a emissão especial Rally aqui continua na sintonia do PEF e também online. Obrigado por estar connosco em pef.pt. Estamos novamente no Ribeiro Frio, vamos ao contacto do Paulo Figueira.
1: Exatamente, já passaram por aqui muitas das equipas que participam neste rally. Os pilotos queixam-se que nesta fase já se deparam com alguns problemas de pneus, o piso torna-se mais escorregadio, também alguma umidade e também ao nível dos travões já acusam algum desgaste, que também contagia, digamos assim, os próprios pilotos, porque já são muitas horas em corrida, sob intenso calor, muita concentração, muito stress e, portanto, também já a darem sinais de cansaço extremo. Mas é essa nota que continuam a fazer esta prova e o nevoeiro parece ter-se, já não é tão denso, mas há essa umidade que está aparentemente a subir.
0: E, portanto, tu notas que em determinadas zonas esses peneirinhos que há pouco falávamos podem afetar as equipas?
1: Sim, é mais a umidade. Nesta altura esses peneirinhos não se constatam tanto. É mais a umidade. Também a tarde está aí e, naturalmente, a temperatura desce e há este nevoeiro aqui numa zona de muita vegetação, portanto, contribui para que o piso fique mais úmido e, uma vez que trata também de uma prova muito longa, são 20 km, subidas e depois de descidas, os pneus também já não chegam nas melhores condições.
0: É verdade.
1: E essa é a dificuldade que os pilotos sentem para controlar o carro, pronto, nas curvas e contracurvas, o que exige outra atenção e outro cuidado.
0: Tem mais, os travões também a sofrerem um bocadinho nessa descida que já todos nós já conhecemos bastante bem.
1: Exatamente, uma descida que nós, com os nossos veículos particulares, temos alguma cautela e temos sempre de cuidado para não sobrecarregar os travões, e, portanto, com estes pilotos, com estes bólidos e acelerar, podemos ter uma ideia do desgaste que isso representa, embora os sistemas de travagem sejam naturalmente diferentes, mas chegamos a ter uma noção de que, efetivamente, é um desgaste muito grande para os pneus, para componentes mecânicos e, de facto, visível, os discos chegam aqui, os discos de travão chegam aqui completamente incandescentes.
2: São grandes tanques.
1: São grandes tanques. dá para fritar um ovo.
2: Nem mais. É como falávamos há instantes, o carro, quando está em zona de stop, não pode estar parado. Tem que dar a circular para cima ou para baixo, senão cola.
1: Sim, exatamente. Há esse cuidado. Alguns até param ligeiramente uns segundos, mas depois têm esse cuidado de deslizar ou então de recuar.
2: Exatamente.
1: Porque efetivamente tem que haver essa atenção, porque são temperaturas elevadíssimas e, portanto, é compreensível que depois os próprios materiais comecem a sofrer reações físico-químicas, digamos assim.
2: E por vezes entra em chama.
1: Exatamente. E, portanto, e esse o cuidado. Por exemplo, agora estou a ver aqui um destravão incandescente e ver se chama a vida, digamos assim. Portanto, é mesmo um calor muito grande.
2: É verdade.
1: E sentimos isso. Basta aproximar-nos e sentimos logo o calor nas pernas. Portanto,
2: não te atrevas a pôr a mão.
1: Não me atrevo.
2: Ora bem, vamos avançar com a classificação da especial de Ribeiro Frio, a sétima especial penúltima desta primeira etapa, quarta secção. Vitória em Ribeiro Frio para o piloto britânico Chris Meek, com 12 minutos 53 segundos e 3 décimas. Segunda posição para Miguel Nunes, 12.55.4. Em terceiro, Armindo Araújo, 12.57.4. A 4.1 de Chris Meek, a 2 segundos redondos de Miguel Nunes. Na quarta posição, João Silva, a 6 segundos e 9 décimas do vencedor da especial. E a 2 segundos e 8 décimas do Armindo Araújo. Segue-se na quinta posição Ruben Rodrigues, a 7.8 de Chris Meek. Sexto lugar para Diego Rui Loba, a 12 segundos de desvantagem do vencedor da especial. Sétimo, Ricardo Teodósio, a 12.5. Oitavo, Hugo Lopes, a 13.4. Nono, Alexandre Camacho, a 14.3. E a fechar o top 10, Miguel Caires, a 14.7 do vencedor desta especial de 20 e poucos quilómetros, Chris Meek. Em termos de classificação geral e disputadas que estão 7 especiais, liderança para Miguel Nunes, também penalizado em 10 segundos, com 1 hora, 4 minutos, 19 segundos, 9 décimas. Segunda posição para Armindo Araújo, a 9 segundos. Terceiro lugar, João Silva, a 14.4. Em quarto, Ruben Rodrigues, a 31.8. Quinta posição para Miguel Caires, a 44.4. Na sexta posição, Ricardo Teodósio, a 1 minuto, 1 segundo e 7 décimas. Sétimo, Pedro Almeida, a 1.3.5. Oitavo, Pedro Meireles, a 1.17.7. Nono, Hugo Lopes, a 1.19.1. E a fechar o top 10, Diego Rui Loba, o piloto espanhol vencedor das duas últimas edições do Rally, a 1 minuto, 56 segundos e 4 décimas, também penalizado em 1 minuto e 20 segundos.

A informação que eu recebi há instantes da Bárbara Ferreira e no contacto que ela estabeleceu com as equipas de assistência de que o Zé Pedro Fontes, e devido ao embate e ao estrago que fez no Lancia Y, não vai estar presente no Super Rally na etapa de amanhã. O mesmo não vai acontecer com o Chris Meek, que esse sim vai estar presente no Super Rally, bem como o Gian Domenico Basso, que depende do resultado e do parecer do médico, depois do raio-x realizado ou efetuado, depende do parecer do médico, estará ou não no Super Rally. Se for favorável, garantidamente, Gian Domenico Basso vai marcar presença no Super Rally na etapa de amanhã, segunda e derradeira do Rally da Madeira.

0: Paulo Figueira.
1: Exatamente, estão aqui a controlar agora duas equipas quase em simultâneo. Uma teve de se despachar, faço a expressão, porque a câmara estava aqui a ver. Não, obrigado. Estão muito separados porque, por causa dos dragões. Vamos aguardar por mais um piloto.
2: Vamos estabelecer um contacto com o David Pestana, que se encontra na classificativa de Santana para a segunda passagem. David, não sei se estás em condições de entrar em direto.
3: Olá.
2: Ora bem, David, tens já conhecimento da hora de partida para Arminio Araújo nesta última especial deste segundo dia de competição?
3: Tenho aqui, agora ainda não tenho a certeza, mas tenho aqui já junto a nós o carro 000000, isso que é também um indicador que está para breve o início desta última classificativa do dia.
2: Será que ele tem conhecimento da hora de partida do primeiro concorrente ou não?
3: Vamos lá perguntar.
2: Mais me segundo.
1: Está
2: controlado,
1: Pedro Macedo.
4: Está bem, já tinha rodado a o Arthur está mesmo aqui, mas ele está bem, também está encostado à mesma, está tudo bem com a equipe. O resto está tudo ok. Mais uma, para acabar a dia.
1: Não consegui perceber o que ele disse.
0: Portanto, mais uma equipa.
2: Faltou no Arthur,

0: Doom have pushed at maximum, and I think adrenaline is on the max.
1: You did both, no?
0: Yeah, yeah, but very, very impression, very good. Yeah, yeah, very good place.
2: Okay. We'll go to triple Corzon, 38. Controlar aqui no Cedro Gordo.
3: E a temperatura certamente a cair na zona de Cedro Gordo, ou não?
2: Peço desculpa, Zé, não consegui perceber.
3: A temperatura a cair mais, um pouco mais de frio.
2: Exatamente, mais fresco, bastante úmido, mas mais fresco.
3: Uhum.
2: É notória a descida da temperatura, mas a umidade permanece elevada. Consegue-se ter essa sensação na pele, no nosso corpo. É, portanto,
3: um dia em cheio de calor.
2: Exato, exato. Aqui, no fundo, é uma situação completamente diferente do que tem acontecido ao longo do dia.
3: Uhum.
4: David,
2: é de estranhar, porque estamos numa zona de maior vegetação, mais árvores, portanto, é normal.
3: Exatamente.
2: E o nevoeiro continua cá. Ora aparece, ora desaparece, mas não se faz esquecer.
4: David, vamos. Não sei se conseguiste aferir a hora de partida.
5: Sim, sim. Eu até fico com receio de dizê-la, porque ainda agora fizeram uma mesma pergunta e disse 7 minutos e depois vimos que esses 7 preparam-se em 30. Exato, eu vou atualizando sempre.
3: Exatamente.
5: Mas agora a indicação, exato, a indicação que eu tenho é que são 23 minutos de atraso, portanto, em vez de iniciarmos como era suposto às 19h10, é às 19h23, exatamente.
3: 19h33.
5: Daqui a 11 minutos.
3: Exatamente. Que poderão ser 22 também.
5: Também, ou 33.
3: Ora bem, 19h33, hora ideal de partida para a última especial do dia, Santana 2. É lá que se encontrou o repórter PEF David Pestana. Eu realmente tenho aqui já a confirmação da desistência de Artur Quintal Vítor Henriques por despiste.
4: Uhum.
3: Creio que foi na especial de Ribeiro Frio. Não é assim, Paulo?
2: Exatamente, foi isso. Aliás, foi um despiste que aconteceu quando estávamos em pausa na emissão.
3: Sim, sim.
2: Por causa do espaço noticioso. E efetivamente havia essa indicação de que o Artur Quintal tinha tido um despiste, portanto estava fora da estrada, mas...
3: Tudo bem com a equipa.
2: Exatamente, tudo bem com a equipa, mas pronto, essa indicação que surgiu na altura, que ele tinha abandonado.
3: E já está confirmado a desistência do concorrente número 16, Artur Quintal.
2: Exatamente. Não, esta classificativa, pronto, tem essa característica de ser muito grande também e de estar agora, portanto, a desenrolar-se numa altura do dia em que a temperatura baixa e a umidade aumenta.
3: Não sabes em que zona, em que local ocorreu este despiste?
2: Não consigo
3: precisar. Não, ok. Também não é relevante. Portanto, aumenta o número de desistentes. Jean Domenico Basso por Avaria Mecânica, José Pedro Fontes por despiste, também Gonçalo Henriques e Artur Quintal por Avaria Mecânica, Ricardo Filipe, Tiago Nunes também por Avaria Mecânica por despiste, Petra Turkin, Miguel Andrade por Avaria Mecânica, também por Avaria Mecânica, Marco Oliveira, Filipe Silva e Jerónimo Silva desistiu na zona de Parque Fechado de Batista Corte. José Gerimba, por Avaria Mecânica, desistiu no Parque de Assistência Helder Batista e os últimos dois pilotos desistem por Avaria Mecânica, são os casos de Francisco Correia e Gonçalo Félix.
2: Pestana diz que a qualificativa correu bem, então tem aqui para-choques do lado esquerdo um toque.

0: toque, não sei se fui desta classificativa ou se fui já de algum incidente de noutras especiais de classificação. Paulo Nunes, a controlar. Tudo é normal,
1: não estamos com muita... A andar com muita velocidade. Estamos controlando, estamos a andar a manter o carro. Temos aqui um problema no apoio da caixa. Partimos uns parafusos. De certeza que temos outra vez mais duas de largos. Andamos com uma chave para reapertar, mas isto vai, penso que vai me deixar-me por terra. Se não for só vir na licença agora, paciência, está vivo.
0: Paulo Nunes, dar conta desse problema na caixa, está desanimado naturalmente. Admito que se não conseguir resolver o problema pode ter de abandonar o rally.
2: 19h27 às 19h33, hora ideal de partida para a última especial deste segundo dia de competição, quarta secção, última abordagem à especial de Santana, 12.030 metros. Liga o sítio da ilha até a zona das Eiras, em Santana, passando por estrada do sítio do Lombo, Antão Alves, Silveira, Lombo do Corral, Feiteira do Nuno, Feiteira de Cima e caminho do Portal da Cruzeira.
1: Borracha mola atrás, pá, o carro parecia um barco. Mesmo assim, deu para nos divertirmos e soar um pedacinho, mas a descida é espetacular, qualquer coisa. Mas não estávamos com o carro adequado para isto, pá, é pena. Mas estamos cá, é o que interessa, vamos continuar a andar, continuar a progredir e vocês conseguem subir mais um lugar na descrição. Obrigado.
0: E vamos dizer que está com problemas de aderência na parte traseira, chegou mesmo a dizer que parecia um barco, mas que pronto, vai continuar em prova, dentro das condições que forem possíveis.
2: Estás a falar de que equipa? Paulo, estás a falar de que equipa?
0: Estava a falar de Ivo Sardinha.
2: Ah, do Ivo Sardinha, está ok. É que há um piloto que também deu uma traseirada, passo pelo termo, nem zona de Santana, creio que o Martim. Já vou confirmar.
3: Foi.
2: O Mário Matias, certo? Não é o Mário Matias.
3: Martim Nunes e Mariano Freitas?
2: Não. Eu sei, para ser um carro aí um pouco amassado, é esse mesmo. Não, é que realmente a viatura não oferecia condições, da minha forma de ver e de analisar a situação, não oferecia condições de circulação.
0: É o da Pestana. Okay. Sem travões da filial. Travando mal. A gente tem que andar, está mesmo um problema.
4: Está bastante
0: bem. Obrigado. É o da Pestana. Fechado também de dunas de travões. É normal, é uma queixa comum aos pilotos que chegam aqui ao Cedreguro.
2: É uma zona de descida, a parte final da especial de classificação é bastante difícil e ainda tem em Santana.
0: Exatamente, há muitos quilómetros para percorrer, mas já se nota efetivamente esse cansaço dos pilotos depois de um dia.
2: Não são muitos, estes 12 quilómetros para muitos pilotos serão dramáticos.
0: Exatamente, dado o desgaste que já têm, os problemas pois. Que também estão a enfrentar, portanto, mais o problema dos pneus, travões, enfim, alguns podem ter todos estes problemas, alguns só uns, outros, mas, pronto, de certa forma, interfere sempre na prestação das equipas e cada uma tem que lidar com os problemas da melhor forma possível, tentando corrigi-los, se for possível, caso contrário.
2: Da verdade.
0: Tem que aceitar a realidade, não é? Uhum. Não há outra forma.
2: A 4 minutos para o início da última especial de classificação, são 19h30.
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0: Voltamos ao contacto com o Paulo Figueira.
1: Aguardamos a chegada de mais um piloto. Tendo compasso de espera, e o Noveiro regressou.
0: Uhum. Também na zona onde se encontra o David Pestana.
2: Aqui ao contrário, o Noveiro foi embora. Penso que está a ir visitar o Paulo no Ribeiro Freio. Agora pois, aqui está limpinho.
0: Parece que o sol.
1: Ele sobe 10, portanto daqui a pouco até se calhar está para esses lados.
3: Agora é o sol para o David e o Noveiro para ti.
2: Paulo, exato, é um pouco a cada um.
0: Está um bocadinho mais alto o Noveiro em Santana.
1: Pronto, mais uma equipa que está a controlar. 48. Miguel Gouveia. Rally foi o troço do Rally que eu gostei mais agora. Portanto, não sei o tempo, não faço ideia, mas deste sítio deu-me gosto.
4: Vamos
1: à pronta. Ok, legal. Já vai a dizer que gostou desta descida. De facto, dá para ter uma ideia que é algo emocionante, tendo em conta as velocidades que se atingem.
2: Eu francamente, nem sei se
3: é emocionante e impressionante.
1: Conseguem ter a noção do que estão a ver aqui, deve ser tão rápido.
3: Ó, David, tens junto a ti o Porsche. Já agora, como vem saber, sim, quais as condições de tempo para os pilotos enfrentarem esta derradeira especial deste segundo dia de competição?
5: Está tudo em ordem?
6: Tudo em ordem, tudo em segurança, tudo bem.
5: O caminho está tudo em condições. É para acabar em grande. São estas então as declarações, tudo em ordem para esta última classificativa, para terminarmos este segundo dia de Rally da Madeira às mil maravilhas.
3: 19:33, já na estrada, concorrente número 2, Armindo Araújo. E desta vez não falhaste, a organização não falhou.
5: Isto falhou uma vez, não falha duas. Também agora era impossível ter carros parados, por isso não ia haver atraso.

0: Paulo Figueira, e aí na tua zona?
1: Aqui continuam a chegar as equipas, neste momento está a controlar péssimo por céu. Acabou de sair. E pronto, eles vão chegando, cada um ao seu ritmo.
2: É, são os momentos finais desta penúltima especial de classificação onde se encontrou o repórter Paulo Figueira.
1: E portanto, pronto, o sistema já vem com atraso, começa a cair da tarde, portanto...
2: Também não convém arriscar nestas duas últimas classificativas, têm que pensar que amanhã há mais competição.
1: Exatamente, tem que ser no fundo tirar um pouco o pé do acelerador ou pelo menos se acelerarem, travarem logo para depois as coisas não se descontrolarem ou ver assim alguma manobra imprevista ou algum percalço e deita tudo por terra.
2: Quer dizer, não é fazer turismo, quer dizer, mas é para andar um pouco o andamento.
1: Exatamente, mas sempre com estratégia, digamos assim.
2: Claro que sim, claro que sim.
1: Com critério para gerir, no fundo, os tempos e o próprio andamento, para depois também não comprometer o resto do rally.
2: Muito bem. Já com três pilotos dentro da especial de Santana, segunda abordagem, de Armindo Araújo, Miguel Nunes e Ruben Rodrigues.
3: Eu acho que o nevoeiro acompanha os pilotos, porque ainda agora eles não estavam em prova, não havia nevoeiro, eles vêm e o nevoeiro vem atrás.
2: É para empurrar.
3: É isso, é para dar força.
2: Calmamente vamos aguardando pela chegada dos pilotos. Realmente esta imagem está espetacular. Na zona de Santana, um mar de nuvens.
3: Será que o São Sebastião vai aparecer?
2: Estou à espera. Nem tiro os olhos da televisão a ver se aparece alguma coisa. Se ele aparecer, serás o primeiro a saber.
3: Ah, sim. Em primeira mão, logo. Será que ele vem de Porsche também?
2: Exato. Eu acho que é muito pesado para andar sobre as nuvens. Mas, enfim. Temos que criar algum humor também. Já são muitas horas aqui com papéis à frente, com horários, com tempos, com o nome de pilotos, com desistências, enfim.
1: E muito barulho nos ouvidos.
2: E dois escutadores nos ouvidos, é verdade. É muita coisa ao mesmo tempo.
1: É muita coisa ao mesmo tempo. O processador está quase...
2: O que vale é que nós gostamos disto.
4: É verdade.
1: Paulo Jesus a controlar. Também não faz a regra, tem os discos de travão incandescentes. E agora, com o cair da tarde, sente essa noção, sobressai esse vermelho, essa cor que transmite efetivamente.
2: E o nevoeirinho também, já agora a subir de novo até Santana.
1: Sim, aqui está a subir, portanto, presumo que também deve estar.
2: Já tem um fuminho ali na zona de Santana.
1: Ah, pronto.
2: Será o do Sebastião que está a fumar?
3: O fumo é charuto.
2: Não sei, não faço a mínima ideia.
1: Também pode ser aqueles cigarros eletrónicos, que agora também.
2: Exatamente, se tivesse uma fumaça daquelas
1: vezes. É, as pessoas que ao utilizar esse produto parecem chaminés.
2: Ah, exatamente, deitem fumo por todo o lado, pelo nariz, pelos ouvidos, pela boca.
1: Um grupo de 10 ou 20 capaz de...
2: Olha, certamente, alguém ali por Santana deve estar a usar um desses cigarros eletrónicos.
0: Eu vou mais pelo belo do churrasquinho. Já são horas?
2: Também. Tá bem.
1: Pode ser, mas esta hora talvez já não seja muito.
3: Deste lado não cheira a nada.
2: A nada mesmo.
3: Não.
2: Ao tempo estás a ter.
3: Nem a borracha queimada ainda.
2: Ou estás a tentar evitar que a gente vá até aí.
3: Isso agora também não digo.
2: Ora bem, Armindo Araújo, já na parte final da classificativa de Santana. Armindo Araújo formando dupla com Luís Ramalho, a equipa que ocupa a segunda posição em termos de geral absoluta, atrás de Miguel Nunes, na frente de João Silva. O conseguido por Armindo Araújo na primeira abordagem a Santana. Armindo Araújo conseguiu o tempo de 7:31.0, não foi além do quinto lugar.
3: Chegar aqui o primeiro carro, Armindo Araújo.
2: Certamente que o tempo vai baixar.
3: Vamos ouvir.
2: 31-0, Armindo Araújo com 7:26.7 à média horária de 97 km.
4: Foi bem, melhoramos o tempo. Foi um dia fantástico para mim. Não me lembrava de me divertir tanto num Bingo Madeira, num dia de Bingo Madeira como o dois. Felizmente tenho um carro fantástico, com um setup fantástico que me permitiu conduzir e atacar de uma forma natural. Eu não estou a lutar com o carro, os tempos estão a aparecer. Parabéns à minha equipa, à TRF e à Michelin, que também pôs aqui os pneus fantásticos.
5: Qual será a estratégia?
3: Palavras assim para terminar a participação dele neste segundo dia. Armindo Araújo com um discurso de agradecimento.
2: Olha, Miguel Nunes vai chegar junto ao teu posto de reportagem. 7:25. Ganha 6 segundos e 2 décimas a Armindo Araújo.
3: Aí está Miguel Nunes. Vamos até ouvir.
6: Líder do rally.
7: Sim, é bastante bom, um dia bastante positivo, muito difícil, muito calor, um ritmo muito forte, mas felizmente estamos a correr bem até agora. Falta ainda mais um dia, muito.
5: Miguel, o que é que o Miguel tem a comentar sobre a penalização dos 10 segundos na classificativa de ontem à noite?
7: É melhor nem comentar. Não ganhei tempo nenhum, simplesmente travei tarde numa de chicane e não. Se eu toquei na chicane, foi mesmo uma coisa mínima. Mas, enfim.
5: É uma decisão.
3: Então. Ser falado também essa penalização dos 10 segundos, de como nós já havíamos. Vocês haviam falado que ia ser revisto as classificações de ontem da Super Especial tempo. E Miguel Nunes foi um dos infelizes contemplados a perder.
2: Olha o tempo de Rubem Rodrigues, 7:28.9 mais 8 segundos e 4 décimas que Miguel Nunes é o concorrente que vai chegar junto ao teu posto de reportagem.
3: Aí está Rubem Rodrigues.
8: Sim, nós foi um dia longo para nós, sofridor, nós só fizemos uma especial em condições, nós vamos atacar o máximo, é uma pena que o carro não nos ajuda, não contribui, mas é o que há, também não posso pedir mais, eu penso que estamos a fazer um grande rally, o dia de hoje, apesar das dificuldades mecânicas, tivemos sempre ao longo do dia problemas de pop-off, minha segunda vez no Rally Madeira e andar a fazer esses tempos é muito bom, penso que deixamos aqui bons indicadores para amanhã. Gostava que amanhã o carro colaborasse e assim podemos andar como queremos o ataque e percebemos que temos andamento pelo da frente, porque com essas condições de andar aqui partes do carro com serviço nós temos uma palavra a dizer.
3: Palavras de Ruben Rodrigues, não sei se foi perceptível.
0: Um pouco.
2: Aguardamos pela chegada de Chris Mick. Até junto do posto de reportagem do David Pestana, na zona das Eiras. Final da especial de Santana com 12 km. Para já o melhor tempo para Miguel Nunes com 7:25, 6.2 com mais 6.2 Hermindo Araújo e com mais 8.4 Rubem Rodrigues. Chris Meek é para já o piloto mais rápido dentro de Santana 2, 7.18.8. Ganha 1 segundo e 7 décimas a Miguel Nunes.
3: Está chegando agora aqui o Chris Meek. Vamos então tentar ouvir.
2: Não fossem os problemas do Chris Meek, como estaria o piloto neste momento?
9: A disaster to the start of the day, but honestly, I can tell you that the Santana first pass was my first ever true fastest time in Madeira. If you look back over all the years, I was never able to do the fastest. So now to do three in a row, because after we had the problem this morning, we come back to service, and when we went out for the two stages at Campo de Golf again, the tracking was all out, so I had a really bad feeling, but we sorted that in the service, and now the proof that we can drive, that the car is working, so happy.
10: What's the plan for tomorrow?
9: The same, I continue to learn. Everyone knows I want to win this rally someday, so look, if I can start to do faster stage times and feel comfortable in the car, it's hopefully in the future I can.
2: Rubén Rodrigues, quarto lugar, 7.28.9. Pedro Almeida, quinta posição, 7.31.0. E ao Santo Camacho nos
3: está Pedro Almeida.
2: Metros finais desta classificativa. Vamos em frente.

0: David, traduz.
1: Agora acho que há também aqui mais um.
0: É o Alexandre Camacho.
1: Alexandre Camacho. Alexandre, como correu?
2: Camacho, como é que correu?
3: Correu um bocadinho melhor que a primeira passagem. E estamos a tentar imprimir um ritmo mais forte e com mais confiança.
2: Estratégia para amanhã?
3: É tentar andar cada vez mais.
2: Foi um dia difícil.
1: Alexandre Camacho aqui a mostrar-se confiante, mas sem estratégia. Ele que vem para a prova para fazer o seu melhor, mas não com algo a não querer dar a conhecer.
0: Isto
1: também. David,
0: eu conheço o Alexandre há muitos anos. Este é o Alexandre Camacho. Sempre com vontade de andar cada vez mais, cada vez melhor.
1: Claro,
0: Alexandre Camacho, quase o melhor tempo para Santana, 7:26.8, 8 segundos redondos de Chris Meek, a uma décima de segundo de Armindo Araújo. O piloto mais confiante com este Skoda. Esperemos que amanhã seja um dia bem positivo. Pedro Meirelles, sétimo tempo, 7:33.6. E é o piloto que se segue e junto ao teu posto de reportagem.
1: É ele que está a chegar também aqui, junto a mim, Pedro Meirelles. Vamos tentar ouvir.
4: Sim, estou bem, estamos aqui. Agora o ritmo foi um bocadinho melhor que há um bocado. Mas pronto, foi um dia positivo. Agora no fim do dia nós amolecemos um bocadinho, mas pronto, vamos tentar melhorar amanhã, vamos dormir, descansar, a idade já não perdoa, estou um bocado cansado e tentar fazer um dia melhor amanhã.
1: Olga aqui também sorridente e a dizer que vai tentar melhorar ainda mais amanhã, que será nesse último dia de Rally da Madeira.
0: João Silva, sexto lugar em Santana, 7:29.5, a 10.7 de Mick, a 6 décimas de Ruben Rodrigues.
1: Segue-se João Silva,

0: Miguel Caires, nos metros finais da especial de Santana, David é o piloto que vai chegar aí junto ao teu posto de reportagem. É mais uma presença regional. Miguel Caires com uma boa prestação, terceiro lugar em Santana, 7.24.8, 6 segundos para Mick, 4.3 para Miguel Nunes.
1: A chegar até aqui, Miguel Caires.
0: Boa prestação.
1: Vamos tentar ouvir as declarações de Miguel. Vamos então ouvir.
2: Pois.
3: Sim. Tentámos imprimir o máximo que pudéssemos, embora com os pneus já com um enorme desgaste. Mas temos aqui um gap para o quinto lugar à geral. Tínhamos que recuperar o máximo possível nesta última, apesar do resultado que tivemos na anterior. Tínhamos que recuperar e dar tudo o que tínhamos nesta última. Há ainda um apelo que fizemos à organização que carece de resposta relativa à primeira classificativa do dia. E acho que, enfim, aquela questão da verdade desportiva ainda se mantém de pé. Gostaríamos que a organização nos desse pelo menos uma resposta.
4: Estas decisões a meio da prova acaba por se refletir dentro do carro também.
3: Perdão?
4: Estas decisões da organização dentro da prova acaba por se refletir dentro do carro também. Vocês...
3: Nós dentro do carro tentamos fazer o nosso trabalho, portanto a organização tem que fazer a sua. O seu, neste caso. Obrigado.
0: Miguel Caires com uma boa ponta final depois de um melhor acerto de setup no seu Skoda Fabia RS Rally 2. O piloto a mostrar as suas potencialidades, as suas qualidades nas últimas e derradeiras especiais de classificação que compuseram este segundo dia de competição. Casos concretos de Santana e Ribeiro Frio.
1: Agora é Teodósio também aqui a ver a classificação e o lugar onde ele se encontra, ele sorridente.
0: Num lugar para Ricardo Teodósio, 7.29.9, Diego Rui Loba, bem mais rápido nesta especial de classificação, quarta posição, 7.26.3.
1: E agora para aqui Rui Loba.
5: Rui Loba, ele
4: está. Agora ou não?
6: Sem soldado?
5: Sim. Não entendo.
6: Não entendo.
5: Não sei. Não consigo entender. Não sei o que é.
1: Rui Loba aqui se mostrar decepcionado. E a dizer que mais uma vez não consegue compreender nem explicar a razão de não estar a corresponder com aquilo a que ele se propunha e portanto a sair deste segundo dia bastante, bastante desiludido com ele próprio.
0: Em cima das 7h53, passo de gigante até, de Santana até Funchal. Vamos cumprimentar a Bárbara Ferreira, que está assim de regresso à antena do posto emissor do Funchal para estes momentos finais deste segundo dia de competição, quarta secção do Rally, primeira etapa. Bárbara, o que há para adiantar daí da zona de parque de assistência? Muito público, pouco público?
7: Claro que está menos gente do que ontem aqui à volta das assistências, ainda assim sim, já se vê algumas pessoas aí chegando cada vez mais também para receber as viaturas que não tardam vão começar também aqui a chegar para o parque de assistências. Segundo sei, penso, também não sei se me conseguem confirmar ou adiantar essa informação, não sei se a chegada está para as 20h25 como era combinado ou se por consequência dos atrasos das classificativas anteriores também vai atrasar esta chegada.
0: Eu não tenho essa informação, mas creio que sim, vai acontecer algum atraso na chegada dos concorrentes aí até à zona de Flexi Service, na zona de parque fechado. Creio que sim. Pelo menos entre 10 a 12 minutos.
7: O azar que aconteceu hoje, infelizmente, amanhã é para ir ver o rally ou para aproveitar a ilha?
2: infelizmente parece que vai ser para aproveitar a ilha e o terceiro pelos colegas da equipa de onde estão em prova.
7: Ficam a terceiro do lado de fora?
2: Sim, claro, claro. Sim, portanto, lá nós e terceiro pelos nossos.
7: Exatamente. Para o ano, ainda assim, a ideia será voltar.
2: Claro que sim, sem dúvida. Nós nunca escondemos a dizer que é o nosso rally preferido. Trabalhámos muito com o rally, estamos muito tristes, mas certamente com o ano já sabemos.
7: Nós madeirenses gostamos muito quando essa é a opinião sobre o rally da nossa terra. Obrigada e até amanhã.
6: Muito bem, alguma dificuldade, Bárbara, no teu micro? Com certeza que um restart vai melhorar. Entretanto, voltamos ao contacto com o David.
1: Continuo aqui, continuam a chegar os pilotos com os seus carros nesta prova aqui em Santana. Já tivemos mais uns aqui também a prestar algumas declarações desta fase final do segundo dia do Rally da Madeira. O tempo continua igual ainda há pouco, está estável, ameno, também bom para os atletas, eles que dentro daqueles carros quase que sofrem uma estufa. E então, estando assim mais agradável, é bom que eles ao chegarem aqui, não só falam connosco, mas também ao abrirem as portas já dá também para refrescar um bocadinho.
0: E o que tudo indica, condições climatéricas que vão manter-se para o derradeiro dia de competição, disputar amanhã, logo a partir das 9 da manhã.
1: Se mantiver assim, está bom.
0: E tu, como és uma pessoa de extremos, deixas a zona de Santana, vais até à zona da Santa.
1: Vou até à Santa, vou para a Ponta do Parque e vou percorrer a ilha, exatamente. Não a fazer rally, mas a fazer quase, também não digo turismo,
0: vais assim, ponto mandário,
1: médio,
0: não é?
1: Médio passo, exato, vou ponto mandário, ponto mandário, vou à descoberta.
0: Se mandarem para Porto Santo não também posso, vai, não há problema.
1: Também vou, faz também um vou, só não posso subir a Morena. A Morena não sube mais.
0: A Morena sim, nem deste.
1: Nem deixo, nem deixo. Hoje já deu, já sei, ali não vale a pena.
0: Tu a subir
1: agora
0: sítio.
1: A Camacho.
0: A subir o sítio da Morena, ficaste branco.
8: Agora amanhã será uma aldeia, vamos tentar intermeio este ritmo, andar com este ritmo, e ainda falta muito rádio amanhã, não faltam 7 classificativas, são classificativas muitos quilómetros, muito técnicas, vamos dar o nosso melhor, a tentar terminar a prova.
1: Palavras de José Camacho. Eles que continuam a chegar, continuam a passar por aqui nesta fase final, alguns já mais contidos, como vocês disseram e bem, é preciso também eles pensarem que amanhã há mais rally, amanhã é mais um dia e aí sim, por ser o último, já podem dar tudo o que têm. Hoje, nesta fase final, convém saber jogar com o cronómetro e saber jogar com as particularidades dos carros que eles também têm, para conseguirem amanhã estarem em prova ao mais alto nível e conseguirem recuperar algum tempo na prova que vai decorrer em 3 sítios, vai decorrer nos Lameiros, em 4 até, no Chão da Lagoa, na Ponta do Sol, Ponta do Parque e Lameiros.
0: Olha, vai chegar junto a ti um Diogo, não o Pissarra, mas o Marujo.
1: Será que este sabe cantar também?
0: Que agora que sabe conduzir, sabe.
1: Ah, isso sabe, isso sabe. Isso não pomos em causa sequer. Já está aqui a se aproximar. Ele não é Pissarra de nome, é Marujo. Vamos ouvir.
9: Marujo.
10: E como é que correu?
9: Foi um dia positivo, muito longo e cansativo, mas foi positivo. Sinto que conseguimos ir evoluindo ao longo do dia e fomos melhorando alguns pontos. Portanto, eu estou dentro da minha condição.
10: E amanhã?
9: E amanhã, por acaso até gosto mais dos troços da manhã, sinto-me mais confiante para eles e vamos ver qual é que pode ser o resultado final.
1: Diogo Marujo, viatura 21, um também competidor bastante jovem, mas aqui a mostrar que a idade não puxa e que está aí para as curvas e para as retas.
0: O Hugo Lopes também, creio que ainda não controlou, é o piloto, já controlou já, concorrente número 22, chegou na frente de Diogo Marujo.
1: Não, está a chegar agora.
0: Ok, está a chegar agora. O Hugo Lopes.
1: Vamos ouvir.
10: Chega agora aqui o Hugo Lopes.
11: Há bocado fiquei sem travões no River Frio e agora estava com um bocadinho de receio. Se calhar vim com cautela a mais os travões, mas de resto ok, acho que o feeling está bom para amanhã. Amanhã tem troços novos, pode ser que passe a diferença aí.
1: Olá, amanhã, a dizer que amanhã, como são percursos novos, pode recuperar e também fazer outra prestação.
0: Mais uma presença regional, Rui Pinto, quase a concluir a classificativa de Santana, também quase a concluir a sua prestação neste segundo dia de Rally da Madeira.
1: Esta classificativa, como foi dito durante o dia de hoje, acaba por ser uma das mais difíceis para os competidores e amanhã acabam com um chave de ouro numa das preferidas, essa da Serra d'Água, que acaba por ser bastante agraciada. Exato. E os clássicos nunca saem de moda, como se costuma dizer.
0: Exatamente.
1: Rui Pinto, aqui no stop, vamos tentar ouvi-lo, tentar perceber.
12: Vamos ouvir o cabo, impecável. Agora temos a situação do pneu e da pressão e do setup acertado, acertamos na assistência, o Filipe fez um bom trabalho. Estamos agora a controlar o carro, a ter confiança, perdemos-lo na fase inicial. O rally acabou agora, tem havido muita porcaria, eu tenho dito que isto é um rally muito longo, muito desgastante para as mecânicas, para a parte física, essencialmente por causa do calor, e está aí os acidentes, os azares todos, e para ganhar é preciso chegar ao fim, a ver vamos se não nos calha nenhuma surpresa negativa amanhã.
13: Mas até já.
12: E não ouça perguntas, do que é capacete. E não ouvi a pergunta.
4: Estão a perguntar.
1: Este que... Falávamos ainda agora que era Diogo e não era Pissarra, e este é Rui Pinto, mas não é hacker. Ele também deixava ali algumas, pelo que eu percebi, não sei se interpretei correto, que lá está, com todo o ruído às vezes fica difícil, mas também a deixar umas leves críticas, parecia má organização, fiquei sem perceber.
0: E olhando o que se passou ao longo do dia de hoje, em especial ao longo da manhã, com problemas consecutivos com vários pilotos saídos de estrada, outros que tinham ligeiros incidentes e que o carro ficava atravessado. Olha o caso do Miguel Caires, que foi um dos pilotos prejudicados no caso da atravessadela do Gonçalo Henriques. Sim, mas tudo foi ultrapassado, foi uma parte da tarde bem mais calma, esperemos que se mantenha durante todo o dia de amanhã.
1: E são também estas contrariedades que fazem os grandes atletas, e então eles também, normal, vai haver sempre a crítica, normal, vai sempre prejudicar, mesmo que indiretamente, mas quem é bom dá sempre a volta por cima, e é isso que eles com certeza vão fazer.

0: Aí agora também daqui do stop, Tiago Silva.
1: Entretanto, podemos avançar com o top 10 no final de Santana 2, última classificativa deste segundo dia de competição. Liderança para Miguel Nunes, João Paulo, Skoda Fábia, 1 hora 11 minutos 40 segundos 4 décimas. Segunda posição para Armindo Araújo, a 15.2. Terceiro, João Silva, a 23.4. Quarta posição para Ruben Rodrigues, a 40.2. Em quinto, Miguel Caires, a 48.7. Sexto, Ricardo Teodósio, a 1 minuto 11 segundos e uma décima. Sétimo, Pedro Almeida, a 1.14. Oitavo, Hugo Lopes, a 1.29.4. Nono, Pedro Meireles, a 1.30.8. E a 2.02.2, na décima posição, o espanhol Diego Rui Loba.
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0: 20h08, especial Rally da Madeira, 67ª edição que acompanhamos em continuidade aqui no posto de emissores do Funchal. Voltamos ao contacto com David Pestana.
1: Olá, olá. Estão a chegar agora aqueles carros nada brilhantes. Vamos tentar ouvir aqui.
2: Para dar um descanso. Realmente é muito barulho.
0: Não ouvimos nada.
1: Estou a tentar ouvir para também vos dizer, porque ele também está a falar muito baixo e... Mas ele dizia que amanhã era a tentativa para recuperar e fazer uma boa prestação. Foi muito o que bem. Reteve de tudo.
0: Muito bem. Mas já deu para notar que aí há quase uma esgrima de micros.
1: Sim, sim. Ainda bem que não são afiados, não, coitado do pelhudo. Vamos agora ao próximo, acabaram os Porsches. É aqui um Peugeot 208, acho eu. Aqui o piloto também a dizer que esta classe teve a correr-lhe bem. Ele nota-se que está, não diria feliz, mas está concretizado, vá. Não sei se é a palavra mais adequada, mas está satisfeito. É assim, sim, satisfeito.
0: Ora bem, não há nada melhor do que isso.
2: Até os cães.
1: Exatamente. Também é literal. Eles quase abafarem também o barulho dos motores, o que não é nada fácil.
2: É que deve incomodar para estar aí assim, não eufóricos.
1: Claro, claro. A minha sorte é que tenho os auriculares, mas nem assim. Vamos agora ouvir também.
2: Homem prevenido vale por dois, não é?
1: Exatamente.
2: Homem ou mulher?
3: Agora não sei se fiz melhor tempo ou não. Mas eu, por acaso, gostei muito deste troço, mesmo da primeira passagem deste. Acho que fiz um bom tempo. Mas vamos ver. Este dia é um dia positivo, foi crescendo. No início entramos um bocado apreensivos, não é? Que não estamos habituados a estes pisos, a estes troços, é a primeira vez que estamos cá. Mas o rally ainda falta mais um dia e lá estaremos amanhã ao final do dia para festejar. O
1: piloto aqui também a dizer que está feliz porque, pela sua participação aqui no Rally da Madeira, mas notava-se na cara dele um certo desalento. Talvez estava a contar que fosse ser uma participação mais positiva, mas olha, fica a boa experiência.
2: E quem vai chegar junto a ti é o Sandro Teixeira, piloto que, se não falha a memória, lidera nas duas rodas motrizes e a classe RC4.
1: Aguardar por ele. Para já está aqui Pedro Silva,

0: também aqui a mostrar que e a afirmar que teve algumas dificuldades e agora sim. Sandro Teixeira a se juntar aqui ao stop. Vamos ouvir.
1: Agora corri muito melhor que a primeira passagem. Nada estava frio, fui sempre continuadinho. Pronto, não sei o tempo, mas partida para bem. Balanço é muito positivo, foram andamentos bastante fortes no dia de hoje. Na nossa categoria está muita gente a andar muito rápido. Nós tentamos também manter a nossa toada e andar lá a atrapalhar. E pronto, voltamos amanhã.
0: Sandro Teixeira a deixar um balanço positivo do dia de hoje. E o sorriso não engana.
2: É o Sandro Teixeira que no final deste segundo dia de competição lidera a classe RC4, bem como as duas rodas motrizes.
0: O sorriso não era para menos também. A cara de quem ganha nunca é igual à cara de quem perde. Portanto, ainda não está a ganho, mas vai bem lançado para esse.
2: É preciso não esquecer que ainda faltam 6 ou 7 especiais de classificação. E até a lavar dos cestos e vindima.
0: Exatamente. Eles ainda estão a apanhar as uvas, ainda falta espremê-las e então depois chegar ao fim dessa...
2: É a mesma coisa que dizer muito trabalho pela frente.
0: Exatamente. E esperar também, falando nas vindimas, que o vinho não azede, portanto, é aguardar. Aguardar que amanhã há mais, hoje ainda não acabou. Mas de forma geral, os pilotos saem daqui realizados, eles próprios mentalizados que esta é uma prova difícil, muitas curvas, o tempo às vezes não colabora, não foi o caso de hoje, sempre que se perguntava se a meteorologia, o tempo tinha influenciado, a resposta era sempre que não, portanto essa não é a desculpa. Rui Loba, até agora, do que mais me ficou na mente, era o mais desagradado com todo, com a prestação dele, ele próprio dizia que não percebia o que se estava a passar, não estava a contar com isso, ele também era visto como um dos grandes a participar aqui no Rally da Madeira.
2: Se tudo ocorresse de feição com o Chris Smith, um piloto que entra já na sua quarta, creio que na sua quarta participação em termos de Rally da Madeira, seria um caso sério, tudo a correr de forma normal, se tudo corresse de forma normal com o Mick, seria um caso sério para esta edição do Rally da Madeira,
3: não,
2: talvez.
3: Não, tem tido lá muita sorte.
2: Não tem tido, não. Era um candidato a ser rimo à vitória final.
0: O que também dá esperança aos outros, faz com que eles continuem aí, e é o bonito do Rally, é também isso, é não haver vencedores à partida.
2: É, vencedores antecipados. É.
0: Exatamente, exatamente. Agora fala Carlos Ferreira. Falou um pouco frustrado, é uma palavra muito forte para usar, mas um pouco desiludido, mas de forma geral ele dizer que tinha sido bom dentro do possível.
2: Foi, acabou por ser.
0: Agora aqui mais um jovem piloto também.
4: De aumentar o ritmo, digamos assim, mas sem nunca comprometer a minha chegada ao final dos troços, isso é o mais importante, a consistência, penso que essa é a palavra-chave. E também não seria possível eu poder estar a fazer um trabalho tão bom sem a ajuda da minha equipa da Racing Factory, a todos os meus patrocinadores, a todos aqueles que me estão a apoiar aqui. O carro está impecável, só tenho a agradecer a Manel, a Luís, todos os mecânicos. Obrigado.
3: Muito bem, entretanto vamos ao contacto com a Bárbara Ferreira.
5: Vamos já ver as palavras de Armindo Araújo.
6: As coisas estão a correr bem, o setup está ótimo, os pneus da Michelin estão a trabalhar bem. Nós não cometemos nenhum erro durante todo o dia e, portanto, as coisas estão a sair. Em termos de classificação, lideramos o CPR, que é o nosso grande objetivo. Estamos em segundo lugar da geral, que é um bónus que nós estamos a ter aqui, mas ainda falta o dia da manhã.
2: E boas contas para o CPR.
7: Em termos de estratégia de controle ou, eventualmente, talvez de algum ataque?
6: Não, não vamos ter nenhum controle, nenhuma estratégia. Vamos atacar como fizemos hoje, atacar em todos os troços até o último e vamos depois no final ver o que é que dá, mas não vamos baixar os braços nunca.
5: Bárbara. A nível de contas para o CPR está bastante favorável.
2: Exato.
6: Sim, estamos a liderar, estamos basicamente a ganhar os troços todos e estamos com um bom andamento e é esse o meu grande objetivo para esta prova.
8: Acreditas que isto pode ser um ponto de viragem, como dizias ontem, para aquilo que ainda falta do campeonato depois deste início não ter sido assim tão bom?
6: Verdade, o meu objetivo é ganhar todas as provas até ao final da época e é o meu foco, tentar dar a volta ao campeonato.
5: Obrigada.
2: Armindo Araújo, o segundo classificado ao fim do segundo dia de competição, a 15.2 do líder do Rally, o madeirense Miguel Nunes. Bárbara, vamos para mais apontamentos de reportagem aí na zona de reagrupamento ou de entrada para o parque de assistência.
5: É manter-me em linha que assim que chego piloto eu chamo.
2: Nem mais. Miguel Nunes na frente, à entrada para o derradeiro dia de competição com 1 hora, 11 minutos, 40 segundos, 4 décimas. Segunda posição para Armindo Araújo a 15.2, bem mais distante a 23.4. Na terceira posição, João Silva, Luís Rodrigues em Toyota GR e Áreas Rally 2. Quarto lugar para Ruben Rodrigues, Rui Raimundo a 40.2. Quinto, Miguel Caires a 48.7. Na sexta posição, Ricardo Teodósio a 11.1. Oitavo, sétimo, Pedro Almeida a 1.14, oitavo, Hugo Lopes em Hyundai 20 Rally 2 a 1.29.4, nono lugar para Pedro Meireles em Skoda Fabia RS Rally 2 a 1.30.8 e a fechar o top 10 do espanhol Diego Rui Loba em Citroën C3 Rally 2, já está a 2 minutos, 2 segundos e 2 décimos. Estamos em zona de reagrupamento, de entrada para parque de assistência, onde se encontra a repórter Bárbara Ferreira, a aguardar pela chegada de mais pilotos neste final de competição, de segundo dia de competição, quarta secção do Rally, primeira etapa. Amanhã, com relembro que os pilotos saem para a estrada, portanto, na posição será atribuída, a saída para a estrada será feita através da classificação no final deste segundo dia de competição, assim sendo, Miguel Nunes parte na frente, Armindo Araújo, enfim. A posição de partida ou de saída para a estrada será completamente diferente daquela que foi durante o dia de hoje. Vamos em frente.

0: Rodrigues está a sair do carro. Vamos, se calhar, deixar que o piloto saia do carro. Ruben, satisfeito com este segundo dia de prova do Rally da Madeira?
1: Olha, diante o que passámos hoje ao longo do dia, tenho que estar muito satisfeito, porque nós nunca tivemos um carro em perfeitas condições, fomos sempre limitados pela potência. Há um problema que temos aqui que não estamos a conseguir resolver. Vamos ver se agora conseguimos resolver para amanhã, mas tenho que estar satisfeito porque a minha equipa colocou-nos um carro super afinado. Além disso, nós não podemos esquecer que é a minha segunda participação aqui na Madeira e andar contra pilotos com muito mais experiências, quer das estradas, das classificativas aqui da ilha, que são muito específicas. Fico bastante contente, satisfeito, porque o trabalho que temos vindo a desenvolver, quer nas notas, quer no levantamento do terreno, tem dado frutos, tem mostrado a nossa competitividade. Nós, a cada rally, estamos a ficar cada vez mais fortes. Penso que estamos no caminho certo. Agora é que, realmente, quando a máquina não colabora, há que ter paciência e não pode esperar mais do que isso. Faz parte, os rallies têm disso. Hoje foi o nosso dia de, digamos, de azar, entre aspas, mas faz parte.
0: A nível de preferência pessoal, prefere as classificativas de hoje, que foram já disputadas, ou hoje e amanhã?
1: Olha, eu, no geral, gosto do rally todo. É uma... As classificativas são muito idênticas. Penso que não haverá qualquer um truque. Realmente, há um que, para mim, que faz toda a diferença. Gosto particularmente, que é a comiada. A parte da descida é fenomenal. Eu penso que esse é o que me salva mais. Mas eu... O, também ali um troço que é muito, que gosto bastante também, que é a Ponta do Parque. Penso que é um troço muito técnico, muito exigente, e também é uma classificativa que gosto bastante.
0: Tendo em conta que são as duas classificativas da manhã, se calhar o dia preferido é realmente o da manhã.
1: Sim, vamos ver se o carro nos ajuda também e amanhã ele colabora um bocadinho connosco para que também que nós possamos, digamos, andar um bocadinho melhor e fazer uns tempos que nos proporcione melhor se o carro nos ajudar.
0: Ok, obrigada, até amanhã. Bom descanso.
2: Ruben Rodrigues, quarto lugar neste final de segundo dia de rally, forma dupla com Rui Raimundo em Toyota GR Yaris Rally 2, com 1 hora 12 minutos 6 décimas. Esta dupla está a 40 segundos e 2 décimas do líder da prova, Miguel Nunes, João Paulo. Vamos de novo à estrada com a Bárbara Ferreira.
0: Vamos só deixar que a Chris Meek acabe de dar a sua reportagem para outro colega, para não apanhar a conversa a meio, e já
2: entramos à fala. E o Chris Meek bem mais satisfeito neste final de dia.
0: Sim, aparenta estar satisfeito.
2: Não, mas está mesmo, pelo menos nas entrevistas que dava no final de cada especial de classificação. Um piloto mostrava satisfação, o carro estava à sua maneira, e quando assim é, é pena.
0: Sim,
2: o que
0: exato.
2: Aconteceu ao longo da manhã de hoje. Não fosse isso, teríamos aqui mais um acérrimo candidato à vitória final do rally. Mas enfim, o rally é isto, é fértil em surpresas. A surpresa pela negativa recaiu em cima do Chris Meek.
0: Exatamente como o Ruben Rodrigues referiu, quando o carro ajuda, tudo corre melhor, não é?
2: Naturalmente.
0: É uma mais-valia.
2: E um problemazinho que não é assim tão simples de solucionar, que é o problema da Popov, tira alguma potência à viatura, segundo as informações que foi dada por quem conhece de
0: quem mecânica. De direito.
2: Exatamente, quem conhece da mecânica. Que é esse o problema. Não fosse essa situação, certamente que o Ruben Rodrigues estaria um pouco mais acima daquilo em que chegou aqui ao final do segundo dia de rally.
0: Que ainda assim já é positivo, não é?
2: Já é positivo. E pelos vistos, e segundo as declarações do piloto, as classificativas de amanhã, quer a zona de descida do topo da encomiada para a Serra d'Água, bem como a parte técnica, a classificativa mais técnica talvez deste rally, a zona de Ponta do Pargo, são as classificativas favoritas de Ruben Rodrigues. Vamos aguardar então.
0: Exatamente, vamos falar agora com o Chris Meek.
2: Vamos em frente.
0: Hi Chris, how are you?
3: Yeah, good.
0: So, after the accident, do you have to redefine your goals?
3: No, I just always try to drive fast and enjoy when Mary can do the best time. So yeah, happy with this afternoon. Honestly, it's nice to do.

0: fastest times in the dry conditions here against the local guys, so it shows that our car is working quite well.
1: So you are a little more happy now?
0: Of course, when you're able to do scratch times, it's it gives you a bit extra motivation. So I'm happy we managed to get the car back to service this morning and continue today, because it would have been so easy to stop and pull in and retire for the day. But we dug deep and happy we were able to put a show on for the Madeiran people.
1: Okay, thank you. Foi como disseste, José Manuel, bem
2: mais feliz. Que teve a penalização de 30 segundos também.
3: Sim, foi penalizado exatamente 10 segundos por cada pino.
2: É verdade.
3: Ou cada pneu. Mas, Bárbara, estavas a dizer que...
1: Eu estava bem mais contente, como estavas a referir, por o evoluir do dia, tendo em conta exatamente tudo o que aconteceu de manhã.
3: Exatamente. Foi tudo.
1: Tenho também a chegar aqui o Miguel Nunes, o melhor madeirense até então. Vamos tentar então falar
3: rally
1: com o piloto. Também.
3: Mais do que ser o melhor madeirense, é o líder do Rally Madeira.
1: Obrigada pela deixa, vai ser isso mesmo que eu vou dizer ao piloto.
3: Exatamente.
1: Boa tarde, Miguel. Boa tarde. Mais do que ser o líder do Rally, és também o melhor madeirense, até então, claro.
3: Ou vice-versa.
4: Sim, foi um dia que nos correu bastante bem. Fomos aos poucos aumentando o nosso ritmo, mas sempre de uma forma consistente. E chegamos agora ao fim do dia na primeira posição geral, que é uma satisfação enorme, e para o campeonato regional também. Portanto, estamos muito satisfeitos, mas ainda falta um dia.
1: É verdade. Expectando para o dia de amanhã, preferes este dia em relação ao de amanhã?
4: Não, é indiferente. Gosto de qualquer um dos dias em termos de classificativas, não há diferença. O dia de amanhã será muito parecido àquilo que foi o nosso último rally e também nos correu bem, portanto as perspectivas são boas, vamos ver se tudo se mantém como está.
1: A nível de setup, estão igualmente contentes como estavam no rally da Calheta?
4: Sim, está tudo a funcionar bastante bem com o carro, não temos nada a dizer.
1: Até amanhã, obrigada, bom descanso. Vamos, se calhar, entrar à boleia da conversa do João Silva.
5: Todos os pilotos, de início ao fim, ou seja, pode ter havido um sem número de toques em chicanes que não foram contabilizados. Logo, a verdade esportiva está posta em causa. Daí que a regra obriga a haver juízes de facto, que são pessoas que estão nomeadas permanentemente para estar naquele local, a constatar e a monitorizar todos os toques. E aí há a verdade esportiva. É só isso.
6: O João vai protestar ou apelar?
5: Não, nós já fizemos a nossa exposição à direção de prova e espero que sejam, que tenham isso em consideração, porque a regra mesmo é clara.
6: Mas no fundo protestou.
5: Não. É, ou seja, se eu quiser agora protestar, faço para o Colégio de Comissários Desportivos.
6: Certo.
5: Neste momento, fizemos uma exposição à direção de prova, porque podemos falar com o diretor de prova durante todo o evento.
6: Ok, muito obrigado.
1: Ainda assim, João, o resultado para o dia de hoje é positivo? Era o que esperavas? Tensionavas, se calhar, um lugar mais cimeiro do pódio? Ainda que não chegou ao fim do rally, mas para o fim do segundo dia de rally.
5: Sim, não, acaba por não ser um pódio, é bom. Estar no segundo lugar, que acho que era o nosso lugar por direito, seria ainda melhor. Mas a luta pela vitória está bastante condicionada e muito por culpa nossa, daí que acaba por ser um dia negativo nesse aspecto, porque esta parte da tarde, principalmente com os problemas que tivemos de travões, foi mal.
1: Mas ainda assim, tal como vimos ao longo do dia de hoje, nada é impossível, não é? Portanto, o dia de amanhã ainda está tudo em aberto.
5: Sim, temos 50% do rally, amanhã está tudo em aberto, mas claramente metade já está feita e metade não correu bem. Daí que vamos ver o que é que acontece na segunda metade.
1: Só está 50 e 50, boa sorte para amanhã.
3: Bárbara Ferreira conversa com João Silva. Vamos de novo ao dia especial de Santana para as despedidas com o nosso repórter de serviço naquela zona norte da ilha, David Pestana. Obrigado pela tua prestação neste especial Rally da Madeira. Contamos contigo amanhã noutra zona da ilha, já para o outro lado, para a zona de Ponta do Pargo, uma classificativa que termina na zona da Santa.
7: Muito obrigado.
8: Estarei. Muito obrigado.
7: Obrigado.
3: Até amanhã. Obrigado, até amanhã.
8: Obrigado.
3: Boa viagem até de casa.
1: Posso?
3: Podes, obrigado.
1: Então já volto.
3: Pode, pode.
1: Uma volta. Não, eu não pude interromper a conversa do Ricardo Teodósio, mas vamos falar com o Pedro Almeida. Pedro, boa tarde novamente. Satisfeito com o segundo dia do Rally da Madeira? Era o que esperava, expectável este resultado ou tensionavas melhor?
9: Não, não é. De facto, o resultado estava à espera.
7: tencionávamos estar um pedaço mais competitivos. Tivemos momentos em que as coisas correram bem e conseguimos impor um ritmo melhor, mas no geral tem sido um dia difícil, cometemos alguns erros e que nos tem custado muito tempo, e por isso, pronto, amanhã é outro dia, a ver se melhoramos.
1: Confiante para amanhã, pelo menos?
7: Vamos ver, vou descansar e amanhã logo se vê quando acordar.
1: Certo, obrigada, boa sorte para amanhã.
3: Pedro Almeida, sétimo classificado, no final do dia de hoje. É 1 minuto 14 segundos de Miguel Nunes, a 2.9 de Ricardo Teodósio.
1: Olá, Rui Luba. Como há ido o teu dia?
8: Não muito bem, na verdade. Por amanhã tivemos problemas e agora não sei muito bem o que passa. Tampouco temos velocidade para ganhar tramos, mas bueno, é certo que já não há nenhuma possibilidade de ganhar o rally, mas me gostaria de ganhar algum tramo, mas não sei, é impossível.
1: Vale, boa sorte para amanhã. Miguel Caires também aqui a chegar perto de mim.
3: Miguel Caires, quinto classificado, a 48 segundos e 7 décimas de Miguel Nunes, a 8.5 do quarto lugar, que é ocupado por Ruben Rodrigues, Rui Raimundo.
1: Miguel, satisfeito com este quinto lugar à geral neste segundo dia de Rally da Madeira?
9: Satisfeito com o trabalho que temos vindo a fazer durante o dia, apesar de uma manhã muito difícil para nós, com muitas contrariedades em termos técnicos. Andamos aqui com muito o que fazer para voltarmos a pôr o carro como estava na partida. Lá conseguimos, e a partir do momento em que conseguimos, voltámos a ter a confiança que precisamos para disputar cada classificativa ao limite.
1: Mas conseguiram colocar o carro à vossa medida apenas na última assistência, não é?
9: Sim, o carro já estava à nossa medida, na verdade, no início. Decorrente daquela pedra que nós encontramos no caminho dos pretos e que não conseguimos evitar, ficámos com o carro com comportamentos estranhos e estava desequilibrado e não foi fácil, tivemos que ter uma assistência com mais tempo, por forma a aprofundarmos a análise e a execução de toda a resolução do tema. Felizmente conseguimos na terceira assistência do dia, e agora à tarde já fomos com outra confiança, com outro equilíbrio no carro, que obviamente só nos dá a maior vontade em fazer no limite, tentar levar o carro ao limite.
1: Resumindo, concluindo, amanhã começam então o dia. Sim, semanal.
3: E poderias colocar a questão ao Miguel Caires se este setup é o acerto ideal para enfrentar mais sedes especiais reservadas para o último dia de competição?
1: Creio que sim, mas vamos ouvir a resposta do piloto. Este setup atual é o ideal para enfrentar as próximas especiais ao longo do dia de amanhã?
9: Boa pergunta. É um setup que dá-nos garantias de ser muito homogéneo, ou seja, consegue-se introduzi-lo na maior parte das classificativas, embora em cada uma delas vamos afinando pequenas arestas, por forma a adaptarmos-nos a cada classificativa.
3: A base está lá.
9: A cada exigência técnica de cada classificativa.
1: Portanto, amanhã vamos ter a resposta. Foi exatamente o que me disseram, a base está lá.
9: A base está lá, sim.
1: Estão em sintonia os dois. Obrigada, até amanhã.
3: Miguel Caires, quinto lugar em termos de geral cumpridas, que estão 8 especiais de classificação com 48 segundos e 7 décimos em desvantagem para Miguel Nunes, que chega a este segundo dia de competição, cumpridos 8 troços cronometrados na frente do rally, com o tempo total de 1 hora, 11 minutos, 40 segundos e 4 décimas. Segunda posição para Armindo Araújo, 1 hora, 11 minutos, 55.6 a 15.2 de Miguel Nunes. Vamos em frente.
1: Estou agora com o Alexandre Camacho. Alexandre, satisfeito com este segundo dia de competição do Rally da Madeira? Satisfeito com o resultado conquistado?
10: Não, não estávamos de maneira nenhuma a contar que ter o furo, que obviamente limitou tudo, quer a nossa prestação, quer também a parte anímica, não é? Porque é sempre mal preparar tanta coisa para esta prova e depois, logo no início, termos um furo, porque passámos por cima de uma pedra que estava a meio da estrada, portanto é um pouco duro, mas pronto, agora estamos a tentar ver se conseguimos afinar o carro de outra maneira e tentar ver se conseguimos ter um ritmo mais competitivo do que estamos a ter. E pronto, esperemos que amanhã, hoje vamos mudar aqui algumas coisas, esperemos que amanhã possamos começar o dia de uma maneira diferente e mais competitiva.
1: Amanhã então será correr atrás do prejuízo?
10: Nós não estamos a olhar para a classificação geral, estamos a querer ser competitivos classificativa a classificativa, e é para aí que vamos olhar e vamos tentar andar nesse registro.
1: Já agora, não sei se também nos podes adiantar, já pensaram no assunto, para o ano será uma presença constante ao longo do campeonato?
10: Era bom, mas para já não está nada pensado sequer, portanto vamos nos focar neste rally e depois logo se vê.
1: Quem sabe deixei a sementinha.
10: Era bom.
1: Até amanhã, obrigada.
3: Alexandre Camacho, forma dupla com Pedro Galado, Ace Skoda, Fábio RS Rally 2, está com o tempo total de 1 hora, 15 minutos, 18 segundos, 3 décimas, 3 minutos, 37 segundos e 9 décimas, em desvantagem para Miguel Nunes, a 12.3 de Henrique Muniz, que é 15º em termos de geral. Vamos a mais.
1: Falando em Henrique Muniz, estou com o Vítor Hugo, que é o copiloto do piloto Henrique Muniz. Vítor, como é que correu este segundo dia do Rally da Madeira? Qual é a vossa percepção sobre tudo o que se passou hoje, a vossa prestação, o resultado, a máquina?
11: Boa tarde. A prestação não foi aquela que nós tínhamos idealizado, mas temos que encarar isto de uma forma de evolução. O Henrique, as primeiras provas, está a fazer com o Rally 2, tem que se adaptar. Este não é um rally propriamente fácil, mas acabamos por estar satisfeitos porque temos vindo a evoluir, embora não seja aquilo que nós queríamos. Vamos tentar fazer um reset à cabeça dele hoje, para amanhã estar mais interiorizado com o rally que falta fazer, ainda há muito rally pela frente, e tentar melhorar a prestação.
1: Como disse um piloto há pouco, 50 está feito, faltam os outros 50.
11: Sim, vão ser bem duros. Engane-se quem pensa que vai ser mais fácil, porque não, vai ser um segundo dia ainda muito duro.
1: Ou mais fácil, ou que já está de tudo decidido, porque não é bem assim.
11: No rally é assim, as coisas ficam encaminhadas, decididas só mesmo no fim, e depois passar o pódio.
1: Já também, não vai perder uma carta pelo meio.
11: Não. Isso pode acontecer, coisas que podem acontecer. E outras circunstâncias que podem acontecer também. Mas só no final, só no lugar do Seixa Kevin Dima, como costuma dizer.
1: Obrigada e boa sorte para amanhã. Tenho já comigo Zé Manel, Hugo Lopes. Hugo, bastante satisfeito com o dia de hoje, verdade?
12: Mais com a tarde. A tarde já foi melhor. De manhã, a verdade é que não estava muito confiante. Mas depois à tarde corrigi tanto na minha condução como alguns aspectos no carro e isso já ajudou. Pronto, agora acho que estou confiante para amanhã, acho que tem troços novos, por isso pode ser uma vantagem para mim e vou tentar chegar ao pódio do Campeonato de Portugal.
1: Achas que essa confiança que foi sendo gradualmente crescente foi devido a enfrentar classificativa após classificativa, ou seja, ir acumulando quilómetros ao longo do dia?
12: Sim, já não andava no Hyundai há algum tempo, por isso também lá está, isso afeta um bocado e ainda estou a descobri-lo. Mas amanhã o dia é longo e com a confiança que ganhei hoje à tarde, acho que tem tudo para ser melhor.
1: E já que falamos a nível de confiança, após terem feito os reconhecimentos das especiais que disputam ao longo destes dois dias, qual foi o teu dia preferido? O que enfrentaste hoje ou o que será amanhã?
12: Não, amanhã. Amanhã eu gosto muito do troço de Lameiros e também Ponta do Sol e Ponta do Pargo, todos. E agora,
1: da manhã.
12: Sim, e o Chão da Lagoa, como já temos várias passagens lá, também vou corrigir aqui algumas coisas e nas notas e por isso estou confiante.
1: A passagem para o Chão da Lagoa não te intimida?
12: Sinceramente, sim, um bocado. Mas cometi o erro de lá parar uma vez, a olhar para o mirador, e sei que afeta um bocado, mas... Mas ok, como vamos tão concentrados, nem dá tempo.
1: nos reconhecimentos consegue ser sempre pior do que depois em prova, não é?
12: Sim, sim, porque lá paramos e olha isto, mas pronto.
1: Obrigada também.
3: Bárbara Ferreira, aproveita para respirares um pouco. Eu vou até junto do Duarte Abreu. Duarte, boa tarde. Foi um segundo dia de competição recheadinho de casos. Que balanço fazes esta segunda parte do Rally da Madeira?
13: Ora bem, como tu bem sabes, eu tenho uma ligação à Delta Rally, que fez correr o Alexandre Camacho nos últimos dois rallies do Campeonato Regional, mais este Rally da Madeira. Infelizmente as coisas não correram da melhor forma, porque o Alexandre teve um furo e teve que mudar o pneu dentro da especial, perdendo
3: e perdendo muito tempo. E com uma boa classificação.
13: O Basso liderava o rally na primeira passagem pelo troço do Palheiro Ferreiro, no salto do Campo da Chopana. Fez uma lesão no, numa vértebra da coluna quando da aterragem do salto. Uhum. Nós ainda fizemos fisioterapia nas duas passagens pela assistência. Na primeira passagem por Santana e logo a seguir ao túnel da ilha, há uma zona que tem duas retas relativamente grandes, unidas com uma esquerda muito rápida, que tem um do carro faz também uma compressão. Ele sentiu a dor forte, não conseguiu dominar o carro, tocou e partiu a janta. E como não se sentia bem, viemos aqui ao hospital particular e foi diagnosticado agora na sequência de um toque uma vértebra D4 da coluna fraturada. O hospital está inibido de correr nos próximos 3 meses. Ora agora, voltando ao rally. O rally tem sido um rally competitivo, mesmo com as incidências, em relação às penalizações atribuídas na sequência da classificativa, da primeira classificativa do rally, da Super Especial da Avenida do Mar. Eu penso que não há nada a dizer, o regulamento é claro, o regulamento do Campeonato Português de Rallys diz que essas infrações são penalizadas com 10 segundos por infração e, como tal, não há muita coisa a dizer. Infelizmente, houve alguns pilotos que foram penalizados, isso penso que não vem a alterar. Acabou os dois pilotos ali mais prejudicados, acabaram por ser o Miguel Nunes, com as penalizações do Miguel Nunes e o João Silva, mas na guerra entramos como os dois sofreram a mesma penalização, isso acaba por ser a mesma coisa. Quem eventualmente poderá beneficiar da penalização, sobretudo de qualquer um dos dois, é o Armindo Araújo, mas já vivamos, ainda falta muito rally, ainda falta um dia inteiro, e eu penso que... E eu penso que qualquer um dos pilotos da Madeira poderá consolidar, poderá ainda lutar pela vitória no rally.
3: O segundo, ou melhor, o terceiro dia de competição reservado para amanhã, sábado, para a segunda etapa. As consecutivas disputadas naquela zona oeste da ilha são com características algo diferentes daquelas que se realizaram ao longo do dia de hoje.
13: Sim, são classificativas duras, sobretudo que aquela zona oeste da ilha é uma zona mais quente, e dado o calor que se faz sentir, a dureza será maior. Por outro lado, também os troços têm mais gripe, os carros vão escorregar menos, e penso que, não vou dizer que a classificação está definida, como acabei de dizer, não, qualquer um dos dois principais pilotos da Madeira, os melhores classificados neste momento, neste caso, quer o Miguel Nunes, quer o João Silva, estão em posição ainda de lutar pela vitória do Rally. Aliás, o Miguel Nunes lidera, o João Silva é terceiro, mas estão todos muito próximos. O Miguel Caires está a fazer uma belíssima prova, também está bem classificado. Penso que podemos ter amanhã um dia de competição e muito interessante, dadas as pequenas diferenças entre os três primeiros pilotos, e aguardamos que tudo corra para o melhor e sem mais incidentes, porque, enfim, já aconteceram alguns incidentes e que deixaram alguns candidatos à vitória fora de prova. O Mick continua na estrada, mas a verdade é que já não é candidato à vitória. o Rui Loba também com a penalização que sofreu, penso que já não será candidato à vitória, e como tal, o Vasco, como eu acabei de afirmar, está impossibilitado de correr nos próximos 3 meses, e não pode regressar amanhã. Acabamos de saber isso agora no...
3: Está internado.
13: Há cerca de 2 minutos. Não ficará internado. Tem que fazer repouso. E quando chegar à Itália, terá que fazer um procedimento médico para solidificar a vértebra número 4, a dorsal número 4.
3: Fui eu participar em classificativas com sofrimento, partindo disso para o suposto.
13: Com muito sofrimento a partir daquela primeira passagem pelo Palhaço Ferreiro, porque com muito sofrimento, com a ajuda de medicação, que lhe permitia andar ainda a um ritmo bom, mas infelizmente depois daquele pequeno incidente na primeira passagem pelo Troço de Santana, não é de todo possível que ele regresse à estrada.
3: Muito obrigado, Duarte Abreu, por estares em direto nesta emissão especial Rally da Madeira no posto emissor do Funchal. Obrigado por todos estes esclarecimentos, também por sabermos as últimas notícias relativamente ao piloto italiano Gian Domenico Basso, que está impedido de participar em rallies nos próximos 3 meses. O piloto necessita, acima de tudo, de muito repouso. Muito obrigado, obrigado e felicidades para
13: obrigado.
3: O dia
13: obrigado,
3: de amanhã.
13: Obrigado,
3: boa tarde.
13: Obrigado, até amanhã.
3: Vamos de imediato até junto da Bárbara Ferreira. Não sei se tens mais apontamento de reportagem. Poderíamos encerrar este espaço de hoje. Não sei o que é que se passa aí. Se tens mais reportagem?
1: Sim, é verdade que a partir de agora vão começando a chegar todos os carros aqui perto de mim. Não sei se continuamos com motivo de interesse, se continuamos amanhã.
3: Estamos em cima das 20h47, caminhamos até às 21h e aí então encerramos este especial Rally da Madeira. Tens mais 13 minutos.
1: Vamos lá. Tenho aqui Rui Pinto, vamos ver a opinião do Rui Pinto. Acaba este segundo dia de prova um pouco insatisfeito, verdade?
14: É verdade.
1: Como eu o conheço bem.
14: É verdade, é verdade. Nós não andamos muito mal na PEC do Rubé Frio e... andamos muito mal nas passagens pelo Chão Lagoa. As únicas que correu bem foi as de Santana. De resto, foi todo um desastre. Não sei porquê. Se calhar tenho que refletir, tenho que ver o que é que se passou. Mas, como disse, estou um pouco insatisfeito. Mas também satisfeito por ter terminado e de estar aqui. Porque houve pilotos que andaram muito melhor do que eu e estão agora a fazer contas como é que poderão regressar amanhã ou arrumar as malas. Portanto. O rally é muito longo, é muito difícil, amanhã será uma caminhada muito grande, temos um adversário muito forte, que há temperatura, há que ter cuidado, e para ganharmos temos que terminar, e para andar bem também temos que terminar, não é só fazer tudo, o possível e o impossível, tem bons resultados para ficar pelo caminho, não é nada.
1: Claro, claro. Em relação a essa reflexão sobre o Chão da Lagoa, convém que aconteça durante esta noite, porque amanhã há mais.
14: Claro, há mais uma, se não estou enganado, chata. Mas amanhã vai ser melhor, de certeza. Vou meditar.
1: Nada como dormir sobre o assunto.
14: Ui.
1: Literalmente.
14: Claro, claro.
1: Obrigada, até amanhã. Vamos, se calhar, apanhar a boleia do que está a dizer Gil Feitas.
15: Estava a dizer, vou repetir então. Portanto, o dia foi difícil, tivemos de manhã, tivemos um motor a falhar, depois fizemos uns tempos menos bons e depois fomos recuperando Santana dentro de um ano e mudamos assim uma diferença grande no tempo, pôs o Ribeiro Frio, aquela descida do Ribeiro Frio e coisa mantivemos, afastamos um pouco a concorrência de nós e mantivemos uma posição mais ou menos estável.
16: E é para defender amanhã?
15: Sim, o objetivo é esse, defender amanhã.
16: Muito obrigado.
1: A nível de execução, digamos, da viatura, é melhor para as classificativas que enfrentaram hoje ou para as da manhã?
15: Ele é bom para qualquer uma. Como dizia,
1: basta saber fazer, não é?
15: Basta saber fazer, eles sozinhos não andam. Mas este carro é ágil em qualquer uma das situações, portanto, já temos visto que ele é capaz de andar bem em qualquer uma delas.
1: Viaturas à parte, a nível de preferência pessoal, há algum dia preferido?
15: Não, hoje um dia bom, não nos gosto deste dia. Amanhã também é um dia que para o outro lado, que tem classificativas também já conhecidas, por isso não é nada de novo.
1: Certo, obrigada, bom descanso, até amanhã. Obrigado. Tenho lá ao fundo Emanuel Martins, que seria bastante interessante perceber o estado de espírito do piloto após o azar que teve.
3: Foi um dia para esquecer, segundo o piloto.
1: Tic, tic, tic. Uma corridinha ao fim do dia. Emanuel. Pode-se? Emanuel, foi um dia para esquecer, o de hoje.
17: Sim, na parte da tarde eu pensava que íamos conseguir dar a volta, mas afinal o azar bateu à porta. Na primeira de Santana tivemos um furo, tivemos que mudar o pneu, já perdemos um imenso tempo. E na segunda e na terceira, na segunda, sai-se do chão da lagoa, tem um falhanço no carro, o carro não passa dos 3 mil de rotação. E Santana parece que já estava bom e chegou ao meio do troço, fez outra vez durante uns 3 km. E assim.
1: Mas... Agora, durante a noite, recuperar a motivação e o ânimo para enfrentar o dia da manhã.
17: Sim, se nós conseguirmos resolver o problema, sim, a esperança ainda há 3 pontinhos aí a buscar. É melhor do que nada.
1: Exato, pelo menos para finalizar o Rally da Madeira.
17: Pois.
1: A pontuar.
17: Pois, exatamente.
1: Tendo em conta que também já tem uma prova para deitar fora a nível de campeonato regional.
17: Pois, já deitamos uma, ainda temos mais uma, mas sempre vamos ter mais uns
1: pontinhos.
17: Sim, exatamente.
1: Certo, obrigada. Bom descanso. Tenho, deixa ver, quem é que está aqui ao pé de mim? Tenho aqui... Número, o Pedro, Paulo Carvalheiro.
18: Para melhor ou para pior?
19: Para melhor.
18: Pois, eu disse melhorou, não é?
19: Melhorou.
18: Era e melhorou em quê?
19: Conseguimos andar mais rápido neste último troço. Mais confiantes, mais abusámos mais um bocadinho. Agora os tempos não foram... ficaram aquém, mas foi melhor.
18: Olha, Paulo,
19: estamos a começar a ganhar, confiança. Alguma confiança, exatamente.
18: E algum jeito também ao carro.
19: Exatamente.
18: O que eu pergunto é que amanhã os troços são um pouco diferentes, um bocadinho mais... comparados com os de hoje, um bocadinho mais ao gosto deste tipo de carros.
19: Sim, também concordo com isso, são os troços um bocadinho mais abertos, com mais retas, acho que é um bocado mais fácil amanhã.
18: Portanto, a estratégia para amanhã é continuar a de hoje?
19: Sim, mas que tentar
1: melhorar
19: um bocadinho, sim.
18: Em que aspectos?
19: Fazer menos tempo, fazer melhor tempo, claro.
18: Bem, mas isso para isso é preciso qualquer coisa. E não há de ser gasolina.
1: Setup, piloto.
19: Mais. Não, o setup está bom. O piloto. O piloto é que tem que se esforçar.
1: Nestas alturas, obrigado. Dizemos que é o copiloto.
19: O copiloto vai sempre calado.
1: Obrigada, boa sorte para amanhã.
19: Ah, estou cansado já.
1: Não, está tudo certo.
2: Copiloto calado não é bom.
1: Depende.
2: Sim, só se for o Pedro Calado.
1: Tenho aqui número 29 de porta. Paulo? Pedro. Estes pés enganam uma pessoa. Pedro, que tal o dia de hoje? Satisfeito com o resultado obtido?
20: Não, não está ao encontro das nossas expectativas. Ficámos sem travões no Ribeiro Frio, comprometeu aqui bastante o dia de hoje. Foi uma sorte conseguirmos salvar o carro e não nos aleijarmos. Apanhámos 4 valentes sustos e depois decidimos meter primeiro e ir devagarinho até ao fim, porque queremos continuar e não queríamos bater. Mas pronto, a descida é muito agressiva, ficámos sem travões, nada a fazer.
1: E para amanhã, motivados?
20: Sim, vamos, nós motivamos-nos sempre. Vamos dar a volta por cima, de certeza, e amanhã é um novo dia.
1: Exatamente, pelo menos terminar este Rally da Madeira para conseguirem levar uns pontinhos para casa.
20: Sim, estamos em 5º lugar do CPR Duas Rodas, vamos fazer os possíveis para nos aproximar do 4º lugar e ver o que é que acontece na frente.
1: Certo, obrigadíssimo e boa sorte para amanhã. Entretanto, passou por mim... passou? Sandro Teixeira, mas já o perdi. Enquanto falava ali com o Pedro Silva.
3: O Sandro Teixeira, que lidera a RC4, bem como as duas rodas motrizes.
1: Vou tentar chegar ao pé de Sandro, que está bem lá ao fundo.
3: Em cima das 20h54, estamos a 6 minutos do final desta emissão especial Rally da Madeira. É tempo ainda para a Bárbara Ferreira conversar com o líder da RC4, Sandro Teixeira.
1: Ai, ai, desculpe. Oh, meu Deus, estou a passar em cima da rotunda da relva, não é? E estava o polícia a olhar para mim e não sei sinceramente se isto já se paga multa, mas... Pedi desculpa.
3: Que é dia de rally.
1: Só tu, Sandro, para me fazer
3: é
1: isso.
3: No carnaval ninguém leva a mal.
1: E o polícia a olhar. Sandro, acabas como líder da RC4 entre os madeirenses. Foi um dia atípico, digamos.
0: Sim, sim, foi um dia bastante difícil para a mecânica e para nós. Sofremos um pouco cá dentro, mas pronto, conseguimos levar a melhor. Naturalmente as contas para o campeonato são as mais importantes para nós neste momento. Tentamos chegar um pouco mais à frente, mas não está sendo fácil. Está todo mundo a andar muito depressa. Pronto, vamos tentar dar o nosso melhor, olhar ao nosso campeonato. E pronto, é o nosso foco esse.
1: Para amanhã, o objetivo é tentar gerir ou atacar?
0: Não dá para gerir no ritmo que o rally está, não dá para gerir, não temos margem para gerir também em relação ao Martim. Portanto, vamos atacar.
1: A nível de preferência pessoal, preferes as classificativas que foram enfrentadas hoje ou as que irão enfrentar amanhã?
0: Sinceramente, pronto, são completamente diferentes as de hoje e as de amanhã. Pronto, é tudo um pouco. Hoje também fui bastante técnico, é mais ao meu agrado. Amanhã também é. Portanto, pronto, é indiferente isso, é indiferente. Temos que as preparar da melhor forma sempre. Andar o máximo que conseguirmos, mas pronto, é um dia que me agrada amanhã também.
1: Bom descanso e boa sorte para amanhã.
3: Vamos então aproveitar.
1: Agora comigo Nuno Ferreira. Zé Manuel, queres dizer alguma coisa?
3: Para fecho. Nuno Ferreira, para fecho. Okay.
1: Nuno, vais ser o último entrevistado do dia. Feedback do dia de hoje.
21: Olha, o dia foi positivo até o momento que não conseguimos entrar no chão da lagoa, no portão Silva, agora na classificativa do Roberto Frio. O carro foi abaixo, não conseguimos pôr o carro a trabalhar, tivemos lá um minuto e meio parados e deitou a perder, acho que a boa prestação que estávamos a fazer. Não estávamos a conseguir andar ao nível dos nossos adversários da frente, mas acho que estávamos a fazer um rally bastante aceitável e foi pena. Estamos um pouco desiludidos com este final de tarde. Por exemplo, agora em Santana, tanto na primeira como na segunda, acho que andamos bastante bem. Foi pena, mas olha, amanhã vamos tentar vir com força para ver se conseguimos recuperar algumas posições.
1: Certo, obrigada, bom descanso e boa sorte para amanhã.
2: Está assim feito o balanço ao segundo dia de competição, um dia que começou às 8 da manhã desta sexta-feira, é verdade?
3: Foram 13 horas de emissão contínua, encerramos agora às 21 horas. Fica a promessa de regressarmos amanhã, após as 9 da manhã, para o último e derradeiro dia de competição do Rally da Madeira, o rally que vira para a zona oeste da ilha.
2: Muito obrigado a toda a nossa equipa e, claro, também aos nossos ouvintes que estiveram connosco ao longo desta sexta-feira. Amanhã voltamos à vossa companhia pelas 9 horas. Vamos voltar a entrar em ritmo de competição no primeiro de agosto.
3: Até amanhã. Um abraço e até amanhã.

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1: O Evangelho de hoje apresenta-nos o martírio de São João Batista. Por dizer a verdade e denunciar a injustiça, João é preso e acaba por dar a vida. Preferi perder a cabeça a perder a consciência. Num tempo em que tantas vezes é mais fácil calar do que falar, ceder do que permanecer fiel, João Batista recorda-nos que a verdade tem um preço, mas também tem uma recompensa, a paz de um coração que vive em comunhão com Deus. Ser cristão não é seguir a opinião da maioria, mas seguir Cristo, mesmo quando isso exige coragem, renúncia e fidelidade ao Evangelho. Hoje somos chamados a testemunhar a nossa fé com palavras, mas sobretudo com a vida. Mas nas pequenas coisas e nas pequenas escolhas de cada dia, somos convidados a optar pela verdade, pela justiça e pelo bem.

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